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0: Essa energia 97, energia que te move, o Martin Garrix com Ed Sheeran, com Repeat It, fechando mais uma hora do playlist, Taylor Swift, também Mariah Carey com Touch My Body, 11:01.
1: 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Go.
0: Fechando mais uma hora, já mais som, a gente abre com o BTS, chegando com o Swan.
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Cerejilo 27, no dia de morte, Hunter X com Golden. Hairstyles, passando por aqui com Late Night Talk. E também tocamos o Dave com Rain Dance. 11h33, tá rolando por aqui uma hora direto, sem intervalos. Lembrando, 97fm.com.br. Lá você encontra todas as informações do seu artista preferido, tá bom? Acesse aí, 97fm.com.br. Também estamos na Alexa. É só chegar nela e falar: Alexa, quero ouvir em G97. Pronto. 11h33.

37, ele já que te mora, Vila Leang, com Messi. E assim me despeço, hein? Gratidão enorme. Foi um tempo bom, a gente se encontra qualquer dia por aí. Muito obrigado, LG 97.

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4: Muito bem, senhoras e senhores. Muito bem, respeitável público. Estamos começando a edição deste pequeníssimo programa. Muito bom dia, meus amigos, bom dia, bom dia.
5: Aê,
4: bom
5: tudo. Dia.
4: Bom dia.
6: Moleque doido.
5: Bom dia.
4: Bom dia.
5: Bom dia.
4: Como é que é?
7: Olhando pra
4: ela.
7: Bom dia.
4: É, porque bom dia, palhaço, bom dia.
7: Pra você.
4: Como assim pra mim? Tá mau humor? Tá com uma cara de mau humor, velho.
7: Não,
4: não vendeu a cinta.
7: Ah, não vendi.
4: Eu sabia. É. Você vê como é assim? Eu te conheço.
7: Tá um inferno, né?
4: Não vendeu. Por que que não vendeu? Não,
7: os trouxa quer deixar ainda a rua pintada de verde e amarelo.
6: E aparentemente ele investiu. Aparentemente ele investiu grana em tinta vermelha pra apoiar Portugal.
7: Não.
6: E ontem deu errado também.
7: É, Portugal nem torço.
6: Não, não torce.
4: Ah, eu torci pra Portugal. Ah,
7: torci. Ah, depois do Brasil. Cristiano Ronaldo. Eu não perco tempo torcendo pra quem a gente sabe que não vai ganhar.
4: É. Por exemplo.
7: Eu então, já torço por Espanha. Exemplo,
4: se fosse ter que torcer, você torceria pra quem?
7: Espanha.
5: Ontem. Ou França.
7: É, França. Eu torço França. Se a gente já sabe que eles vão ganhar, então você não se desgasta.
4: Não tem desgaste, né? Aliás, com aquele time lá, não dá pra ter desgaste. Não,
7: você põe lá no jogo e já fica no Instagram, vendo mulher pelada.
4: Aquele time é uma coisa que
7: você... E o jogo comendo lá e você vê na mulherada.
4: Não existe a menor possibilidade de...
6: Cara, tá tão na cara que eles vão ganhar que eu acho que não vão.
4: Você acha de novo?
6: Eu acho. Tá tão na cara, velho.
4: Venha com a Argentina aqui.
7: Não, o Bernardo soltou.
4: Venha com a Argentina aqui, hein?
8: O Brasil vai se recuperar na competição e vai ser o Brasil na final contra a França. Aí, ó.
4: Mas o Bernardo ele acredita.
7: Mas, sabe tudo de futebol.
5: Mais otário, mas é o pachiquismo.
6: Mais otário que eu, era só o cara que ficava aqui. Vocês vão ver o Neymar quando entrar.
7: Entrou e fez o pênalti. Ele fez a parte dele, velho.
6: Fez o que o Bruno
7: melhor
6: deveria ter feito.
7: O Bruno Guimarães deveria ter feito.
4: Pior é que é verdade.
7: E ainda zoou.
4: Pior que ele tem razão, hein?
6: A melhor teoria que eu vi sobre isso, foi do falha de cobertura, do craque Daniel. A ideia era, quando teve o pênalti que o Bruno Guimarães bateu e a gente tivesse colocado o Neymar e tirado ele na sequência, queimasse duas substituições, teria resolvido toda a história.
7: Não, não sei se vocês viram, tem um cara na internet que ele faz... É, igual lá no Fantástico, que bota...
5: Leitura labial.
7: Leitura labial. O goleiro xingou ele, né?
6: Ah, tadinho.
4: Não, e futebol não.
7: Foi primeiro goleiro.
5: Caraca.
7: Sim, eu posso.
4: Ele falou, ele
6: alguém
4: falou,
6: xingou alguém, é possível.
4: Ele virou e falou pra ele, você vai bater na trave.
7: Não.
4: E o Neymar falou, que canto que você quer?
6: Foi o que eu vi também na dublagem que eu vi tradução, leitura labial.
7: O goleiro falou, hijo da puta.
4: Não falou.
7: Falou para o Neymar.
4: Falou, o senhor tá inventando isso.
7: Tô falando sério.
6: Alô?
4: Palhaço tá inventando.
7: Aí o Neymar ficou puto. Mas ele pegou e olhou pro goleiro e falou assim: onde você quer? Aí ele falou: bota na trave. Ele falou: aqui não. Aí não sei o que, bateu. Ainda fez o goleiro dar uma sambadinha. Chupa, trouxa.
4: Mas chupa, quem chupou foi ele. Ele que. O cara tava classificado.
7: Rolou
4: bem. O Neymar com toda. Toda a experiência caiu na do goleiro.
7: Rolou meio frango.
4: Porque o goleiro que ele queria era
5: mas,
4: isso.
5: Mas tem a explicação pra isso. É que o Neymar achou que ele tava na Kings League, que valia dois esse
4: pênalti.
7: E adiantar também mais alguma coisa naquela altura do campeonato. O time jogou ruim 90 e poucos minutos, aí por causa do pênalti...
6: Mas eu não vou mentir pra vocês. Eu tive uma esperança, depois do pênalti convertido pelo Neymar, quando o Casimiro sai dentro da área, eu falei, mano, esse cara vai bater rasteira, a gente vai empatar. Vai virar um... Mano, ele conseguiu fazer a única coisa que não tinha que fazer.
7: Bateu um tiro de meta cruzado.
6: Ele não deu no gol. Ele não bateu rasteira. Ele fez o que não era pra fazer.
7: O mini craque Casemiro.
4: Mini craque. Chega de Brasil.
7: Hoje eu vou fazer uma homenagem.
4: Então vamos de piada, porque o convidado tá chegando, vai.
6: Que isso?
7: Nossa. Que isso? Programa inteiro.
4: Não vai fazer, não, que o convidado tá aí. Não me faz passar vergonha.
7: Olha, convidado, vou falar eu.
4: Não me faça passar vergonha.
5: Tá? Eu já deu no vai, saco essa piada. Comemoração.
4: É, já foi, já.
6: Eu confesso que eu achei engraçado na primeira, na segunda com a gente ficou meio estranho.
5: Você prefere a versão com velhinhos, com crianças na escola, com a galera na praia, com a galera na aula de natação, porque tem versão de todos os jeitos.
6: Eu gosto da versão com velhinhos porque tem incontinência urinária e tem um efeito diferente no cu.
7: O brasileiro é só parece bom. Que
4: tem eu água quero mesmo. Saber da porra da piada.
5: Versão Olodum.
7: O Bernardo Katsu. Aí quer fazer...
4: Vamos logo!
7: Os brasileiros foram querer fazer com creu, aí nós tomamos. Meu,
4: valeu,
7: creu.
4: Vou dizer, meu.
7: Brasileiro não sabe. Não. Só sabe fazer meme. É. Fez lá tudo com o Haaland. O Haaland deu risada. É.
4: Aí o Rola. Palhaço, mas não é possível você...
7: Eu falo a pronúncia certa.
4: Palhaço, não é possível.
7: Eu não fico enganando o povo,
4: não. Mas eu não tô querendo mais, eu quero piada.
7: Nós vimos o tamanho.
4: Cartão amarelo pra você.
7: Da rola, velho.
4: Eu vou te expulsar. É isso que você quer?
7: Não. Desculpa, tem convidado. Gente, tem convidado.
4: Vai logo.
7: A geração de hoje é assim, né?
4: Ah, é assim o quê?
7: Ai, meu avô viu o Pelé. Meu pai viu o Ronaldo. Eu vou ver a psicóloga essa semana pra ver se eu melhoro.
4: É isso mesmo.
7: Cara, a geraçãozinha de agora é Nutella, velho. Não é que nem nós, aí já estão acostumados a perder. O torcedor de São Paulo, então, nem sente.
4: Só de São Paulo? E do Santos?
7: Do Santos.
4: E do Corinthians?
7: Do Santos começa a ficar triste, né? Começa
4: a ficar triste. Sabe que acabou a Copa, vai começar o martírio.
7: Meu time não perdia tantos dias. Ah, cara,
6: amiguinho, eu gritei campeão todos os anos passados.
4: Aonde? Aonde?
6: Paulista e Copa do Brasil.
4: E desde quando não gritava? Tinha esquecido já.
6: Não sei desde quando.
4: Tinha esquecido, né?
6: Então pronto, gritei.
4: Tinha esquecido.
6: Vai pro convidado.
4: Vamos pro convidado. Vamos lá. Convidado de hoje, senhoras e senhores, estamos recebendo nosso convidado de hoje, né? Que é especialista em pequenas e grandes marcas e vai nos ajudar a entender como elas moldam nossa cultura, influenciam nossos hábitos e muitas vezes transformam a maneira como enxergamos o mundo, na verdade, né? Vamos conversar então hoje, senhoras e senhores, com o maior prazer, o Renan Souza. Tudo bem, Renan? Bom dia.
2: Tudo bem, vocês? Bom dia. Tá me ouvindo bem aí?
4: Graças a Deus, som bom, hein? Gostei do som. Excelente som. Ô, Renan, pra que começar, bom. Aliás, muito obrigado por você ter aceito o convite aqui do Morde a Sopra, viu, Renan?
2: Tamo junto.
4: Começar dizendo, né, perguntando pra você como é sobre as marcas, né? Por que as marcas não vendem apenas produtos, mas, de repente, mudam até comportamentos, né? E pra você explicar como é que isso funciona também na prática, como é que é?
2: A gente convive com marcas o tempo todo, né? Elas são presentes no nosso dia a dia, em todo momento. Mesmo que a gente não queira, e às vezes a publicidade seja uma coisa meio chata, meio invasiva, né? Ela aparece no meio do nosso vídeo do YouTube e tudo mais. A gente não tem como fugir. Até porque muitas das coisas que a gente consome gratuitamente são as marcas que bancam, né? Por exemplo, quando a gente assistia ali um vídeo na Globo, quando a gente assistia um filme na tela quente... A gente assiste de graça, né? A gente assistia de graça, só que no meio de cada parte do filme tinha uma série de comerciais, né? Você lembra que a gente assistiu o filme parte 1, comercial, Sim. parte 2, comercial, parte 3, comercial? Então elas estão aí, elas estão presentes no nosso dia a dia. E principalmente durante essa época em que a TV era a grande mídia de massa, a gente era bombardeado por publicidade... E muitas delas, memoráveis, acabavam entrando para o nosso cotidiano. Às vezes se tornando expressões que a gente usa no dia a dia, às vezes virando ditado. E às vezes também replicando, ou fazendo com que a gente replicasse comportamentos que aconteciam muito, muito comumente. Tem um exemplo muito, muito bom que eu gosto de sempre citar, e que é uma coisa para quem é mais velho, acho que você está no meu time... Você lembra da expressão bonita camisa, Fernandinho?
4: Ora se lembra.
7: Eu não lembro. Como é que era?
4: Se lembra sim. Porque isso é quando você já tinha, acho que uns 35 anos.
6: Por aí. Você já estava trabalhando muito, você não tinha tempo de acompanhar.
2: Era o comercial, né, de uma marca chamada Isso. US Top, uma marca de camisas e jeans e tudo mais. E aí, era, o comercial era um cara na mesa, com um monte de outros funcionários na mesa de reunião. Ele muito distante do chefe, era uma mesa com uns 20 caras. E todo mundo de camisas brancas, né? Aquele padrão de camisa social, manga comprida, camisa branca. E aí esse cara tá com a camisa listrada, diferentona, né? E aí o chefe fala assim, Fernando, e essa camisa? Aí o chefe acha bonito. Na próxima reunião, o Fernando tá mais próximo do chefe. E lá no final, ele tá ao lado do chefe, o chefe usando a mesma blusa que ele, né? E aí o chefe fala, bonita camisa, Fernandinho. E essa expressão acabou entrando para a cultura popular. As pessoas usam, por exemplo, vamos supor que fosse presencial a minha entrevista aí, e eu chegasse com a camisa meio lilás, com um pano muito bonito, teria uma possibilidade de algum de vocês falar, bonita camisa, Fernandinho, né? É uma frase que entrou para o nosso vocabulário popular de forma orgânica. As pessoas foram repetindo, porque o bordão era repetido várias vezes na publicidade. E o interessante é que muita gente fala essa frase sem saber que ela veio de um vídeo comercial, né?
4: É porque é tão antiga, né? Que muita gente talvez não se lembre, mas como todo mundo fala, as pessoas foram falando e ficou e virou um comercial, né? Acabou virando um comercial.
2: Exatamente.
5: Né? É que nem o tempo passa, o tempo voa, aí você pega os jinglezinhos e se associa à marca, né? Não tem verdade. Jeito, o negócio pega, assim, e propaganda,
4: vê, esse era o comercial da Bameirindos, nem existe mais, né? Já faliu e tal. Isso. Mas muita gente canta e não sabe o porquê que era isso, né?
5: É cantarola, né?
6: É. E isso é tão importante para as marcas, eu até queria que o Renan falasse sobre isso. Eu já vi isso acontecer no sentido inverso. Eu lembro de um jargão que foi criado no rádio, que teve uma marca que usou, que era o Nem a Pau Juvenal. O Nem a Pau Juvenal foi usado...
4: Nem a Pau Juvenal ficou bastante tempo aí.
6: No rádio, aí depois teve uma marca de presunto, se eu não me engano, que usou, bateu durante um tempo nisso para usar a frase e marcar, né?
4: É verdade. Tem uma outra também.
7: Da Nova, né?
4: Né, Renan?
2: Fala aí outra.
4: A outra que eu lembro do tio da Suquita, né?
5: Nossa, pode crer.
4: O tio todo ficou um tempão usando isso, né?
5: É. Não, até hoje fala, né? Dependendo do perfil da pessoa, né, Renan? Fala ali, ó, aquele ali é tipo o tio da Suquita. Normalmente, tiozão que gosta de menina mais novinha, fala, ele é meio tio da Suquita, né?
6: Ó, uma que ficou exatamente. Na cabeça.
4: Vamos ver o comercial.
7: Agora é o velho da lancha.
4: Vamos dar uma olhada no comercial, ó. Olha o comercial.
2: Põe aí.
4: Olha lá. É só lembrar.
9: Fernando. Que novidade é essa, senhor Fernando?
10: É da nova coleção West Top.
9: Bonita.
4: Todo mundo veio com a mesma camiseta. E ele veio com a branca. Fernando.
10: Sim, senhor.
9: Gostei.
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10: Bonita camisa, Fernandinho.
4: Ele já tá... Ele vai subindo de cargo, né? Já tá do lado do chefe, né?
6: A camisa igual a do chefe.
4: É igualzinho.
5: Mas o chefe, acho que tava querendo alguma coisa a mais que a camisa ali, viu? Mas ficou muito feliz bom, demais, né? Do lado. Aí, falou,
7: oh, eu falo tudo isso, todo dia, isso aí pro dono da rádio aqui. Bonita camisa, aqui o dono da rádio chama Fernandinho também.
2: Vocês conseguem rolar o comercial da Suquita pra depois eu fazer uns complementos?
4: Ah, da Suquita?
2: Tio da Suquita?
4: Vamos buscar, tem,
5: o Johnny vai deixar no ponto. Mas, diga lá, Bebê.
6: Enquanto ele procura a da Suquita, uma que também ficou, impregnou, a gente não consegue esquecer, é dois hambúrgueres alface.
4: Nossa, queijo molho
6: especial, cebola,
4: né?
6: Picles no pão com
4: gengibre. A musiquinha é impressionante, como entra na cabeça, vários, né? É. Aliás, os jingles cantados são uma coisa de louco, né? Olha lá, o da Tio da Suquita, vamos lá.
12: Tá quente aqui, né? Tá gostosa a suquita?
13: Aham.
12: Você é nova aqui no prédio, né?
13: Aham.
12: Eu posso...
13: Tio, aperta o 21 pra mim.
4: Tio.
7: Tio. Quem bebe suquita não engole qualquer coisa. Ai.
4: Maravilhoso. Nem existe mais a suquita, né?
5: Não.
2: Ela ainda existe, tá? E não,
4: ah, é?
2: Não, a gente não encontra no Brasil, mas ela existe em outros lugares ainda. Apesar de não ser mais popular por aqui. E aí tem umas curiosidades, que é nessa parte que eu adoro falar. Esse comercial fez muito sucesso, né? Ele é ali do início dos anos 2000 e tal. E aí, mais uma vez, virou um bordão, né? Uma coisa, como vocês disseram aí, de remeter ao cara meio antiquado, meio tiozão e tal. Aí o que aconteceu? Esse comercial ficou muito famoso, aí teve a parte 2, teve a parte 3. Na parte 2 rolava uma festa no apartamento de cima, a galera curtindo, aí ele chegava tentando entrar na festa e tudo mais. E ele sempre ficava por fora, né? Aí o que que aconteceu? Passou um tempo, ele cumpriu o contrato dele, ele é menina, ok. A marca não assinou um contrato de exclusividade, tipo, nunca mais vocês podem fazer comercial. Ai, e tal. Porque ela achou que não era necessário. E aí rolou, é um comercial que não é famoso porque ele ficou pouco tempo no ar. A Mercedes lançou o Classe A, o carro aqui no Brasil, não sei se vocês lembram.
14: É um pequenininho, né? Um menorzinho.
2: Isso. Né? Foi até uma forma da Mercedes tentar se popularizar e tal. E aí, eles contrataram os dois. Aí ela entra no elevador, ele tá lá e tal. Aí ela fala assim, nossa, tem um carro bonito lá na garagem, né? Legal ele, né? Aí tal, o carro não sei o que lá. Aí ele fala assim, pois é, meu, quer andar? Aí ela fala, quero dar uma voltinha. Aí ele fala, não. E aí sai. Então a galera fala que
14: é a vingança do tio. É a vingança do tio da Suquita. Aí você não lembra esse comercial, rapaz.
6: Eu lembro. O jogo virou.
2: Esse não fez muito sucesso, porque o que que rola? Existe o CONAR, que é o Conselho Nacional de Autorregulamentação Publicitária. É um órgão que não é do governo, mas o mercado se respeita ele. Então, quando rola, por exemplo, a Suquita entrou no CONAR dizendo, olha, eles estão usando os nossos personagens e tal, e aí o CONAR determinou a retirada do comercial do ar. Então, ele ficou pouco tempo, por isso ele não é tão famoso, mas ele ainda existe aí pelo YouTube.
7: Mas se fosse hoje em dia, a menina do elevador... Da propaganda tinha processado o velho da Suquita por assédio, né? Do jeito que tá hoje.
14: Hoje já não. Assim, talvez.
7: Olha, ia ter comentário na internet. Olha o velhinho.
14: Assediando a menina. O Johnny achou o da Mercedes, hein? Deixa eu ver. Coloca lá.
2: É
14: esse aqui, ó.
2: Não.
14: Não é esse.
2: Esse é o lançamento da Mercedes no Brasil.
14: Esse é o outro.
2: É o outro. Coloca a vingança do tio da Suquita que acha.
14: A vingança do tio da Suquita, pode ser.
2: Mas enquanto ele acha, deixa eu falar outra. Aí tem o mais recente.
14: Tem.
2: Que é com o tio da Suquita e uma outra mulher. A Brastemp tem uma máquina que faz refrigerante. Não sei se vocês já viram. Não tem a Nespresso que você usa cápsula de café?
14: Certo.
2: A Brastemp tem uma máquina que você coloca a cápsula de Suquita, de Pepsi e tudo mais. E faz ali na hora com gás, né? E aí, pra divulgar a B-Blend, que é a máquina da Brastemp, tem um comercial que ele tá no elevador com as cápsulas dessa máquina, da Suquita. Aí entra a mulher e fala, nossa, que legal, é refrigerante em cápsula, né? Ele é, pois é, não sei o que lá. Tá, aí rola a conversa, aí no final ele fala assim... Se você quiser dar uma passada lá no meu apartamento para experimentar mais tarde. E aí entra essa coisa de como é hoje em dia as coisas, né? Como mudou e tal. E a mulher fala assim, nossa, tem coisa que evoluiu, mas tem outras que não, né? E aí acaba o comercial. Aí ele se dá mal.
14: Só se ferra também, né?
5: Uma pergunta, Renan, em relação a esse lance do Conar, né? Que você falou, então, que a Suquita foi lá e falou, estão usando os nossos personagens... A gente, historicamente, a gente vê, por exemplo, nos Estados Unidos é muito comum você, inclusive, aparecer a outra marca, né? No Brasil tem algumas regras que não pode. Então, por exemplo, se é da Coca-Cola, você não pode colocar Pepsi ou citar Pepsi ou fazer uma referência muito clara a Pepsi aqui no Brasil. Lá nos Estados Unidos, não. Pelo contrário, né? Isso é feito o tempo todo e é quase que um vale tudo nessa briga aí de publicidade e televisão, né?
2: Sim. O CONAR brasileiro, ele fala sobre concorrência desleal. Caso haja concorrência desleal e tal, ele tem um conselho, eles votam quando rola uma reclamação. E aí o Brasil, aqui o órgão ele é mais, como é que eu vou dizer, mais chatinho. Então ele costuma realmente barrar. Nos Estados Unidos, eles têm toda essa tradição de liberdade desde a Constituição deles, de falar o que quiser. Então, as marcas também vão nesse caminho. Então, tem uns comerciais que são bem pesados lá, né? Teve um que não chegou a ficar tão famoso por aqui. Domino's versus Subway. Lá nos Estados Unidos, a Subway é muito famosa por sanduíches, a Domino's muito famosa por pizza, né? E aí, em certo momento, a Domino's decidiu fazer sanduíches também. E aí, eles fizeram um comercial que mostrava... Fizeram um teste cego no país... Eles falaram para cada pessoa que preferiu o do Subway, duas preferiram o do Domino's. Então era uma forma de dizer, ó, experimenta o sanduíche da Domino's porque você vai curtir. Aí o que aconteceu? Apesar deles terem essa coisa de muita liberdade, Eles são muito litigantes, né? Galera processa o outro por tudo, né? E aí eles mandaram uma carta, o departamento jurídico da Subway mandou uma carta pro departamento da Domino's falando, ó, tira esse comercial do ar, senão a coisa vai ficar feia. E aí os caras da Domino's fizeram um comercial com a carta na mão. O CEO falou...
14: Sério?
2: A gente lançou o nosso comercial falando que 2-1 e tal. E aí o pessoal do Subway mandou essa carta pra gente. Só que a gente adora colocar coisas no forno, né? E essa carta vai pra lá também, o cara joga.
14: Não, você é louco. Dentro...
2: E ainda fala assim... roda o comercial de novo.
14: Nossa.
7: tem uma propaganda também que foi muito... viralizou bastante, que era o menininho naquelas máquinas de refrigerante, né? Eu não lembro se era Coca-Cola ou se era Pepsi que ele tava na máquina.
2: E aí... Ele pega cocas na máquina.
7: É, deixa eu contar. Você é o convidado, mas sou eu que conto aqui as coisas. Era como da Pepsi assim? Ou era
14: respeito
7: da Coca?
14: Respeito o convidado aí,
6: Alcio Trouxa. Pra mim já deu isso aqui do
14: meu. Tá tratando mal o convidado, não, é brincadeira. Não, só faltava não, essa aqui,
6: não,
14: viu?
6: Não.
14: Eu juro por Deus.
6: Deixa que eu responda a pergunta do convidado.
14: Pelo amor de Deus.
7: O cara tem 530 mil seguidores, eu tenho 2. Então...
14: É por isso que ele é muito mais que você. Senão nós tava entrevistando você, trouxa.
7: Quando eu acho alguma coisa interessante, é difícil eu achar alguma coisa interessante pra eu falar.
14: O que você achou?
7: Quando eu acho, o cara.
14: O que foi que você achou?
7: Eu não sei se era propaganda da... Como é que é o nome?
14: Renan. Exatamente. Renan Souza. Talvez você não sabe nem o nome do convidado.
7: Desculpa, Renan.
14: Ô, Renan, você me desculpa o palhaço, viu?
7: Eu achei que era o
2: Montanaro. Vai lá.
7: Era o Montanaro.
14: Vai, aí.
7: Ô, Renan, é tudo do vôlei, né? Qual que era? Era da Pepsi ou era da Coca-Cola?
14: Era agora você perguntou,
2: porra!
7: Olha lá, mas ele sabe.
2: Era o comercial da Pepsi.
7: Era da Pepsi. E o cara tava na criança na maquininha da Pepsi, tentando pegar. E ele não alcançava.
5: É, maquininha de refri, aquela máquina que tem vários, né?
7: E ele não alcançava. Deixa eu contar.
6: Ele não consegue contar o comercial que
7: aí, a criancinha não alcançava. Aí vem um outro moleque e vem com uma lata de Coca-Cola e oferece pro menino.
14: Tá, toma essa, né?
7: Ele põe as latinhas de Coca-Cola no chão e alcança o botão da Pepsi e tira a Pepsi.
6: O botão da Pepsi não era mais em cima, ele não tira da Coca, coloca embaixo pra alcançar o botão da Pepsi? Não é isso, Renan?
7: Você falou que
6: veio um cara e deu de
7: Coca-Cola. Nem tem esse cara, atenção, ele pisou nas latinhas. Você inventou de outro cara.
14: Tá lá o comercial. Olha o comercial. Solta o comercial, Johnny. Esse
7: é o que eu falei. Cala a boca, Bernardo.
14: Lá.
6: Inventou outro cara.
5: Chega o menininho, tem a máquina ali de refrigerante, ele põe uma ficha.
7: Olha lá.
5: Aí ele vai lá e pega o refrigerante e chega uma coca.
7: Olha lá.
14: Tirou uma coca.
5: Põe a coca no chão.
6: Não falou,
5: falei que era. Outra ficha, pede outra coca. Põe a lata no chão também.
7: Ah.
5: Aí ele sobe nas duas latas, pra ficar mais alto, que ele é pequenininho.
7: Aperta a Pepsi.
5: Aperta a Pepsi.
14: E deixa as cocas no chão.
7: Essa é uma baita propaganda.
14: É, porém tem um erro aí. Tem um erro.
7: Ah, qual é o erro?
14: Porra, o cara vai subir em cima da latinha e estoura. Não tem como.
5: Não, com o peso dele, não.
7: Dessa
5: época, acho que aguenta.
7: Mas, vai dessa cheia, época não, era vazia, lata de verdade, não. Amigão. Não é igual não, hoje.
5: Ela
7: que
5: cheia,
7: é
5: aguenta. Ali. Ela cheia, aguenta.
14: Não sei, não, hein?
5: Aguenta. Vou fazer o teste com o palhaço.
14: Faz o teste pra você ver.
7: Fazer com uma senhora.
14: Ô, Renan, e tem também, né? Tem um outro. Aliás, esse negócio de um bater no outro, concorrência, acho que é até saudável, é bem legal, né? Uma bate na outra, a outra fala, então vou fazer um agora rebatendo também e vambora. Acho que deveria ser assim que poderia funcionar a coisa.
7: Saudável.
14: Mas tem também uma outra coisa, Renan, que é legal a gente falar sobre marcas, essas coisas todas. Quando a marca vira o produto. Você pega. O exemplo, por exemplo. Eu vou fazer a minha barba com a minha Gillette. Né? Eu vou lavar a louça com Bombril, que na verdade é palha de aço, né? A palha de aço virou Bombril, né?
7: Band-aid, né?
14: É.
7: Paradrapo.
14: A lâmina de barbear virou Gillette. E tem essas coisas, não tem, Renan? Eu queria que você comentasse sobre isso também.
2: Tem, deixa eu só fazer voltando no assunto anterior, o Conar, em 2014, ele fez uma campanha pra dizer que, tipo assim, galera, a publicidade é o que é. Mas vamos ser um pouco mais de boa, porque a galera tava reclamando de tudo. Qualquer coisa que você faz no comercial, alguém se sente prejudicado, né? E aí um dos comerciais, ô palhaço, é uma festa infantil, e aí um cara vai reclamar com o palhaço, fala, olha, você tá fazendo apologia à violência. Aí ele, mas por quê? Porque o seu nome é Peteleco. E aí o Conar fala, olha em que nível a gente chegou, então pega mais leve, vamos levar um pouco menos a sério as propagandas e tal, sabe?
7: É verdade, né? Porque se o pessoal começa a pirar, só porque ele peteleco, né? Remete a um peteleco numa criança, o pessoal viaja, né? Começa a entrar com papinho. É. Hoje em dia tá muito assim, né? Mimimi, né?
14: Muito mimimi.
2: Ô, Renan. Aí com com relação à pergunta que você fez sobre as marcas que acabam tornando sinônimo, né?
14: Sim.
2: Tem as que todo mundo conhece, Band-Aid, Bombril, Catupiry e tudo mais. Gillette, Maizena. Só que tem umas que a galera fica um pouco chocada quando descobre que é uma marca e não o nome do produto.
14: Por exemplo.
2: Então eu vou falar um pra vocês ficarem um pouquinho chocados também. Por exemplo, Nylon é uma marca, não é um produto, é uma marca específica, né?
6: Caraca.
2: Lycra. Teflon é uma marca.
6: Nossa! É antiaderente, certo, né?
2: Pois é, aqui a galera, é uma das que a galera fica mais chocada é que Isopor é uma marca.
14: Nossa. É louco? Eu não sabia?
2: Sim.
14: Isopor é uma marca?
2: Deixa eu mostrar pra vocês.
14: Mas então também, o que seria, de fato?
7: Vocês também não sabem de nada, hein? Tô passando vergonha.
6: Bom, Teflon, sei que é diferente agora ali.
14: Como é que seria?
2: O nome da marca que é dona do Isopor chama Knauf, ela é alemã.
14: Knauf
2: Isopor. E aí ela fala, só essa marca pode chamar de Isopor. As outras que quiserem vender isso, tem que chamar no nome técnico, que é poliestireno expandido.
14: Nossa! Mas ninguém vai chamar.
7: Vai nessa.
2: Pois é. Outra marca que
14: as pessoas essa do isopor, acho que muita gente não sabia, hein?
6: Até porque a pessoa que mais usa isopor é uma pessoa humilde que vende refrigerante e suco na rua. Ela não vai conseguir falar polietileno.
14: Precisa de uma caixa. Vai falar
6: isopor.
14: De polietileno.
2: Outra também é o jet ski, né? Jet ski
14: é uma marca,
2: É uma marca da Kawasaki. Aí, por exemplo, a Yamaha tem também esses veículos, só que ela não pode chamar de jet ski. Jet ski é uma marca da Kawasaki. Tem até um caso muito famoso, uns 10 anos atrás, uma menininha, uma criança morreu no litoral de uma praia porque alguém estava de jet ski e atropelou a menina. Beleza. E aí vários jornais começaram a veicular, menina é atropelada por jet ski, menina é atropelada por jet ski.
14: E não era.
2: E aí o veículo não era da Yamaha, da Kawasaki, quer dizer. E aí a Kawasaki mandou uma nota para os jornais, e aí tem um vídeo clássico do William Bonner no Jornal Nacional falando... Nos últimos dias, a gente tem falado que um jet ski atropelou uma menina, a gente cometeu um erro, a Kawasaki nos mandou uma nota. O veículo não é da Kawasaki, por isso não é um jet ski. E a partir de hoje, nós passaremos a chamar esse veículo de, quem sabe?
5: Moto aquática.
2: Exatamente.
7: Eu tava pesquisando no Google.
6: Mas, cara, mas olha...
7: É de aérea, fogo.
6: Em muitos casos, é realmente choradeira, é frescura. Nesse caso, eu acho justo. Porque, cara, você tá vinculando o nome da marca, que é um nome muito forte, eles fizeram com que isso acontecesse, é uma tragédia, né? Então, acho que aí foi bola dentro.
14: Ó, tem um outro aqui que mandou, o Davi Mogi, 618 aqui no chat. Xerox é marca também, viu? Ah, vou tirar uma Xerox. Tira uma Xerox pra mim disso aqui, eu preciso de uma... Na verdade, é uma cópia, né? Sim. Mas a Xerox é uma marca.
2: Outras que são marca. Velcro é uma marca, tá? Aham. Uhum.
14: Como é que seria se não é velcro?
7: Fala, vou colar o velcro.
5: Ah, não.
14: palhaço!
2: Como é que é?
14: Velcro...
2: Que é? Eu acho que como é o nome? Nome técnico. Deixa eu colocar o nome de cabeça.
14: É porque...
2: Eles chamam de gancho... gancho e argola, o nome que chama.
14: Gancho e argola?
7: Agora fica mais claro. Vou colar o gancho e argola.
2: Outras que são marcas e talvez vocês não sabiam. Insufilme é uma marca. Lambretta, não tem a música do Chiclete com Banana?
14: Lambretta
2: é uma marca. Lambretta é uma marca de motos, italiana, né? Jacuzzi é uma marca italiana de banheiras.
7: A Vespa também é, né?
14: Poxa, a gente
2: isso fala, também.
14: A gente usa muita coisa que a gente realmente acho que
5: exato, não sabe, né?
14: Não lembrar. Eu, por exemplo, ele falou várias aí que eu não.
6: Ô, Renan, carro é carro mesmo, né?
5: Ó, estão falando, várias aqui, viu, Renan? O Sérgio Marques Post-it também, né?
2: Post-it.
5: O Trevisan, ele pergunta se zíper é marca, mas tem cara de ser marca, né? Não sei.
6: Muito bem provável, né?
2: Nossa, acho que zíper não, é uma marca registrada, sim.
14: É. Não, mas.
2: Uhum. Aí o nome tradicional, as nossas avós costumavam chamar muito, que era Fecho Eclair.
5: Verdade.
6: Esse maldito
7: Fecho Eclair. Voltando nas propagandas, Tem um casal que tava numa praia de nudismo. E aí.
14: Casal na praia de nudismo?
7: Na praia de nudismo. Ah. Aí eles estavam ali e tava ventando muito.
14: Certo.
7: Aí eles tinham levado no cooler.
14: Ah.
7: Você já levou no cooler?
14: Nunca. Nunca.
5: Nem na praia?
7: Nem na praia. Nem na praia de nudismo?
14: Não.
6: Se colocar um pouco de gelo, fica bom, Domênico.
14: Você tá falando por você, né?
7: A mulher estendeu a canga.
14: Me disseram, né?
7: A mulher estendeu a canga e...
14: Mas você contou essa aí ontem.
7: Não, não foi ontem. Não.
14: Foi anteontem.
7: Não foi, não. Fica na sua.
6: Anteontem foi domingo.
7: Aí, contou. Tá no meio do jogo, contei. Aí, eles pegaram, né, meu? A moça tava...
14: Ele contou.
7: Contou. Aí, fica na sua. Deixa o convidado dar risada.
14: As quatro latinhas aqui, seguram.
7: Da Coca.
14: Você contou.
7: Tava ventando a canga. Não contou. Nesse, o Ranieri não deu pitaca até agora. Porque
5: não contou. Eu não tô lembrando,
7: A última.
5: Vamos ver
7: a última vez que ele falou que contou.
14: Palhaço.
6: Ele não esquece, velho. Faz três anos.
7: Falei pra ele, não vai duvidar.
5: O Johnny, eu tenho até hoje a desconfiança que o Johnny tirou a piada do YouTube, que eu não achei.
7: Eu não contei essa piada. Aí, bom, vamos lá, né?
14: O programa conta logo.
7: Aí a moça falou assim: ai, minha canga tá voando por causa do vento. Ele tirou do cooler quatro latinhas de Coca-Cola. A moça ficou ali pelada.
14: Olha lá, a cortada.
7: Aí, olha lá, que beleza.
14: Que saudade.
7: Ora,
14: que não melhor, se faz pelo entretenimento.
7: Foi o melhor começo iniciante de programa que eu já vi. Aí.
5: Mas eu pago minhas apostas, viu, palhaço?
7: Tá certo. É isso aí. Aí a mulher tava lá deitada, peladona. Com as quatro latinhas, ninguém nem lembra da piada. Ah,
14: lógico que lembra. Eu lembro, você quer que eu conte?
7: Aí ele falou, eu vou no banheiro fazer um pipi. E saiu e largou a mulher pelada lá. Nisso passou o bêbado, falou assim, ó. Promoção dessa, a Pepsi não faz igual.
14: Viu a
7: mulher pelada com as quatro latinhas? Não contei. Quer apostar? Quer apostar uma torta na cara que eu não contei ontem?
14: Olha que você vai se ferrar. Você vai se ferrar.
7: Ontem não contei.
6: Eu apostaria, Domênico. Aposto, duvido, Dudu.
14: Vai. Não, Johnny. Com certeza. Não vou. Tenho certeza que o senhor contou. Se não foi segunda, ontem foi segunda? Se não foi segunda, foi sexta.
7: Saco, não foi também.
14: Opa. Mas voltando ao assunto.
5: Você tem uma vantagem, Dudu, porque quando eu levei essa tortada, o palhaço sacana, ele foi todo no meu cabelo, assim, ó, de ponta a ponta. Pelo menos vai ficar mais fácil de você limpar.
7: Você não tem cabelo?
14: Verdade.
7: Boa, Ranieri.
5: Não, tô falando sério.
7: O Ranieri zoa, velho. O Ranieri não gosta de
6: nada. Não perdoa o Domênico com bloco desse programa, velho.
7: O Ranieri odeia careca.
5: Não escuta aí.
14: Agora deixa eu fazer uma pergunta. Vamos voltar no programa, gente. O rapaz tá aí, o Renan. Vamos conversar com o Renan. Ô, Renan. E tem uma coisa que eu lembrei agora. Que ficou... Porra, espalharam um boato. Eu não sei quem é que é capaz de fazer esse tipo de coisa. E vocês vão lembrar aí. E teve uma época que o pessoal falou e circulou pela mídia que o McDonald's fazia a carne dele de minhoca. Vocês lembram disso aí? Vocês lembram desse negócio aí?
5: É Coca-Cola de feto também.
6: E não é de minhoca.
14: A Coca-Cola era do feto. Quem é que... Bom...
5: Feto de bebê.
14: Claro que as marcas estão aí e a concorrência também. Tá, né? Mas acontece muito isso, não acontece, Renan?
2: Acontece. Eu não sei te dizer qual foi a origem desse boato, né? Dessa fake news aí de que o McDonald's fazia carne de minhoca, mas durou por muito tempo. Claro que a marca fez comunicados oficiais dizendo que obviamente não é feita a carne de minhoca, mas a maior prova de que não é feito de minhoca é quando o seu concorrente prova pra você. O Burger King sempre tem aquela tradição de espetar o McDonald's.
14: Ah, já alfineta, né?
2: Aí, num 1º de abril, de 2 anos atrás, eu acho, o Burger King, para falar sobre mentira, fez um anúncio de jornal dizendo: não, a carne deles não é feita de minhoca. Nesse dia 1º de abril, a gente, mesmo contra os concorrentes, é contra a mentira. Então, a maior prova de que o McDonald's não faz carne de minhoca é que o Burger King desmentiu.
14: Cara, mas no dia 1º de abril, porra.
6: O BK é bom nisso, né?
14: Nessa sacada no McDonald's. Não, eles são
6: bons.
14: Muito
6: bem feito.
14: Né? Sempre dá uma espetadinha, sim, né?
6: São bons. Sim.
14: Mas é o engraçado e o curioso.
6: A última legal é a do filho do Ronaldo Fenômeno, que chama Ronald. E os caras fizeram uma referência zoando.
14: É.
6: É.
14: Mas eu nunca vi o McDonald's dar o troco, né? Eu pelo menos não lembro, assim. Tanto é que o McDonald's é muito mais vendido, acho, também, né? Também não adianta uma marca que é líder também querer mostrar alguma coisa pra concorrente que não chega perto, né?
7: Diz a lenda que o nosso McDonald's não é o McDonald's.
14: Como assim, não? Como que é isso?
6: Não, o nosso assim, é o Girafas, é isso que você tá dizendo?
7: Por isso que o palhaço... Por isso que o palhaço faz propaganda nos Estados Unidos e aqui no Brasil ele não faz, porque não é o mesmo McDonald's que é o dos Estados Unidos.
6: Ô, Renan, esse absurdo que ele tá falando faz sentido? Você deve entender disso.
2: Cara, eu recebo essas loucuras aí dos meus seguidores o tempo todo, né? É porque tem um podcast que um cara foi lá e falou: você sabia que o McDonald's do Brasil não é o McDonald's? O que ele quis dizer? É que aqui tem uma empresa que é a dona dos direitos da franquia, mas não é o McDonald's. Isso acontece no mundo todo, mas é a mesma marca, não, isso aí é viagem da internet. O palhaço não ser mais usado é porque não funciona mais hoje, tanto em dia. O McDonald's não é mais aquela marca voltada para chamar as crianças para ir lá e tal. O público mudou, então o Ronald McDonald já
14: abriu
2: não
14: o leque,
2: faz muito,
14: né,
2: sucesso. Tá um pouco meio ultrapassado e tudo mais.
6: Ó, fica a dica para rádio, palhaço não funciona mais, viu?
14: Agora, também tem não, aquele comercial, né? Que pode, inclusive, trazer consequências culturais, assim, inesperadas, vou dizer assim. Vou dar um exemplo da lei de Gerson.
6: Putz.
14: É? O Gerson ficou puto, até processou, não foi isso? Conta pra nós como é que foi essa história, Renan.
2: Inclusive, esses dias eu tava assistindo lá a série da Netflix, a saga do Tri, que conta a história da Copa de 70, né? O Gerson foi personagem importante. E aí, como ele tava muito famoso, o cigarro Vila Rica fez um comercial que falava assim, tipo, compre o cigarro Vila Rica, ele é um pouco mais barato, então você leva vantagem. É. O slogan era esse, leve vantagem você também. E aí acabou que isso se tornou, quase meio que materializou o jeitinho brasileiro essa frase, né? Leve vantagem você também. Até se chamou Lady Gerson, né? É. Ele ficou chateado com a repercussão que tomou, ele fala que a frase se perdeu, saiu de contexto e tal, porque ele ficou famoso por ser, tipo, representar o brasileiro meio malandrão, né?
14: É verdade, porque ficou a lei de Gerson.
7: É, porque
14: ele falava, eu gosto de levar vantagem em tudo, certo?
5: Mas lembra, isso mesmo. Cara, era muito assim, é que quem é dos anos, sei lá, nasceu no... Acho que até os anos 90 ainda pegou muito isso. Então eu lembro quando era pequeno, às vezes eu tava no mercado na fila, e aí alguém furava a fila. E aí, sei lá, minha tia, minha avó falava, ei, Lady Gerson. Sempre falava isso de pessoas que faziam alguma coisa errada, né? Hoje em dia eu acho que muito pouco. Acho que a geração Z nem sabe mais
14: o que é. Da Lady Gerson?
5: Da Lady Gerson. Não sabe.
2: Inclusive, esse comercial não é da minha época. Eu não assisti, né? Então, esse realmente já tá um pouco... Se perdeu um pouco no tempo, né?
14: Se perdeu mesmo. Agora, eu queria que você falasse também, viu, o Renan, da expressão CC, né? Que os caras falam, né? Ah, tá com CC. Isso foi uma campanha, não foi? Uma campanha publicitária ou não?
2: Foi uma campanha. As pessoas, quase, sei lá, 95% das pessoas para as quais eu pergunto não sabem e ficam chocadas com a resposta. É o seguinte, tem um sabonete nos Estados Unidos que chama Lifebuoy. E aí lá nos anos 20, 1920, eles lançaram uma campanha nos Estados Unidos e as propagandas nessa época nem eram em vídeo, né? Eram anúncios de jornal e tal, que mostrava pessoas que eram meio que ignoradas. Então, mostra lá um cara numa festa, e aí todo mundo num canto e ele no outro. A galera falando, cochichando dele. Aí mostra uma mulher que fala assim, essa aqui sempre é dama de honra nos casamentos, sempre é madrinha, mas nunca é a noiva. Por quê? Porque essa pessoa tem body odor. Aí eles usavam uma sigla pra dizer isso. B-O, que é o B-O, as iniciais da frase, da expressão body odor. Beleza. Fizeram por muito tempo, e aí a marca veio para o Brasil. Quando veio para o Brasil, eles traduziram a expressão. Então, os anúncios faziam a mesma coisa, mostravam pessoas que eram deixadas de lado porque elas tinham cheiro de corpo. E aí a sigla era CC.
7: Eu achei que era
14: cheiro de corpo.
7: Eu achei que era caatinga do cacete.
14: É verdade.
2: Tem várias teorias, né? Várias pessoas que pensam várias coisas da sigla. E aí isso se popularizou. Só que aí, quando eu tava fazendo um post sobre isso, eu fui pesquisar, eu achei um artigo acadêmico e tal. Um publicitário da época, ele fala, Primeiro, quando uma marca consegue pegar uma expressão que ela criou e coloca na boca do povo, é tipo o sonho de todo publicitário. Esse é um ponto. Só que lá aconteceu o contrário. Sabe aquela coisa do feitiço virou contra o feiticeiro? Por quê? Nessa época, anos 30, 40, não era igual hoje que você vai ao mercado, anda pelas prateleiras e tal. Tinha um balcãozinho, muitas vezes na farmácia, e você tinha que pedir pro cara o que você queria. E aí falava assim, a pessoa chegava e falava assim, eu quero um Lifebuoy. E aí todo mundo olhava pra ele, por quê? Esse cara fede, esse cara tem CC. Então acabou virando o contrário, as pessoas não queriam pedir Lifebuoy, porque era um atestado de que elas tinham CC.
6: Caraca, jogou loucura, contra, né? Jogou contra.
5: Tinha que usar o avanço, né? Porque com avanço as mulheres avançam.
6: Esse é maravilhoso. Lembra disso aí? Esse
5: maravilhoso. Use avanço. Com avanço as mulheres avançam. Agora, uma pergunta que eu gostaria de fazer, Renan. Eu noto, não sei se é só uma sensação ou se é algo que vem acontecendo, cada vez mais as marcas elas têm se associado a figuras. Eu acho que o primeiro grande exemplo foi o Steve Jobs, quando ele pega ali a Apple, e a Apple, ela tá quase falindo, né, praticamente. O Steve Jobs também, ele é meio que chutado da Apple, e aí ele volta, se reúne com a Apple, ele volta como, sei lá, aquele meio guru, né, que usa a calça jeans com a camisa preta, que tem um estilo minimalista, um mindset, começa com essas palavras, e ele é o grande responsável pela Apple, ela se reerguer e se tornar o que ela se tornou. E aí eu noto que, vai, pegando exemplos hoje que a gente vê aqui no Brasil, então você pega, sei lá, o velho da van, ele virou, ele é meio que a figura, ele é o dono da empresa e meio que a figura da empresa também. E cada vez mais isso tem, sei lá, Sidney Oliveira também, a gente viu outro dia, ele vira ali a cara da marca. Isso cada vez mais está acontecendo, né? E talvez o Steve Jobs tenha sido esse primeiro grande cara que deu o boom de associar uma grande figura a uma grande marca.
2: Sim, o Steve Jobs representava muito bem a empresa, mas era uma época que não tinha redes sociais, né? Por que que hoje em dia essa coisa do dono aparecer tá muito forte, né? Tem o João Adib também, da CIMED, entre os exemplos que você citou.
5: Verdade.
2: Porque a rede social, a publicidade, como era no passado, né? Bem produzidinha, tem 30 segundos, passa na TV, não é mais o que funciona globalmente hoje em dia. E aí hoje em dia é rede social. E a rede social funciona com verdade, mostrando dia a dia, sem muito corte. Então esses donos, eles aparecem de forma espontânea, vivendo, falando, sem muito filtro. E é isso que conecta, né, as pessoas. Porque marca é a sensação que você tem sobre ela, não é exatamente se o logo é bonito ou só se o produto é bom. É tipo, eu gosto dessa marca. Por quê? Tem um monte de motivos. E aí quando você fala, pô, eu compro da Avan porque eu gosto do velho da Avan, por exemplo. Ele é bacana, ele é divertido, ele é engraçado e tudo mais. Então, hoje em dia, virou uma coisa, tipo, o dono falar pela empresa e aparecer, virou uma coisa positiva e costuma funcionar. Mas não é sempre. Por exemplo, primeiro o cara tem que saber fazer. Tem que ter as mães, ele tem que ter comunicação, oratória, ser interessante e tudo mais. A gente tava falando em McDonald's, sei lá, uns 6 meses atrás, colocaram o CEO do McDonald's dentro dessa pegada Steve Jobs, né? Pô, o Steve Jobs é que anunciava os lançamentos da Apple, né?
5: Sim.
2: Agora, pegaram o CEO do McDonald's para anunciar o novo sanduíche. O que que é? O Big Mac, quando ele foi lançado, ele era tipo, diziam, pô, é um almoço. Porque o sanduíche no passado era uma carninha no meio, dois pãezinhos aqui, carne e queijo, né? E aí o Big Mac veio, tipo assim, esse é o Big Mac, esse é o que mata a fome, beleza. Só que hoje em dia já não é um grande sanduíche. O McDonald's percebeu isso globalmente, e aí lançou o Big Arch. O Arch é de arcos, né? Porque o McDonald's é os arcos dourados. Aí eles lançaram um Big Mac maior, que chama Big Arch. E aí, pra lançar, eles fizeram um vídeo com o CEO do McDonald's. Aí ele fala, tô aqui pra mostrar pra vocês o nosso novo produto. Só que o cara não tem nenhum tino pra câmera e tal. Aí ele fala, vamos lá. E ele dá uma mordida, cara. Uma mordida muito vergonhosa, pequenininha. Parece que ele tá com... Parece que ele não tá afim de comer, sabe? E aí viralizou. A galera falava assim, pô, se o CEO do McDonald's não tá gostando do sanduíche, imagina eu. Bora. E aí foi muito... Porque aí o próprio Burger King, como sempre, aproveitou, pegou o CEO do Burger King pra falar, olha aqui o nosso hambúrguer, o cara quase comeu metade do sanduíche de uma vez pra mostrar como era o certo, né? Então sim, os donos, o CEO, estão dando a cara a tapa nas redes sociais, mas depende muito do cara saber fazer, porque senão o tiro pode sair pela culatra.
15: O Bernardo Veloso vai falar agora do show dele, né, Bernardo?
6: Exatamente, Dodô. Essa sexta aqui tá praticamente esgotado. Eu não tenho nem VIP mais. Então essa
14: sexta
6: aqui, últimos ingressos pra essa sexta. Pra sexta que vem, dia 17, abrimos a sessão já. Então, dia 17, não é essa sexta, outra, às 10 da noite, no Acústico Comedy, meu show de comédia stand-up. Consolação, de frente pra Paulista. Quer ir sem pagar nada? Vou dar por lá 3 pares de ingressos, tá bom? Dia 17, sexta que vem, não essa. Vai lá no meu Instagram, o Bernardo Veloso. Vai no direct e manda eu quero. Você vai garantir como acompanhante um par de ingressos. Não vai pagar nada pra entrar, tá? Ô Bernardo Veloso, manda lá.
14: E tem perguntas chegando também aqui pelo nosso WhatsApp, hein? Vamos ver uma pergunta aqui, ó, Renan, que chegou do ouvinte, ó.
15: Bom dia, galera do Mord. Bom dia, Almir, motorista de aplicativo aqui. Eu passo por isso todo dia, rapaziada. Eu trabalho só com a 99, aí as pessoas entram. Oi, é o Uber? Aí elas estão numa ligação. Oi, já peguei o Uber aqui. Então o Uber se tornou uma marca referência. Abraço, virou rapaziada.
14: Mesmo. Também virou, né? Virou o Uber, né?
2: De motorista. Inclusive de o cara, o motorista, as pessoas chamam de Uber, né? Tipo assim. Ah, eu vim conversando com o Uber e o Uber falou tal coisa. É que a palavra se tornou sinônimo do transporte e às vezes até do próprio cara, né?
5: É que nem o Bernardo, né, Dodô e Palhacinho, quando a gente quer se referir a uma pessoa que é expoente, a gente fala, pô, o cara é o Domênico de tal coisa. Não, né?
14: Ninguém fala
5: eu isso. Me refiro pô, assim. Sim. É verdade.
6: Por exemplo, fala o Pelé ninguém fala isso. Era o Domênico do futebol.
5: Era o Domênico do futebol.
6: É isso.
5: É verdade. Não, mas
6: eu faço isso.
5: É verdade.
6: Isso,
5: é verdade.
7: Foi na bola direita ou é esquerda?
14: Vamos, mais... Vamos lá, mais uma aqui.
6: Não, posso falar? Eu ouvi do outro estúdio de produção um cara gritando, pô, devia ter feito essa.
14: Muito bem. Vamos ver mais uma aqui do ouvinte no WhatsApp.
16: Cara, Xerox é uma marca também. O certo é fotocópia, né? Ou, aliás, foco, não sei. Exato. Eu fiquei sabendo disso aqui também. E tem um comercial da Monbiju, lembra? No trailer eles apareceram o outro amaciante. Aí que mora o processo, eles fizeram o comercial tampando amaciante, provocando ainda. Eles fizeram o mesmo comercial, só que tampando o outro amaciante, provocando. Aquele cara da bombreira era sensacional.
14: É, isso mesmo. A gente falou sobre isso, né? Tem mais um aqui que, olha, a gente não lembrou desse aqui, mas ele vai, o ouvinte lembrou aqui, viu, Renan? Olha só.
17: Bom dia, pessoal da Energia, aqui é o Jonathan de Suzano. Falando aí das marcas que as pessoas acham que é nome normal. Cotonetes também, né? Cotton, né? Algodão, nets são hastes. A gente fala tudo, a gente compra e fala cotonete, mas é a marca também.
14: Também, né? Cotonete não é o... Né?
7: Hastes flexíveis.
5: Vocês falavam...
2: Exatamente.
5: Era comum pra vocês também chamarem refrigerante de Guaraná, porque eu lembro quando
14: todo
5: era
14: criança... Todo mundo falava Guaraná.
5: Todo mundo falava Guaraná, aquela vou pegar o Guaraná. Guaraná. Independentemente do refrigerante,
14: né?
5: Falava Guaraná, então...
14: Não era tomava uma soda limonada, tomava uma coca, era Guaraná.
2: Guaraná. Vocês lembram que o Guaraná, por muito tempo, foi Guaraná champanhe? O Guaraná
14: lembro.
2: Tá tinha escrito.
14: Sim.
2: Champanhe, né?
14: Sim, lembro, né? E tem um negócio que a gente também precisa falar e comentar sobre isso, né, o Renan, que eu acho que é bem importante, afinal de contas estamos falando aí de marca, de como que você coloca a sua marca aí em evidência, e eu acho que a melhor forma de você colocar uma marca em evidência são os jingles, né, os cantados, sim, né, porque quando fala jingle é o comercial cantado, né, quando fala spot é o comercial que não é cantado, tá, pra vocês entenderem aí, é jingles. São coisas assim que fica na mente da pessoa, né? Demos o exemplo aqui do Big Mac, né? Dois hambúrgueres,
5: Bamerindos,
14: a pipoca com Guaraná lá também, né?
6: Que e às vezes não precisa nem ter uma grande produção. Quer que eu lembre um, né? Vai ajudar a gente também? Não precisa nem ter uma grande produção. Leite condensado caramelizado com flocos crocantes e o delicioso chocolate. Cara, isso fica...

0: criava um jingle, colocava na Globo, no intervalo do Fantástico, do Jornal Nacional, as pessoas ouviam, o comercial passava 10, 20 vezes por dia, e aí as pessoas iam lembrando, né? Porque era uma mídia de massa, você via, passava no intervalo da novela que 50 milhões de pessoas estavam assistindo. Só que hoje em dia você lança no Instagram, não tem esse alcance todo para virar cultura popular, né? Para as pessoas decorarem a música e passarem a cantar. Então é muito difícil conseguir fazer isso hoje em dia. Não, não me lembro de um caso recente de uma marca que tenha feito por agora e que tenha na cabeça das pessoas.
1: Agora a respeito de jingles, né?
2: Exatamente.
1: E tem um jingle agora que o Johnny vai colocar pra gente lembrar. Esse acho que era da Folha, né? É. Da Folha, bem legal. É do Ratinho, quer ver? Olha que legal.
3: Vamos colocar três ratos. O rato, a mãe do rato e o pai do rato.
1: 3, 2, 2, 4, 4, 6. É muito bom.
4: Nossa, sensacional.
1: Esse verdade, do rato, muito cara, ficou, ele só se ferrava, o ratinho, né?
4: É.
1: O ratinho só se ferrava, né, Renan? Mas era engraçado esses comerciais aí, né?
0: O interessante é a referência, né? Por exemplo, eu sou de Brasília e eu não assistia esses comerciais. Não é chegava mesmo? Aqui pra gente.
1: Ah, não chegava
0: aí? Eu sei. Não. É o jornal mais, né?
4: É porque
0: muito forte em São Paulo daqui,
1: né?
0: E tal.
1: É Folha de São Paulo, né? É Folha de São Paulo.
0: Exatamente.
1: É mais pra quem tava em São Paulo mesmo, é verdade.
4: Agora, ô Dodô, uma pergunta em relação... Tem, assim, uma marca que virou referência em uma coisa completamente diferente, que é o Guia Michelin. Então, assim, pô, uma marca de pneu, uma empresa francesa, sei lá, do início do século XX, e de repente eles se tornaram expoentes
1: em
4: indicar quais são os bons restaurantes, né, Renan? Também é um case bem interessante esse da Michelin e do Guia Michelin, né?
0: Sim, muito. Muita gente fica chocada quando descobre que o nome, apesar de ser o nome, e parecer óbvio, quando eu faço enquete no Instagram, a galera... Como assim? Porque lá nos anos 1900, os carros estavam se popularizando com a Ford e tal, e a Michelin queria incentivar a galera a gastar pneu para comprar mais pneus. Aí eles fizeram um guia que tinha endereços dos... Lembra que a gente não tinha internet, né? Endereços dos postos de gasolina, onde você podia parar para descansar, hotel e tudo mais. Em 1900 começou o guia. Em 1920 entraram os restaurantes. Aí o que eles faziam? Falava, ó, tem um restaurante aqui que tem um frango assado muito bom, tem um restaurante aqui, era uma coisa simples no começo, né? Tem um restaurante aqui que tem isso, tem isso, tem aquilo. E aí eles, as estrelas, os restaurantes Michelin podem ter até três estrelas, né? Uma estrela quer dizer, vale a pena passar por lá. Aí duas estrelas quer dizer, vale a pena desviar o caminho para ir até aquele restaurante. Oh. E três estrelas quer dizer, vale a pena fazer uma viagem só para ir até lá. Então tinha a ver com o carro, tipo assim, gaste alguns quilômetros para comer bem. E aí foi crescendo, o guia acabou ficando uma coisa gigante, a marca assina, mas nem se fala muito mais de pneu. Tem um segundo caso que é muito parecido com esse, que é da cerveja Guinness, a cerveja preta irlandesa, imagina que vocês conheçam. O que aconteceu? O dono da empresa um dia estava discutindo com um amigo no bar qual era a ave de caça mais rápida da Europa. E aí um falou, é a ave tal, o outro é a ave tal e tal. E ninguém chegou à resposta, você não tinha internet pra tirar essas dúvidas na hora, né? E aí ele falou, cara, eu vou criar um guia com os recordes do mundo, que aí eu vou entregar nos bares pra essas discussões acabarem.
1: Caraca.
0: Porque o cara ia pro bar, não tinha, né, não tinha coisa pra, às vezes, assunto, então tinha um guia lá dos principais recordes do mundo. E aí surgiu o livro dos recordes da
1: daí
0: que é da cerveja aqui.
1: Caramba, não sabia dessa. Essa pra mim não
4: ouviu, então, eu sabia, né?
5: A Guinness... do Michelin eu até matei, porque o bonequinho é gordo pra cacete.
1: É gordinho, né, é gordinho.
4: Agora, Renan, só em cima disso, dá pra saber o impacto que, por exemplo, o Guinness Book, ele tem, sei lá, pro faturamento da cerveja, da Guinness? Tem, assim, como saber se é extremamente positivo ou se, às vezes, nem é um impacto tão grande assim?
0: Cara, é interessante, porque pelo fato das pessoas não saberem de primeira que o Michelin é da empresa de pneu e que o Guinness é da empresa de cerveja, é que as marcas não fazem mais essa vinculação. Eles não fazem questão, porque tornou-se um produto à parte, sabe? Tipo assim, o Guia Michelin virou uma receita muito boa para a empresa pelo próprio Guia, e o Guinness Book também. Dizem que ele é o segundo livro mais vendido do mundo, só pede para a Bíblia.
1: Caraca! Oh.
0: Então, eu acho que eles não buscam fazer essa conexão mais... Não, nunca estudei para saber o motivo.

0: vivo, mas a gente não tem dados para saber quanto, qual é o impacto disso, não.
1: Ô, Renan, você que é um especialista em colocar marcas em evidência, hoje em dia existe uma fórmula que é muito usada nesse novo mundo, principalmente no virtual, e eu me questiono sempre até onde é válido ou não. Os caras, eles aproveitam polêmicas, cancelamentos e a polarização na internet para divulgar uma marca. Então, quer dizer, tem uma galera que usa a frase mais do que nunca hoje, né? Fale bem ou fale mal, mas o importante é falar de mim. Até onde isso é válido? Quando acontece um grande cancelamento, uma grande polêmica e a marca surfa junto, ajuda de alguma forma realmente? Depois é fácil eles limpam essa parte ruim e usam a evidência a favor?
0: Cara, normalmente é muito arriscado, né? Poucas marcas têm coragem de entrar nas polêmicas porque você não tem controle sobre o que vai acontecer, principalmente na rede social, né? E no mundo tão polarizado e tal. Não, inclusive, às vezes tem marca que foge disso. Tem um caso que é muito clássico. Lembra em junho de 2013, teve os protestos no Brasil, todo mundo foi pras ruas por causa do preço da passagem, né?
2: Sim.
0: E aí era próximo da Copa. Lembra que também juntou que o Brasil, a galera tava meio puta com a FIFA, porque, sim, pô, faz hospital em vez de construir estádio, né? E a galera foi pra rua, e na época tinha uma campanha da Fiat, e tinha um jingle, né, que você acabou de lembrar, que eu acho que é um dos últimos jingles famosos, que era cantado pelo Marcelo Falcão, aí mostrava os carros da Fiat, a galera indo pra rua pra torcer pra Copa, e a música era, vem pra rua, porque a rua é a maior arquibancada do Brasil. E aí, a galera pegou essa frase, vem pra rua, participar dos protestos.
3: Ah, verdade.
0: Na época, os protestos começaram meio assim, não tinha um partido, ninguém sabia pra onde ia, aí começou a ter umas quebradeiras dos black blocs e tal, aí a Fiat, de fininho, foi tirando o comercial do ar, porque ela não queria dizer, olha, eu que lancei esse slogan aí, porque eu não sei o que, que vai acontecer, então é meio arriscado. Então, marca surfar em polêmica, eu, como gestor de marca, normalmente não recomendo. Só se for de forma muito inteligente, muito calculada.
3: Ô, Renan, sobre as Havaianas, você acha que foi positivo ou negativo tudo o que aconteceu pra marca?
0: A galera fala que aumentaram as vendas, né? Mas a gente não tem dado público pra confirmar isso. Eu entendo que eles não fizeram querendo acender a polêmica, não. Eu vejo que, no fim, foi uma sequência de pessoas que não perceberam que usar aquele termo poderia dar esse ruído aí. Acontece muito, tá? De marcas fazerem, às vezes, um negócio sem imaginar o que vão entender. Então, eu não penso que as Havaianas decidiu abraçar a causa e levantar uma bandeira e tudo, porque não faz sentido para uma marca que todo mundo usa falar, não, eu quero causar aversão em metade da população. Seria um, do ponto de vista estratégico, empresarial, é um tiro no pé. Então, eu acho que eles ficaram um pouco tensos ali no começo. Caramba, o que vai acontecer? Né? Mas no fim, acho que o burburinho passou, mas eu ouço de gente hoje em dia que não compra mais Havaianas por causa daquilo lá. Então, se eu fosse da equipe de marketing, eu não teria feito isso propositalmente, não. Acho que não valeria a pena, não. Perder uma fatia do mercado.
4: Renan, deixa eu perguntar para você, porque em alguns momentos de crise, algumas empresas conseguem se estabelecer no mercado, né? Eu queria que você contasse.
1: Cerrado.
4: Eu queria que você contasse.
3: Galera, vai pro YouTube.
4: Queria que você contasse a respeito, né? Da Fanta, né? O refrigerante Fanta que nasceu na Segunda Guerra Mundial, não é isso?
0: Sim. Só um detalhe sobre vocês estão dando close no Michelin aí. Por que que ele é assim? Ele era feito de tiras de pneu branco. O pneu no passado, quando surgiu, não era preto, ele era branco.
4: Era branquinho.
0: Então, se você... Depois pede pro pessoal colocar aí o mascote Michelin antigo. Ele é um monte de tiras de pneu. É bizarro, é muito feio. Parece um monstro de filme de terror. Mas ele é assim. São várias tiras de pneu reunidas. Sobre a Fanta, tava rolando a Segunda Guerra. E aí, é claro, toda vez que acontecem coisas assim, rolam uns embargos, né? E os Estados Unidos fez um embargo para a Alemanha, e aí tinha a Coca-Cola, que era produzida lá na Alemanha, né? Normalmente, a Coca tem as suas engarrafadoras locais, né? Ela tem a produção local, manda só a fórmula lá, o xarope, e aí a Coca parou de mandar o xarope da Coca. Então, a fábrica da Coca na Alemanha não conseguia mais fazer Coca-Cola. Eles falaram, cara, vamos inventar um negócio local aqui para a gente não ficar sem refrigerante. E aí, eles pegaram maçãs, e fizeram refrigerante de maçã. E aí fizeram uma pesquisa lá interna, uma votação interna, qual seria o nome. E alguém sugeriu Fanta, porque a palavra fantástico, ela é muito comum em quase todos os idiomas. Muda um pouco, é fantastique, fantástique, mas o começo é quase sempre igual, Fanta. Aí chamou de Fanta, mas a primeira Fanta era de maçã.
4: Era maçã?
0: Muitos anos depois. Quando acabou a guerra, essa Fanta local, meio gambiarra, meio que parou de ser produzida, voltou as coisas ao normal. E aí, muitos anos depois, 1955, em Nápoles, na Itália, os caras falaram assim, pô, vamos fazer esse refrigerante aqui com a laranja local? E aí eles fizeram, ficou muito bom, as pessoas gostaram, e aí a Coca decidiu levar para o mundo todo.
2: É verdade que a Fanta quebra aí a Coca-Cola?
0: Como é que é?
2: Ah, não. É muito inteligente, né? As perguntas melhor sobra para mim, meu. A Fanta quebra e a Coca-Cola.
0: Ah, entendi. Entendi.
4: E tem um outro negócio falando só de guerra.
1: Só para não deixar passar, eu não falar. Só para não deixar passar. A Fanta laranja clássica, agora que começa a aparecer no Brasil, Fanta Guaraná, umas outras aí Fantas, mas no mundo inteiro tem Fanta pra caramba, uma variedade. No Japão, lembro quando fui pra lá, mano, tem uma variedade enorme de Fantas, assim, de sabores.
2: De Coca-Cola também.
4: Não, eu ia falar a respeito do negócio da Segunda Guerra, que ficou muito marcado, né? Aliás, uma tragédia que aconteceu na humanidade, né? Mas a origem, por exemplo, da Volkswagen, que era uma empresa alemã, ficou muito ligado a esse negócio. Como é que eles conseguiram...
1: Desvincular
4: a marca da Volkswagen com o negócio do nazismo lá, da Segunda Guerra.
0: Primeiro, muita gente não se lembra, não sabe, né? O Volkswagen era o nome de um carro, não era a marca. Era o Fusca. O Fusca, lá na Alemanha, era nos Volkswagen. Anos 30, chamava Volkswagen. Esse é o Volkswagen. Era o carro do povo. A tradução é o carro do povo. O Hitler queria que o povo tivesse carro... Porque assim ele construiria estradas, e estradas são importantes para a guerra, né? Para transitar, para fazer o esforço de guerra, construir armas e tudo mais. E aí, depois que vieram outros carros, mas uma das formas que eles fizeram isso foi nos anos 60, a Volkswagen começou uma campanha, contratou um dos melhores publicitários americanos para lançar o Fusca por lá. E aí ele fez uma campanha que revolucionou a publicidade brasileira. Tem um livro aqui atrás que é só os anúncios do Fusca dos anos 60, a publicidade mundial. Porque essa campanha, ela mudou a forma como se fazia publicidade, ela era muito criativa. E eles foram ganhando a popularidade nos Estados Unidos por meio da simpatia que essa campanha conseguiu transmitir. E aí, aos poucos, esse passado foi sendo esquecido. Tanto é que hoje em dia, se você perguntar para um jovem, ele não faz ideia que a Volkswagen tem um passado nazista. A Hugo Boss, por exemplo, também fazia as roupas dos soldados nazistas, mas acho que já tem tanto tempo que as pessoas não tocam muito mais nesse assunto.
4: Tem uma coisa, né? Tem uma muito louco isso, né?
1: Eu vou falar que envolve também a Adidas e uma outra marca, a Puma, se eu não me engano, que também resola nisso, não tem?
0: Essa é muito boa. Outro exemplo rapidinho, a Chanel, Coco Chanel, ela foi acusada de contribuir com os nazistas, porque os nazistas tomaram Paris, né, tomaram a França, e enquanto eles estavam lá dominando o país, ela meio que participou e foi meio conivente. Então, por muito tempo, ela foi acusada de ser leniente com os nazistas.
4: Que loucura.
0: Agora, né? Sobre Puma e Adidas, essa história é muito boa. Eram dois irmãos que tinham uma fábrica de tênis, né? E eles moravam na cidade e tal. E tinha um que era apoiador do regime nazista e outro não. Eles tinham algumas rusgas, mas em algum momento rolou uma cisão. A história que contam, que foi a definitiva, eles estavam, parece que, se defendendo de uma série de bombas que estavam sendo jogadas na cidade, se esconderam num bunker. E aí a mulher de um falou assim: ah, esses nazistas. Como é que fala? Tipo, criticou os nazistas meio que apontando pro irmão. E aí dizem que essa foi a crise. Os dois irmãos pararam de se falar e aí eles dividiram a sociedade. Eles falaram, vamos cada um pra um lado. A cidade tinha uma ponte. A fábrica de um ficou de um lado da ponte, a fábrica de outro ficou de outro lado da ponte. Nossa,
4: que loucura.
0: Uma chamava Adidas, a outra chamava Puma. E aí, essa cidade era chamada cidade dos pescoços virados. As pessoas olhavam para baixo para saber o que você estava calçando. Porque a cidade tomou partido. Metade era time Puma, metade era time Adidas. Metade trabalhava na fábrica da Puma, metade trabalhava na fábrica da Adidas. E eles morreram sem se falar, os dois irmãos.
4: É sério?
3: Caramba, que história.
1: Eu não sabia, história. Né? É uma das histórias mais incríveis de marca. Ô, Renan, falando em outra história incrível de marca, eu vou fazer uma pergunta. A gente aprende aí que não pode se fazer duas perguntas pro convidado porque ele acaba não respondendo uma das duas. Mas eu vou emendar uma na outra. É verdade realmente que a Coca-Cola transformou o Papai Noel em vermelho? E você acha que a Dolly vai conseguir transformar em verde?
2: Eu não sei, calma aí, mas sabia que a Fanta quebra
4: já e
2: a
4: Coca-Cola... Já falou agora há pouco.
2: Ruim, a Coca-Cola.
4: Mas presta atenção no que você fala.
2: Olha lá, o René não tava aqui. Ele
3: não tava, não tava.
1: É boa. Deu a trave, bateu no estúdio e voltou.
4: Porra. E aí?
0: A Coca-Cola não inventou o Papai Noel e não o vermelho, mas a Coca-Cola popularizou, sim. E o Papai Noel não tinha uma cara única, um desenho único que o representava. Ele às vezes era pintado de uma cor, às vezes de outra. Ele tinha a origem do São Nicolau, que tinha uma pegada meio verde. Aí a Coca-Cola começou a desenhar o Papai Noel nas suas campanhas de fim de ano, e como a marca é vermelha, ela colocou como vermelho. E aí, assim como os jingles, né? Quando você repete muito uma campanha e tal, todo ano aparecia, aí você vai fazendo com que as pessoas se acostumem com aquilo, e acabou que o Papai Noel se tornou vermelho por padrão. Uma curiosidade, os anúncios da Coca do passado tinham um ajudante do Papai Noel. Era um menininho com a tampa na cabeça, o nome dele era Sprite. Muitos anos depois, a bebida de limão da Coca se tornou Sprite. E aí a segunda pergunta, eu não esqueci, eu acho que a Dolly não vai conseguir popularizar o Papai Noel verde, não.
1: Eu acho que não.
3: Não. Renan, agora uma pergunta em relação à estratégia utilizada pela Red Bull. Né? A Red Bull ela não busca tanto assim, aquela propaganda publicitária de rádio e televisão, né, em veículos mais tradicionais, e às vezes nem tanto na internet também você está indo, você não vê aquela publicidade hoje que se tornou uma publicidade mais tradicional de internet. Você vê os grandes eventos, ela patrocinando, na verdade, ela sendo dona, né, de vários clubes pelo mundo, também de uma equipe de Fórmula 1, você vê fazendo eventos, que nem aquele que você salta, né, do penhasco com um avião de papelão. E esse tipo de estratégia, pelo visto, pelo menos para a Red Bull, dá sempre muito certo, né, Renan?
0: É muito bom. Hoje em dia, o ideal, o nome disso é branded content, que é conteúdo de marca. Porque quando você faz publicidade e fala, tome o Red Bull porque ele é gostoso, porque ele dá energia, isso passou, essa publicidade que você estava vendendo, né? Então, como é que as grandes marcas fazem? Eu vou aparecer o tempo todo, eu vou colocar um atributo ali, que é o da energia. Então, eu vou fazer vídeos de pessoas pulando do penhasco, vou fazer o vídeo do cara saltando do espaço. E aí, a minha marca é vista por causa do conteúdo. As pessoas vêm por causa daquele vídeo. Só que a marca está aparecendo o tempo todo. Se você parar para pensar, a Guinness e a Michelin, como a gente falou, fazem branded content desde o passado. Eles te dão uma coisa que é importante, que é interessante para você, e a publicidade está no meio, né? Você compra um guia para saber os melhores restaurantes, e a propaganda do pneu aparece de forma incidental. E é basicamente o que a Red Bull faz. Eles só fazem hoje em dia de forma mais atualizada e mais estratégica, né?
4: Ó, mais uma pergunta do ouvinte aqui no WhatsApp.
5: Bom dia, pessoal do Morde a Sopra, de Osasco. Queria saber o impacto negativo que uma personalidade famosa pode fazer com a marca. Assim, tipo, um exemplo. Cristiano Ronaldo uma vez tirou o refrigerante da bancada e isso causou um impacto tão grande que muitas pessoas pararam de tomar refrigerante por causa disso, né? Eu queria saber a opinião de vocês sobre isso. Valeu!
0: O Cristiano Ronaldo, né, numa entrevista uns 5 anos atrás, tinha Coca-Cola na bancada da coletiva, ele tirou, beleza, e... Isso é ruim para marcas? Sim. Disseram que caíram as ações da Coca naquele dia, mas quem entende de ações falou que essas flutuações diárias são normais. Não foi exatamente porque o Cristiano Ronaldo fez isso, mas o que acontece muito é a escolha do embaixador da marca. Tem muita marca que tem um embaixador, tem alguém que você escolhe para ser a cara da sua marca, e é importante que você escolha pessoas que estejam, como é que eu vou dizer, que tem os mesmos valores da marca. Vou dar um exemplo. Eu sou diretor de marketing de uma empresa chamada Dom Caseiro, de biscoitos e chocolates finos. A nossa embaixadora é a Vanessa Giacomo. É uma atriz global, que já fez muitas novelas na Globo e tudo mais. E aí a gente escolheu por quê? Porque primeiro que ela adorava o produto, porque ela era fã de verdade. Segundo, porque ela não se envolve em polêmicas. E terceiro, porque é genuína a relação. Então a gente nunca teve problema. A gente nunca viu uma manchete problemática de que Vanessa Giacomo cai em polêmica e tal. porque a gente sabe, a gente escolheu muito bem, a gente sabe qual é o perfil dela, a gente sabe que ela é verdadeira e que as pessoas se afeiçoam por ela. Mas tem marca que às vezes escolhe um influenciador e aí esse influenciador comete um deslize, fala uma besteira e a marca é atingida por aquilo, né? Às vezes ela tem que rebolar para decidir o que fazer. Por exemplo, lá nos Estados Unidos, a Adidas fez uma coleção com Kanye West. E aí o Kanye West, depois, começou a fazer várias declarações antissemitas, e a Adidas teve um problemaço com isso.
2: As empresas, você não acha que as empresas, bom, além de ter tomado muito na cabeça, olha, foto minha, aí as empresas, além de ter tomado muito na cabeça, e por ter investido em pessoas, né, influencers, tal, e acabaram tomando na cabeça por essas pessoas, às vezes, nem terem capacidade, né, de levar essa marca adiante e tal. As empresas investiram muito de uma forma errada na internet.
1: Prolixo, né?
2: Não por preguiça, às vezes, porque às vezes, por exemplo, eu também acho que às vezes as próprias empresas de marketing, elas pegam as 10 coisas lá que estão dando audiência, independente se tem alguma coisa relacionada à marca deles, né? Às vezes, por exemplo...
1: Você tá indo aí, Renan. O Renan foi embora, foi tomar um café.
4: Já estamos zoando você, hein, palhaço.
2: A pergunta foi séria. Por exemplo, o rádio, por exemplo, às vezes... Defender aqui o nosso mercado, né? O rádio, por exemplo, às vezes dá muito mais audiência que muitas marcas por aí. E as empresas de marketing, às vezes, têm preguiça de pesquisar o nicho, o target, e acaba investindo em outras coisas que não dão menos audiência e nem tem a ver com o público.
1: Você prefere responder a pergunta por capítulo ou versículo, Renan?
0: É verdade, assim, as marcas que só pegam a trend realmente correm o risco de fazerem coisas que são passageiras, né? As marcas que fazem de forma mais estratégica escolhem a pessoa por causa do que ela fala, se ela tem conexão com o que ela vende e tudo mais. Então, a escolha tem que ser muito bem calculada mesmo. E aí sim, eu acho que às vezes, por preguiça, ou por falta de tempo, ou por falta de pessoal, acabam indo só pelo que está bombando. E nem sempre isso fica gravado na mente, né? Por isso que as propagandas do passado são mais fortes, porque era construída no longo prazo. Hoje em dia, a marca só pensa no vídeo de 30 segundos, está na trend, e daqui a pouco vai ser esquecido.
3: Vamos lá, mais um aqui. Só vou aproveitar esse gancho. Ainda sobre o mercado publicitário, como que você enxerga, né? Porque vários influenciadores, eles estão se tornando, sei lá, heads de marketing, de grandes empresas. Ou pelo menos, o Toguro é um exemplo, né? Na CIMED, outro dia, falaram, o Toguro é o head de marketing agora da CIMED, sei lá. Como que você enxerga isso, o Renan?
0: Mais uma vez vem o que o palhaço falou aí, tipo assim, de fazer isso de forma verdadeira, né? Às vezes a pessoa só pega, por exemplo, o Toguro acabou virando piada, a CIMED, ele se tornou head de marketing, aí depois umas 10 marcas disseram que o Toguro também era head de marketing. Aí começa a perder o sentido, é mais uma brincadeira do que uma coisa real. Mas às vezes a marca escolhe o head de marketing porque ele tem a ver com seus valores. Por exemplo, uns anos atrás, o Nubank decidiu colocar a Anitta como head de marketing do banco. E aí... era porque eles queriam alcançar um público que ela alcança e que talvez eles não conseguissem fazer isso de forma natural. Então, essa estratégia costuma funcionar, mas a escolha tem que ser muito acertada e estratégica, porque é isso que eu falei, às vezes você escolhe um head de marketing e aí no mês seguinte ele dá uma deslizada, ele fala uma besteira e acontece também, por exemplo, a Anitta... Há pouco tempo ela começou a fazer para o mercado pago, se não me engano, e fez até uma piada com o Nubank. Então, a escolha é complicada porque você normalmente não tem um contrato eterno com a pessoa. Em algum momento ela muda de lado e ela pode até brincar com o passado dela. Então, se vincular a pessoa sempre é difícil. Por isso que muita gente está fazendo o que vocês falaram aí. Às vezes, usando o próprio dono da marca para ser a cara da empresa, porque o dono é o dono, ele nunca vai mudar de lado, né?
1: Um dos maiores cases disso é o Zeca Pagodinho com as marcas de cerveja, né, não, Renan? Quando ele foi para uma, voltou para outra.
4: Nossa.
0: A nova skin, né? A nova skin quando lançou foi isso, usou o Zeca Pagodinho pra dizer que era uma grande cerveja. Aí a Brahma quebrou o contrato dele com a nova skin, o Conar entrou no meio, foi pra justiça esse caso, inclusive.
3: Caraca. E na época teve uma coisa tão simples, mas que pegou tanto na época, que era o experimenta. Experimenta. Uma palavrinha, né, Renan, que, meu, pegou e a galera, de fato, tava experimentando, verdade, né, pelo menos a nova skin.
2: E teve um, o Vicente Matheus que falou que agradeceu a Antártica, que mandou umas Brahmas pra gente.
4: Eu lembro disso aí.
1: Aconteceu mesmo. Fez dois merchans involuntários numa frase só.
4: Vamos ver aqui mais um ouvinte mandando pergunta no WhatsApp.
6: Bom dia, bom dia, bom dia, galera do Morde a Sopra, Gustavo aqui de Santo André. Cara, sobre o McDonald's, o hambúrguer de minhoca, trabalhei 9 anos lá. Então a gente tinha acesso a algumas coisas, né? Era referente ao processo de extração de gordura e pequenos pedaços de ossos da carne, que ele saía por um tubo e saía naquele formato de minhoca, né? Então alguém viu aquilo e começou a inventar que era a história de hambúrguer de minhoca. E o nome do McDonald's no cupom fiscal, né, a razão social, tá como Arcos Dourados aqui no Brasil.
3: Viu? Ó, que é o Art, né, que o Renan falou.
4: É, foi falado sobre isso já também, né?
1: Aliás...
2: O ouvinte não tá prestando atenção.
1: Aliás, tem umas...
4: Não, mas aquele é pode ter mandado antes da
1: pergunta. Foi merchans, boa a mensagem. Tem uns merchans bem legais. Tem um, se eu não me engano, que foi feito recentemente pelo Mac da Copa do Mundo, que é com os arcos, que é o Ronaldinho Gaúcho, acho que o Lamine Yamal
3: chutando. É, o Lamine Yamal.
1: Eles chutando a bola nos arcos e, cara, é um merchan que ele prende a galera, você recebe a marca e ele é bem funcional.
4: Esse é bem recente, né?
0: Sobre o McDonald's, tem uma coisa legal, já que a gente está falando de Copa e tal. Vocês já devem ter reparado, o McDonald's é um dos patrocinadores da Copa. E aí lá na lateral do estádio, naquelas placas publicitárias, fica aparecendo o McDonald's ali. Beleza. O McDonald's no mundo inteiro é McDonald's. É uma marca que conseguiu. Só que eu não sei se vocês sabem, tem marcas que não conseguem ter o mesmo nome no mundo inteiro. Por exemplo, o Burger King na Austrália não é Burger King. Sabiam disso?
4: Como é que é?
1: É Hot Hot.
0: O nome... É porque é o seguinte, quando você registra uma marca, quando você cria uma marca, você não consegue fazer assim, ó... No mundo todo esse nome é só meu. Não. País por país. Cada país tem uma lei. Então aí quando ele vai chegando em novos países, ele vai começando a fazer o registro de marca e tal. E na Austrália, o nome Burger King já estava registrado. E aí lá eles usam o nome de Hungry Jack.
1: Nossa,
0: Jack é o fundador da Burger King. É como se fosse o Jack faminto, né?
3: Que curioso.
0: E aí acontece... Tem muitos motivos. Às vezes a marca já está registrada no país. Ou às vezes é uma marca gigante, tipo a Unilever... que é dona de marcas mundiais, ela compra um desodorante local e mantém o nome lá. Então, por exemplo, ontem eu publiquei, estava passando o jogo Estados Unidos e Bélgica, e aí o cara levanta lá a placa do Rexona, não sei se vocês veem, né? É a Rexona que patrocina substituição. E aí na placa do estádio estava lá Degree, com aquele mesmo símbolo do Vzinho. Nos Estados Unidos, Rexona não é Rexona, é Degree. E aí na África do Sul é Shift... Na Irlanda, Sure. Em vários países o nome é diferente.
4: É o mesmo produto com marcas diferentes.
3: Com nomes, né?
0: É o mesmo produto com marcas diferentes. Por exemplo, vocês lembram que o Lolo no Brasil virou Milk Bar?
3: Sim.
4: Ah, é verdade.
0: Porque eu acho que era Nestlé, dona. Aí ela começa a fazer uma estratégia de portfólio de produtos. Eles falam, vamos entrar no Brasil e aí vamos pegar o nosso nome mundial. O nosso chocolate famoso é Milk Bar. Vamos chamar esse Lolo de Milk Bar também. Só que aí, às vezes, acontece um problema que o local não gosta dessa globalização. E aí eles decidiram, não, vamos voltar para Lolo, porque o brasileiro tem uma memória afetiva com o nome Lolo.
4: Puxa vida.
1: Aí teve até uma musiquinha.
0: Tem questões também que, às vezes, o nome é ruim em outro...

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21: Bom dia, bom dia, bom dia, bom dia. Estamos começando mais uma edição do Energia na Veia, na Rádio Energia 97, a energia que te move. Tudo bacaninha com vocês? Tudo jóia? Então tá ótimo, tá ótimo. E hoje é quarta-feira e nós não estamos nem aí. É isso aí. A partir de agora, todo mundo participando. 3284-7097. 3284-7097. Oh, yeah. Ou também mande mensagens no 96650-7997. Certo? 96650-7997. Mande mensagem, certo? É isso aí, certo? Manda mensagem aí, que o nosso Vini vai estar por aqui. Com esforço comunal da nossa produção, trouxemos o cara de volta. O Vini tá aqui. pegando aí o nosso WhatsApp, dê bom dia ao Vini Liberato. Certo? Viva a noite, viva, viva, viva. 966507997, manda mensagem aí, certo? E o tema dessa semana é: você aprontou uma arte? Aprontou? Aprontou uma arte na infância? Conta pra gente aí, tá bom? Por que que sua mãe colocou você de castigo? Ou te voou um chinelo? Ou seu pai? Não sei o que aconteceu, me conta aí, tá bom? Tô no aguardo. 966507997 é o nosso WhatsApp. Começamos com Moloco, Sing It Back. E hoje é delivery, você pode pedir sua música também, hein? Pede aí, tá bom? Fique à vontade.
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0: Cartucho, Shame, Na Energia, também teve Legião Urbana, Índios, Pale and Shelter, que mais? M People, Don't Look Any Further, Undercover, Never Let Her Slip Away, e Moloco, Sing It Back. Estamos de volta aqui com Energia na Veia. Velhota, chega aí, traz o enigma e também a participação dos ouvintes pelo nosso WhatsApp.
1: Ah, bom dia! Levou um sistema, pulou da cadeira! Qual era o nome do personagem que tinha um cabelo moicano no Esquadrão Classe A? Já sabe? Mas nem dei alternativa, vagabundo. É, então vamos a elas. Alternativa A, OB. B, que é a alternativa? OAB. C, BABA. BABA. Ou D, OBA. Ah, que beleza. Vem! Atenção, daqui a pouco eu volto com a resposta. Se eu não é a resposta, eu volto daqui a pouco pra dar mais uma chance pra você, vagabundo. Fique ligado aí.
2: É. Bom dia, Silvio Ribeiro. Bom dia, Energia na Veia. Aqui é o Ricardo, da Zona Leste. Por favor, toque alguma do Simple Red. Obrigado, bom dia a todos.
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0: Daft Punk, One More Time. Também teve Noel, Silent Morning, Divinus com I Touch Myself e Rap com Carrie. Carrie! Vamos lá, mais participações dos nossos ouvintes aqui no Energia na Veia.
1: Oi, Silvio Ribeiro, bom dia. Eduardo, aqui da cidade da Gente. Ô, Silvio, sempre peço essa música pra você aí, The Hunter, 242. Toca pra gente aí. Hoje é delivery e eu não tô nem aí. Vamos que vamos.
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17: Voltamos com Energia na Véia, na energia, a energia que te move. É isso aí, hoje é quarta-feira, nós não estamos nem aí, continua o delivery aqui na Energia, certo? É isso aí, mande mensagens para 966507997, para quem perdeu o primeiro bloco. Hoje temos aí o retorno, após uma longa contratação, advogados, e, enfim, contratos para lá, contratos para cá. Conseguimos trazer de volta Vini Liberato. Certo, viva a noite, viva, viva, viva. É isso aí, ele tá de volta. Manda mensagem lá pro Vini no nosso WhatsApp, né? Cumprimente o Vini, manda um bom dia, Vini, no WhatsApp 66507997. Para você que chegou, é um ouvinte mais fresquinho. O Vini já trabalhava aqui com a gente e voltou, né? Ali para substituir o Frank. O Frank foi para um outro horário, né? É isso aí. Para um outro horário, você pode conferir o Frank à noite. Vai estar fazendo a locução aí à noite, aqui na Rádio Energia 97. Também temos a volta da Juliana, locutora da rádio, para quem é ouvinte. Os nossos ouvintes são ouvintes que acompanham a vida das pessoas, né, Johnny? São ouvintes fiéis, então teremos a volta da nossa locutora Juliana, Claudinha aí de final de semana, certo? É isso mesmo, meu. Essa é a Rádio Energia 97. Uma rádio família, a sua família. Fala aí, Johnny. É uma volta do Brasil? Que Brasil? Ah, a volta do Brasil pra casa. Boa, Johnny, é isso aí. A volta do Brasil, todo mundo tá voltando. É isso aí, Johnny, boa. Quem quiser ir para o aeroporto, né? Esperar os caras lá, vamos para lá.

0: 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Two Princes, Spin Doctors. Também rolou Two Brothers on the Fourth Floor, Dreams. Ou os irmãos, né? Os dois irmãos do quarto andar, como você queira, né? Ah, é isso aí, meu. Esse é o Energia na Veia, na Energia. Hoje é delivery. Pode pedir sua música aí através do Twitch, né? Vai lá, meu. Acompanhe nosso programa pelo Twitch, twitch.tv/energia97fm. Dá pra você acompanhar também o nosso programa pelo aplicativo da Rádio Energia. Vai lá, baixa o aplicativo da Rádio Energia 97 no seu celular. Vai lá, procura lá naquele... aquele lugar que você vai procurar os aplicativos para baixar, né? E aí, baixa o seu aplicativo da Energia 97. E aí você pode clicar no aplicativo, meu, ouve a rádio, tá lá ao vivo, né? Você assiste a rádio também por lá, pelo aplicativo. Tem aí o replay no aplicativo, você pode ouvir o programa depois, a hora que você estiver em casa. Ah, pô, não deu pra ouvir hoje, vou ouvir agora. Coloca lá a hora 6, 7, 8, 9, né? E ouve o programa. Essas coisas modernas, né, que tem hoje em dia, né? Né? Às vezes você participa, você consegue participar do programa, aí você vai lá e consegue ouvir de novo no replay. Vai lá, replay, clica no horário que você participou, você consegue ouvir, mostrar para os amigos, falar, eu participei aqui na rádio, manda um abraço para a esposa e consegue mostrar. Também estamos no TikTok, você pode assistir a gente pelo TikTok, vai lá. O que mais? No site, pô, são vários lugares que podem, pelo site da Energia 97fm.com.br, 97fm.com.br. Para sintonizar, você pode sintonizar em todos esses lugares, inclusive na Alexa. Alexa, você fala, colocar Energia, Rádio Energia 97, tá bom? Essa é a rádio, gente. Às vezes o cara ouve, não, bota a Energia na Veia. Alexia fala, quem? Aí não, você tem que falar a rádio, que é a rádio, né? Rádio Energia 97. Certo? Aí a Alexia vai lá e liga pra você. Vamos pro telefone? 3284-7097. Atendendo aí os ouvintes, pode ligar e pedir sua música. Vamos ao vivo e a cores aqui, né, nos nossos telefones. É só ligar 3284-7097 e a gente atende você. Rock and roll. Alô.
1: Alô.
0: Bom dia.
1: Bom dia, bom dia, bom dia, bom dia, meu querido amigo.
0: Olá, com quem eu falo?
1: É o Almir Silvio.
0: E aí, Almir, pede uma música antes de mais nada.
1: Bom, que eu gosto muito é do DJ Bobo.
0: DJ Bobo.
1: Pode ser a Everybody.
0: Everybody, vamos tocar. E aí, você aprontou alguma arte na infância?
1: Bom, olha, por incrível que pareça, eu era bem comportado, viu, Silvio?
0: É mesmo?
1: É, agora o meu irmão mais novo, ele era o atentado da família.
0: É.
1: Esse gostava de aprontar.
0: É mesmo?
1: É.
0: O que, que ele aprontou?
1: Ah, várias coisas. Já quis bater numa professora na escola. E só não foi expulso da escola porque eu, como eu falei, eu era comportado, conhecia muita gente, então aliviou um pouco a barra dele.
0: Entendi, entendi. Vai ser aquele irmão parceiro, então.
1: Tipo, eu nunca entreguei ele em nada. Por mais que ele fizesse coisa errada, eu falei, o problema é dele, né?
0: A sua mãe, ele, você nunca falou qual era o nome do seu irmão?
1: Oi?
0: Qual é o nome do seu irmão?
1: Marcelo.
0: Então, você nunca chegou pra sua mãe e falou, o Marcelo tá aprontando muito.
1: Não, não. Nunca.
0: Nunca foi X9.
1: Não dá certo.
0: Legal, meu. Manda beijo, um abraço pra quem você quiser, cara.
1: Bom, antes disso, eu posso te pedir um pequeno favor?
0: Qual?
1: É que você tocou uma música aí da Madonna, eu queria saber o nome dela.
0: Putz, vamos lá. Foi da hora 6, né?
1: Foi uns 15, 20 minutos atrás.
0: É, Madonna, nós tocamos. O que que nós tocamos aqui da Madonna? Dress You Up.
2: Dress Up, vai lá.
1: É essa mesmo, como é que é o nome? Dress You Up. Foi essa mesmo.
0: Então, essa é o nome da música. Dress You Up. Notou aí?
1: Aí eu não entendi nada.
0: Dress, é D-R-E-S-S, Dress. Escreve Dress com dois S. Dress.
1: Ah, certo.
0: You, você.
1: É.
0: Up. Pra cima. Dress you up.
1: Perfeito.
0: Madonna.
1: Então tá bom, obrigado.
0: Falou, meu velho. Obrigado pra você. Bom dia. É isso aí, vamos
1: pra
0: em frente.
1: Nós.
0: Falou,
1: pra
0: meu.
1: Todos nós, se Deus quiser.
0: Sextou, né, gente? Hoje tem cara de quarta, mas sextou. Amanhã é feriado. Não... É, amanhã é feriado já.

0: volta do pessoal aí, do Vini, da Juliana. Como diria o Faustão, né? A volta dos que não foram, né? Boa quarta-feira para todo mundo. Bem-vindo de volta, Vini Liberato! Um salve pro Johnny aí, viu? Abraço, Silvão!
1: Bom dia, o sol já nasceu lá na fazendinha. Bom dia, Silvio Ribeiro. Bom dia para esses 253 funcionários dessa rádio maravilhosa. Sou eu, a Cristina Fernandes, aqui de Ipiranga. Toca Maria Magdalena para mim.

0: demais.
1: É Sandra Maria Madalena aqui no Energia na Veia, na energia, a energia que te move. Continue participando aí, fique à vontade, certo? Hoje é delivery, aquele dia que você pode pedir sua música. Peça sua música, nós vamos atendendo na medida do possível. Tá, manda lá pro nosso Vini, o áudio. Pega seu WhatsApp, aperta aí no microfone, grava uma mensagem e manda pra gente. Fala, Silvio Ribeiro, bom dia, tal, quero pedir uma música tal. Eu aprontei uma arte, conta também a arte que você aprontou. Se não tem a arte, só pede a música. Fica à vontade, viu, gente? Fique à vontade, o programa é seu, tá? 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Ô, velhota, repete o enigma para nós, pode ser? Por favor? Então pode ser? Vai lá ali no microfone e fala. Vai lá, vai lá.
2: Bem, havia perguntado qual era o nome do personagem que tinha um cabelo moicano no Esquadrão Classe A. Era bonitão, hein? Yeah. Fortão, musculoso.
1: Tá bom. Vai, Versa.
2: Alternativa A, OB. Alternativa B, OAB. Alternativa C, BABA. BABA, BABA, BABA. Alternativa D, OBA, OBA, OBA, OBA.
1: Ela não falou.
2: É, OBA. É, OBA, OBA.
1: É o BA.
2: OBA, OBA, BA, OBA, OBA.
1: Vocês colocam esse monte de lei, de letra?
2: É, qual é a resposta certa, hein, vagabundo? Daqui a pouco eu volto com ela.
1: Eles confundiram a velha. Ela acabou não dando a alternativa que é. É OB, OBA, BA. Putz, é, ela ficou louquinha, não entendeu nada. Mas agora eu quero falar com você, meu amigo. Ó, vamos colocar uma trilha que você vai se sentir nesse exato momento indo para o resort do Energia na Veia, né? Arrumando as malas, pegando uma estrada, né? Aquele dia que você tanto queria chegou. 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
0: O lugar é lindo do resort. Imagina você lá no resort com o seu prosecco na mão, a esposa. Vamos colocar umas músicas lentas para você dançar ali. É, clima romântico. O filho vindo correndo.
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0: Oi, bom dia. Aqui é a Eneida do Tatuapé. Hoje é meu aniversário, é quarta-feira e não estou nem aí. E eu queria ouvir a música Nosso Louco Amor da Gangue 90. Um beijão, eu adoro vocês.
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0: Energia, Stevie B, In My Eyes. Também teve o que mais aqui? Tocamos Nosso Louco Amor, Gangue 90. Karen Cross com Mr. Jones, Patrick Swayze, né? She's Like the Wind. Intervalo.
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0: Não sai daí, não.

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10: Voltamos com Energia na Véia, na Energia. A energia que te move. E hoje, meu amigo, quarta-feira, pra muitos, sextou.
11: Pra muitos sextou.
10: É, véspera de feriado. Né? Temos DJ Grandmaster Ney.
11: E aí, Ney? De volta. Grandmaster Ney de volta. Hoje é o dia da volta, né? Depois da última apresentação, estou de volta. Não é só o Vini que está de volta, para a nossa alegria.
10: Para a nossa alegria.
11: Aliás, por falar nesse assunto de volta, o Silvio... Semana passada eu participei de um programa na Rede Brasil de televisão.
10: Sim.
11: Falando sobre a volta nas redes sociais e na internet dos sucessos dos anos 2000. Que a rapaziada está curtindo muito sucessos dos anos 2000. Eu fui convidado para falar a respeito.
10: Pô, legal.
11: Né? Então, essa coisa da volta, né? Eu até expliquei de uma forma bem lúdica aqui. Até 2000, nós não tínhamos esse avanço que tem hoje de qualquer coisa, você entra na internet e acha qualquer música, né?
10: Verdade.
11: Engraçado que até 2010 eu ainda tocava com muita coisa analógica, tocava com muito vinil.
10: Exato. Né?
11: Então, você vê que um espaço muito curto de tempo, menos de 20 anos, deu esse boom das pessoas entrarem nas plataformas e conseguirem achar a música que quer.
10: Verdade,
11: até 2000, o nego tava cantando as músicas e a gente tava decifrando o que que era.
10: É, exatamente. É o que temos hoje no delivery também.
11: É, exatamente.
10: Boa, cara.
11: Então, hoje eu resolvi fazer um set meio puxado pros anos 2000, para essa galera que tá aí rebuscando esses grandes sucessos. E a gente sabe que aqui no Energia na Véia eles pedem muito também, né? Muita coisa dos anos 2000. Pra curtir. Então,
10: boa,
11: vamos nessa?
10: Vamos nessa.
11: Vambora.
10: Então, senhoras e senhores, DJ Grandmaster Ney, aqui no Energia na Véia, dá o play aí, DJ. Ó, essa frase é...
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0: 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DJ Grandmaster Ney, boa.
1: Boa, Silvião. Fechando aí num clima romântico, né? Pra gente. E aliás, a gente tava falando agora fora do ar, né? Eu tive informações de que alguns bailes da nossa cultura, da cultura black, estão voltando fervorosamente com a seleção de romântica.
0: Pô, que bom.
1: A começar pelos grandes bailes de charme do Rio de Janeiro. Soube que lá no Viaduto do Madureira, um dos maiores bailes de charme que tem lá, já estão tocando seleções de música lenta, o que eu acho demais, né?
0: Muito
1: a gente
0: legal.
1: Que é dessa cultura, você também, se gosta de Maze, de Asley Brothers, a gente sente falta dessa cumplicidade romântica na pista.
0: É verdade,
1: né?
0: É verdade.
1: E a gente está precisando tanto de amor, né? Tanto de amar nesse mundo louco que a gente está vivendo, e a música tem essa... A música tem essa possibilidade, né?
0: Essa conexão.
1: Né? E por falar em amor, amanhã, Grandmaster Ney e Fernanda Trúglio Ribeiro completam 7 anos de relacionamento.
0: Né? E, parabéns, assim, cara.
1: Aquele relacionamento saudável, né?
0: É isso aí.
1: Teve um cara essa semana que eu falei pra ele, pô, vou fazer 7 anos com a Fernanda. Ele fala, eu vou fazer 30. É. Eu falei, bom, pela sua resposta e pela sua entonação, eu espero que você tenha um relacionamento tão saudável quanto o meu. Porque parece que ele tava reclamando, pô, 30 anos. Tem que ser 30 anos com felicidade, né?
0: É isso aí, cara. Parabéns pra vocês aí, tá bom?
1: Obrigado, Silvão.
0: Obrigado você mais uma vez, cara. O pessoal te encontra nas mídias sociais?
1: Sim, @ Grandmaster Ney no Instagram e também no Facebook.
0: E se liga aí que eu vou passar a agenda do Ney aí, o Grandmaster Ney, certo?
1: Antes, porém, deixa eu dar meus sinceros agradecimentos pro Johnny, sempre atencioso aqui na técnica, e as boas-vindas pro nosso querido Vini.
0: Boa.
1: Que venha pra ficar, né, meu querido?
0: Valeu, Ney!
1: Valeu, grande abraço, Silvão.
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0: Voltamos com Energia na Veia, na Energia, chegando na Veia in Love.
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dia, Silvio Ribeiro. Aqui quem fala é o direito de ser entrevista, Seto André, motorista da aviação Pires Cabana. Manda pra nós aí, Color My Badge, Ivana Sexy Up. Um abraço a todos e fique com Deus. Uma excelente quarta-feira.

Color Me Bad, I Wanna Sex You Up. Também teve Vinícius Cantuária, Só Você e Michael Jackson, Heal the World. Você tá ouvindo Energia na Veia, na Energia, a energia que te move. 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E vamos com boas vibrações. Good vibration. Na energia, é, Mark and the Funk Butch na energia com Loleta Hall.

0: Energia, Jocelyn Brown, Somebody Else's Guy. Também teve o Mark Mark com Good Vibrations. Intervalo e já voltamos.
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0: 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Daqui a pouco, muito mais delivery para você. Pede sua música aí que vamos tocando na medida do possível.
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Bom dia, bom dia, bom dia, Silvio Ribeiro. Aqui é Rinaldo Takashi, de São José dos Campos. Queria pedir essa música aí, Capela, Get Out of My Case. Valeu!

Oi, Silvio, bom dia, tudo bem? Aqui é a Luciana do Campo Limpo. Toca pra nós aí a música Over My Shoulder, Mike the Mechanic, por favor. Obrigada, Silvio, beijo, tchau, até mais.

0: Energia, NSYNC, Bye Bye Bye. Também teve Phil Collins, Sussurio. Pedido do ouvinte, hoje é delivery, né? Você faz o seu pedido aí. Fique à vontade, certo? Mas agora eu quero bater aquele papo com você, meu amigo, que anda pendurando a chuteira. Em época de Copa do Mundo, eu posso usar essa referência. Resolveu pendurar a chuteira, a esposa toda animadona e você vive cansado. Ai, meu Deus do céu, não quer saber de mais nada, né, meu amigo? Tá só batendo o pênalti pra fora. Fala, meu, nunca fui assim. 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Continua o Energia na Veia, na Energia, hoje é delivery, né? Vamos ouvir aqui o pedido do ouvinte, vamos lá.
1: Fala, Silvião, bom dia, aqui é o Dino da Mocabelo. Ô, toca pra nós aí, Zero e Paulo Ricardo.
2: O tempo voa aí agora, não sei, por favor.
1: Obrigado, Silvão, bom dia, bom trabalho.
0: Então vamos nessa, né? Zero, participação do Paulo Ricardo, agora eu sei.
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0: Bom dia, Silvio Ribeiro. Aqui é Ed Carlos, cidade Intercap, Taboão da Serra. Toca pra nós aí, África Bambata. Um abraço a todos e vamos que vamos. Hoje é quarta-feira, eu não estou nem aí.
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2: Bom dia, Silvio Ribeiro, tudo bem? Aqui é a Vânia da Climação. E gostaria de ouvir com a música do Boney M, Rasputin. Boa semana a todos. Tchau.

0: 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E esse é o Energia na Veia. Rasputin, Bonnie M. Essa versão aí é um remix do Majestic. A música não tocou tanto aqui na época da disco, né? Mas foi um sucesso mundial, mundial. A gente ouviu mais uma Baker, né? O Daddy Cool, né? Daddy Cool. Oh, freeze on my Baker, put your hands in. É isso mesmo, né? Mas é boa essa Rasputin, é muito boa, muito boa. Pra quem curtiu a época sabe do que eu tô falando, é sucesso na Itália, toda a Europa, em todo lugar. Rasputin foi um grande sucesso. Ah, bom, tá enchendo linguiça aqui não, véia, faz sua parte aí.
1: Muito bem, havia perguntado qual era o nome do personagem que tinha um moicano. Um cabelo moicano, claro, no esquadrão classe A. Boa. A alternativa certa, claro, era o B.A. O B.A. não era Oba, era uma pegadinha.
0: Era leu errado.
1: Era uma pegadinha, era alternativa Oba. D. O B.A. O B.A. O B.A. Lalala. Oba, lalala.
0: B.A.
1: Amanhã voltamos, vagabundos, com mais um enigma. Amanhã eu volto.
0: Esquadrão classe A. Colocaram um monte de letra na frente da vela, se confundiu toda. Tá escrito, era O, B, ponto, A. Ela leu, oba! Ai, velhota, a senhora é uma figura, meu.

0: 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E vamos nessa, vamos nessa. Tchau, gente. Até amanhã, às 6 horas da manhã, na Energia 97. Tchau.
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0: bem, senhoras e senhores. Muito bem, respeitável público. Estamos começando a edição deste pequeníssimo programa. Bom dia, amigo, porque não tem amigos.
1: É, parece que os de verdade fica, né? Os que não são de verdade...
0: É?
1: É isso, Domênico.
0: É isso?
1: Posso te falar?
0: É.
1: Esse sempre foi o projeto inicial do Mordassopra.
0: Certo.
1: Um talk show onde eu apresento e você é meu louro José. Aparentemente hoje vai ser mais ou menos isso.
0: É?
1: Eu trago um convidado com vocês, o convidado de hoje é André Ranieri, aplauso!
0: André Ranieri. Muito bem,
1: e agora André acaba Ranieri. De entrar minha fanfarra dentro da barriga de um palhaço. Ê! Tô apresentando o talk show, cara.
2: E aí, olha bom aqui, dia. Como vocês estão?
0: Tudo bem?
1: Eu acredito pelo palhaço no ar, cara.
0: Tirando essas palhaçadas, né? Iniciais.
1: Cara, quase tive meu projeto agora realizado.
2: É mesmo?
1: Que era eu apresentando um talk show, um entrevistado e o Domênico de Louro José, o Domênico de Diguinho Coruja.
2: Que beleza.
1: Esse é meu projeto aqui na rádio. Mesmo?
0: Vou exatamente. Mostrar o louro pra você.
2: Já apresentou pro Sombra? Teve feedback? Mostrar
0: o tamanho dele? Do louro
1: pra quase ele. Fui mandado embora ontem no estádio 97.
2: Como assim?
1: Ah, fizeram uma votação lá e do mando de... Mano, muito Judas Iscariotes pra pouco Pedro. Deixa eu te contar. Essa
2: é
1: rádio...
2: mesmo? É... Vários que você achava
0: pera
2: que
0: pouquinho,
2: é...
0: Pera um pouquinho, pera um pouquinho,
1: Domênico, cidadãozinho. Pedro Simão.
0: Só pensou um minuto.
1: Letícia Bepler, Judas Iscariotas. Comecei a dividir, agora eu dividi. Sombra do meu lado, você acredita?
0: E olha o que eu ganho aqui.
1: Isso
0: e olha o que eu ganho aqui.
1: Não, vou...
0: Johnny, Vini, meus amigos.
1: O que você ganha?
0: É, eu quero fazer um programa, você vira o José.
1: Olha, espera aí.
0: Votei no cara. Palhaço, eu vou dizer uma coisa. Ó.
3: Isso é um traíra.
1: Mas você acha... Mas você acha... Acha que eu sou tão ruim a ponto de você não poder trabalhar comigo num programa onde eu sou apresentador e você é meu Diguinho Coruja?
0: É, Diguinho Coruja.
1: Ou você acha que o posto de Diguinho Coruja é muita humilhação? Vamos tentar entender esse rolê.
3: Lógico
1: aí.
3: Que é.
1: Mas deixa eu pedir aplausos pra volta de Vini Liberato. Aplausos.
0: Aplausos, aplausos ao Vini. Liberato!
3: Viva a noite, viva.
2: A volta dos que não foram.
1: Voltou.
0: Viva.
1: Voltou.
2: Boa,
1: e mais falante do que nunca pro nosso azar.
2: Caramba.
1: Mas voltou. Mas olha, nessa troca, a gente não pode reclamar.
0: É isso.
1: Ah, tem até meme dele que. Tá no ar o meme, ela voltou.
3: Tá, Regina,
0: velho.
3: Vini Liberato. Viva, viva.
1: Exatamente.
3: Viva a noite.
1: O melhor clone do latino que a gente tem. O cover do latino.
2: É isso aí. Seja bem-vindo novamente, Vini Liberato.
3: Não vamos elogiar muito, porque daqui a pouco vem toda.
1: Entra áudio errado, a gente já conhece. Veio um pouquinho depois.
3: O problema
1: um
3: acho antes. Que tá naquela cadeira ali.
1: Você acha? É. Pode ser. Ali senta o Gabiru também.
0: Puta que.
1: Acho que a sua teoria começou a fazer sentido.
3: Diego Dante. O senhor quer parar de lavar roupa suja no ar, ô Bernardo?
1: As pessoas
0: muita
1: querem
0: roupa suja, muita
3: Bernardo
0: roupa
3: é
0: suja.
3: Muito interno, né?
1: As pessoas querem saber o que acontece aqui dentro.
3: É muito interno.
1: As pessoas querem saber
0: o que acontece aqui dentro. Muita roupa suja sendo lavada no ar.
1: Cadê?
0: Não tá, né?
1: Não tá. Não, tem que enrolar, né?
0: Não chegou ainda.
1: Não, tá.
0: Não chegou. É por isso que tá também enrolando.
1: Tá na maquiagem.
3: Também não precisa falar da rádio.
1: A rádio.
3: A pia do café.
1: Você não gosta da tia do café? Você não gosta dela?
3: Eu adoro
1: ela. Seu problema com a Cris ou com a Mari? Fala na hora aí.
3: Olha lá o outro. Fala os nomes.
0: Mas vamos lá, vai.
1: Pode falar o nome das pessoas que trabalham aqui. O palhaço ele tem uma arrogância, Domênico, a ponto de a gente não poder falar o nome da galera que é chão de fábrica na rádio no ar. Isso incomoda ele. Mexe com o ego.
0: Não gosta. Vamos ao que importa, que são os destaques de hoje.
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0: Destaque chegando com Bernardo e Ranieri.
1: Eliminação nas oitavas faz Brasil terminar a Copa de 2026 na 11ª colocação. Pior classificação dos últimos 92 anos.
2: Familiares e amigos famosos se despedem do dramaturgo Benedito Rui Barbosa, autor de Pantanal e O Rei do Gado.
1: Mulher consegue na justiça decisão que obriga ex a pagar R$1.200.000 por prêmio da Mega Sena.
2: E claro, hoje é dia de tirar todas as suas dúvidas sobre sexo e comportamento com a doutora Rose Vilela.
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0: Mas antes temos também um assunto do dia, não é?
1: É, temos um assunto do dia, Dudu. Sempre temos, quase sempre temos, às vezes temos. O que é mais difícil de fazer? Parece uma pergunta simples, mas temos alguns exemplos aí que estão na enquete do YouTube para exemplificar e as pessoas entenderem onde a gente quer chegar. O que é mais difícil de fazer? Opção 1. Olha como é profundo, isso é simples e profundo. Pedir desculpas.
2: Sim.
1: Opção número 2. O programa vai fundo. Admitir que errou. Opção número 3. Perdoar. É bem difícil de... Assim, e é diferente de pedir desculpas. Assim, é difícil os dois. E a opção número 4, dizer não. O que é mais difícil?
2: Oh.
1: Essa é a pergunta. Não é o que é mais fácil, o que profundo, é mais
2: profundo,
1: é profundo. Eu diria que é filosófica a enquete de hoje. Essas quatro.
0: Imersiva.
1: Imersiva é um bom ponto. A enquete de hoje.
0: Viu, palhaço?
3: Submersiva.
0: Não, imersiva. Não,
1: imersiva.
0: Né? Sub não, não estamos debaixo d'água.
1: Não. Trouxa. Por enquanto.
3: Imersão?
0: Aqui alguém, você vê algum Aquaman aqui?
3: Ai, o Aquaman.
1: A enquete está lá no canal da Rádio Energia 97 no YouTube. Você, ouvinte, vai na aba posts. Primeiro vai lá no canal e se inscreve. Inscreva-se, isso é muito importante para o Morde a Sopra. Inscreva-se. Se você mandar superchat, é lido no ar. Se você curtir a transmissão, ajuda demais esse programa que está ao vivo lá agora. E se você for na aba posts, canal da Rádio Energia 97 no YouTube, você volta na enquete de hoje, tá bom? Além da enquete...
2: Não, e só para repercutir um pouco, né? São quatro boas opções, viu, palhacinho? Pedir desculpas. Eu acho que assim, mesmo que depois de um tempo tem que colocar a mão na consciência, se você percebeu que vacilou, aí tem que pedir desculpas, né? Mesmo não sendo fácil.
3: Mas lógico que não.
1: Mas eu vou fazer um exercício aqui, com todo mundo.
0: Tem que pedir desculpas, sim.
3: Qual foi a última rebaixar, vez? Que é isso, vocês estão loucos.
1: Qual foi a última vez que vocês pediram desculpas?
3: Ora, todo dia.
0: O meu foi recente.
3: Eu piso no pé de uma moça todo dia no ônibus.
1: A mesma?
3: Aí eu falo, desculpa.
1: A
3: tô
1: mesma
3: tentando
1: moça.
3: Uma aproximação.
1: É assim que você está se
3: mostrando. Desculpa, tudo bem?
1: É quase um Lorde, não é mesmo?
3: Desculpa, bom dia.
0: Não é isso.
1: Como você é romântico, palhaço.
3: Desculpa, passa o seu celular.
0: Não é isso que ele está falando?
3: Você tem o WhatsApp?
0: Vou dizer, meu, olha.
1: Pedir desculpas é difícil.
3: Às vezes eu solto o pulo no elevador, eu peço
0: desculpas. É difícil.
1: Pra mim é mais difícil.
0: Admitir que você errou e pedir desculpas.
2: Né? Eu acho que admitir que errou...
1: É diferente.
2: Normalmente, assim, no primeiro momento, se você, não, você erra...
0: Que admitir que errou pra pedir desculpas.
2: E se alguém aponta pra você, naturalmente você tem um mecanismo de defesa de negar que errou, né? Acho que a maior parte das pessoas é isso, pelo menos, que acontece. Então, alguém fala, ah, não, mas... Não era assim.
0: Mas sempre a culpa em alguém, né? Não, mas a culpa não é minha.
3: Não fala pelos outros, não. Fala pelo senhor, Ranieri.
2: Não assume por mim, o que errou. Eu tô por mim e pelo que eu observo, né?
3: Eu não erro.
0: Mas é verdade, você tem razão. O admitir que errou também é difícil,
2: né? É difícil.
1: Mas é diferente de pedir desculpas, porque são passos diferentes.
0: Mas acho que é o antes, né?
1: Errei. Pô, vamos consertar isso aqui. Você não verbaliza. Desculpa. Sim. Pedir desculpas é difícil, mas eu acho a três a mais difícil de todas.
2: Perdoar
1: de fato de coração. Esse é um dos exercícios mais difíceis de vida.
3: Cara, coração peludo do inferno. Não.
1: Cara, de um ano e meio pra cá eu mudei muito isso. Foi o que eu mais brigo pra mudar em mim.
0: Difícil perdoar.
1: É o que eu mais tenho lutado pra...
3: Bernardo é bicha vingativa.
1: Outro dia eu me estranhei com alguém aqui dentro, o Ranieri me deu um toque,
0: perdoar,
1: e no dia seguinte eu tava consertando o erro. Eu
0: acho que é a que vai ganhar.
1: O Bernardinho de um ano e meio atrás eu faria isso nos próximos três anos.
0: É a mais difícil de fazer, perdoar.
2: É que assim, Dudu, por exemplo, eu vou falar a minha experiência. Pra mim é complicado quando a pessoa, mesmo ficando claro por A mais B, que teve um equívoco, se ela se desculpa, eu passo uma régua e segue a vida.
0: Aí você perdoa.
2: Aí eu perdoo. Tipo, só isso. Só,
0: mas pô, se a pessoa não admite...
2: Errei. Cara, eu guardo pra sempre. Então, eu vou guardar pra... Vai estar sempre ali.
0: Aí é o perdoar.
2: Vai estar sempre ali.
1: Esse perdão que é difícil.
3: É outra bicha vingativa.
1: E quando a pessoa... Vira uma guerra.
2: O rancor começou.
1: Vira uma guerra. Quando outro exército abaixa a guarda e manda você e levanta a bandeira branca, fica fácil. Agora, quando outro exército não levanta a bandeira branca e você tem que perdoar, é aí que o bicho pega. É nessa luta que eu tô.
2: Eu vou dar exemplo. Faz um tempo aconteceu um negócio que... Algumas pessoas tentaram me prejudicar. E... Duas dessas pessoas, por exemplo, se desculparam. Falou, pô, assim, não tive a intenção, foi sem querer. Aí você tira aquilo do coração.
1: Quantas pessoas envolvidas?
2: Ah, eram...
3: 70.
2: Cinco pessoas envolvidas. Eram cinco pessoas envolvidas. Eram cinco. Disse das cinco...
1: Três não.
2: Nem falaram assim, pô, foi mal, acho que pesei a mão, vacilei, piriri. E eu não esqueço. Tá lá, vai estar lá e vai ficar lá pra sempre.
1: Sabe o que é mais engraçado? Nessa mesma situação eu tava. Não é... Então,
3: os dois
1: a coisa... Claro. Não é não?
3: Ah, eu fui.
1: E você? Você é o senhor que
3: eu
1: não perdoa ninguém.
3: Eu tô agando pra todo mundo.
1: Esse é o problema.
2: Desculpe com a audiência, você chama todo mundo de trouxa.
1: O chat, pisa no chat todo dia.
3: Só tem trouxa aí na audiência, o que eu vou fazer?
1: Pisa no chat todo dia, irmão.
3: Vai lá,
1: pede desculpa, perdão pro chat.
3: Vai lá, fica vendo o chat, os caras descer a boca em você.
1: Todo dia.
3: Com ódio. Você vai embora daqui rancoroso. Eu não.
1: Eu perdoo eles todos os dias.
3: Eu vou livre,
1: suave. Você xinga. Xinguei. Essa é a minha diferença pra você.
2: Você fala que só tem trouxa no...
1: Eles me agridem e eu perdoo. Eles te amam e você ataca eles. lógico. Essa é a nossa diferença, cara.
3: É por isso, as pessoas gostam de apanhar.
1: Tem um quê de verdade também.
3: Enquanto você tá tomando na cabeça, negão.
1: Eu vi um vídeo hoje. Cima, eu vi um meme hoje, um vídeo. Que o cara, ele sai com um buquê de flores pra entregar pra alguém como pedido de desculpas e ele volta com um buquê de flores com um cara de gol contra. Aí você vai nos comentários, o primeiro comentário com milhares de curtidas era: mulher não gosta de homem bonzinho. Não seja o homem que leva flores.
3: Essa é um bom tema, é uma boa enquete.
1: Também, vamos guardar ela. Mas é mais ou menos o que você disse, as pessoas gostam de apanhar, elas não gostam de ser amadas. Deve ter alguma coisa da psicologia que explica isso. Daqui a pouco a gente tira essa dúvida com a doutora Rose Vilela. Bom, essa é a enquete. Tá lá no canal da rádio Energia 97 FM. O que é mais difícil de fazer? Pedir desculpas, admitir que errou, perdoar ou dizer não? Eu acho que o mais fácil aqui é dizer não. Enfim, inscreva-se no canal, caso você vá no canal da rádio Energia para participar da enquete. Ou para assistir a gente, estamos ao vivo lá. Mandem superchats, serão lidos no ar durante o programa, tá bom? Curta a transmissão, isso é muito importante. Também estamos ao vivo pelo aplicativo da Rádio Energia 97. Nos procure por lá, nos ouça por lá, nos tenha por lá. Temos prêmios, Dodô. Palhaço e Ranieri.
0: Manda.
1: Oh. Temos 4 pares de ingressos para o espetáculo Os Três Porquinhos e o Lobo Mal. 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
0: Oh.
1: Aí já é pelo YouTube, tá bom? O Motel Euforia, ele fica no Jabaquara. 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
2: Que beleza, hein?
1: Vai lá no chat do YouTube, canal da Rádio Energia 97, lá onde as pessoas nos amam, e brigue por lá, tá bom?
2: De repente dá pra você ganhar os 2 prêmios, né? Se der muita sorte, aí você vai no espetáculo Três Porquinhos e depois vai pro motel, né?
1: Caramba.
2: É, então. Seria o dia inteiro já preenchido com muita coisa. Tem gente participando aqui no chat.
0: Mas antes, uma salva de palmas pra Cris. Trouxe café pra todos.
1: Obrigado, Cris.
2: Sensacional.
1: Muito bom. Bem? Mas a gente tá dando parabéns, o palhaço não gosta de falar o nome das pessoas aqui de dentro. É. Do interno.
2: O Renin Jabarzan, ele diz o seguinte: perdoar eu perdoo, esquecer jamais, Dodô. Ou seja, perdoar perdoa, esquecer jamais. Qual que é a diferença de...
0: Qual?
2: É normal isso? Perdoar, perdoou, perdoei. E esquecer jamais. É. Mas assim, quando você perdoa, meio que você já não tem que...
0: Não.
2: Assim, tirar esse sentimento de dentro.
0: Tem 2 tipos de perdão.
3: Perdão da boca pra fora.
0: Não. Mas porque, por exemplo, vou dar um exemplo.
1: Mas você não esquecer não quer dizer que você deixou de perdoar.
0: Não,
1: são diferentes.
0: Peraí.
1: Você perdoa uma cobra que te picou, depois você tomou um antídoto. Você não vai ficar vacilando na frente dela pra te picar de novo.
0: Exato.
1: Você não é trouxa.
0: Aí é que tá. Tem 2 coisas distintas.
1: Não é ser otário.
0: É, porque senão, né? Perdoar. Por exemplo, o cara fez algo muito grave.
3: A doutora.
0: Você fala, pô, eu não quero mais ver esse cara na minha vida. Mas aí você perdoa e passa a trocar ideia com o cara. Conversa. Mas não vai dar a mesma atenção que você dava antes. É o que o Bernardo falou. Uma cobra que já te picou pode te picar de novo.
3: Não
0: aí você vai dar assim. Uma de otário. Aí você é otário.
3: Ah, isso é.
0: Então, pode. Perdoar pra mim nesse sentido, o cara perdoou.
2: Mas Dodô, por exemplo.
0: Mas ele não vai dar espaço pro cara entrar na vida dele.
2: Mas não
0: de
2: tem
0: novo.
2: Aquele perdão que a pessoa perdoa, mas continua com raiva da outra. É que assim, uma coisa é você não esquece.
3: Aí não é perdão. Aí não é perdão. Dá a boca pra fora. Então, falou, irmão.
2: É, tipo aqui.
0: Eu acho que o perdão é aquele beleza, que nem o Bernardo falou. Você perdoa, volta a trocar ideia, amigo, conversa. Mas se o cara precisar de você.
1: Você fica alerta.
0: Em algo que você, que ele já te ferrou uma vez, você vai abrir espaço de novo? Bom dia, doutora. Tudo bem?
5: Bom dia.
3: Estamos num programa
5: fisiológico.
0: Qual que é a doutora ali?
5: Oi.
0: Qual que é a doutora?
1: 4.
5: 4?
3: 4. Estamos num tema fisiológico, viu, doutora?
1: Tá, já. Enquete pegou fogo aqui.
3: Um tema fisiológico que a senhora pode resolver.
1: Fisiológico?
3: É
0: fisiológico.
1: Fisiológico.
0: A enquete é o que é mais o que é mais difícil de fazer?
3: O Bernardo tenta acertar.
0: Dois para o programa aqui paralelo. Aí fica difícil. O que é mais difícil de fazer? Pedir desculpas, admitir que errou, perdoar ou dizer não?
5: Eu acho que dizer não.
0: Dizer
5: pessoas
0: não?
5: As pessoas têm muita dificuldade de dizer não.
0: É? Mas é o pior de todos? O perdoar é mais fácil que dizer não?
5: É o pior ou o mais difícil?
0: O mais difícil.
5: Então, o pior pode ser o perdão, mas o mais difícil é dizer não.
0: É, mas que é bom.
5: Porque pessoas têm muita dificuldade de dizer não e é uma coisa cultural nossa. Principalmente assim, quem trabalha, geralmente os europeus, eles falam com muita facilidade não. E às vezes fala de um jeito que pra gente parece grosseiro. Não, sim, não vou, não quero, não faça isso, agora eu não posso. E a pessoa fica meio em estado de choque. E não que a pessoa esteja sendo sem educação. É não, limites. Não tem... um não macio, não, um não como a gente fala, ah, eu vou pensar, ah, acho que, e não falo não. Então acho que o não, além de ser cultural pra gente, o brasileiro é aquele tipo bonzinho, né?
0: Ah.
5: E da dificuldade mesmo de não ser aceito, de magoar a pessoa, então acho que...
6: E tem também a chamada, agora tá muito na moda isso, viu, palhaço, dos mesmos criadores de Waterproof. Tem as chamadas people pleaser, né? Que é tipo a galera que tá sempre querendo agradar o outro. Então,
1: como é que é o nome?
6: É um mecanismo people pleaser.
3: Ah, ninguém fala
6: isso. É um mecanismo, não, mas não, tem se falado muito nisso.
5: Que me fale sobre o people pleaser.
6: Não, são pessoas que querem agradar o tempo todo. Falando, ah, você tá bem? Ah, não sei o quê. Ah, mas aqui, ó, o ar tá bom. Ah, não sei o quê. E são pessoas que elas querem o tempo todo, né, agradar os outros por uma série de traumas e questões.
1: Então criticando essas pessoas ou estão a favor? Agora não, começando a ficar com medo.
6: Não, estão dizendo que isso é um problema. Isso é um problema.
1: Estão problematizando as pessoas que tratam bem as outras.
6: É, porque na verdade
5: não
6: no fundo...
5: é tratar bem, é um excesso. Vocês estão malucos. É um excesso.
1: Eu prefiro o excesso de tratar bem do que o recesso.
5: Então, mas não tem aquela máxima que todo excesso esconde uma falta?
3: É verdade.
5: Por que que precisa... Carinha. Pô, às vezes a pessoa fala, que saco, cara. Tá bom o ar, me deixa em paz. A pessoa quer paz e o outro quer mais atenção do que dá atenção.
3: Eu respondo assim, então, você virou minha nega agora, vai ficar me enchendo o
1: saco. Estão me dizendo que a pessoa que quer ajudar e servir tá errada e a outra pessoa que tá de mau humor tá certa.
5: Presta atenção,
1: não,
5: Bernardo.
1: Não, tô indignado. Não é isso. Eu vou embora do
5: não
1: mundo.
5: Não é isso.
1: Ô, seu moço, do disco.
5: Excesso, e o porquê do excesso, só isso, ser gentil, educado, perguntar se a pessoa tá bem, isso é muito legal, aliás, eu fiz um post falando sobre isso, né, quando foi a última vez que perguntaram como você está, e a gente pergunta como tá seu marido, sua esposa, seus filhos, mas nunca como você está.
1: A gente sempre pergunta com cuidado na vírgula, como vai você, doutora, ou como vai você, doutora?
3: Tem uma história do grande sábio que ele
1: como
3: fala...
1: vai você, doutora, a vírgula é um problema nessa frase.
3: Tem uma história do grande sábio que ele fala... Presta atenção, no menino.
6: Fala
3: e paga a conta.
6: Piada?
3: Presta atenção.
5: Hoje ele tá fazendo coisa do programa,
0: animal. Quero que você se dane.
1: Ele tá fazendo coisa do programa, animal.
0: Quando nós estamos fazendo que você caga pra nós, jogando, eu tô fazendo minhas coisas aqui. Quero que você se dane.
3: Eu vou te passar uma história, uma filosofia de vida.
0: Quero que sua filosofia vá pro inferno.
3: O grande sábio diz o seguinte. Quando alguém pisa na bola com você...
0: Parei pra ouvir, vai. Parei.
3: Tem trilha de sábio?
0: Sábio!
3: É.
1: A gente vai parar o programa pra ouvir.
3: Quando alguém...
0: Não, pera.
3: Eu quero uma borboleta. O grande sábio disse, você entra com a trilha, Zezinho.
1: Você era uma borboleta.
0: Como é que é? Eu não entendi.
3: Quando eu falar, o grande sábio disse, você entra com a trilha, maestro Zezinho. Por favor. E o grande sábio disse... já falei. O grande sábio disse, tem que entrar.
6: Ele meteu um let's go.
3: Let's go! Então vamos lá. E o grande sábio disse: quando alguém pisar na bola com você, venha em câmera lenta.
1: Disse no meio da sua
3: não tem nada a ver com o grande sábio.
0: Ah, não, não.
3: Daí é o cara.
5: Eu vejo o sábio caminhando sobre a
0: trilha. Outra trilha, outra trilha.
1: No meio da São
3: Silvestre. What the fuck, velho? Calma.
0: What the fuck? Não, calma, mas tá vendo? Não precisa ficar nervoso.
3: O grande sábio disse: agora sim.
5: Essa música de sábio.
3: Quando alguém pisar na bola com você, siga a teoria das pedras. Pegue duas pedras. Com a primeira pedra, faça um degrau.
0: Puxa.
3: Suba nessa pedra.
0: Certo.
3: E aí você vai ter a visão exata de onde essa pessoa está. E com a segunda pedra, acerte nela na cabeça.
6: Bernardo, você que ficou indignado com a expressão people pleaser, vamos lá. Doutora, você também não conhecia.
3: Ninguém fala people pleaser.
6: Muitas pessoas, muitos ouvintes, palhacinho.
3: Ah, nossa.
6: Calma aí.
3: Eu saí da Paulista
6: a partir de agora,
3: manhã.
6: No seu próximo churrasco, você vai falar assim, meu, vocês já ouviram falar em people pleaser? Boa, doutora.
0: Aprenda, palhaço. Warrior. Aprenda com o Ranieri, palhaço. Quem? Você vai ficar mais culto com ele.
1: Exato. Porra. Saudade das, aulas, você, de, das aulas de jiu-jitsu e judô no ar.
6: É, você, palhaço, vai lembrar de algum people pleaser. Na hora, viu, que eu falar, que eu descrever aqui, você vai lembrar de alguém. Você vai associar.
5: Ou é o cara no jiu-jitsu, dá é um o cara golpe do jiu-jitsu. E vai lá, tá tudo bem com você.
6: Machucou.
0: People pleaser.
6: Ó, doutora, agora é sério, palhaço. Agora é sério, ó. People pleaser descreve alguém que sente uma necessidade intensa e quase incontrolável de agradar os outros, muitas vezes sacrificando as próprias necessidades, desejos e bem-estar para fazer isso. Não se trata apenas de ser alguém gentil ou prestativo. A linha que separa a gentileza genuína do comportamento do people pleaser é a intencionalidade. Aqui estão, ó, as principais características que ajudam a identificar esse padrão. Primeiro, dificuldade extrema em dizer não, que é o que a gente estava falando. Segundo, medo constante de rejeição e também de conflito. Ó, tem várias pessoas que estão ouvindo nesse momento que estão se identificando. Terceiro, assumir a culpa por tudo. Aquela pessoa que fala, não, desculpa, às vezes não tem nada a ver com a história.
5: É de desculpa por existir, né?
6: Desculpa por existir, perfeito. Quarto, anular a própria opinião. Também está ligado àquela questão de não entrar em conflito. E negligência própria, colocar a energia em resolver a vida dos outros e acabar sem tempo, saúde ou disposição para cuidar de si mesmo. O que acontece com essas pessoas? Fala, ah, beleza, né? Mas eu acho que não tem nada de errado. Tem sim, pelo menos para a saúde dessa pessoa pode ter, né? Esse hábito de ser constantemente essa pessoa que quer servir os outros, agradar os outros, pode causar um esgotamento mental severo chamado de burnout, né? Então, essas pessoas, muitas vezes, elas têm que desprender tanta energia para ficar agradando constantemente os outros por essas razões que a gente falou, que ela tem um esgotamento mental extremo.
5: Viu, Bernardo?
1: Eu vi, não entendi.
5: É o excesso. Ser gentil, eu entendi. É a obrigação do ser humano. Exato. Ser gentil com o outro.
1: Exato.
5: Agora, o excesso, ele é prejudicial. Prejudicial para você. Para a própria pessoa que exerce o people pleaser.
1: Eu entendo, concordo.
6: Pegou já.
1: Já pegou a palavra. Eu entendo e concordo. O que eu tenho dificuldade de entender são as pessoas incomodadas com essa pessoa. A gente tem que cuidar dessa pessoa. Ela precisa de cuidado porque realmente ela tá num campo perigoso. Mas as pessoas começam a se incomodar com essa pessoa porque ela é gentil demais, porque ela é prestativa demais. Existe um problema com ela. Mas para com a sociedade, para com quem está do lado dela, ela só faz o bem. Então se essa pessoa incomoda, isso me assusta. Entenderam o meu ponto de vista? Não, dessa pessoa ter um problema, a gente tem que realmente se preocupar com essa pessoa e resolver o problema.
6: Mas o lance é mais, eu acho que da própria pessoa, né? Que pra ela se torna um grande problema. Eu acho que pros outros, assim, de incomodar os outros pouco lembram, né, da pessoa. Mas ela tá o tempo todo tendo que lidar com isso.
1: Sabe quem que me lembrou a pessoa quando você começou a descrever? Ted Lasso.
6: Ted Lasso.
1: Ted Lasso, ele é um people pleaser. Ele é um people pleaser.
6: Acaba esquecendo de si, né?
1: E tem como assistir Ted Lasso e não amar Ted Lasso?
6: Sim.
1: Entendeu onde eu fui?
6: Mas e o sofrimento dele? A série mostra isso.
1: Mostra
6: também.
1: Isso. Quando ele entra em crise. É um personagem que é o people pleaser, ele é fantástico e ele tem no meio da série uma crise de ansiedade, uma crise de pânico.
5: Tá, você vê. Exato. Foi por isso que eu falei. Né? O preço que se paga.
1: Exato.
5: E às vezes é tanto que você começa a ter dó da pessoa. A pessoa é tão legal, tão bacana, é tão boazinha, se anula tanto. Você acaba ficando com dó.
1: Ou você pode fazer o que o palhaço faz, explora a pessoa ao máximo.
5: Então, e também é uma pessoa refém dos abusadores, né?
1: Dos palhaços.
5: Uma pessoa bem refém.
0: É.
5: Sempre vai ter aquele que vai aproveitar aquela generosidade.
0: Muito bem. Olha, tem um ouvinte que já respondeu da enquete aqui, viu? Seu Bernardo Veloso, meu caro André Ranieri, palhaço e doutora. Olha só.
7: Bom dia, pessoal do Mar de Assopra, Sérgio da Ponte Asa. Perdoar é muito difícil, dependendo da situação, mesmo se a pessoa me pedir desculpa, eu não perdoo. Levo pro coração, não quero mais saber, excluo da minha vida e acabou. Mesmo se a pessoa pedir desculpa.
6: Caraca, coração peludo, como disse o palhaço.
1: Exatamente.
0: E presta atenção no programa, você que tá jogando aí,
6: puta
0: porra.
6: Susto, vai,
0: tô de fase. É, mas aí é que tá.
5: Imagina os ouvintes também, né?
0: O senhor fez eu parar aqui o meu negócio. O senhor fez eu parar aqui.
6: Você quer me matar do coração?
0: Não, não é essa a intenção. Não é essa a intenção.
6: Posso não voltar.
0: Não.
6: A alma já saiu do corpo.
1: Oh, já sabe?
0: Aí trouxe, né?
6: Sabe quando o Tom
3: Toma aquele susto que ele gruda no lustre.
1: Naquele berro. A alma sai do corpo. Dá um tapinha na alma do RG que tá saindo também, Domenico. Volta.
0: Volta.
1: Oh, deixa eu só dar um toque, já que a gente esticou bastante a abertura hoje. Pô, a enquete foi polêmica.
3: Filosofia.
1: A enquete não fui eu. Felieri, doutora, todo mundo filosofou sobre.
5: Hoje o programa. Tema bom.
1: Cortelamos na enquete hoje.
3: People Talk aí também.
1: Cortelamos.
0: Vamos ser People Talk.
3: O Ranieri.
0: Não é People Talk.
3: É people alguma coisa, Village people. People.
0: Não, não tem nada de Village People.
3: É people. Eu lembro, eu guardei a palavra people dessa história
0: toda. Fala pra ele de novo, Ranieri.
6: People, ó. Vamos lá.
0: Agora,
6: people pleaser.
0: Pleaser, desculpa. Pleaser.
6: Pleaser, de dar prazer pro outro. Quer dizer, tem que todo dar prazer pro outro.
0: Pleaser.
3: Tá bom, não precisa mais falar, Ranieri, já encheu. Vamos tocar o...
1: não, só pra...
0: você pediu de novo? Você que perguntou que era pipo alguma coisa, seu maluco. Cara. Olha, eu vou dizer, viu?
1: Só pra não deixar passar batida, então. 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Eu quero ir no teatro. 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
0: Repita.
1: 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Bora lá!
0: Muito bem, vamos então agora às perguntas que são mandadas para a doutora Rose durante toda a semana e a gente faz na quarta-feira.
1: E você, inclusive, ouvinte, você pode mandar pelo mesmo WhatsApp que eu falei agora, áudios de até 30 segundos, pergunta para nossa psicóloga barra sexóloga, tá bom? Manda lá no 966507997. Ah, tenho vergonha, Bernardo. Pede pro Vini alterar a sua voz. Sua voz entra diferente no ar, você não precisa se identificar. E a pergunta é respondida pela doutora. Que chegou por escrito essa aqui. Bom dia, doutora. Não me identifique, por favor. Meu marido estava dormindo e falou o nome de outra mulher. Perguntei quem era a Cláudia, a mulher que ele falou. Mas ele disse que estou louca. Não consigo parar de pensar nisso. Tô louca mesmo? Somos casados há 15 anos, doutora.
3: E a Cláudia?
5: Tá. Ai, e a Cláudia? Gente, eu vou contar uma história pra vocês. Logo que eu casei.
1: Ah, não.
5: Não, pior que fui eu.
6: Putz.
5: Não, vou contar. Mas nem foi isso. Eu trabalhava num ambulatório de especialidade. E um senhor foi... Aquelas filas, né, de ambulatório público e tal. E um senhor faleceu dentro do ambulatório. Teve um infarto, morreu e tal. E aí colocaram ele no...

0: Eu devo ter dito éter.
1: Ele ouviu éder.
0: Éder.
2: Putz.
0: É. E eu nem conheço ninguém, que nem até hoje eu conheço nenhum éder.
1: Quem é éder?
0: E aí eu acordei e quem que é éder?
2: Eu... Éder é muito anos éder. 70.
0: Éder? Como? É. Que éder? E aí eu fiquei, gente, éder. Aí fiquei passando, né, a minha agenda pra ver se eu lembrava de algum éder. Falei, que éder? Que raio? Ah, devo ter dito éter, porque tinha ficado...
1: O éter na cabeça.
0: O éter, né? O cheiro de éter na cabeça.
1: Eu tava ficando com uma mulher casada, ela trocou meu nome pelo marido. Ela não é um palhaço, não é assim, é de outro jeito que eu gosto.
2: É próximo, né?
0: Ai,
1: palhaço, Bernardo, bem parecido.
0: Bom, aí, com relação ao rapaz, não necessariamente...
2: Aqui eu saio e me chama de príncipe, já eu não era.
0: Príncipe!
2: Ela não erra nunca.
0: Mais fácil colocar um apelido, né? Isso, amorzinho,
2: príncipe. Lembra o nome do cara, ela fofo. Mete o príncipe.
1: Pimpe, às vezes ela chama de pimpe também.
0: Desafio é chamar o cara pelo nome, né? Na hora lá do rally rola. Esse é o grande desafio. É, mas então não dá pra saber, gente, se ele, de fato, né... Tem alguma Cláudia que ele tá interessado? Às vezes é um nome aleatório, é alguém que ele conhece. E não necessariamente sonhou com a pessoa. E às vezes é a Cláudia Ohana, sei lá.
1: Nossa, doutora,
0: passando... Ele lembrou da Playboy da Cláudia Ohana.
1: Passando um pano pro cara.
0: Vocês lembram?
1: Passando um pano pro cara.
2: Uma vez, eu do carro, acho que eu já contei isso. Eu peço muito, eu uso muito o negócio de voz, né? Do carro.
3: É. Adala.
2: Ligar para... Também. Ligar para fulano, ligar para ciclano. E aí já liga direto tudo pelo carro. É cômodo de voz. Eu uso muito do carro. Um dia eu tô com a minha esposa. E minha filha chama Luísa. Aí eu peguei e falei assim. Ligar para Luísa. Nunca tinha dado problema. Aquele dia com a minha esposa no carro... A voz veio e falou assim, ligar para Luiz Ambiel? Eu tenho o telefone da Luiz Ambiel, mas nunca ela nunca
1: questionou.
2: Não chamado de voz.
0: Justo ela, nesse dia.
2: Ela fez, ligar para Luiz Ambiel, celular ou fixo?
0: Eita,
2: aí eu olhei.
0: Foi piorando.
2: Ela, você tem o telefone da Luiz Ambiel? Não, eu tenho, mas nunca aconteceu. E aí, pra explicar?
0: Anda de tititi com a Luísa Ambiel, que historinha, hein?
3: É, essa história tá mal contada aí, tô achando que confundiu com a busca do
2: vídeos. Não, aí eu desliguei e falei, vou fazer de novo. Fiz, aí deu certo, graças a Deus.
0: Ufa! Mas acontece, né? Vocês já erraram o nome?
2: Não.
3: O que aconteceu comigo, sabe o que aconteceu?
4: Errado o nome
3: também. O que aconteceu comigo uma vez foi, eu tive uma namorada... Que a minha avó chamou ela pelo nome da namorada anterior.
0: Ai, gente.
3: Então, e aí fica aquele climão, né?
0: Fica aquele climão. É pior ainda, né? Porque você fala, pô, é a família, né? A família tá mais acostumada com a outra.
3: E deu pra ver, assim, que por um segundo o mundo da minha avó parou. Porque na hora que ela falou, ela travou. Ela nem lembra a reação dela, foi tipo, ai, desculpa, que ela só piorou.
0: É, no nesse fim, caso você finge fim, que podia, não aconteceu ela nada, podia ter seguido, muda o assunto.
3: Podia ter seguido, mas loucura, nada demais, assim. É. Passou. O Bernardo tá ali, olha, quer esconder
0: Bernardo
3: a história
0: deve
3: dele.
0: Ter.
1: Ah, já vou várias. Errar nome ter. Nenhuma vez.
2: O Bernardo, ele troca de mulher com o mesmo nome.
4: Puta, já para não ter problema.
2: Para não dar errado.
4: Ou pelo menos um nome próximo, né?
0: Próximo.
3: E ele, né? Também, próximo, ele já próximo. Aproveita que a tatuagem que ele fez já serve, né? Também, se ele for trocando.
2: E ele só põe as três primeiras letras, que fica tudo. EV. Pode ser Everaldo. EV.
1: Doutora, perdoei uma traição do meu marido. A pessoa não quis se identificar. Ficou tudo bem, mas ela voltou. É, mas ele voltou a ter o mesmo comportamento de quando me traiu. Fica distante e frio. Já perguntei e ele disse que está tudo bem. Mas não sei o que fazer. Perdoar pode ter sido um erro?
0: Não necessariamente um erro. Tem gente que perdoa e segue o barco. Vai, né? E é muito feliz. Agora, mais do que questionar, ah, será que ele tá me traindo de novo? O porquê dessa mudança de comportamento? Às vezes a relação já acabou e a pessoa tá preocupada mais na traição do que sentar e conversar sobre a relação em si. Então, o que eu sugiro é que ela tenha coragem, embora seja muito

0: difícil de falar, vamos conversar, o que está acontecendo? E não, ai, você está me traindo, você está saindo de novo, você está não sei o quê. Pode ser que esteja, mas qual o motivo, né, dessa mudança? Porque é isso que acaba com a relação. Às vezes a pessoa fala, ah, tá aqui mesmo, eu não vou mais investir na relação, né, já tá casada há muito tempo, e vai deixando, e vai se afastando, vai se preocupando com outras coisas e vai criando aquele afastamento, aquele desengajamento emocional. E isso vai acabando a relação. Então, aquele tanto faz, eu não tô nem aí, faz o que você quiser, é, vamos fazer tal coisa? Ah, não vou, não quero. Fica mais no celular do que junto. Então, às vezes, é uma relação que já acabou e a pessoa não tá conseguindo olhar
1: para isso. E às vezes só tava dormindo e falou éder, né?
0: Também.
2: Ó, o pessoal tá participando pelo youtube.com/energia97. 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Aliás, pessoal participando bastante por aqui. O maquinista do trem bala, ele diz o seguinte: minha mãe fazia isso direto com a minha ex. Chamava de Stephanie e o nome dela era Natália. Nossa. Né? Confundia com a anterior. E o Caio 9377, ele diz: eu era acostumado a ir em um restaurante com a minha ex. Quando fui com a atual, pela primeira vez, o garçom virou e falou: nossa, quanto tempo, você tá diferente. Virou pra ela e falou que ela tava diferente.
0: Meu Deus.
2: Acho que ela tava, de fato.
0: Até o garçom.
3: A gente tinha uma brincadeira entre os amigos que era assim. A gente chegava com a namorada, os caras falavam: oh, legal, meu, mas ela não era japonesa. Puta, aí já desmontava.
2: Mas era de sacanagem.
3: É lógico.
1: Mas da semana passada.
3: Era brincadeira do momento. Ué, mas não era loira? A gente metia ela, mas era morena.
2: Gente. Ou virar e falar: nossa, mas a fila já andou, né?
3: Tingiu o cabelo, tá bonito.
4: Aqui no estádio os caras brincam direto com isso normal, aí. Quando o pessoal vem aí, normal, né?
1: Não, aqui no estádio cara os caras fala... brincam com isso. Quando não é com o RG, quando é com o RG, é verdade. Não,
4: quando é estranho no ninho, assim, os caras brincam direto aí. O cara tá aqui, mas e aí, você é casado? Não sou. E quem que é essa moça que vem aqui com você? Porra, não me complica, porra.
0: Gente, no... sacanagem isso, hein?
3: O cara entrou no bar, pra você ver... Aí ele falou assim: eu tô reparando...
4: Pera,
3: o cara entrou no bar.
4: Um cara.
3: É, e aí ele falou: tô reparando que o senhor é casado, né? Ele falou: sim, sou eu. Eu sou casado. Aí ele falou assim: ó, então tá aqui o cardápio e tem essa tabela aqui. Ele falou: tabela? Que tabela? Tabela de tarifas. Ele falou: que tarifa, velho? Consumação não é... É lei, não tem obrigação de pagar. Ele falou: não, é uma tarifa que pode acontecer.
4: Pode.
3: Foi lá e começou a ler, né, a tarifa lá, estava escrito: aviso do bar, se alguma namorada ou esposa ligar aqui no bar perguntando de você, nossa tarifa é a seguinte: acabou de sair, R$10, está a caminho de casa, R$15, ele não está aqui, R$20, não conhecemos, senhora, R$40. Agora, se ela pagar R$100, nós entrega.
4: Aí não tem jeito, né? Ai, pagou mais, né? Maravilhoso. Tem mais?
1: Tem mais perguntas aqui. Bom dia, doutora! Estou desempregado há 1 ano. Isso começou a afetar nossa vida sexual. Eu e minha esposa somos casados há 15 anos e sempre fomos muito apaixonados. De um tempo pra cá, essa situação está mexendo comigo. Como mudar isso? Sei que conseguindo um emprego melhora, mas enquanto não acontece.
0: Aquela máxima, né? Amor e uma cabana é bom enquanto tem grana. Porque o dinheiro é um dos elementos que gera confusão dentro de uma relação. Por quê? Porque tem a preocupação, né? Então, primeiro que assim, a pessoa está desempregada. Então, isso já vai mexer no sentimento da potência mesmo, né? Eu não sei a idade dele, se tem uma preocupação com a idade. Ah, será que eu vou arrumar outro emprego por conta da idade? As contas vão caindo. A conta não fica esperando você. Ah, você está desempregado, a hora que você voltar a trabalhar. O boleto é o único que vence, né? Ele está ali, todo mês. você tem que comer, tem que pagar as coisas. Então, não tem como. E isso vai afetar, vai mexer. Então, o cara preocupado, que não dorme direito porque falta grana, dificilmente ele vai conseguir ter um bom desempenho. Dificilmente ele vai conseguir ter prazer, ter vontade de ter relação. E aí tem a irritabilidade, o nervosismo. Isso muitas vezes acaba gerando muito conflito mesmo no diálogo, na comunicação. Então, é um elemento bem preocupante, sim. Agora, pensar o que, que pode fazer, né? Hoje, com as redes sociais, com o marketing digital, tem muita gente vendendo coisas, né? Tem o
1: e-commerce.
0: E-commerce, isso. Afiliados. Os afiliados do TikTok, do Mercado Livre, esses chineses aí. Então, tem um monte de gente fazendo muito dinheiro com isso. Então, começar a pesquisar. Tem hoje o YouTube mesmo, que tem tutoriais fantásticos, né? É tudo de graça. Você entra lá, YouTube é uma escola, né? Você aprende o que você quiser, para o bem e para o mal. Então, pega tutorial lá, como me filiar ao Mercado Livre, como me filiar aos esses aplicativos aí. E fazer grana com isso, gente. Não ficar esperando. Sair um pouco do celular, ficar scrollando ali a vida alheia e pensa em usar essa ferramenta como um meio de fazer dinheiro. E que é possível.
1: Eu tenho alguns amigos, doutora, que eles... A mulher trabalha e os caras não. Então eles dão conta da casa. Mas eles fazem algumas coisas por fora. Então eles não...
0: Às vezes um bico. Exato. Vai pintar uma parede.
1: A mulher tem um bom emprego que segura a bronca toda com folga. Então o cara vai lá pra também não ficar de carteira vazia e também... Ele assume uma postura que era... Antigamente, a gente pode se dizer que era a postura da dona de casa, né? O cara vira o dono de casa. E isso, assim, pelo menos os amigos que eu tenho, não costuma ser um problema pra eles, não. Mas eles não ficam parados, estagnados, eles não ficam... Não,
0: porque o parado,
1: eles correm inclusive, por fora.
0: É ruim, né? Pro homem, pra mulher, pra quem sempre tá acostumado a trabalhar, ficar parado, inclusive, é muito ruim. É aquela mente vazia, que só pensa besteira, que só pensa na desgraceira. Então, começar a colocar a mente para um modo mais produtivo. Ah, vai, então precisa reformar, sei lá o quê. Se oferece para fazer um carreto, se oferece para... faz brigadeiro, vai vender aqui na Paulista. Enfim, acho que tem formas, né? Ah, tá, a pessoa está no quadro depressivo. Vai tratar a depressão, vai no posto de saúde, vai conversar. Vai fazer uma terapia para poder sair desse lugar paralisado.
1: É que tem muito conteúdo na Netflix, doutora. É difícil sair do sofá.
0: É difícil, né?
1: Tanta coisa boa. Séries boas.
2: O Newton Euteto, até voltando lá pro lance de confundir, né?
1: Eu sou o Bernardo Euteto.
2: Ele diz o seguinte, ó. Eu tenho um primo, sabe, de confundir os nomes, etc. Ele fala a estratégia do primo dele. Tem um primo que chamava todas as namoradas de linda. Nunca teve problema de agenda. Nunca confundiu ninguém. É uma estratégia. Você dá o mesmo apelido para todas as suas namoradas ou namorado.
1: Eu acho linda muito genérico. Mas muito genérico. Respeito, mas acho muito genérico.
0: Oi, linda!
1: Amor, paixão. Ainda, linda é muito... A linda pode ser a sua namorada como pode ser a atendente que tá no caixa ali de... atendendo, saca? Mas enfim.
0: Muito impessoal, né?
1: Pô, tem mais aqui, doutora.
0: Bora lá.
1: Bom dia, galera do Morde, não me identifica. Aliás, você ouvinte, pode mandar pergunta por WhatsApp, tá? Áudio de até 30 segundos. O número é 96650-7997. Vou repetir. Ah, não tenho vergonha de identificar. Pede pra alterar a voz, sem problema. 96650-7997. Doutora, não me identifique, por favor. Sou feio. Estou um pouco acima do peso e uso óculos. Sou desengonçado. Doutora, juro que não foi eu que mandei. Tenho uma autoestima baixa. Não, aqui já não bate comigo. Não sei o que fazer para melhorar isso. Não consigo me aproximar das mulheres. A doutora ficou com cara de dó. Você piorou o negócio, doutora.
0: Você piorou, doutora. Não, fiquei com dó, não tenho dó, não. Não, o cara é feio, gordo, desengonçado.
1: Usa óculos.
0: Isso tem muito feio de óculos que é charmoso, que encanta, que obrigado, faz piada, doutora. Que faz stand-up, né?
1: E doutora, tá aí.
0: Que é engraçadinho.
1: Tá pegando pesado,
0: doutora. Então, a primeira coisa é pensar em emagrecer, né? Emagrecer, ir pra uma academia. Ai, não tem dinheiro pra... Gente, vai fazer flexão em casa.
3: Por que a primeira coisa é pensar em emagrecer?
0: Pegou, né, palhaço? Pô, pegou. Cada um ficou dolorido aqui de um jeito, doutor, né?
4: Já se doeu,
3: doutora, tem umas ideias.
0: Gente, tem que pensar o seguinte, porque às vezes a pessoa ela tá obesa, acima do peso, isso vai mexer na testosterona da pessoa, né? Vai interferir, a pessoa vai ficar sem ânimo para praticar uma atividade física, prejudica a mobilidade, então tudo vai ficando ruim. Ah, tá, mas tem os gordinhos que são super ativos. Tem, é verdade, mas parece que não é o caso do moço, né? Porque ele tá só se depreciando o tempo inteiro.
2: Ou seja, para ele é uma coisa ruim. Tem gente que para muita gente é normal, não tem problema nenhum. A pessoa tá feliz daquele jeito, mas claramente ele não está.
0: Se ele traz como um problema, então isso precisa ser resolvido. Como é que eu resolvo? No lugar de ficar remoendo, sempre que tiver um problema, pensa o seguinte. No lugar de ficar remoendo, ai, coitadinho de mim, eu sou feio, de óculos, gordinho. Blá, blá. Tá, sou feio, sou desprovido de beleza, né? Vamos chamar assim.
1: Não, feio é feio, doutora, começa com isso não. Ai,
2: simpático, né?
1: A beleza, ela vai de cada um que... Não, Ronaldinho Gaúcho, feio, feio. Não tem dois pontos, é feio, é feio.
0: É feio, né?
1: É feio, é feio.
0: Então... O que, que vai fazer? Ah, vai ser um cara charmoso? Vai ser um cara articulado? Vai ser um cara que sabe se comunicar, que sabe falar? O que, que ele vai fazer? Vai ler um livro, vai ouvir uns tutoriais, vai fazer um curso de teatro para ficar mais, né, ter uma desenvoltura, ter expressão, vai, entendeu? Então, ah, tô gordo, tá? É uma questão? O que, que você pode fazer? Vai emagrecer. Ai, tá, mas eu não tenho dinheiro, não tenho isso, não tenho aquilo. Gente, as pessoas se apegam muito nessa coisa do dinheiro. Hoje tem muita coisa que você pode fazer que não precisa pagar.
1: Bom. E em nenhum momento ele citou que era pobre, só pra deixar isso também.
0: Não, mas tô dizendo que às vezes é a primeira desculpa que aparece.
4: Preciso fazer um break pro rádio agora, tá bom? A gente vai continuar com o papo no YouTube e Bernardo Veloso vai ter o show dele também, que vai falar a respeito disso agora, não é, senhor Bernardo?
1: Exatamente. 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
4: Muito bem, é isso, né? Então vamos ao break e a gente volta em instantes, aguenta um pouquinho, é rapidinho, peraí. Muito bem, já estamos agora apenas no YouTube.
3: Tem o cara, a senhora tá falando de feio, né?
4: Feio.
3: O cara tava na sacada do apartamento dele, começou a escurecer o céu, foi ficando preto, sabe aquele dia que vira a noite?
4: Sim.
3: Ele pegou e falou, nossa, que tempo feio. Aí veio um raio. Veio uma voz lá de...
4: Falou bonitão. Essa é boa, hein, Dudu? Essa é boa demais. Olha aqui, ó. Pergunta pra doutora, chegou pergunta. Bora aqui lá. No nosso WhatsApp, vamos ver.
5: Bom dia, bancada do Mord. Doutora, eu tenho um bebê de 8 meses. E no meu antigo relacionamento, eu fui padrasto de um bebê praticamente da mesma idade. E foi o mais próximo de uma paternidade que eu já tive na minha vida. E hoje eu tenho meu filho, tenho minha família. E esse final de semana, eu confundi o nome das crianças. Não sei o porquê confundi, nem pensava nesse menino mais. Por mais que eu tenha bastante carinho, mas não tenho mais contato. E minha esposa tá muito chateada comigo. Ela não fala comigo desde domingo. Eu não sei o que é que eu faço.
3: Tem que parar de visitar as outras crianças.
0: Que triste isso, né? Porque tem uma paternidade que é a paternidade afetiva. Então, a partir do momento que você convive com uma criança, e a criança também se apega àquela figura. Então, no seu tempo que você conviveu com essa moça, o tempo que você teve de contato com essa criança, então é um sinal que você ainda tem um afeto por essa criança. E não vejo, assim, grandes problemas de trocar o nome. É sentar e conversar com ela.
3: Explicar pra esposa dele.
0: É uma criança, né? E você trocar o nome é sinal que você tem afeto por essa criança. Mas isso não quer dizer que você não tenha afeto pelos seus filhos. Imagina, né? É só que, de repente, você trocou, que você teve uma convivência. Agora, a sua esposa, ela tá sendo um pouco imatura de não entender isso. Porque você, tá bem que foi da criança, não foi da esposa, né? Poderia ser bem pior a história.
4: Tá certo. Tem mais?
1: Tem mais aqui, Dudu.
4: Então, manda mais uma. Deixa eu ver se tem... Ah, não, acho que... Peraí, chegou mais uma? Não, não chegou.
1: Tá aqui.
4: Uma pergunta pra todos aqui. Será que seria pra doutora? Vamos colocar, vamos ver.
6: Bom dia, galera do Morde a Sopra. Rogério Santana, Zona Norte. Pra mim, o mais difícil é traição. É, de ambas as partes. Até vou fazer uma pergunta para todos vocês aí. Caso vocês fossem traídos, né? Com marido, esposa, vocês perdoaria? Sim ou não?
4: Bela pergunta, hein?
1: Ó, eu já começaria chamando o Marcelo Lima agora. Isso vai
4: longe. Isso vai longe? Uma
1: pergunta maravilhosa. Isso
4: vai longe?
1: Pergunta maravilhosa. Pô, maravilhosa.
4: Então, mas é difícil
0: depende,
4: falar.
0: Gente. Você é difícil. Você só sabe na hora que você tá vivendo
4: exato.
0: A coisa.
4: Não dá pra saber
0: que situação
4: agora.
0: Foi essa?
1: É. Eu acho que isso que a doutora falou conta isso. Muito. Que situação foi pego? Qual que era a traição? Você pegou mensagem trocando mensagem no celular?
4: Isso é traição.
1: Não, não é. Ouça, não é. E eu vou te explicar por quê.
4: Ué, tem você... traiçãozinha e traição e traiçãozona.
1: Tem, eu vou te contar. Eu não sei como eu agiria, mas tem, eu vou te contar por quê. Você pegou a pessoa trocando mensagem no celular, numa rede social com alguém.
4: Sim.
1: É uma traição.
3: Mandando nudes.
1: Você mandando nudes. Já é um outro nível de traição.
4: Por quê?
1: Tava trocando conversinhas e tentando marcar alguma coisa. Um tipo de traição. Repente... Pegou mandando nudes. Tá. A traição, ela pulou de nível. Marcou um encontro e foi.
4: Posso falar
1: pra você? É outro nível. Você chegou em casa, abriu a porta, pegou na cama com outro. É outro nível.
4: Não.
3: Ah, para.
4: Veja só,
1: doutora.
4: Veja só.
3: Tem nada a ver.
4: Não tem nada a ver. Traição...
1: Não tem nada a ver.
4: Não tem nada
3: a ver. É que o Bernardo...
4: A doutora vai falar, mas traição é traição.
3: Bernardo perdoa até a parte da...
4: Ah, eu peguei ela trocando conversa com o cara. Você pode achar que só foi aquilo. De repente, ela já pode ter ido num hotel com o cara, já transou várias vezes, você não sabe.
0: Pode ser. Vai levantar
4: traição é traição, amiguinho. Bernardo, não tem esse papo. Ah, eu peguei aqui, peguei ali. Mas, pô,
1: mas doutora,
4: tá parecendo humano quando foi lá pra África, sei lá, pra Austrália, pra onde foi lá. Ah, não, mas trair lá não é trair. É. Trair aqui aí, perto que é trair. Trair lá não é.
3: Aí
4: ah, tem... para com esse papo aí.
3: É a teoria
1: nunca,
3: do Waze.
0: Traição é traição.
4: Traição é de acordo com quilometragem. Pô, agora só falta
3: tá
4: essa, aí né,
3: Dudu? Tá
4: traiu com o vizinho é nível 10. Traiu
0: tem que
4: com
0: o cara pro Waze.
4: Do outro estado é nível 8. É. Mas do outro país é nível 1.
1: Eu acho que isso influencia.
4: Mas que influencia o quê?
1: Não é distância. Mas traiu com desconhecido. É uma situação.
4: Ó, e voltamos aqui no rádio, hein? Peraí, voltamos no rádio.
1: O bicho tá
4: eu me empolguei e voltamos
1: no rádio. Pra quem tá no FM, o bicho tá pegando aqui. Um ouvinte mandou a seguinte pergunta.
4: Acabou faz tempo.
1: Quer colocar a pergunta, Dudu?
4: Não, deixa eu...
1: Cara,
4: o que tá rolando... Não, você quer...
1: Coloca, contextualizar, porque o pau tá comendo, a gente nem começou a debater o assunto ainda, Bernardo, o assunto vai render.
3: Bernardo foi traído e perdoou.
1: Não fui traído.
4: Ele falou fora do ar.
1: Não fui traído.
4: Então, a pergunta é essa. Pergunta pra todos.
6: Bom dia, galera do Morde a Sopra, Rogério Santana, Zona Norte. Pra mim, o mais difícil é traição. É, de ambas as partes. Até vou fazer uma pergunta para todos vocês aí. Caso vocês fossem traídos, né? Com marido, esposa, vocês perdoaria? Sim ou não?
1: Essa é a primeira pergunta.
4: Essa é a pergunta.
1: E a gente nem respondeu porque a gente levantou aqui níveis de traição. Pro Domênico, que o Domênico disse.
4: Não, pra mim, traição aqui. É traição.
1: Independente de qualquer traição. O que que eu expus aqui? Eu acho que existem níveis de traição. Por exemplo, você pegou o celular e tinha lá uma mensagem que eu tava trocando com outra pessoa, uma mensagenzinha paquerando. É, já é uma traição. Mas se você pega esse celular, essa mesma mensagem, já tem nudes trocado, mudou o nível da traição. Teve um encontro, já se pegaram, tem um outro nível.
2: Até qual o nível que você tolera?
1: É, eu não tolero nenhum.
3: Pegou na cama.
1: Mas as pessoas perdoam traições.
3: Saiu do armário,
1: e eu acho que isso conta. Se você chega, pegou, exatamente, abriu a porta do quarto, pegou na cama pelado, como é que você perdoa isso, bicho? É isso que eu tô falando. Então eu acho que quem pegou a mensagem no celular...
0: Perguntar pros ouvintes que estão no YouTube. Vocês acham que tem níveis de traição?
4: Não,
0: e qual é a traição
4: nível.
0: Que você perdoa?
4: Até onde deixa o pessoal responder.
1: Até onde você aguenta.
0: Doutora,
4: não é traição, não tem essa.
1: As pessoas perdoam traição.
3: Pergunta tonta desse chifrudo aí
0: algumas
3: que mandou pra
0: perdoam.
3: Nós.
0: É que isso é muito
4: não,
0: pessoal.
4: Não.
0: Isso é muito pessoal.
4: Mas você não pode falar assim do convite, não.
0: É, mas isso é muito pessoal pra cada pessoa. Então tem gente que fala, ah, aí, tava lá paquerando na rede, é um boboca.
1: entendeu? Mas a senhora concorda que isso é diferente de chegar no quarto, abrir a porta e tá pelado os dois na cama.
0: Então, agora, é para algumas pessoas, é o que eu tô dizendo assim, isso vai variar de pessoa para pessoa. Tem gente que, foi só uma vez, o cara nunca vai... foi lá no exterior, em outro país, tudo aí, bem, nunca mais vai ver a pessoa. Com
4: não tá concordando, não. Não tô concordando, presta atenção, tô dizendo que tem pessoa. Presta atenção, não vem concordado, não.
3: Tá certo,
4: não,
3: doutora. Deixa a doutora.
4: Pessoa, deixa a doutora falar.
1: Existe um nível.
0: Cada pessoa isso suporta e lida de uma tal
1: exato.
0: Forma.
1: É isso que eu tô dizendo.
0: Agora, tem gente que fala... na rede social, com gente que seria impossível aquela pessoa ter alguma coisa. Ah, é a Paola de Oliveira.
1: Curtiu o post.
0: Viu lá comentando, fazendo comentários, cantando. Aquilo já, a casa caiu. É motivo de separação. Então,
4: subimos
0: depende.
4: Uma enquete da enquete.
0: Opa,
4: no YouTube.
0: Subiu uma enquete? Qual é?
4: Subiu a enquete.
0: Boa, boa,
4: perdoar uma traição. Aí tem a alternativa. Sim, não ou talvez. É tá lá, votem.
1: O talvez ele se
4: enquadre votem, quero ver vocês
1: no nível
4: lá.
1: Do nível sim. De traição.
0: É.
1: Talvez
0: isso,
1: é porque
0: isso,
1: ele talvez é o nível de traição.
0: Em algumas situações.
4: Pode ser,
0: como
4: talvez seria o que
0: você
4: falou. Talvez seria você.
3: Bernardo,
4: e o sim ou não, né?
3: Uma historinha.
4: Sim ou não. Eu acho que traição é traição.
0: Traição é polêmica.
1: Cara, eu acho.
4: Ei, doutora, mas traição não é traição?
0: É traição, é traição.
4: Não importa, não traiu, tem. Ah, tem nota para traição. Ah, eu traí com o vizinho, é nota 10. Eu traí com o cara que mora no outro estado, é nota 5.
2: Mas assim,
4: mas no outro país é zero.
2: Hipoteticamente, então, Dudu, você se relaciona com uma pessoa e essa pessoa se relacionou com o Brad Pitt. Naqueles casos que a gente vê lá, pela internet, sabe aqueles casos da internet?
1: Do golpe.
2: Do golpe, o caso do golpe. Você, isso aí pra você é motivo pra
4: é traição?
2: Terminar?
4: Porra!
2: Mesmo sendo não? Um hipotético Brad Pitt que não existe e que a pessoa tava levando um golpe.
4: Brad Pitt, porque é Brad, porque é famoso, pode.
2: Não, mas não era
3: depende
2: nem o Brad Pitt,
3: ela
2: é
3: depositou.
2: Golpe.
4: Ele é uma pessoa...
3: Ela depositou na conta
4: o famoso, Brad Pitt, o famoso é igual, igual a todas as pessoas, não é porque ele é famoso, ele é mais que você. Se ela traiu com ele, ela pode trair com outra pessoa.
0: Tem uma coisa assim, independente da situação, é da intenção da pessoa. Então, se foi o Brad Pitt, se foi o João da padaria, qual era a intenção dessa pessoa? Sim. Se ela foi capaz de ir com o Brad Pitt, se é real ou fictício, se ele existe ou não, se é um golpe ou não, qual era a intenção da pessoa que se relacionou com a outra, né? Seja por mensagem, seja pessoalmente, ou seja no caso do golpe. Então é mais a intenção de que falar mais, né? Sobre quem acabou pulando aí a cerca.
2: Mas
0: seja
2: você ficaria,
0: virtual ou não.
2: A pessoa deveria ficar mais preocupada nesses casos, né? Que realmente acontecem. Por quê? O cônjuge ou a cônjuge estava pensando em traí-la ou porque a pessoa é ingênua o suficiente pra achar que o Brad Pitt tá pedindo ajuda financeira.
0: As duas
2: porque
0: coisas, né?
2: Às vezes só coisas. A segunda coisa já seria suficiente, né? Pra você falar,
0: as duas
2: não dá.
0: Coisas.
3: Olha o nível da pessoa que eu tô tá do
0: exato.
3: É melhor
0: uma pessoa dar uma que cai num golpe, que acredita numa situação dessa.
1: Mas olha como são níveis e níveis. Tá
4: se
1: vendo?
4: Não fosse traição, ela falaria pro marido.
1: Que outro?
3: Não tem historinha de nível,
4: cara,
3: Bernardo.
4: Que o famoso tá querendo uma ajuda, que eu faço?
1: Que outro?
4: Por que ela não falou pro marido? Então a intenção dela é sair, transar com o cara. É traição, meu amigo. Não tem, não existe traição de nível.
1: Quer que eu te falo outro exemplo? Te dou outro exemplo.
4: Ou é corno ou não é corno? Não tem meio corno,
3: tem uma situação.
4: Mas tem corno. Não tem,
1: mas tem corno.
4: Não tem meio corno.
1: Tem corno em dobro.
4: Não tem, doutora.
1: Tem corno.
4: Não tem. Ou é corno ou não é corno.
0: Meio corno.
4: Porra.
3: Tem a história do cara que chegou em casa.
4: Opa. Cara que chegou em casa?
3: O amigo do melhor amigo do cara.
1: Putz. O cara chegou na sua casa?
3: O melhor amigo do cara chegou na casa do Bernardo.
4: Só um minuto, é um adendo. Você percebeu, Ranieri e Bernardo, que o palhaço veio com tudo hoje, hein?
2: Não,
4: palhaço então, veio. Porque, então... porque acho que não vai ter morda só pra nem a mãe, nem sexta.
2: Já tá gastando
4: aí,
2: tudo.
4: Vai, não vai.
3: Agora tô gastando as piadas.
0: É verdade, né? Ele economiza, pra dar
4: doutor,
0: conta
3: desafio
0: da
3: de piadas. Não vai ter desafio de piadas.
0: Boa percepção.
2: Não. Não, palhaço, antes, só um segundo. O Marcelo Sona tá perguntando aqui. Bernardo, no nível corno de 1 a 10, você se classifica em qual nível?
3: Essa é a boa pergunta.
1: Eu tenho a resposta.
4: Qual nível?
1: Bernardo, ele resposta.
0: Boa.
3: Ele é, só
0: boa.
3: Precisa classificar o número.
1: Eu tenho resposta.
0: Nível, Bernardo.
1: Nível zero.
3: Ai,
1: nível zero. Nível zero. Mas eu acho. Por que eu tô falando isso? Por que eu tô falando isso? Tô te contando por que eu tô falando isso, Dudu. Porque eu vi uma treta de casal. Eu vi uma treta de casal. Porque eu falo que existem níveis. Eu vi uma treta de um casal que eu conhecia. Que teve traição. E teve perdão.
3: Esse é.
1: A coisa degringolou. Olha como existem níveis. Quando pegou uma outra traição e era com alguém próximo do ciclo de amizade. Sabe quando um casal pega a mulher do outro casal? E aí o bicho pegou. Por isso que eu falo, eu vi isso acontecer. O nível mudou.
3: Tá então bom, eu acho que realmente... Tá, tá. O cara chegou... O melhor amigo do, palhaço, do cara foi na casa do cara.
1: Que ele é o cara que trai, tá ligado?
3: O melhor amigo do cara foi na casa do cara, encontrou com a esposa do amigo.
4: Ah, tá bom.
3: É, Bernardo. Tá bom, vai. Aí o melhor amigo do marido da mulher chegou lá, tocou a campainha.
4: Tocou a campainha?
3: É. Tocou a campainha. Aí a mulher do cara saiu de baby doll. Oi, o que você tá fazendo aqui, fulano? Ele falou... Nossa, você tá incrível. Aí ela, ai, para. Ai, não fala assim, vai. Falou, pô, desde que você casou com meu brother, você sabe que eu te olho diferente. Ela, ai, não fala assim,
1: vai. Será que eu sou nível zero mesmo?
3: Ai, para. Aí ele falou, ó.
1: Fica a dúvida.
3: Você não poderia ficar comigo?
1: Confio nela, moxa.
3: Rapidinho.
4: Assim?
3: É. Ela, ai, não sei, você sabe. Eu sou fiel ao meu marido.
4: Ah.
3: Aí ele, eu tenho aqui 500 reais.
4: Ah, não. 500 reais? Ela,
1: o Domênico, ai, por menos, iria pela reação.
4: Não é possível.
3: 500 reais. Ela fez a mesma pergunta que você.
4: É, fiquei indignado.
1: Eu me incomodo, você tá empolgado. 500
4: conto, velho. Você é louco.
3: Ah, 500 reais. Ele falou, por favor.
4: Ah.
3: E então? Eu tô louco por você, que eu nunca te falei isso. Ela, ai, tá bom, vai, rapidinho. Aí foi lá rapidinho.
4: Foi lá rapidinho.
3: Com um amigo, melhor amigo do marido. Chegou a noite, ela tava lá, tal, né, toda tranquila. O marido chegou do trabalho e falou, e aí, bem, tudo bem? Ela, ai, tudo bem. Ela, o Gustavo passou aqui. Ela, como você sabe? Falou, não, ele ia passar aqui pra me pagar os 500 reais que ele tá me devendo. Deixou com você?
4: E aí, que nível é, seu Bernardo Veloso?
0: Gente.
4: Que nível é, seu Bernardo Veloso?
1: Eu vou mandar um abraço. Vou mandar um abraço pro meu irmão, amigo e dentista Marcel, que me lembrou de um caso desse que eu citei aqui na comédia. Na comédia teve um comediante que ele veio do Nordeste pra cá. Começou a dar certo a carreira dele. Ele trouxe um amigo pra morar de lá pra cá. O amigo morou com ele. Ele e a esposa, né, durante um tempo. Esse cara casou, saiu da casa. E depois de um tempo, esse cara que foi morar com ele, tirou a mulher do cara que morava com... que trouxe ele.
4: Puta merda.
1: E assim, cara, a história é muito... A comédia inteira sabe dessa história. É piada interna, a gente às vezes posta. A galera sabe disso. É o mesmo caso. É uma porrada muito grande. O cara demorou pra se recuperar. Por isso que eu falo, existem níveis. Não tô falando que eu traí, o que eu perdoaria ou o que eu não perdoaria. A porrada ela é maior dependendo do jeito que você pega e de onde vem. A doutora, tu é errado, doutora?
0: A dor é... Tem
1: existem níveis, lógico que existem.
0: Claro, gente, você é com um conhecido, uma pessoa... Não, sem dúvida alguma.
1: Imagina você abrir a porta do quarto, doutora, e
4: pegar... Mas isso, pera. Assim, mas você tá falando uma coisa é uma coisa, existem outra níveis. Coisa é outra coisa. Não.
1: Níveis e níveis.
4: Não, você tá falando nível... Nível do cara ficar chateado.
3: Chateado.
4: Nível de corno. Corno. De chateado.
0: Nível de
4: mas
0: corno.
4: Mas o corno, a situação é a mesma. É traição nível, do mesmo jeito.
1: Nível
4: traição é traição.
1: Mas eu acredito que dentro
4: agora, das pessoas... Agora, do cara ficar mais chateado ou menos chateado...
1: Mas eu acredito que dentro
3: das pessoas... Vamos criar uma tabela Bernardo.
1: Bernardo corno. Mas eu acredito, Dodô, que dentre as pessoas que traem, que perdoam a traição, existem níveis. Eu não sei se perdoaria, não aconteceu comigo. Ah, você perdoaria, Domênico?
4: Parabéns. Então, eu acho...
3: Não, você é o que tá... Você me pergunta, mas não deixa eu responder. O Bernardo é o que tá levando mais sério a pergunta do ouvinte.
4: É. Era eu...
3: só uma pergunta simples,
4: sim ou não. É o que a doutora acabou de falar. A gente nunca teve isso pra sentir na pele. Exato. O que é. A gente vai falar uma coisa que a gente acha aqui. Todo mundo vai falar. Ah, eu acho que... É na hora. Você vai sentir na hora o que é. Eu Eu, me conhecendo, acho que eu não aceitaria, não. É. Não.
3: Tem que ligar para o advogado.
4: E pode ser no nível que você quiser, que você tenha os seus níveis aí que você colocou, que para mim é tudo igual.
1: Bernardo.
4: É nível 1, 2, 10.
0: Na escala
4: traição, Bernardo. Traição é traição, amiguinho. É. Você trair... Olha, eu vou falar uma coisa para vocês.
1: Você deveria me agradecer por isso,
4: Ranieri. Você trair uma pessoa que você... Principalmente... E vou além, hein?
3: Vai além.
4: Vou além agora. Você trair uma pessoa em que você tem uma família definida.
1: Você dorme com a pessoa. Você dorme
4: ao lado da pessoa.
1: Isso eu acho muito forte.
4: E se você não tem a consciência que você... você dorme com a consciência tranquila? Puta. Aí é a minha opinião. É uma opinião minha.
1: Eu concordo.
4: Cada um faz o que quiser da vida.
3: Mas aí
4: é o nível de caráter do ser humano.
1: Concordo com você.
4: Pra mim, o nível começa por aí.
3: Mas
4: o nível do caráter vê por aí.
1: Traz o papel pra cima junto contigo.
4: Cada um faz o que quiser.
3: Mas dá pra fazer de dia. À noite você dorme com a mesma pessoa.
1: Falou o cara que já foi pego traindo. Tá aí. É isso.
3: Tem que saber fazer.
1: Sem mais, Meritíssimo.
0: Palhaço.
1: Sem mais, Merendíssimo.
3: É só não ser pego.
4: Posso falar?
1: De merenda.
4: O Johnny acabou de mandar. Ele foi... traído, não perdoou.
1: É isso.
4: E mesmo e ainda amava, né? Gostava bastante.
1: Qual que é o nível, Johnny?
4: Mas não tem nível. Traiu. Não é isso. Traiu, amigo. Você tá traindo a confiança de uma pessoa que você está dormindo com ela. Ou uma pessoa que está lado a lado com você, tentando uma vida a dois, levando uma família nas costas, os dois juntos.
1: Tá vendo, palhaço?
4: Esse trai.
1: Vai.
4: Que nível é esse de confiança, doutora?
1: Vai lá, palhaço.
4: Qual é o nível de confiança? Aí é que tá, a minha pergunta é essa. Qual é o nível do caráter dessa pessoa?
3: Eu tenho uma outra categoria.
4: Né, doutora? É isso?
0: Verdade,
4: eu tô errado.
0: Verdade.
4: Se trai é psicóloga, pessoa... pode falar se eu tô errado, pode falar, doutora.
0: Pessoa que você
4: pode falar, se
0: tá errado, casado, o que mais você pode trair, né?
3: Doutora, não é assim, ó. Você é casado 20 anos. 30. Acontece isso. Acontece. A pessoa trai. Você liga pro advogado. Aí ele vai falar, ó, se você se separar, você vai perder a casa. Aí você fala, eu perdoo. E continua, irmão.
1: Em vez de traição, senhoras e senhores. Sem mais para o momento. Desculpa, sem mais para o momento. Minha teoria tá certa.
0: Na escala, Bernardo.
1: O Gordinho aqui assinou.
4: Quem assinou foi o palhaço.
1: É o nível.
4: Não é porque ele assinou que a sua teoria tá certa.
1: O nível bem material influencia.
3: Bernardo,
1: não tenho que dividir cada um pro seu lado. Tenho que dividir, vou perder.
3: Bernardo, nível 10.
1: O cara tem os níveis dele também.
0: É, mas só que aí tem uma coisa assim. É, às vezes a pessoa fica mesmo por questões financeiras, porque não tem condições.
4: Eu conheço uma pessoa assim.
0: Fica, mas a relação em si vai pro buraco. A relação.
4: Vai indo.
0: Então
4: né?
0: A pessoa fica e ali ela, então tá, vamos seguir no barco. Às vezes ela também começa a sair com outras pessoas. Ali já tem uma cisão de alguma forma, pelo menos internamente.
4: Ela virou bagunça.
0: Vou ficar porque não tenho condições mais, né? Não consigo sair. Tem as questões financeiras. Ai, gente. Tem as questões financeiras, tal.
1: O mundo interno, muito interno.
4: Não, mas é só nós.
1: Só nós, eu sei que é só nós.
0: Nós, né? E fica.
2: A gente vai dar dicas, né?
0: Mas passar ali do programa. Mas ali já rompeu de alguma forma, né?
4: Rompeu.
2: O doutor, teve uma pergunta aqui, ainda até para audiência rotativa, e vou falar que hoje é um dos dias que esses vouchers para o Motel Euforia, eles estão mais concorridos, viu, doutor? Mas ainda
0: feriado,
2: dá tempo.
0: Feriado, né? Sexta-feira.
2: Feriado, exato. 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Teve uma pergunta, doutora, a pessoa não quis se identificar, e até a nossa enquete né, para audiência rotativa é a seguinte... O que é mais difícil de fazer? Pedir desculpas, admitir que errou, perdoar, dizer não. E aí, essa pessoa que não quis se identificar mandou a mensagem dizendo que ela, hoje, ela diz muito não, ela fala meio que na cara o que as pessoas, o que ela acha que tem que ser feito, mas que as pessoas, elas também, a grande parte delas, não está ainda preparada para esse tipo de situação. As pessoas também, se tem dificuldade em dizer não, tem dificuldade também em receber um não, né? E o que, que ela pode fazer?
0: Mas essa pessoa, ela consegue agora, né?
2: Ela disse que ela tem esse hábito de dizer não.
0: Ela sempre diz não? Ou ela começou a dizer não de um tempo para cá?
2: Não ficou claro,
0: Porque às vezes a própria pessoa acostuma a outra, né? A outra pessoa com quem ela convive. Ela sempre diz sim. Para tudo ela diz sim. Chega uma hora que ela começa a falar não, as pessoas falam, como assim? Como não? Mas é um problema da pessoa, você não tem que estar preocupada. Então ela diz não, mas ainda assim ela está preocupada. É o tipo que, poxa, eu vou magoar, eu vou deixar a pessoa chateada. É não, é não. Fala um não com carinho, não precisa ser com grosseria. E dizer, não vou, não posso, não consigo. É colocar limite no outro. Ah, mas a outra pessoa ficou chateada. Ah, outra pessoa que vai tratar isso na terapia dela.
4: Tá certo.
0: Não dá para ali para salvar todo mundo, né? É que a pessoa sempre acha, ah, eu vou salvar todo mundo. E não vai. Salve você primeiro, já tá bom.
4: Muito bem, vamos agora ao giro. Giro de notícias. É a hora de você ficar bem informado do que acontece no Brasil e no mundo com André Ranieri.
2: Com a eliminação nas oitavas de final, o Brasil vai terminar a Copa do Mundo de 2026 na 11ª colocação, sua pior classificação no torneio nos últimos 92 anos. Apenas na Itália em 1934, quando perdeu logo na estreia em uma competição que era toda disputada no formato mata-mata, o Brasil terminou pior. Na ocasião, a seleção ficou no 14º lugar. Vale frisar que, em 1934, o campeonato de futebol mais importante do planeta contava com apenas 16 participantes. Já em 1966, na Inglaterra, a equipe canarinho também terminou na 11ª colocação, igual em 2026, só que eram 24 seleções. Na ocasião, o Brasil foi eliminado nas oitavas de final pela Argentina. Uma mulher conseguiu na justiça uma decisão em que o ex precisará pagar 1,2 milhão de reais a ela por um prêmio da Mega Sena. Segundo a mulher, quando eram um casal, os dois tinham acordos verbais para dividir os valores de qualquer aposta conjunta. A decisão foi do Tribunal de Justiça de Santa Catarina. Com isso, foi determinado que o homem deve pagar o montante pedido pela mulher. Cabe recurso. Ao analisar o caso, o desembargador relator considerou um conjunto de provas, formado por mensagens de aplicativo, boletim de ocorrência e também provas testemunhais. Familiares e amigos famosos se despediram do autor de novelas Benedito Rui Barbosa, que morreu nesta terça-feira. O velório foi realizado no Funeral Home, em São Paulo. Benedito é autor de sucessos, como Rei do Gado, que passou na Globo em 96, e Terra Nostra, também na Globo, em 1999. Sua obra é amplamente reconhecida por ter consolidado o gênero da novela rural no Brasil, levando o interior do país para o horário nobre. Pantanal é considerada sua obra-prima e revolucionou a teledramaturgia ao integrar o elenco à imensidão do Pantanal mato-grossense.
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1: É a primeira notícia aqui.
4: É.
1: Triste, né?
2: Sim.
1: Que a gente vem de mal a pior aí. O Brasil vem realmente, se você pegar aí, já é a maior fila da história. Sim, a gente pega no final dessa maior fila da história aí, uma das mais vexatórias em questão de classificação. Acho que começa a ficar... Ou a coisa degringola de vez, eu acho, olhando pra seleção hoje, viu? Ou degringola de vez, ou realmente a gente entende que a Neymar dependência não foi bom pra seleção brasileira nos últimos anos e a gente começa a tentar se reinventar como seleção. Entende-se, gente, que faltam talentos.
0: Triste, né?
4: É, mas sempre você pegar, é, né? Por exemplo...
1: A gente gosta de futebol, nada, né, doutora?
4: Se você pegar, é que tem que analisar profundamente a coisa, né? Aqui, no caso aí, da 11ª posição, né, Ranieri? Tinha 48 seleções.
2: E um monte de babinha. Porque tá. Na outra vez que o Brasil ficou pior, né, do que nessa Copa, era um jogo. Então perdeu
4: era um fora, jogo que era 34, né?
2: Não,
4: em 34, né? Você fala.
2: Em 1934,
4: exato. 34, tinha 16 seleções, né? Tinha 16 seleções e o Brasil ficou em 14º.
2: Exato.
4: Ficou só na antepenúltima colocação.
2: Perfeito.
4: Em 66, ele caiu nas oitavas, mas tinham 24 seleções.
2: Eram menos seleções.
4: Eram menos, então a colocação é pior. Se tem menos, é pior, certo?
2: É, mas também essa Copa
4: você
2: nossa...
4: Você tem 44, ficar 11º?
2: É melhor a colocação.
4: Em 24, ficar em 11º, é melhor você ficar em 11º. Não é que é melhor. menos pior, vai.
2: É que assim,
4: tem você
2: que,
4: ficar em 14º, 44,
2: sim, mas tem 48, que ver, aliás. Tem que ver a conjuntura, porque às vezes as 24 seleções tinham um nível muito superior a uma Copa que tem 48. Então você, em tese, pega mais babinha até pegar uma seleção mais
4: forte. O nível também melhorou, né? Naquela época lá, algumas seleções aí que jogaram essa Copa do Mundo, por exemplo, naquela época nem jogavam.
0: Gente,
4: acho que Estados Unidos naquela época nem... Não sabia nem que era
2: Canadá
4: futebol.
2: Canadá também.
4: Canadá, entendeu? E hoje já deram trabalho, né?
2: Cabo Verde,
4: Marrocos, por exemplo, é uma seleção que dá um puta trabalho. Copa, puta, só. Já não é da agora. É da última seleção, da última...
1: A própria Noruega. Quarta. A própria Noruega.
4: Então.
1: Nunca foi uma seleção tradicional. Não. Quanto tempo fora de uma Copa do Mundo?
4: Ficou então, assim, as seleções... Anos. As outras seleções...
1: Tira a gente, entendeu?
4: As outras seleções cresceram o futebol delas. E me parece que o Brasil...
2: Diminuiu.
4: Não cresceu. O Brasil estacionou.
1: Sabe qual que é a maior
4: prova? E tem um outro detalhe muito importante que tem que ser dito. E acho que foi um desses jogadores europeus que falou a respeito disso aí. E deu uma entrevista aí recentemente que eu vi.
2: Foi o Quaresma. Lembrando,
4: acho que foi o Quaresma. Ele falou, o problema do Brasil é que o Brasil está querendo se europalizar.
2: Sim.
4: Ficar igual o estilo de europeu. O Brasil não é isso. O Brasil é o estilo drible, é o estilo... Ou inventar o futebol, inventar improviso, as coisas que é, né? Improviso e tal. E o Brasil deixou de fazer isso pra ficar igual o estilo do futebol europeu. Ele tem toda a razão.
1: Mas, sabe,
4: toda
1: a razão. Mas sabe qual que é o outro problema?
4: Tanto
1: dentro
4: é
1: disso?
4: Que o Brasil não produz mais lateral, nem direito, nem esquerdo. O Brasil não produz mais meia. O Brasil não tá produzindo jogadores que driblam, jogadores que.
1: Tem o individual como.
4: O individualismo.
1: Como a...
4: Não tem mais.
0: O Brasil perdeu o molho.
4: Perdeu. Infelizmente,
0: gente,
4: perdeu.
0: E por que, que colocaram um italiano pra ser...
4: Porque quer se europalizar.
0: Não é? É. Que coisa.
4: Porque mas acha que os treinadores brasileiros... Mas eu posso falar? Eu entendo até
0: eu
4: que
0: entendo
4: o Luxemburgo...
0: Nada. Eu tô perguntando de leiga mesmo.
4: O Luxemburgo deu uma entrevista, ele tava putinho e
1: tal. Soltou um vídeo.
4: Se o Ancelotti fosse brasileiro...
2: Tava mamado.
4: Mas também vou dizer
1: uma coisa. Mas falando um monte de coisa que ele fazia como técnico também, viu?
4: Fazia bobagem também. Ele tinha lá os caras
1: que ele criticou, ele fazia também.
4: Tinha os caras de confiança dele também, né?
1: É.
4: Então, não, também não. Calma, hein?
1: Errado ele não tá, mas disso ele fez.
4: Uma seguradinha aí.
1: Errado ele não tá, mas dessa água bebeu.
4: E outra, né? Quem é hoje, Ranieri, Bernardo, Palhaço, Doutor, quem é hoje o treinador brasileiro que poderia assumir uma seleção brasileira que é bom? Não tem.
1: Fora o Fernando Diniz, nenhum.
4: Não tem.
0: É.
4: A gente testou o Fernando Diniz. Putz, aqui, nossa.
1: Testou
4: o
1: Dorival,
4: deu. Dorival, minha nossa senhora. Quase ficamos fora da Copa.
1: É isso.
4: Aí trouxeram o Ancelotti e ele conseguiu classificar a seleção. E na bacia das almas, hein?
0: Tá,
4: classificou então, em quinto. Sendo que essa colocação de quinto levaria, na última eliminatória, antes dessa, é porque essa aumentou as seleções, aumentou o número de vagas daqui do Sul-Americano, para os Sul-Americanos. Aumentou o número de vagas. Porque na outra, a gente ia disputar a repescagem, amigo. Se fosse na outra, se fosse 32 seleções... Brasil ia disputar repescagem em quinto lugar.
1: É isso.
4: É então isso aí.
0: Ele fez o um bom serviço.
2: Tá ótimo. Do jeito que tá, tá ótimo, doutor.
4: Não.
2: Promoção de tentapeta.
4: Na minha opinião, o Ancelotti é um ótimo treinador. Quem sou eu pra falar do Ancelotti? Ancelotti ganhou o Champions League. Só que você ganhar um torneio de Champions League num time como o Real Madrid é uma coisa. Ganhar uma Copa do Mundo com a seleção brasileira é outra coisa. Seleção é uma coisa, time é outra coisa. E vamos ser sinceros aqui, o Real Madrid tinha uma seleção do mundo à disposição dele. Do mundo, não é uma seleção de país. É do mundo, ele tem uma seleção do mundo que ele põe pra jogar e faz jogar. Aí a outra coisa é você pegar só jogador que joga no Brasil e fazer uma seleção jogar. É diferente.
1: É isso.
4: Hoje e a seleção brasileira, todo mundo sabia, doutor. É que a gente, o brasileiro, ele sempre acredita, né? Tem um negócio eu acredito, acho que vai, papapá. Mas a gente sabe. Quem analisa futebol sabia.
1: A gente torce.
4: A gente falou aqui. O Brasil não estava bem. O Brasil ia passar, ia chegar num momento que não ia pegar. Ia pegar uma seleção melhor. Por exemplo, agora, pegaria a Inglaterra. Eu tenho minhas dúvidas se o Brasil ia passar da Inglaterra. Mas sérias dúvidas. E se pegasse, passasse, pegava a Argentina, também ia tomar pau. A Argentina é muito mais bem preparada do que o do Brasil.
2: É, a esperança.
4: E se Deus fala assim: não, vamos ajudar, vai. Pá, passou. Pega a França, era capaz de tomar um 7 nas costas de novo. Do jeito que a França tá jogando?
2: Ou mesmo a Espanha, né?
4: Um ataque.
2: É. Mas assim, eu acho que a esperança do brasileiro é sempre que, como a Copa é um torneio muito dinâmico, então você vê que as seleções, assim, a gente muda a nossa visão sobre determinada seleção de uma rodada para outra, nossa esperança é que o Brasil começasse a jogar bem.
4: É.
2: Do nada, assim, de um jogo pro outro, evoluísse, mas infelizmente não evoluiu.
4: É isso.
2: Não foi nessa Copa ainda.
3: Aquele, a seleção foi igual o filme lá, o Agente
4: Secreto.
3: A seleção é igual ao filme do Agente Secreto. Quando entrou, foi indicado pro Oscar. Não, melhor filme, esse é o filme. Ninguém assistiu, você assistiu já, Ranieri?
2: Não.
3: Ninguém assistiu.
4: Vai ganhar.
3: É um agente secreto. Chegou lá, velho. Tomou uma invertida. Não ganhou nada. Saiu com o rabinho entre as pernas. A seleção brasileira.
4: É isso,
3: O brasileiro é assim. Se apareceu um classificado pra ir disputar a bolinha de gude, Deus da bolinha.
4: Porque o brasileiro tem isso, né? De acreditar, sempre tem aquela coisa, esperança.
1: São coisas diferentes. Uma coisa é você colocar no lugar de Deus e outra coisa é você torcer. Diferente.
3: É uma porcaria.
1: O que ele falou é diferente. Uma coisa é você colocar em deusar, outra coisa é você torcer. Você torce.
4: Você vai torcer. Mas agora eu quero o recado da doutora Rose Vilera, que é um recado muito importante, doutora.
0: Importantíssimo, inclusive. 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
2: 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Pra não esquecer.
0: Assim, não vai deixar, porque são poucas vagas, né? 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
2: Ô, Dodô, só mandar um abraço pro Gabriel Furman, né? Nosso companheiro aqui de tempo de jogo, né? Participa com a gente, tá lá na Copa do Mundo fazendo cobertura. Ele é neto, tá? Ele é neto do Benedito Rui Barbosa.
4: Ele é neto?
2: É mesmo? Ele é neto do Benedito
4: Rui Barbosa. Ele tá lá?
2: Ele voltou, né? Se eu não me engano, ele voltou. Mandei mensagem pra ele ontem e tal. Ah. Eu nem fiquei perguntando muito, né? Porque a cabeça deve estar daquele jeito. Ele era bem apegado ao avô, né? Ele era próximo. Porque o Benedito Rui Barbosa, acho que tem 500 netos e tal, família grande. Mas o Furman tava sempre junto, assim, sempre que dava, né? E até postou homenagem lá nas redes sociais dele. Então, um abração aí pro Furman, que tem histórias muito bacanas, né? Dos dois. É força aí pra ele, pra toda a família. Tamo junto. E pro Bernardo, que é um fãzaço de novela, né?
1: Sim, grande perda. Grande perda na fase muito errada, né? Uma perda que vamos sentir muito. Sim. Já não vim escrevendo já, né? Há muitos anos, até pela idade.
2: Sim.
1: Mas deixa uma obra incrível. Uma obra que eu digo, uma obra completa, né? De todas as novelas. De um tempo em que a novela parava o Brasil.
2: Sim.
1: A novela era assunto do dia seguinte. A novela ditava moda, ditava regra, sabe? E então é um cara que fica pra história aí. E caraca, eu não sabia do Gabriel.
4: Eu também não sabia quem era.
1: Não sabia mesmo. E é isso aí,
4: meus sentimentos aos familiares.
1: Sempre que alguém que deixou uma obra incrível vai embora, todos nós ficamos um pouco órfãos e carentes.
4: Verdade.
2: E só pra fechar, você viu essa notícia, essa notinha aqui da mulher que conseguiu quase 1,3 milhão na justiça?
4: Ih, rapaz, que coisa. Então, mas o cara ganhou o quê? Ele ganhou 2 milhões e pouco, é
2: isso? Então, não se sabe ainda, não foi revelado.
4: Porque isso é metade?
2: Porque ela também, não, mas ela recorreu também, ela não ficou satisfeita com esse 1 milhão e 300 mil. Então, os dois recorreram, foi em primeira instância. Mas tem várias mensagens que, de fato, o dinheiro, na verdade, quem deu foi ela pro cara. O cara foi jogar, ganhou.
4: Ela deu dinheiro dela pra eles jogarem e depois se desse metade pra cada um. Isso,
2: porque é aquele que junta uma galera, sabe? Eu esqueci o nome.
4: Bolão,
2: não,
4: mãe. O bolão.
2: É, como se fosse... E aí deu lá o dinheiro pra ele, ele jogou, ganhou. E aí ela começava a cobrar, ela começou a cobrar ele, e ele até deu dinheiro pra ela. Acho que ele deu 200 mil reais numa transferência, depois um apartamento. Só que ele não deu o dinheiro, a metade dela. E ela ficava cobrando. Aí foi na justiça, aí o juiz falou, né, que ele deveria pagar 1,3 milhão, mas ela não quer, ela quer metade, ela quer exatamente a metade do valor. E aí ela utiliza principalmente os prints de mensagens deles, né, o boletim de ocorrência que ela fez, e também vários depoimentos de amigos, que confirmaram, inclusive amigos que jogavam juntos, né? Sim. Então eles jogavam com outros amigos, cara simplesmente...
0: Mas aí ele deu golpe só nela ou em todo...
2: Não, ele
0: ou
2: pegou
0: era um bolão?
2: Ele pegou a parte deles, né, dele, né, porque tava no nome dele, e que também era dela, né, se eles jogavam juntos... E simplesmente meio que sumiu do mapa e começou a dar pingado os valores pra ela, mas não quis dar a metade.
3: Aí direto. Tá certo, cara.
4: Tá certo? Tá certo o quê, seu maluco?
0: Ganhou. É isso? Será que é o palhaço?
4: Ganhou é ela que deu dinheiro pra ele?
0: Será que é o palhaço esse seu cara louco. Aí?
3: Quem jogou? Desculpa. Quem fez o jogo? A pezinha. Quem fez?
4: Aí, quem escolheu você não sabe números? Se ela passou os números dela lá?
3: Não passou.
4: Não passou o quê? Você não sabe?
3: Ela capitalizou. Vocês estão de brincadeira.
4: Valeu, Maurício.
3: Vocês estão de brincadeira.
4: Ô, Johnny, por favor, fecha aquela enquete lá.
1: Fecha aquela enquete. Você, por favor, fecha o microfone do palhaço. O
4: da traição. Enquanto o Johnny tá fechando, deixa eu te colocar a última de WhatsApp.
8: Bom dia, bancada do Mod. A minha maior dificuldade é falar não. É tanto que a minha mãe sempre fala. Até hoje ela fala, você precisa parar de ser bobo, pai, que você precisa aprender a falar não. Um beijo, Patrícia Mogi das Cruzes.
4: Olha, então fechamos a nossa enquete com perdoar uma traição. Tinha lá as alternativas sim, não e talvez. Então, em último lugar, perdoar uma traição, sim, 9%. Talvez ficou em segundo lugar com 25%. E 66% não.
2: É, duas a cada três pessoas, né?
0: Mas interessante, né?
4: Aí teve um vídeo que colocou
2: 9%. Na mesa a gente já sabia que é o sim.
4: O Doug Pina Mil colocou 9% de gente trouxa na enquete.
3: 9% de Bernardo.
2: Você que votou sim, coloca agora o seu nível de cornice, né?
4: Nível de cornice.
0: Escala Bernardo.
3: Escala Bernardo.
1: Doutor, a escala bate com as experiências que a senhora tem como conselheiro amoroso?
4: Olha.
1: Quieto. Você entendeu a pergunta? Se a enquete bate, porque uma coisa é o que a pessoa vota, e uma coisa é a certeza que a pessoa tem antes de acontecer, né? A gente nunca aconteceu com a gente. Nas vivências que a senhora tem no consultório, a enquete bate? A maioria das pessoas não perdoa mesmo?
3: A doutora não faz isso.
1: Lógico, ela lida com isso sempre.
0: Geralmente, quem não perdoa nem vem pra sessão, né? Já resolve ali, já separa. Não. Tem muita gente que vem numa tentativa ainda de... deixa eu ver se tem algo bom, tá sofrendo, mas gosta muito. E às vezes até, fica mais um tempo, mas fica uma relação bem destruída.
1: Fica a marca, né?
0: É, e tem aqueles que de fato conseguem. Então, esses...
3: Não tem aqueles que chegam pra senhora e falam... Quanto a senhora quer pra falar que tava em consulta esse dia?
4: Nossa senhora. Acabou o programa, vai, chega. Acabou. Vamos agora saber quem ganhou presentes aqui, senhor Ranieri.
2: É verdade, Dodô. 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
4: Muito bem, agora vamos ver a enquete, né? O que é mais difícil de fazer? Essa era a pergunta.
2: É isso, Dodô. O Morde a Sopra, ele quis saber. Vamos lá, entra aqui, agora entrou. Boa. O que é mais difícil de fazer? Eram 4 as alternativas. Na 4ª colocação ficou pedir desculpas, com 7%. A 3ª colocação, admitir que errou, 15%. 2ª colocação, dizer não, 30%. Foi equilibrado até. E na 1ª colocação, 48%, perdoar. Para o público do Morde a Sopra, o mais difícil de fazer é perdoar as pessoas.
4: Muito bem. Bom dia, Marcelo Lima.
9: Bom dia, Dodô. Tudo bem?
4: Bom, Marcelo. E aí, beleza, os destaques de já do tempo de jogo, hein?
9: Vamos falar das quartas de final da Copa, né? Definidas, né? Ontem a Argentina, mais uma vez, suou sangue para ganhar de um time, de uma seleção não tão bem ranqueada, né?
4: Que largo, hein, essa
9: Argentina. Muito. Mas tem gente que torce a favor, né? Brasileiro, que fica, ai, que legal.

0: Eles vão pegar a Argentina, né? E quem passar de Argentina e Suíça pega a Noruega, que nos eliminou, ou a Inglaterra. Do outro lado, tem França e Marrocos, reedição da semifinal da última Copa do Mundo.
1: Verdade.
0: Jogo bom.
1: Bom.
0: E Bélgica e Espanha. A Espanha franca favorita, né? Então vamos ver o que acontece.
1: Tá certo. Né? Vem aí o tempo de jogo, Morde a Sopra fica por aqui. Amanhã não temos Morde a Sopra, né, senhor Bernardo Veloso? Amanhã não.
2: Não,
1: né?
2: É feriado, vamos emendar o Morde a Sopra. Certo.
1: Nem quinta e nem sexta.
2: Nem quinta nem sexta. Mas segunda-feira, Morde a Sopra tá de volta. Então,
1: muito bem.
2: Por favor, não nos abandone nesse feriado. Não esqueça de nós no feriado. Tá certo.
1: Segunda, obrigado, gente. Aí. Um grande abraço. Até segunda. Valeu. Tchau.
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0: Ah, muito bom dia. Está começando mais uma edição do Tempo de Jogo. Hoje é quarta-feira, dia 8 de julho. 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E claro, você vai participar conosco dessa edição do Tempo de Jogo, que começa agora, pelos corneteiros.
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0: 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Comigo aqui na bancada, Marcos Costa, André Ranieri, Rafael Sgrilles. Bom dia, galera.
6: Bom dia, Marcelo Lima. Bom dia, André Ranieri. Bom dia, Rafael Sgrilles. Bom dia, Quero Quero.
7: Bom dia!
6: Bom dia para você que acompanha a gente pelos 97,7 FM, também aqui pelo youtube.com/energia97. Já pedindo, deixa o like aí, não custa absolutamente nada. A gente fica feliz demais e participe com a gente através dos corneteiros e também pelo nosso chat. Vamos falar de Copa do Mundo. Tá chegando ao fim, hein? Já começa a dar um negocinho assim de...
0: Depressão pós-Copa.
6: É, eu vou ser muito sincero. Eu tava num momento que assim, pô, mas chega de jogo, né? Dá uma espaçadinha. Aí dá espaçadinha, a gente reclama. Fala, pô, não dá pra ter um joguinho hoje. É aquilo, nunca estamos felizes e satisfeitos. Bom dia, Sgrilles, tudo bem, brodinho?
8: Costinho, bom dia! Bom dia. Grande abraço pra você, pro André Ranieri, para o grande Marcelo Lima, pra você, Quero Quero, bom dia!
7: Bom dia!
8: Bom dia, meu brodinho, desde que começou a Copa do Mundo é o primeiro dia sem jogos, hein? Então já dá aquela tristeza danada, já vai aí olhando pra frente, já vai olhando pra frente, vai encaminhando o final do Mundial e a volta com sofrimento com os nossos times no Campeonato Brasileiro e outras competições. 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Bom dia, André!
9: Fala, Sgrilles, Marcelo Lima, Costa, Quero Quero!
7: Bom dia!
9: Muito bom dia a todo mundo ligado no 97.7, youtube.com/energia97. Beijo, beijo pra você. Hoje é o sedado, né?
0: Hoje é
9: o sedado. Tamo junto, Quero Quero. E toda a audiência aqui do Tempo de Jogo é isso, né? Vamos repercutir Vou falar,

0: né? Querendo ou não, a gente está aqui para secar a Argentina, para a Argentina ser eliminada, né, o quanto antes dessa Copa do Mundo, mas que também é muito legal ver Lionel Messi, isso não dá para negar, né? Lionel Messi, a cada jogo, ele mostra por que que ele chegou no patamar que chegou, né? É um jogador simplesmente inacreditável, inacreditável. Ele conseguiu fazer um gol em Copa do Mundo que ele cruza e ele faz o gol. Ele chegou a esse ponto. E olha que ele perdeu um pênalti, tá? O Messi nunca foi um grande batedor de pênalti, diga-se de passagem. É isso, pessoal. 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
1: Mete o dedo aí.
0: Mete o dedo aí, Marcelo.
1: Muito bem. 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Muito bem, vamos às manchetes do Tempo de Jogo.
0: A Argentina, Lionel Messi, conduziu a virada incrível da seleção argentina sobre o Egito por 3-2 ontem em Atlanta. Os gols do time sul-americano foram marcados por Cuti Romero, Messi e Enzo Fernandes, enquanto Yasser e Zico descontaram para os egípcios. Agora, a equipe de Lionel Scaloni vai enfrentar a Suíça nas quartas de final, no próximo sábado, 10 horas da noite, em Kansas City.
1: Suíça! O time europeu avançou para as quartas de final da Copa do Mundo para enfrentar a Argentina. A Suíça derrotou a Colômbia nos pênaltis por 4-3 após empate em 0-0 em 120 minutos de um jogo horroroso das duas seleções em Vancouver. Em sua 13ª participação em Copas do Mundo, o time suíço chegou pela quarta vez a esse estágio do torneio, repetindo 1934, 38 e 1954.
0: Brasil! A delegação da seleção brasileira desembarcou no Rio de Janeiro na madrugada desta quarta-feira após a eliminação na Copa do Mundo. Entre os 26 jogadores convocados, apenas Danilo estava no voo fretado da CBF, que era opcional para os atletas. O coordenador de seleções da CBF, Rodrigo Caetano, defendeu o trabalho de Carlo Ancelotti e mirou o próximo ciclo com os jogadores jovens deste elenco de 2026.
1: Copa do Mundo. Com o fim das oitavas da Copa do Mundo, o Brasil já sabe a sua posição final depois de ser eliminado pela Noruega. A seleção brasileira, sob o comando de Carlo Ancelotti, terminou em 11º lugar, a sua segunda pior posição na história em 23 participações. A campanha igualou o 11º lugar de 1966, quando caiu na fase de grupos com 16 participantes e só foi superior à 14ª colocação de 1934, quando o Brasil foi eliminado em apenas um jogo pela Espanha.
0: Quartas de final. Nesta terça-feira foram definidos os confrontos da próxima fase da Copa do Mundo. Na quinta-feira, a competição terá a reedição da semifinal de 2022 entre França e Marrocos. Na sexta, a Inglaterra encara o algoz do Brasil, a Noruega. E no sábado, a Copa terá dois jogos, Bélgica e Espanha, e o time da Argentina pega a seleção da Suíça.
1: Portugal. Jorge Jesus está perto de ser anunciado como novo técnico da seleção de Portugal. Segundo o jornal A Bola, o treinador de 71 anos deve assinar contrato até 2030 e receber menos de 4 milhões de euros brutos por ano, cerca de 23,6 milhões de reais na cotação atual. De acordo com o periódico, a prioridade de Pedro Proença, presidente da Federação Portuguesa de Futebol, é fechar o acordo nos próximos dias. A expectativa é de que Jorge Jesus seja oficializado até domingo como o substituto de Roberto Martínez.
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1: Muito bem, muito bem. Temos aquela enquete nossa de cada dia, né? Já no ar para vocês participarem. Com o Brasil eliminado, para quem você vai torcer a partir de agora? É? Para quem que será, hein, ô Silvio Luiz? É... França? O que ele Espanha, escreveu ali?
0: França, Espanha, eles, Argentina e nenhum deles. As
1: ele, aquele botão eles ali. Ele quis fazer graça, ele botou eles, Argentina. Entendi.
0: E foi muito engraçado, diga-se de passagem.
1: Muito. Foi uma coisa maravilhosa esse acréscimo que ele pôs na frente da Argentina.
0: Mudou tudo, né?
1: Mudou. Mudou completamente o sentido. Mas participe aí da nossa enquete.
3: Deu até vontade de torcer para a Argentina. Não, mas já passou.
1: Isso aí, infelizmente, não. Felizmente, não existe. Vocês vão torcer para quem? Eu não vou para nenhum deles. Aí. Vocês votariam em quem aí?
0: Eu vou torcer para a Espanha, porque a Argentina chegaria no Tetra. Já ia colar, na próxima Copa já dá para alcançar nós. Ali a França, ela ainda chegaria no Tri, mas a França tá vindo assim, tá um trem desgovernado. Entende? Então 2 de margem é pouco para o Brasil hoje. Então eu vou para a Espanha, que só tem um, seria o segundo título, bicampeonato, tá mais longe do Brasil.
4: Eu vou de Espanha também.
2: Mentira!
4: Eu fui o ano passado, tive a oportunidade pra lá, fiquei apaixonado pelo país, eu vou torcer por conta disso. Não tinha nenhuma simpatia pela Espanha, mas vou torcer por causa disso. E o Ranieri tem razão também. É o que tá mais distante, tem só um título, vai chegar a 2. A França tá levando tudo, tá sempre chegando. Se ganhar o terceiro, é possível ganhar o quarto depois também, vai aproximando. A Argentina nem pensar. Inglaterra também não me toca de jeito nenhum. Vou de Espanha.
3: E nenhum deles, porque eu gostaria muito de ver Marrocos, um time africano campeão do mundo. Sei que é mega difícil, acho que não vai conseguir aguentar e fazer frente ali para a equipe da França, né? Pode ser até um jogo mais ou menos da equipe de Marrocos ali, em algum momento chegando e tentar fazer um golzinho ali na equipe da França, mas eu gostaria muito que Marrocos fosse campeão ali. Tem um campeão diferente da Copa do Mundo e principalmente um time africano.
2: Oi, Guilherme!
4: Não, mas tem esses aí, qual? É, sai do muro.
1: Ah, ele botou nenhum deles,
3: nenhum
1: né?
3: Nenhum deles.
4: Ah, nenhum deles.
3: Nenhum deles. Tem
1: tá lá
3: opção
1: na enquete.
3: Nenhum deles lá.
1: Ah, eu vou torcer pra Inglaterra. Bota em nenhum deles. Ah, vou torcer pra Noruega. Bota lá em nenhum deles. É
4: Marrocos.
1: Simples. Também, nenhum deles. Eu vou pela França, que eu acho que a França é hoje o que nós fomos ontem. Né? Aquela seleção cheia de craques, que bota medo em todo mundo quando entra em campo. Hoje a gente já não bota medo em mais ninguém, né? Então eu vou torcer pra que a França ganhe essa Copa do Mundo. E se... Eu não vou correr o risco de querer que vá ser em cima da Argentina para eles revidarem, não. Tomara que a Inglaterra passe pela Noruega, aí vamos ter aquela... Olha, vai ter... Se tiver Argentina e Inglaterra na semifinal, meu amigo, nossa. Mas vai pegar fogo, vai ser a guerra. Porque, lógico, né, já tem aquela rivalidade histórica das Malvinas e guerra e não sei o quê. Ainda tem aquele jogo de 86 que até hoje os ingleses não engoliram. Né, do gol de mão e tal, vai ser bom, hein? Vai ser engraçado esse jogo,
0: e o gol do
1: hein?
0: Século, né? Os dois gols da Argentina ganharam nomes marcantes, né?
3: Exato. E se der França aí... e Argentina, vai ser muito parecido com 86 e 90, né? Vamos ver, né? Porque 86 a Argentina foi campeã, e 90 a Alemanha foi lá e devolveu a situação com relação 4 anos depois, e pode acontecer com França e Argentina, e a França devolveu o que aconteceu aí na última Copa com o título da Argentina.
1: Eles não serão. Muito bem. Não serão. Se
4: mas
1: depender
4: que...
1: da minha torcida, ô, não
4: irmão,
1: serão.
4: Que lado você tá, hein?
1: Mas que tudo diferente se... do seu, né? Isso aí, mas muito diferente do seu. Diga, Costa.
4: Não, mas que tudo se encaminha para uma França e Argentina novamente.
1: Não sei, viu, Costa? Sinceramente, porque a gente já vai falar da Argentina. Vamos seguir. Daqui a pouco a gente fala da Argentina. Mas a gente já coloca o meu ponto de vista aqui, né? Então vamos começar. Tem... Que vinheta que a gente poderia colocar para Argentina, hein, Diego? Bota um jumento aí para eles, vai. Muito obrigado.
3: Você vai fazer isso com Mota? Colocar o som porque dele na Argentina?
1: Era o relincho do Hexa. Não tem Hexa? Vai ele, então vai. Virou relincho do pra secar.
4: Será que o que eu falei deu azar?
1: Não sei o que você falou, né? Mas com certeza deve ter falado que a Argentina ia ganhar, né? E aí ganhou, né? Aliás, ganhou de virada ontem, né? 3-2 pra cima do Egito. É, o Egito saiu reclamando demais da arbitragem por um gol anulado, né? O Zico. Olha que maravilhoso seria se o Egito tivesse eliminado a Argentina com o gol do Zico. 2 gols do Zico, né? Aliás, o Zico fez dois gols, né? Um foi anulado, bem mandrake, mas foi anulado, né? E depois a Argentina, depois de tomar 2-0, estava com 34 do segundo tempo, né? Aí o tal do Messi resolveu ligar o turbo, né? Cruzou pro primeiro gol do Romero, depois ele foi lá, fez o segundo, e aí no contra-ataque, no finalzinho do jogo, no último lance praticamente, né? A Argentina com Enzo Fernandes acabou virando o jogo para 3-2. E a Argentina segue na Copa do Mundo e vai encarar a Suíça. O que vocês querem falar sobre esse jogo, meus amigos? Depois eu falo aí o que eu penso sobre a Argentina. Vamos lá.
4: Bom, primeiro acho que a gente tem que exaltar o que fez o Egito. O Egito fez um jogo ali do que se podia esperar, ele foi perfeito. Diferente de Paraguai, por exemplo, que teve algumas críticas, eu não consigo fazer crítica. Eu acho que você tem que jogar com as armas que você pode. O Paraguai não, nada poderia fazer contra a França, a não ser defender e tentar uma bola. O Egito foi muito efetivo nisso. Ele conseguiu anular o Messi. A equipe da Argentina é uma seleção de muito toque de bola. Eles conseguiram permitir isso, mas que não fosse perto da área, tá? Há de se exaltar o Shubir, que fez 4 grandes defesas no primeiro tempo. E o Egito, no contra-ataque, foi fatal. Principalmente no segundo tempo, fazendo 2 gols, apenas um valeu nesses contra-ataques. Mas os dois foram muito parecidos, com os 3 jogadores participando efetivamente. O Hassan, o Salah, só teve uma inversão do segundo para o terceiro gol. E a conclusão do Zico. E já a Argentina, Lima, a gente pode contestar, a gente pode falar do gol anulado, também acho um absurdo, mas também fica aquela impressão que se o gol tivesse sido válido, eles iam virar da mesma forma, porque é impressionante, com 34 minutos eles acham o primeiro gol e aí eles fazem mais 2, eles conseguem uma virada histórica, heróica, a gente pode falar bastante aqui sobre o lance, mas uma coisa há de se invejar desses jogadores argentinos, o brio, a honra e a vontade de vencer, algo que talvez falte muito na seleção brasileira e que a gente acaba sempre reclamando e pedindo aqui. Falta um pouco desse brio, dessa paixão por vestir a camisa e por não desistir, por tentar, por buscar. Messi chamou o protagonismo, é realmente um cara fora de série, é acima de qualquer outro jogador dos últimos anos, principalmente desse momento. Ele consegue fazer uma jogada um pouco antes do gol, aos 33 minutos, dentro da área, num mínimo espaço, onde tem 2 marcadores, ele dá um drible da vaca, ele faz o passe perfeito, o Enzo acaba concluindo de cabeça e não faz o gol. Logo em seguida, a Argentina consegue achar o gol. Então, assim, eu acredito que houve sim um favorecimento, a FIFA tem essa vontade extra com o Messi, agora reflete na seleção argentina, de que eles cheguem numa final, de que ele seja protagonista mais uma vez, mas não dá para contestar essa virada do time argentino. Eles realmente não vieram para brincar, pegaram só jogos fáceis, até agora tiveram uma dificuldade contra Cabo Verde, que não era esperado, ontem tiveram essa dificuldade contra o Egito, mas tá tudo desenhado para que eles cheguem numa final e acho que vai ser difícil parar até lá. A única seleção que pode parar essa Argentina, para mim, é a França numa final.
3: Além da vontade do brio, o que me chama atenção muito no futebol da Argentina é porque hoje, no mundo globalizado, a gente tem várias seleções jogando do mesmo jeito. Sempre com 2 pontas abertos, sempre buscando ali a profundidade para tentar romper a linha de marcação. Mas só que a Argentina joga com o futebol ali na construção de jogada muito próximo, de tabela, que eu gosto muito. Quando você tem ali 3 jogadores no meio campo, ou até mesmo um atacante chega, ou é o Julián Álvarez ou o Lautaro Martínez para chegar próximo para fazer essa troca de passes com o Messi, isso você vê, é o jeito da Argentina de jogar. Você não vê um aberto pela ponta, você pode até colocar no segundo tempo o Nico González para abrir um pouco mais de profundidade, para você alargar um pouco mais o campo, mas você vê um time da Argentina com uma proposta de jogo, que é o do toque de bola, da aproximação dos jogadores, da troca de passes, e que incomoda e acaba judiando muito da equipe adversária, e principalmente da linha defensiva. Mas só que quando você congestiona o meio campo, a Argentina fica meio sem saber o que fazer com a bola. Foi o que fez ali a equipe do Egito, chegou a 2 gols, a arbitragem muito contestada em vários lances, né? Eu acredito ainda que foi falta naquele lance ali que originou o gol do Egito, teve o pisão, mas ainda tenho dúvidas com relação ao pênalti ainda no lance do terceiro gol da Argentina, né? Tem hora que eu olho, eu vejo que o Salah dobrou o joelho, tem hora que eu olho, eu acho que foi pênalti em cima do Salah, então ainda tenho muitas dúvidas, o que dá até para inocentar a arbitragem, porque ainda tenho dúvidas, né? Vocês podem falar também sobre isso. Mas a Argentina só não foi eliminada porque tem um extraterrestre, porque tem um cara acima de tudo, do futebol, colocou a bola embaixo do braço, foi o que o Rani falou, ele fez um gol na hora que ele cruzou, depois foi na área, chutou, é um cara diferente, porque senão a Argentina já tinha saído para Cabo Verde e ontem teria saído com o Egito. Eu invejo essa questão do jeito de jogar da Argentina, que vai na contramão do restante do mundo, e ontem eu vivi uma coisa que é difícil. Eu torci contra a Argentina, claro, mas eu torcia pro Messi fazer uma jogada genial, que não chegasse ao gol, mas que fizesse uma jogada genial, porque ver o Messi é um deleite pros olhos, para quem gosta de futebol, ver o Messi jogar é danado, é bom demais.
4: Só para reforçar antes do Rani falar isso que você trouxe, o Esgrilis, do passe, dessa busca pela tabela, né, desse toque de bola, ontem, eu não peguei os dados do jogo de ontem, mas até ontem, até iniciar o jogo de ontem, a Argentina tinha dado 2.854 passes, dos quais mais de 2.500 corretos. Então, assim, é uma seleção que não busca profundidade, ontem buscou nas laterais, né, por conta da necessidade, mas é um time que concentra tudo muito no meio, por conta desse cara fora de série, e não simbolicamente ontem, na mesma fase em que cai Cristiano Ronaldo e Neymar, que são os dois fora de série da mesma geração do Neymar, do Messi, ele segue na Copa do Mundo, os outros dois ficaram no caminho.
0: Bom, sobre a Argentina, né? A Argentina, eu acho que é um exemplo muito bom, né, de quando a gente fala assim, até teve a discussão outro dia aqui do Lima em relação aos protagonistas, né? Ah, precisa de co-protagonistas, né? Dois, três protagonistas.
3: O Brasil!
0: Não, sim, mas o que eu quero dizer... Mentira! É que, para mim, cada vez mais o jogo ele tá coletivo e os bons jogadores eles se encaixam em bons jogos coletivos. A Argentina, essa geração, tanto que antes da Copa, eu até colocava a Argentina como uma das candidatas a não fazerem uma boa competição, a decepcionarem. Por quê? Porque, assim, jogador por jogador, a Argentina tem bons jogadores, jogadores que eu gosto. Pô, Enzo Fernandes, sou fanzaço dele. Você tem o Depol, o McAllister ali no meio campo. Agora, o Julian Álvarez, que ganhou oportunidade nesse jogo, e assim por diante. Mas, sinceramente, não é um esquadrão. Se você olhar jogador por jogador e tirar o Messi, não é o esquadrão. Tanto que a Argentina, na minha opinião, vai sofrer muito na era pós-Messi. Quando o Messi se aposentar, vai ter que recalcular a rota total. Aí, como a gente já destacou, o Scaloni, ele desenvolveu a chamada escaloneta, que é um sistema de jogo que se adapta ao Messi, ponto final. O que o Messi estiver precisando naquele momento é o que o sistema de jogo ele vai entregar. E aí você tem um Messi com 39 anos, que é um jogador, tá? O Messi, ele tem 39 anos, mas ele não tá aposentado. Ele é um jogador. Você vê um cara que jogou 90 minutos mais 30 minutos de prorrogação na fase anterior e que chega e fisicamente ele entrega tudo que ele pode. Uhum. Você vê uma seleção que não só coletivamente tá muito encaixada, essa seleção da Argentina, como também é uma seleção que se desdobra. Dá para colocar a Argentina no mesmo patamar da França hoje? Para mim não dá. Para mim não dá. Mas dá para a Argentina competir com a França hoje? Com certeza. Se as duas seleções se enfrentarem novamente, vai dar jogo. Muito provavelmente vai ser um jogo bastante equilibrado, né? Apesar de tudo. Por isso, pela entrega que a Argentina tem. Beleza, a gente está secando a Argentina, mas a gente não tem isso com a seleção brasileira. O que a gente viu, por exemplo, na partida diante da Noruega, foi uma seleção que com 30 minutos, quando estava 0-0 ainda, estava nervosa em campo, com medo de tomar o gol. E foi lá e tomou o gol. E depois que tomou o gol, depois que tomou o segundo, não teve a menor capacidade de reação. Aí no finzinho fez um pênalti lá e foi isso, né? Então, infelizmente, a gente não tem essa gana que os jogadores argentinos eles demonstram dentro de campo. A gente não tem a torcida argentina lado a lado com a seleção. A torcida brasileira, a relação entre torcida e seleção é uma relação muito frágil. E aí você tem o Messi, que tem um detalhe, tá? O Messi, ele erra o pênalti. Tanto que quando eu falo pro Costa, ontem acho que falou, né, antes de ontem, o Vini Júnior depois do treino tem que bater 50 pênaltis pra aprender a bater. Não é assim. O Messi, ele bateu pênalti a vida inteira. Ele não é um exímio batedor.
1: Aliás, ele se inspirou no Bruno Guimarães, que ele perdeu igualzinho o pênalti do Bruno. Mesma coisa.
0: É a pior batida possível. Meia altura, cruzado, que é o pênalti de segurança, cruzado. Então, ó, ele é o jogador que mais cobrou pênaltis em Copa e o que mais perdeu também. Bateu 8 e perdeu 4 vezes. E é o único jogador que perdeu 2 pênaltis em uma mesma Copa, né? Meu Deus! Então, assim, o Messi, ele bate recordes positivos atrás de recordes positivos, mas nesse caso foi o recorde negativo. Mas ainda assim, mesmo com o pênalti perdido, o Messi é o jogador que chama a responsabilidade, que busca o jogo, né? Que participa dos 2 primeiros gols e do 3º também, tá bom? Porque ele dá o passe para o primeiro gol da Argentina, ele marca o 2º gol, que é o gol que ele cruza e depois finaliza a jogada, mas tem, não sei se vocês notaram, no 3º gol da Argentina, a Argentina recupera, tem a reclamação de pênalti no Mohamed Salah, o Julian Álvarez no campo de defesa, ele sai em progressão e o Messi no meio campo, ele aponta, dá para ver direitinho, ele aponta, ele fala, é lá, no Lautaro Martínez, o Julian Álvarez. Na hora que o Messi aponta, ele inverte a jogada, o Lautaro Martínez, ele avança, cruza na cabeça do Enzo, né? E aí a Argentina marca o 3º gol. Então o Messi é o cara que ele chama a responsabilidade, ele lidera efetivamente essa seleção da Argentina aos 39 anos, e por isso que mantém vivo esse sonho do argentino de conquistar mais um título aí de Copa do Mundo, apesar de não ser a grande favorita, na minha opinião. E só um detalhe, concordo que o gol do Egito II foi mal anulado. Eu, particularmente, acho que o critério dessa Copa do Mundo não tem marcado esse tipo de falta. Não marcaria também a falta em cima do Salah, né, reclamada no gol da Argentina. Mas também acho que se tivesse feito 2-0, aquele 2º gol do Egito não tivesse sido anulado, do jeito que a partida se desenhou, é o mesmo que aconteceu depois. Então, essa virada da Argentina, ela seria muito factível ainda se o gol tivesse sido confirmado o primeiro gol do Zico, que foi anulado.
4: E não só esse lance faltou o critério, viu, Rani? Durante a transmissão inteira nós falamos isso aqui. Ele deu muitas faltas que não estão sendo marcadas nessa Copa do Mundo a favor da Argentina e não dava para o Egito. Teve um lance muito simbólico ali nos primeiros 20 minutos, entre 15 e 20 minutos, do Salah na entrada da área, que ele é empurrado. Claramente ele é empurrado na entrada da área da Argentina, o árbitro não deu absolutamente nada. E era o tipo de falta que ele estava dando. Nós trouxemos aqui a informação que era um trio francês e que houve muita choradeira por parte dos argentinos. Pelo que parece, surtiu efeito a choradeira argentina.
1: A Argentina, eu acho que não está jogando bem essa Copa do Mundo, não está jogando. Se não fosse o Messi fez, sei lá quantos gols aí da Argentina, mas quase todos, né? Ela tem, obviamente, um bom conjunto, né? Porque já vem da última Copa. Ela tem raça, que sempre teve e vem tendo, e tá precisando mais do que nunca dessa raça para jogar. Tem uma tabela extremamente favorável nessa Copa do Mundo. Na fase de grupos, ela pegou a Áustria, que foi a melhor classificada que ela pegou até agora, que é 24º no ranking da FIFA. Ela pegou a Argélia, 28º no ranking da FIFA. E pegou a Jordânia, 63ª no ranking da FIFA. Aí pegou Cabo Verde, 67º no ranking da FIFA. E o Egito, que é o 29º no ranking da FIFA. Né? Então, na teoria, se tivesse jogando bem, não teria tido problemas contra Cabo Verde nem contra o Egito. Tá suando sangue para ganhar porque não tá jogando bem. Claro, Cabo Verde tem todos os méritos, encantou a todos, o próprio Egito, mas não são seleções do top do mundo. Um é 67º, outro é 29º. Então teve que se virar o jogo, porque não tá jogando bem. Não vem fazendo uma boa Copa. Agora vai pegar a Suíça, que é 14º no ranking atualizado da FIFA. Então também não tá nem entre os 10. Então a tabela também vem sendo favorável para que a Argentina, mesmo jogando mal, consiga seguir. Porque tem um conjunto, como eu disse, né, que é bom desde a última Copa, é a atual campeã, e tem o melhor jogador do mundo, tem o Pelé lá em cima, né, e depois tem o Messi. Tem conversa. Só ele pode fazer o que ele está fazendo nessa Copa do Mundo, porque ele é o Messi, ele é o segundo maior jogador da história do futebol. Né? Não fosse o Messi nessa Copa, se o Messi tivesse se machucado num jogo, a Argentina, não sei não, se já não tinha ficado lá contra Cabo Verde. Mas é que tem esse cara que é o maior jogador da história, só perde para um tal de Edson Arantes do Nascimento. Né? Então, ela tá chegando, tá chegando. Claro, a tabela tá sendo extremamente favorável para ela. Vai pegar a Suíça. E eu acho que, ao contrário do que a gente possa pensar, né? Quanto mais vai se afunilando, teoricamente vai ficando mais difícil. Não se surpreendam se esse jogo contra a Suíça for menos complicado dos três, entre Cabo Verde, Egito e a Suíça. É a melhor ranqueada, mas talvez seja o menos complicado para a Argentina. Porque o que a Suíça jogou... A Suíça ficou com medo da Colômbia ontem. Jogou toda retrancada contra a Colômbia. Imagina o que vai fazer contra a Argentina, né? Então, por incrível que pareça, talvez esse jogo de quartas para a Argentina seja menos complicado do que foi o 16avos e como foi o jogo de oitavas de final. Vamos ver.
3: 14 gols da Argentina, 8 do Messi.
1: Pois é, é o que eu tô falando. Danilo Soto está lá no Bates Motel, olha lá ele lá. Essa grade é atrás de você, cara. Me lembra aqueles filmes americanos dos anos 80? Não, vou te falar uma coisa. Tudo bem, seu Danilo Soto?
5: Spike Lee. Eu bebo sim, estou vivendo.
1: Começa a ficar batendo tem na tua porta direto, que Danilo. Que história é essa?
5: Está morrendo, exatamente, Marcelo Lima. Todo dia tô sonhando com esse cara agora por aqui. Ontem tive que sair para espairar a cabeça, viu? Acordei agora, Marcelo Lima. Acordei agora, faz acho que meia hora, rapaz.
1: Ô, Danilão, segura só um pouquinho que eu esqueci, que tem que chamar o break comercial no FM. Vamos. A gente tá no YouTube, a gente já volta. Você que tá ouvindo a gente no rádio, a gente já volta com o Danilão lá do Bates Motel, lá em New Jersey. Segura aí.

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15: Por não querer que seja Argentina, como negócio, tá?
16: Estamos no FM, o Costa está falando aqui que o Danilo colocou uma questão de que é uma imagem do Infantino, teoricamente, lamentando o segundo gol do Egito. E o Costa está explanando sobre isso.
15: É, o que eu estou dizendo é que a gente tem que tirar a máscara da demagogia, da hipocrisia e entender que não é legal, ponto. Mas nós estamos falando do presidente da entidade que organiza essa Copa do Mundo, esse torneio, esse evento, pensando como evento. E qual que é o interesse dele que passe um Egito? O interesse é que passe uma Argentina, que passe o Messi. O que não pode acontecer é, para além da torcida, que não é legal isso ficar nítido, é que haja um favorecimento. Isso não. Longe de defender isso, isso é completamente errado. Agora, É óbvio que ele lamenta, é óbvio que qualquer um que viva de esporte, nós mesmos, né? O próprio Sombra, não que ele torça pra Argentina, mas ele falou isso no nosso pré-jogo. Ele falou, gente, vamos lá, pra Copa do Mundo, não é melhor a Argentina passar como espetáculo, como evento? É claro que é, isso é melhor pra rádio, é melhor pro patrocinador, é melhor pro torcedor, é melhor pra quem ama o futebol. Repito, tirando a rivalidade, nós não queremos que a Argentina ganhe. Obviamente, pra nós seria maravilhoso que a Argentina caísse diante do Egito, uma seleção muito mais fraca.
16: Por mim, podia ter caído contra Cabo Verde.
15: Contra Cabo Verde, exatamente. Poderia ter caído na primeira fase. Mas, pensando como presidente da FIFA, se tivesse caído mesmo, é óbvio que lamentaria, né? Como lamentou o Brasil, exato. Certamente. Lamentou que o Brasil caiu. Lamentou que a Holanda caiu, que a Alemanha caiu. Com certeza.
12: Exato. Não sei se fica uma desculpa, né, do torcedor, de falar, tá vendo, estão favorecendo eles, e a nossa seleção não fez por onde tá numas quartas de final, né, também tinha o papo antes que os Estados Unidos também estavam sendo favorecidos por ser o país sede, por causa do Donald Trump, então tem um monte de a gente fica criando também situações, né, mas que é claro, você tem razão, né, pro torneio, pra competição, uma final França e Argentina seria uma repetição da última Copa e seria o Messi novamente fazendo história na Copa do Mundo, né? Então, mas ficou essa imagem, eu vou tentar buscar depois para mandar para vocês, mas ficou nítido assim, ele pondo a mão na cabeça e não sei se lamentando, mas na hora do segundo gol do Egito. E tem essa segunda questão, né? Até onde a Argentina consegue ir dependendo do Messi? Porque é muito claro que a seleção argentina depende muito dele, né, rapaziada? Depende completamente do Lionel Messi, dele fazer um bom trabalho, dele jogar bem. Se ele sair do time, não passa da Suíça, hein?
14: Sem dúvida alguma!
17: Sem sombra de dúvida, até porque, né, todo o sistema de jogo que foi armado em volta dele, eu acho que os demais jogadores da Argentina não sabem nem o que fazer. Tem um lance, pra você ver a importância do Messi, né? A gente falou do gol, da assistência que ele fez, mas a gente também já comentou aqui que é quando ele direciona o lançamento do Julian Álvarez pro Lautaro. Perfeito. No terceiro gol.
12: Ele orienta, né?
17: Ele orienta, ele fala, é lá. E aí o Julian Álvarez não pensa duas vezes. Ele na hora já vai e faz a inversão de jogada, a jogada segue e sai o terceiro gol da Argentina. Mas tem uma hora que é muito engraçada, que o Depou, ele faz uma falta, reclama com o árbitro. O árbitro, ele dá a falta, mas pro Depou não foi. Ele chega pro Messi e fala, eu não fiz. Tá o árbitro e o Messi, ele fica se justificando pro Messi, falando, eu não fiz, eu juro que eu não fiz a falta. E o Depou, ele é apaixonado pelo Messi, né? Até a esposa dele já comentou isso.
16: Opa, a esposa do Depou é apaixonada pelo Messi?
17: Não, o Depou... Veja! A esposa do Depou já falou que o Depou é apaixonado pelo Messi. Que ele sonha com o Messi, que ele foi jogar na MLS junto com o Messi, no, assim, ainda no auge físico dele, né? Então tem muito disso, Danilão. Se o Messi, por exemplo, ele leva um vermelho aí, ele se machuca, tem uma lesão muscular e sai, eu acho que os jogadores da Argentina não sabem nem o que fazer dentro de campo, né?
12: Exatamente, eles têm uma adoração, né, pelo Messi, todo argentino tem, e é justificável, né? O Messi é para ser adorado mesmo dessa forma pelo país inteiro, porque ele é um ET, né? Ele é impressionante. Eles entram em campo depois do Messi, né? Tem um respeito com relação a ele, mas é isso, a seleção argentina é muito dele. Mas também ficou para o brasileiro que está aqui, acho que aí deve ter sido o sentimento parecido, esse sentimento de caramba, os caras conseguem acreditar até o final, né? Até os 79 minutos eles estavam perdendo de 2-0, eles buscaram. Por que a nossa seleção não tem esse brilho como tem o argentino, né? E outro assunto que eu queria perguntar para vocês aí, Marcelo Lima, principalmente para você, é das imagens que eu vi na internet dos brasileiros na Moca comemorando a vitória da Argentina, rapaz, como se fosse um título mundial aí para nós. O que você achou disso, Marcelo Lima?
16: Eu acho ridículo o brasileiro se vestir de argentino e ficar, ai, Argentina. Sabe por quê? Faça só um pequeno exercício. Vocês já viram em Copa do Mundo algum argentino vestido com a camisa do Brasil, que tá no Brasil? Eu nunca vi.
18: Adoro.
16: Eu nunca vi. Então eu acho ridículo o brasileiro ficar pagando pau nesse nível para argentino.
12: E aí eu vi algumas justificativas, Marcelo Lima, de o seguinte: ah, mas a seleção brasileira não dá alegrias há 24 anos. Okay, a gente acabou, né? Mas a Argentina também não dava pra eles.
16: Também ficaram 30 anos sem ganhar nada.
12: Exatamente. E nem por isso eles fizeram torcida lá na Recoleta pra seleção brasileira, entendeu?
14: Será que então, isso passa muito, Danilão, pela questão Messi? Não só da seleção argentina, mas por Lionel Messi, porque é um cara que ontem mesmo, eu até falei aqui, eu não torci pra Argentina, mas eu torcia pra ver o Messi jogando, porque uma jogada que não virasse gol, mas que fosse uma jogada genial pra gente ver, porque a gente gosta de futebol. Será que hoje, muito, principalmente dessa geração, o fator Messi não pesa?
15: Mais duas classificações, Danilão. Passando pra semi, chegando na final,
18: tá doidão?
15: O Sgrillis vai confessar, eu torço pra Argentina.
14: Na minha casa, minha
15: mais duas, pra Argentina. Mais duas.
18: Eu sou produtor.
14: Na minha casa, não, mas pra Argentina eu não torço. Pra Argentina eu não torço.
16: Faltava essa.
14: Não, mas pra quem gosta de futebol, tem que gostar de Lionel Messi, não tem jeito.
16: Aliás, já temos uma polêmica com a arbitragem, viu, Danilo? A FIFA tá conseguindo. Franceses estão reclamando. Porque no jogo entre França e Marrocos, o trio é todo argentino.
14: Dario Herrera.
16: Ah, é todo argentino. Então os caras já estão lá reclamando. Porra, é rival, não sei o quê, deveria ser de outra nacionalidade. Mas eles gostam também, né? Eles têm 8 milhões de nacionalidades para escolher lá que eles levaram. Eles pegaram o trio argentino inteiro pro jogo contra a França.
17: Agora, deixa eu ver se eu entendi, Danilão.
16: Horroroso!
17: Agora tem sommelier de torcedor aqui, o Marcelo Lima tá ensinando como torcer.
16: Não, Marcelo Lima deu a opinião dele. Se você não tem a sua, o problema é seu. Né? Se você não tem personalidade pra falar o que pensa, o problema é teu. Você é sommelier das minhas opiniões. Isso é que é mais triste, né? Porque você não tem opinião e quer ser sommelier das minhas. Isso é triste. Mas um dia eu te arrumo um psiquiatra pra você se tratar. Pode deixar.
15: Já que o papo, Danilão, o papo é torcida, vamos ser sommelier. E você é um cara que acompanha muito torcida, você traz essa paixão, esse lado de fora. Cara, que inveja que dá da torcida dos caras. Vamos falar a verdade, não vou criticar esse movimento verde e amarelo, acho que o pessoal que tava lá se esforçou, tem um propósito, mas não passa aquela coisa orgânica, né? Essa paixão que o argentino tem. Eu falei ontem, inclusive, quem já foi pra Argentina, principalmente pra acompanhar jogo, a gente percebe claramente. Pra mim, o brasileiro ama a vitória, principalmente do seu time. Ama a vitória. O argentino ama o futebol. Eu acho que tem essa diferença. Isso reflete muito na torcida da seleção da Argentina. É uma união absurda e um propósito sensacional, cara.
18: Explica de novo.
12: O Costa, você sabe que você falou das torcidas, né? E eu particularmente acompanho as torcidas já há alguns anos aí, né? E eu sempre comento com meus amigos, com quem está perto, que as torcidas aí no Brasil, né, tem características diferentes, né? A do São Paulo é de um jeito, a do Corinthians é outro jeito, a do Palmeiras tem outra característica, a do Santos tem outro. E esses últimos dois anos, viajando pelo país, fazendo jogos também de outras equipes, percebo que em cada lugar tem uma característica diferente. A paixão é a mesma. A paixão é a mesma. Ah, dá pra falar que a do Corinthians é mais apaixonada que a do Palmeiras? Não, não dá pra falar. Mas as características são diferentes. E também vale para as nações. A paixão do argentino pelo seu país é muito diferente da do brasileiro? Não é tão diferente, mas a característica é diferente. A torcida argentina é impressionante mesmo, como a torcida do Marrocos também é impressionante no estádio. Eles fazem um movimento muito mais apaixonado e mais orgânico, como você falou. Esse movimento, o MVA, está tentando fazer um trabalho para trazer isso para a seleção brasileira, para trazer um pouco mais de paixão. Trouxeram muitos integrantes de torcidas organizadas do Brasil inteiro, da Gaviões, da Pavilhão 9, da Mancha Verde, da torcidas do Rio de Janeiro, do Nordeste, para se juntarem para fazer uma festa. Fizeram isso sim, só que está implícito no ser humano, né? Então a paixão do argentino é diferente. Ele não precisa participar de nenhuma torcida organizada para fazer aquela festa, para saber as músicas que são cantadas, né? Tanto que as músicas no Brasil que são cantadas nos estádios são chupinhadas da Argentina, a gente sabe disso, né? Eles têm uma criatividade um pouco maior com relação a isso. E é fato, né? Não dá pra falar que não. A torcida argentina é um espetáculo à parte, fazem um show no estádio, em qualquer lugar que eles estão, e é muito diferente. E também tem um aspecto de valor, é muito caro vir para cá, né? A torcida que vem para cá não é a torcida que vai para o Morumbi, que vai para Itaquera, que vai para o Allianz Parque, não é. É um torcedor que não costuma nem ir no estádio, muitas vezes, né? É um torcedor que tem um poder aquisitivo muito maior. Então, é diferente. É um torcedor, não é aquele de arquibancada que a gente está acostumado.
16: Agora, você viu já duas Copas, né? A do Qatar e essa, você está indo em vários jogos e tal. Qual é o torcedor de seleção mais fanático? Eu acho que deve ser o argentino, pelo que você está falando, e pelo que a gente vê, porque lá no estádio é diferente a percepção de quem está na TV, mas obviamente dá para perceber que os argentinos, além de lotarem, né, os estádios, eles são fanáticos, eles cantam. Mas tirando a Argentina, qual é a torcida que você percebe ser mais fanática?
12: As que mais me impressionaram, a da Argentina, a do Marrocos, me impressiona muito. As seleções africanas, elas têm também um carinho, uma paixão muito grande. E nessa Copa do Mundo, quem me impressionou muito foi a torcida mexicana. Os mexicanos fizeram um trabalho espetacular nos jogos que eles estiveram, uma paixão pela seleção brasileira. Eles estavam muito felizes em receber a Copa do Mundo também no México. Então, nessa Copa do Mundo, eu vou destacar a seleção mexicana, que fez um trabalho excepcional.
15: Acho que tem a holandesa também, sempre em Copa do Mundo, eles pintam de laranja o estádio que for, e a inglesa também,
12: né? É bem característico. Né? É, então,
15: o inglês é muito parecido com o argentino nessa paixão pelo futebol, né?
12: O que muda um pouco, Costa, é por conta da quantidade, né? Então, quando você vê uma torcida holandesa, eles têm um número menor. Então, faz sim um barulho, tem aquele aspecto visual do laranja, que fica muito bonito na arquibancada, só que são menos torcedores. Então, às vezes, impacta um pouco menos, né? A do Marrocos no Catar, por exemplo, estavam próximos ali. Os países estavam próximos. Então, eles invadiram o Catar. Os argentinos agora aqui, como os brasileiros, também invadiram os Estados Unidos. Unidos e México, né? Então, mas a holandesa, a norueguesa também fazendo um trabalho nas arquibancadas muito bonito também, por conta das cores também dos seus países, né? Então, mas a do Marrocos e a do México, eu fiquei bem impressionado assim com a paixão que eles tiveram com a seleção.
15: Isso.
16: Tem filmes que a gente vê, né? Do Raja Casablanca, a torcida,
15: sim,
16: né?
15: Sim, sim.
16: Que é impressionante, né? É. Nos estádios, né?
15: A própria do Al Ahly, né? Já que estamos falando ali da África, desse pessoal da África do Norte ali, o pessoal no Egito, são 120 milhões de habitantes o Egito, Olimá. 100 milhões...
16: Turquia também, né? Turquia,
15: 100 milhões sempre... são torcedores do Al Ahly. De 120 milhões, o universo 120, 100 milhões torcem para um único time. O que também traz uma esperança muito legal, Danilão. Provavelmente você estará lá na próxima Copa, porque vai ser Espanha, Portugal e Marrocos. São três povos apaixonadíssimos por futebol e próximos de todos esses que nós estamos falando que são apaixonados. E para o mexicano, também nós vamos ter a primeira fase aqui na América do Sul, né? No Uruguai, na Argentina.
16: Toda a primeira rodada vai ser aqui na América do Sul. A gente vai ter pelo menos uma oportunidade de ver uma rodada inteira.
17: Não é toda a primeira rodada, vai ser um jogo. Cada país. Três jogos da primeira rodada. Três jogos da primeira rodada.
16: Que ia ser a primeira rodada.
15: Para contemplar os 100 anos de Copa do Mundo.
16: Isso é uma palhaçada da FIFA, né? Deveria ter feito a Copa inteira no Uruguai. Né? Porque para completar 100 anos, né? Uma data comemorativa, deveria ser essa Copa no Uruguai. Mas enfim.
15: Mas, Lima, eu acho mais palhaçada.
17: Só seis seleções vão jogar aqui na América do Sul. Então, sim, são três jogos, são seis seleções, tanto que vão dar uma diferença, né? Dessas seleções que atuarem nesses três primeiros jogos, essas seis seleções que vão atuar, uma no Paraguai, outra no Uruguai e outra na Argentina. O segundo jogo na Copa do Mundo vai ter uma distância de 10 dias, pelo menos. Que é justamente para, né, você ir lá para a Europa ou para a África, se adaptar ao fuso, se preparar, etc. Então vai ter essa distância maior, né, das seis seleções que atuarem aqui na América do Sul.
16: Aliás, não duvide que ele pegue as sul-americanas, né, e joguem aqui, né? Quem se classificar, né? Brasil, Argentina, Uruguai, Paraguai, jogue tudo aqui.
15: Sim, exato,
16: na primeira, né?
15: Então, eu acho assim, no começo eu também torci muito o nariz, viu, Lima? Também falei, pô, que palhaçada, cara.
17: Mas... E só outro detalhe, desculpa, Costa. É provável que eles coloquem Paraguai, Argentina e Uruguai, porque as seis seleções garantiram vaga, tá? Então, por exemplo, a Copa do Mundo não dá mais vaga para o campeão. A Argentina disputou, que foi campeã passada, disputou as eliminatórias normalmente, teve que garantir a vaga. Só país sede. É. Então, Canadá, México e Estados Unidos. E na próxima Copa do Mundo vão ser, né, Portugal, Espanha e
16: Marrocos.
17: E Marrocos. Além desses três, um jogo só em cada país. Mas o Paraguai está garantido, o Uruguai também. Não. E a Argentina.
16: Ou seja, eliminatória sul-americana, o Brasil pode jogar com o sub-15 que vai para a Copa.
15: Exatamente. Dos 104 jogos, 101 serão lá no Marrocos e também nas duas da Europa.
14: É, eu confesso
17: que
14: eu
17: tinha... Ele não acreditou em mim, ó. Ele não acreditou que eu falei, ó. Foi lá, não, começou...
15: Sabe por quê? Porque você perdeu credibilidade, porque você trouxe uma fofoquinha aí errada.
17: Qual fofoca?
15: O Depô não é casado.
17: O Depô não é casado?
15: Não é casado.
17: Mas nunca foi?
15: Não sei.
17: Mas não falei que é atual.
15: Eu sei que ele está namorando uma cantora, que é uma espécie tipo de Anitta argentina. Aí, que,
17: tipo a namorada dele.
15: Que, inclusive, a gente tem que dar parabéns para ele, porque realmente...
14: O senhor está andando muito com Gustavo Santos.
16: Errei, tá?
15: Mas está andando muito tirado com
17: Gustavo Santos. Mas assim, é união fofoquinha. Estável. Tá junto ali e tá casado.
15: Entendi.
17: É isso.
15: Entendi.
17: É isso.
15: Tirando o momento fofoquinha...
16: Olha, Costa, jogador de futebol e cantor, meu amigo, troca de mulher ganha troca de roupa, viu? Os caras casam 40 vezes.
15: Não, mas foi só para atualizar o momento. Momento ti-ti-ti.
14: Sem dúvida alguma.
15: Ou fi-fi-fi, como queira. É, eu também torci o nariz, viu, Danilão? Igual o Lima falou, palhaçada, não sei o quê. Mas depois pensando, eu acho muito mais palhaçada você pôr uma Copa do Mundo no Catar, que é um país frio, que não liga pro futebol, que você não pode ter aquela cultura que, pelo menos nós sul-americanos temos do futebol. Eu acho mais palhaçada levar pros Estados Unidos, que além de ser um lugar caro, também não liga para futebol, é frio, é tudo muito distante. Então, hoje eu vejo com bons olhos essa próxima Copa do Mundo, pelos lugares, pela contemplação dos lugares que amam o futebol.
16: De 34,
15: eu acho que vai ser...
16: então, vai ser maravilhosa pelo seu raciocínio, né?
15: Não, calma, uma por
16: Arábia
15: vez.
16: Saudita.
15: Estamos falando de 30.
12: É, com relação à paixão pelo esporte, eu concordo com você, Costa, porque... No México, o ambiente era completamente diferente daqui dos Estados Unidos e do Canadá, né? Eles estavam vivendo a Copa do Mundo intensamente, assim. Então, com relação à paixão, eu concordo contigo. Eu acho que talvez eu discorde com relação a esses tantos de países sendo sede, né? Porque a gente que está vivendo a Copa aqui, agora eu posso falar porque eu vivi a outra no Catar, e lá, para mim, foi muito mais legal... porque você tinha todas as delegações, todas as nações no mesmo lugar, né? Eram os 12 estádios, eram como se fosse aí em São Paulo. Então você tinha um jogo hoje na Vila Belmiro, aí um jogo ali na Arena Neoquímica, um jogo no Canindé, um jogo no Allianz Parque, amanhã. Então eu tive a possibilidade, por exemplo, de ir em 26 jogos na Copa do Catar, né? E todo dia você cruzava com uma nacionalidade diferente pela rua, no shopping, nos centros comerciais. Então era muito mais legal. Aqui não. Aqui está muito segmentado. Então aqui só tem agora torcedores, sei lá, da Argentina. Aí em Miami tá os ingleses. Aí em Houston tá os holandeses. E aí ficou muito espaçado. Aquele clima de Copa do Mundo já não é mais o mesmo como era numa cidade só, né? Num país só e mais próximo. Eu acho que isso acaba prejudicando um pouquinho também a Copa do Mundo.
15: Uhum. Mas a próxima, Danilão, apesar dessa primeira fase ter na América do Sul, quando for concentrar nos três países sedes, de fato...
12: Aí fica mais...
15: Fica muito mais próximo, né? Geograficamente, eles são vizinhos.
12: Até porque são países menores, exato, perfeito.
15: E Marrocos é uma faixa de mar ali que acaba dividindo, né? Separando da Espanha, que é vizinha de Portugal. Então vai ficar muito mais concentrado. Acho que vai ser bacana. E lá tem uma questão de transporte muito melhor, muito mais fácil do que mesmo nos Estados Unidos, que acaba tendo que ser muito aéreo, né? Ou terrestre, não tem trem.
12: E pro ouvinte que está acompanhando o tempo de jogo, né? Por exemplo, se eu quisesse assistir um jogo de Atlanta, agora na semifinal, por exemplo, de carro, eu teria que viajar 18 horas. 18 horas. Com as paradas, chega a 21, a 22 horas. Quinta-feira, eu tenho um jogo em Boston, aqui, Marrocos e França. Eu vou... 4 horas de carro. Esse tá pertinho, dá pra ir. Mas os demais de carro, sem condições de viajar. Só se fosse de avião mesmo.
16: A não ser que você tenha aquele chamado motorhome, né? Que é o trailer, né? Que é o caminhão lá, enfim. Que tem Aliás, é muito comum aí nos Estados Unidos, né? Os caras
12: muito
16: têm
12: comum,
16: isso aí,
12: mas dirigindo... é cansativo, né, Lino?
16: Ah, sim.
12: Exato.
16: É, mas tem que ir revezando, né? Tem que ir revezando.
12: Tem que ir revezando, tem que ir parando. Viagens longas assim. Ontem até recebi um convite ontem de um colega aqui de viajar também. Para Kansas, se eu não me engano, não sei para onde, mas 18, 19 horas de viagem, E aí eu falei, eu acho que eu não vou nessa, não.
17: Acho que eu vou passar.
12: Acho que eu não vou, né? Acho que eu vou passar. Acho que eu vou assistir aqui no boteco mesmo. Aqui,
15: sabe o que é pior? Rapaz. Sabe o que é pior, Danilão? Depois, quando o cansaço passar, você estiver por aqui, vai bater um arrependimento, rapaz. Você vai falar, pô, não custava eu também.
16: Não, cara, 18 horas não vai
15: não, bater. Depois.
12: É que é longe, depois. Né? É longe. Mas pra Boston eu vou. É, dá 4 horinhas de viagem, dá pra ir, dá pra dormir lá e depois voltar no dia seguinte tranquilamente. Mas só passando pro ouvinte entender as distâncias aqui. Né? Os Estados Unidos é um país do tamanho do Brasil, praticamente, né? Muito longe os estados, né? As viagens, e não é barato. Né, para você fazer uma viagem de volta para qualquer outro estado aqui, no mínimo você vai gastar de 4 a 5 mil reais. É. E muitos torcedores, viu, Lima, que tinham comprado ingresso já para a segunda fase, estão chegando agora aqui, viu? Estão chegando nos Estados Unidos. Putz. Encontrei ontem com brasileiros que vieram para os Estados Unidos. Falei, Danilão, a gente comprou passagem, a gente fechou hospedagem, agora a gente veio. Vamos ficar uma semana e duas semanas para assistir os outros.
17: Eles já tinham os ingressos? Porque, assim, pelo menos o jogo vai ser legal. Assim, não vai ser um jogo...
12: Sim,
17: um
12: jogo são jogos horroroso. Bacanas, né? Jogo... Exato, é. Mas quem tinha a esperança de ver a seleção brasileira se antecipou, vai ter que assistir a Argentina, a Marrocos, a França, não tinha jeito, a Inglaterra.
17: Tiveram os torcedores que ficaram economizando no início para depois, né? E aqueles que gastaram tudo no início e falaram, que se dane, né? Esses aí se deram bem, né? Quem foi... Torcedores que foram nos primeiros jogos, pelo menos garantiram aí assistir.
12: Eu acho que é a estratégia mais correta, viu? Vem para a primeira fase, assiste os jogos de Copa do Mundo, são três garantidos. Três garantidos aí, você vai assistir.
16: Você tem a logística também, que você já pode fazer de forma antecipada,
12: exato,
16: né?
12: Exato.
17: Agora uma questão, Danilão. Eu tenho uma opinião, não sei se é popular ou impopular, acho que até impopular. Para mim, a Copa do Mundo, o mais legal da Copa do Mundo é a primeira fase. Mais legal, disparado, assim, eu acho que o clima, a atmosfera, tudo, a primeira fase, as três primeiras rodadas, principalmente os dois primeiros jogos, que são horários bem espaçados, então não tem jogos no mesmo horário, pra mim a primeira fase é mais legal que o restante do ponto de vista de atmosfera de Copa do Mundo. E pra você que tá aí vivendo a Copa do Mundo, a primeira fase tava mais legal ou não? No mata-mata continua com aquela mesma intensidade, digamos assim.
12: Eu concordo com você, a primeira fase da Copa do Mundo é muito legal, né? É uma fase que hoje você tem jogos todo momento, toda hora tem jogo acontecendo, a nossa seleção está jogando, está disputando, então é muito mais legal. Agora, por exemplo, já vejo muitos brasileiros que não estão nem ligando mais para a Copa do Mundo, né? Uhum. Vão assistir a Copa de olho de lado, sabe? Tá passando um joguinho ali, né? Então realmente começa a perder o interesse porque vai afunilando, vão sobrando menos seleções. Para quem tá aqui é da mesma forma, viu, Rani? É da mesma forma. Começa a diminuir as nacionalidades, as equipes, começa a perder um pouquinho o interesse, sim.
15: Em especial pro brasileiro, cada vez mais a primeira fase é mais legal, né? Porque as
12: próximas. E talvez a gente volte naquele começo, né, Costa, onde a FIFA também fica preocupada com isso, né, de tentar manter o interesse tendo seleções grandes disputando até o final, né, então a gente volta àquele começo da conversa. Para a FIFA é muito mais interessante que a França, a Argentina, a Inglaterra cheguem numa final de competição.
16: Talvez eu tenha um amigo, Danilo, que chegou ontem em Nova York, que ele tá com ticket para a semifinal, só tem um porém,
12: aí.
16: Ele é argentino.
12: Então ele tá tranquilo.
16: Grande Dieguito, tá Dieguito Pastor, é meu amigo. Nasceu na Argentina, mora a vida inteira no Brasil.
17: Mas ele pode se lascar ainda, viu?
16: Ainda pode, mas ele não tá nem aí. Ele já chegou lá, já comprei, né?

0: É, foi um ingresso muito caro. O mais barato no Catar era 55 dólares o ingresso. Aqui o mais barato era 300 dólares. Né? A gente teve ingressos aqui a 4 mil dólares, 4.500 dólares ingressos daquela área VIP, né? 2 mil dólares. Então achei que aumentou demais, assim, óbvio, a procura foi gigantesca, né? A gente está num país muito mais fácil de ver, de assistir uma Copa do Mundo do que era no Catar, que era muito mais longe, mas eu achei que foi um aumento muito significativo para o valor dos ingressos, para o torcedor, para quem gostaria de vir uma Copa do Mundo, viu?
1: Foi uma semifinal e final, então os preços vão estar inimagináveis, né?
0: Inimagináveis, inclusive, a imprensa, para o torcedor saber como é que funciona, né? A gente tem a credencial de imprensa para o estádio, né? O acesso ao estádio, só que para você assistir o jogo, você precisa ter o Observer Seat, né? Que é o localzinho ali para você poder sentar, que é a sua cadeira, né? Então, as emissoras solicitam isso junto à FIFA. Por exemplo, a Energia solicita para mim o Observer Seat para o jogo do Brasil, né? Eu recebo lá o meu local. Para a final, esse Observer Seat para a imprensa é cobrado 100 dólares por posição. Então, para quem quiser da imprensa assistir o jogo sentadinho no lugar lá, 100 dólares até a imprensa tem que pagar.
2: E esse você pega um dia antes do jogo, né? Essa entrada adicional você pega num dia antes do jogo, né?
0: E tá bem bagunçado aqui, viu, os Grilis? Cada estádio, cada estado tem uma situação diferente, até com relação ao estacionamento. Tem estado que você recebe um QR Code antes. Tem estado que você tem que ir no estádio, pegar aquele papelzinho para pôr no vidro do carro, sabe, um dia antes. Então, eles não fizeram um negócio uniforme aqui. Em cada lugar tem uma regra diferente que atrapalhou também bastante muito a logística de quem veio trabalhar.
1: Boa, Danilão. Valeu por mais uma participação. Amanhã você volta, beleza?
0: Valeu então, rapaziada. Até amanhã. Já sinto saudades de todos aí. E tô curioso, Ranieri, pra quando eu voltar, saber como é que tá Memphis Depay, como é que vai ser a nossa rotina aí.
2: Quando você voltar, talvez ele não esteja mais aqui, viu? Talvez ele não esteja mais aqui quando você voltar.
1: Tem gente torcendo pra isso, viu, Danilão?
0: Eu quero saber. O meu tricolor, como é que anda, Marcelo Lima? Como é que anda o nosso meu tricolor, né?
2: Bobadilha estará. Bobadilha estará.
0: Então. Eu fiz um trabalho aqui de divulgação do Bobadilha pra ver se alguém levava ele, e aí ninguém...
3: Quem pegou, pegou, hein, Danilão?
0: Exatamente, né? Ele é o nosso futebol brasileiro, né?
1: É verdade.
2: Às vezes a gente se trai. Ô Danilão, uma palavra pra você matar um pouco de saudade, então. Transferban.
0: Pra
2: matar
0: mesmo?
2: Saudade. Não, pra matar saudade da gente falar do futebol brasileiro.
0: Mas tá rolando algum aí, não?
2: Não, daqui a pouco tem um do Botafogo.
1: Santos, Corinthians,
2: daqui a pouco Botafogo. Daqui a pouco o Botafogo é hexa nesse assunto, tá? Tá quase, tá prestes. Mas,
1: Danilo, vou te falar uma coisa, cara. Eu já tô com depressão pós-Copa, viu? Só de saber que nós vamos voltar pro nosso mundinho aqui de brasileiro, Libertadores, Sul-Americana, já dá depressão pós-Copa.
2: E a pressão tava tão boa.
1: Nossa,
2: vai voltar a ficar ruim de novo.
0: Não, eu tô imaginando o São Paulo jogando depois de ver a França jogar, rapaz. Nossa Senhora. Eu lembro que na Copa do Catar, a última coisa rapidinho, foi curioso, né? Porque afinal, França e Argentina, 3-3, disputa no finalzinho, a Argentina campeã daquele jeito. Quando eu volto pro Brasil, o Sombra fala, Danilão, você quer continuar, tal, tal, tal, tem São Paulo e Ituano. Aí eu falei, nossa Senhora.
4: Mas quando você voltar, Arboleda e Mike estarão reintegrados pra você matar a saudade, viu?
0: Aí, ó. Olha a notícia do Tricolor aí.
2: Vai poder
0: falar,
2: ver o Vitor Sá aí, ó. O reforço do Tricolor, o Vitor Sá.
4: A gente vai
0: tá
4: poder
0: chegando
4: ver,
0: gente, hein?
4: A gente vai poder ver o Memphis Depay, que foi só passear lá na Copa do Mundo. A gente vai poder ver o Neymar, que foi só passear também.
1: Neymar, eu tenho dúvida.
0: Neymar também. Flaco Lopes volta pro Verdão.
4: Foi o que a gente
0: volta
4: falou.
0: Também.
4: E aqui, ó.
0: João Arias.
4: Você vê, o Arias tá jogando, então o Richard Hughes, a gente tá conseguindo, a gente assistir um pouquinho dele, agora só quando voltar pro Brasil, se um dia voltar, é isso.
5: Malandro é o gato que nasceu de bigode.
1: Seu Ademir Quintino. Valeu, Danilão!
0: Valeu, rapaziada, abraço a todos aí, tamo junto.
6: Danilão, você é o melhor, viu?
4: Tamo junto.
1: Valeu, Danilão. Vamos botar a corneteira, a galera tá mandando corneta, põe no ar aí, Diego Dup. 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
6: Bom dia, pessoal, o tempo de jogo. Tirar uma dúvida com vocês. Quando

0: foi que o Brasil deixou de jogar com alegria nos pés e com raça pra virar essa soberba que é, e quando foi que a Argentina deixou de jogar com soberba pra jogar com raça e com alegria nos pés do Messi?
1: A Argentina sempre jogou com raça, né? Raça eles sempre tiveram.
2: E com soberba.
1: Continua com a soberba.
2: Só
1: estão
2: aliando as duas.
3: Balanceando. Em algum momento aqui teve uma participação no chat falando que a gente está defendendo. Pô, vocês estão não defendendo, elogiando o torcedor racista. Cara, primeira coisa, teve, né, os episódios ali que pelo menos a gente viu a reclamação, o gesto ali do braço cruzado, dizendo, né, que teve algum tipo de injúria, etc. E o árbitro, ele ignorou. Mas ninguém aqui está defendendo racista. Aliás, uma das coisas que eu mais detesto nesse mundo é justamente pessoa que tem esse tipo de pensamento e comportamento. Uhum. Tá bom? E não dá pra gente falar que a população argentina é racista. Tem muito racista na Argentina? Tem. Como tem muito no Brasil também.
2: Tem muito no Brasil. A gente não pode fechar os olhos pro crime que acontece aqui no Brasil, em jogos da base, em jogos do profissional. Uhum. Isso acontece em qualquer lugar. E não é defendendo a Argentina, não. Acontece crime
1: de racismo em todo lugar. Lá no futebol, eles têm a mania de chamar brasileiro de macaquito. Sempre tiveram e continuam tendo. É isso.
3: Mas assim, repito, não é a população da Argentina que é racista. A gente não pode virar aqui, né, e falar o argentino é racista. Não, tem racista pra dedéu ali no meio. Mas não é como a nossa população, não é por causa da quantidade racista que tem aqui no Brasil, infelizmente, que dá pra falar que a população brasileira é racista. São pessoas específicas que, infelizmente, têm esse tipo de comportamento. E teve um rapaz aí que viu andando de patinete, o Costa?
2: Foi, acho que é Daniel.
3: Não, achei é Daniel. Então, abraço. Abraço pro Daniel, era eu mesmo. Ele falou, eu acho que eu vi o Ranieri andando de patinete na Domingos de Moraes.
2: Vou pegar o nome dele aqui.
3: Se tiver ali uma velocidade extremamente alta de 20 km por hora, era eu mesmo, um patinete azul, né, que é o limite de velocidade.
2: Daniel Graciano, hoje passei pelo Ranieri com seu patinete atômico na Domingos de Moraes.
3: Oh, mas a 20 por hora eu passo todos os carros, viu? Porque é um baita trânsito, né? Não tem trânsito pra patinete. Um abração aí, tamo junto.
1: Boa! Presta atenção você e põe o corneteiro, vamos.
4: Ah, cabeça de pote.
5: Ah, cabeça de pote.
6: O Renato da Zona Leste. Eu, sinceramente, tô torcendo pra Argentina. Um futebol de raça, um futebol bonito, que tem um tal de... Esse molequinho, um tal de Messi aí, sabe? Joga muito e... Eu sou sul-americano, cara. Não vou torcer pra nenhuma seleção europeia, desculpa.
4: Ei, falando groselha, hein?
1: Deixa ele, quero. Deixa ele. Eu acho ridículo, mas deixa ele. Bata o correteiro aí.
7: Valdemir de Santana de Parnaíba. Lá em Marrocos a imprensa tá feliz. Não tá com medo da França, não. Falou que o Hakimi conhece muito bem os franceses. Falou, abraço.
4: Meu Deus!
1: Muito bem. É, assim, é a semifinal. Foi semifinal de Copa do Mundo, né? França e Marrocos. Foi um jogo equilibrado, né? Então, meu amigo, eles... Tá certo, até o Marrocos tá desde a última Copa fazendo um belíssimo papel. 2-0 pra França, né? Na semifinal de 22.
3: Gol de Colomoni, que nem tá nessa seleção, e Theo Hernandes, que esse tá.
1: Então, é igual a Espanha, né? A gente sempre lembra aqui, o Yamal falou, perguntaram pro Yamal se a França era favorita, por que a França é favorita? A Espanha jogou duas vezes com eles e ganhamos as duas, então por que que eles são favoritos? A gente também é, e ele tem razão, né? E se tudo caminhar certo, eles vão se enfrentar na semifinal. E vai ser uma grandíssima semifinal.
2: E a França, né, tinha Lloris, Jules Koundé, Varane, que também não tá nessa Copa do Mundo. Tinha o Theo Hernandes e o Konaté e Theo Hernandes. Tchouaméni, Fofaná e Griezmann. Dembélé, Giroud e Mbappé no time titular.
1: Muito bem. A gente vai um rápido break comercial, já voltamos. E daqui a pouco tem mais, aí tem o nosso ouvinte correspondente lá, hoje vai ser de Miami, né?
2: Lourenço?
1: No, o Lourenço sumiu, onde coitado, Lourenço? Ele deve estar em depressão.
4: Meu Deus!
2: Procura-se Lourenço, hein?
1: Não voltou no jogo.
2: Tá na caverna, voltou nem, né, no jogo.
1: Ele deve estar em depressão, que
2: saudades,
1: o México perdeu.
2: Saudades, mozão. Né?
1: Que isso,
2: Mota,
1: você controla?
2: Mota, foi pro cafofo do Mota,
1: e o Mota não largou. Vamos lá, né? Vamos break comercial, vamos lá.

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7: 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Tô falando do sistema Anchieta Imigrantes, que vai passar dos salgados R$ 38,70 para os salgadíssimos R$ 40,60. Para mim é um absurdo um valor desse numa estrada que oferece pouquíssimo suporte, especialmente na volta para São Paulo. Além dele, os pedágios do interior de São Paulo e Campinas também vão sofrer reajustes. Esse aumento corresponde à variação acumulada do IPCA entre junho do ano passado e maio desse ano. O pedágio da Rodovia dos Tamoios tem reajuste provisório homologado de 5,08%. Mas nem só de notícia ruim a gente vive. Praças como Jaguariúna, Águas da Prata, Espírito Santo do Pinhal, Aguaí e outras vão ter seus valores reduzidos por conta de uma alteração no sistema atual. Os novos valores entraram em vigor à meia-noite de 1º de julho. Se você não circula por essas praças que diminuíram o preço, prepare o bolso. 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
14: Eu tenho que falar, porque é só assim, viu? Porque pra ver milhão é só assim. Voltamos no FM também. Olha, daqui a pouco tem ouvinte correspondente. 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
14: Muito bem, a gente tava falando, né, antes de voltarmos pro rádio também, pra galera que nos dá carona, no 97.7 da seleção brasileira, que a seleção, depois que foi eliminada, eles disponibilizaram um voo fretado, né, que saiu ontem à noite lá dos Estados Unidos, e só um jogador voltou, foi o Danilo, que joga no Flamengo, só. Os outros todos, cada um foi pro seu canto, ou curtir férias, ou voltar pro país de origem já para se representar para os seus clubes, mas só um jogador voltou, e o corpo diretivo, né? O Rodrigo Caetano, o Juan, Taffarel. E o Rodrigo Caetano, ele parou para conversar com a imprensa, né? Ele defendeu o trabalho do Ancelotti, ele acredita muito no próximo ciclo, em que o Ancelotti vai pegar do começo, né, esses 4 anos, e ele acredita que essa molecada que jogou nessa Copa deve fazer parte, né, desse ciclo aí, junto com outros jovens. Vamos ouvir o Caetano.
5: Primeiro que é um ano e quatro meses de trabalho. Todos nós esperávamos, né, chegar muito mais longe na Copa, por mais que tenha se mostrado uma competição muito equilibrada, os jogos estão mostrando isso, e que infelizmente nós paramos nas oitavas, quando creio que até a nossa seleção estava num crescente, mas a avaliação ela é positiva, senão ele não teria ficado, né, ele mesmo não teria tomado a decisão de permanecer. Agora o que a gente espera é que possamos ter o tempo necessário para reavaliar, para fazer os ajustes que sempre são necessários, principalmente agora numa mudança de ciclo. Muitos jogadores experientes que, né, que infelizmente não vão poder estar conosco na próxima Copa, e automaticamente abre-se aí um espaço muito maior para os jovens. Eu tenho certeza absoluta que a comissão técnica, mais rapidamente possível, colocar todos esses jovens, oportunizá-los e colocar a seleção num rumo que é o que todos nós queremos.
14: Tá bom, seu Rodrigo Caetano. Vamos aguardar para ver se a seleção entra num rumo. Para aqueles supersticiosos, né? A seleção ficou com a mesma posição, né, de 66, que foi uma bagunça. A seleção brasileira de 66. Chegaram a ser convocados 44 jogadores para aquela Copa, depois escolherem 22. Você imagina 44 jogadores treinando no mesmo lugar. Foi uma zona aquela Copa. E depois, em 70, ganhou, né? Quem sabe, né? Foi uma zona essa Copa, esse ciclo. Quem sabe no próximo, né? Pra quem gosta aí de coincidência. O problema é que na outra a gente vinha de um bicampeonato, né? É um pequeno detalhe, né? Só um pequeno detalhe. Mas vamos aguardar para esse ciclo que começa com o Ancelotti desde o início. Terá 4 anos aí para dar sua cara à seleção brasileira, treinar um monte de moleque. Vamos ver se surgem moleques também, né? Mais talentosos do que outros que já apareceram e não deram em nada. Vamos aguardar. O Lucas Marques já está ok? Vamos ao nosso correspondente internacional direto de Miami. Tá ele ali, olha lá. Ah, rapaz, antes do Lucas, solta a vinheta, Diego Dubb.
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14: Ô Lucas, tudo bem, Lucas?
15: Tudo certo, tudo bem, e vocês?
14: Beleza. Você tá aí em Miami, você já viu, né? A Miami ser invadida por nacionalidades de acordo com os jogos que aí acontecem, né? Você tava esperando de novo aquele mar verde, amarelo e tal, só que não vai acontecer, né? Deve ter invadido aquele navio Viking Pentelho lá do e agora de ingleses invadindo os pubs e os bares de Miami. É por aí? Como,
15: Kelly, mas você pode repetir, por favor?
14: Posso. Que já encheu o saco isso aí também. É isso mesmo, Lucas.
16: Tá doidão?
17: É isso mesmo. Podia ser os mexicanos vindo aqui, podiam ser os brasileiros e acabou sendo os vikings e os ingleses. Então, os dois têm uma forma típica de terminar o jogo, um com a remada e o outro cantando Wonderwall. Então vai ser uma coisa bonita depois do jogo.
14: E antes do jogo, você acha que vai ter aquela... Porque você tava mostrando pra gente, inclusive, né? Ali em Miami Beach, né? Parece que virou o point ali das torcidas. Você acha que vai acontecer a mesma coisa que aconteceu com argentinos, com brasileiros, dessa vez com noruegueses e ingleses, ou eles vão estar mais comedidos?
17: Eu acho que a torcida dos dois são bem diferentes das latinas, então acho que vai ter menos gente, mas eu acho que, claro, vai ter sim o point, vai ter o encontro, vai ter a famosa remada deles, como teve em Nova York, teve em outros lugares que eles jogaram.
18: Uma pergunta pra você. Lembra que a gente tava conversando no outro programa e a gente tava projetando, né, qual comunidade era maior em Miami? Aí você falou, a brasileira 3 vezes maior que a mexicana. A gente falou, pô, tamo bem, né? No fim das contas, Inglaterra e Noruega. Tem comunidade da Inglaterra, da Noruega?
15: E ele falou da colombiana também.
18: Que era muito a principal, grande, ou né? Seja... Que é cubana e colombiana, é.
15: Tá um silêncio aí em Miami, né?
17: Sim, aos poucos a gente vai vendo que vai diminuindo a quantidade de torcida. A FanFest aqui de Miami, por exemplo, já acabou dia 6. Agora não vai ter mais essa FanFest, o ponto de encontro dos fãs, a torcida vai indo embora quando o time vai eliminado. Então, Inglaterra e Noruega, com certeza, é bem menor que todas as outras latinas.
18: E depois que os Estados Unidos também se lascaram, quando você liga a televisão, ainda se fala muito de Copa do Mundo ou diminuiu drasticamente? Como repercutiu o lance do Balogun aí nos Estados Unidos, né? O que, que a galera falou?
17: Exatamente. Antes, já quando estava com os Estados Unidos na Copa, eles já falavam bastante de outros esportes também. Falavam de basquete, falavam de hockey, falavam de tudo no meio da Copa do Mundo. Mas agora, muito menos. Você vê que diminuiu muito a quantidade de... Quanto eles falam de Copa, hoje já, por exemplo, não tem jogo, então eles provavelmente não vão falar quase nada. E o lance do Balogun aqui repercutiu, para os americanos eles gostaram, eles acharam que era certo, que o que a FIFA fez foi o correto, óbvio que o mundo inteiro contrariou e achou errado, mas para os americanos em si eles acharam correta a atitude.
14: Que beleza, hein? Eu vou te falar, hein? É que americano não conhece muito as regras, aí como é que funciona o jogo, né, Lucas?
17: Exatamente, exatamente.
15: Ô, Lucas, chega de Copa, não quero mais falar de Copa. Nesse assunto eu já dei. Quero saber onde você
18: dicas,
15: mora aí.
18: Não, dicas do... Pra...
14: Que
18: saia dos parques,
15: sabe, né? O que eu acho curioso é que, cara, dá uma inveja. Olha onde ele mora. Tem uma floresta ali atrás, tem um parque incrível. Aonde que é?
17: Eu moro em Miami Lakes, é um pouco acima, assim, quando você olha o mapa de Miami. É 15 minutinhos do estádio, fica perto de, deixa eu ver, um lugar mais conhecido, Hialeah é mais conhecido por aqui, é uns 30 minutinhos da praia também, tudo aqui em Miami é 30 minutos, né?
15: É, a minha
17: Miami Lakes é uma área mais residencial, é mais tranquilo, assim.
15: A minha curiosidade era essa, saber se era próximo da praia, porque a impressão que dá é que você tá
14: lá, você não tá vendo ali quanto mar que tem ali? Olha lá, areia branquinha atrás dele, olha lá.
15: Não, deixa eu te falar, é que geralmente o mar, ele ocupa um lado, uma faixa do território. Do outro lado, geralmente, a gente tem morro, a gente tem montanha, quando tem o mar. Era só por isso, às vezes ele poderia estar virado pro outro lado.
2: Errei, tá? Lucas, já dá pra falar que a sensação dessa Copa do Mundo vai jogar no time do Beckham e do Messi também? O Vozinha vai ser companheiro do Messi no Inter Miami ou não?
17: Eu vi que tá tendo essa especulação, eu acho... Não tem como dar como certo ainda, né? Tem também times brasileiros querendo contratar ele, mas eu acho que pela idade e tudo mais, eu acho que tem muita possibilidade de ele vir pro Inter Miami. Seria bem interessante também.
15: Uma equipe bem jovem,
14: pela idade, né? O time do Messi são os amigos do Messi conhecidos
15: uma
14: aí, né, Lucas?
15: Uma equipe que investe no futuro.
17: Exatamente. Aqui tem uma regra engraçada nos Estados Unidos, que só apenas 3 jogadores do time podem ter um salário acima do que é considerado o salário máximo, assim, de cada time. Então, o time do Messi já tem 3 acima desse salário, então com certeza o Vozinha seria abaixo desse salário, mas não seria, acho que, um grande problema para ele.
18: É como acontece na NBA, né? Até para tornar as equipes mais competitivas. Estão falando agora do LeBron James no Golden State, não sei nem se fechou já, mas o Damon Green, ele aceitou ter um salário abaixo justamente para abrir espaço pro LeBron James. Na MLS é mais ou menos a mesma coisa, né?
17: Exatamente, exatamente. O Antetokounmpo veio pro Miami Heat, por exemplo, e aí eu não sei exatamente se ele vai estar no salário acima, mas provavelmente vai, porque é um dos melhores do campeonato. Mas é igualzinho à NBA. Até o formato do campeonato é parecido. É Conferência Leste, Oeste, e eles se encontram no mata-mata depois.
14: O Casemiro tá indo acima ou abaixo do teto salarial?
17: Eu acho que ele vai vir abaixo, porque tem o Suárez. O Suárez vai provavelmente aposentar logo logo, mas por enquanto tem o Suárez, o Messi, então tem que ver ainda.
14: É, mas é, os amigos Depol do Messi, também, né? Teu Depô, é verdade.
2: Que não
14: mas
2: é casado. A faixa etária tá no aceitável ali, né?
14: Time de futebol e golfe, daqui a pouco, né? Miami, golfe.
18: Uma pergunta sobre Messi, então, que mora em Miami, né? O Messi tem uns vídeos dele indo no mercado, de chinelo. Será que ele é assediado aí em Miami, como ele era, por exemplo, na época que ele estava na Espanha? Eu imagino que não, né? Porque, assim, como não tem tantos fanáticos por futebol aí, dá para ele ter uma vida um pouco mais normal, né?
17: Exatamente. A gente vê não só o Messi, mas como na Copa do Mundo de Clubes, a gente viu vários jogadores indo para a rua. O Haaland foi na Times Square o outro dia. E não tem esse símbolo cheio de gente junto, porque a galera não conhece muito o esporte. Então, óbvio que todos os lugares do mundo tem muita gente que acompanha o futebol, mas aqui nos Estados Unidos é muito menor do que qualquer outro país que a gente possa comparar, como a Espanha, como você falou. Então, com certeza, é completamente diferente. O Messi a gente vê no mercado, o Yamal estava no mercado também, estava no Walmart. É uma comparação que não existe, assim.
14: O casebre do Messi fica em que lugar de Miami?
17: Então, eu não lembro exatamente onde é, mas é mais perto da praia. Com certeza é mais perto da praia. E tem em Miami, perto da praia, Miami Beach, tem uma ilha que é só de gente rica. Tem um monte de casa, tem uns barcos lá, ficam ancorados, é uma ilha fechada. Só pode entrar se você tem casa lá. Então, provavelmente pode ser lá, mas tem muita gente rica que a gente conhece, famoso, que mora nessas ilhas.
14: O Messi deve ter um bote de borracha lá, né, pra levá-lo pra uma praia ou outra e tal, né, imagino. Deve ser mais ou menos desse naipe, né, ele pega o botinho dele, aquele motorzinho de popa, né, então vai pegar o Beckham pra passear, né, deve ser esse nível mais humilde, né, Lucas?
17: Ele deve pedir Uber pra chegar na casa, não deve... Nada disso.
15: Lucas, o Rafael tá mandando um superchat aqui pra nós, inclusive indoleta, hein, que é isso. Aí ele tá falando, pergunta se ele consegue ver o Insta da Energia em Campo. Eu não consigo ver nenhum conteúdo do Insta, parece que está bloqueado aqui nos Estados Unidos. Eu acho que essa é uma questão da Copa, né? Durante a Copa, o conteúdo da Copa, ele é bloqueado para a região, né? Então, realmente...
18: Por geolocalização.
15: Não vai conseguir, né?
17: Sim, o Instagram da Energia e o YouTube, quando tem transmissão de jogo, eles são bloqueados para aqui fora. O que a gente tenta fazer é usar uma forma, uma gambiarra, usar um VPN, colocar no lugar do Brasil, que aí dá certo.
14: Muito bem, Lucas.
15: Tá a dica aí, Rafael.
14: Fica a dica. Valeu, Lucas. Obrigado pela participação mais uma vez.
17: Obrigado. Bom trabalho pra vocês.
14: Valeu. Beleza, aí o Lucas Marques, direto de Miami. Muito bem. Ó, só lembrando que o Jorge Jesus tá acertando, né? Como falamos na manchete com a seleção portuguesa. Seleção portuguesa que paga o mesmo salário para treinador desde a época do Filipão, 350 mil euros. É um salário cômodo, digamos assim, né? 350 mil euros por mês, né? E o Jorge Jesus deve receber esse salário também e deve fechar até 2030, né? E para encerrar, a gente não falou, mas vamos falar rapidinho que o jogo foi horroroso. A Suíça, né? Empatou em 0-0 com a Colômbia. Talvez, aliás, a gente fez esse jogo ontem, a Colômbia me decepcionou muito, porque a Colômbia vinha fazendo uma Copa legal e ontem estava irreconhecível, né? Jogadores que estavam bem, né? Como o próprio Arias, não foi bem ontem, o Rames não foi bem ontem, Luiz Dias, horroroso, o tal do Campes, que entrou, ele perdeu um gol, mas na pequena área, saída de bola errada da Suíça, ele pegou a bola, ele, o goleiro, ele chutou a bola na arquibancada. Foi uma coisa horrorosa esse jogo.
2: O técnico saca no mesmo momento o Rames Rodrigues e o Arias para colocar o Campeza em uma das alterações.
15: E o Luiz Dias foi uma decepção nessa Copa, né? Não só ontem, ele não jogou praticamente nada em nenhum dos jogos.
14: foi horroroso. A nota do jogo foi o 0-0 mesmo no 120, e nos pênaltis a Suíça foi menos incompetente que a Colômbia e ganhou por 4-3, então vai ser a adversária da Argentina. Esse jogo é no sábado às 10 horas da noite, né? Argentina e Suíça. E um pouco antes, às 6 da tarde, tem Noruega e Inglaterra. Na quinta-feira, me ajudem aí, amanhã...
15: França e Marrocos.
14: França e Marrocos é na sexta, não é?
15: Não, é na quinta. É na quinta, amanhã, 5 da tarde. Tem até os jogos aí, Silvio Luiz. Aí na sexta tem o jogo contra...
14: França e Marrocos, amanhã sexta, Espanha e Bélgica.
15: Isso.
14: Sábado, Noruega e Inglaterra.
15: Exatamente.
14: Tá aí, ó. Tá aí pra você na tela, pra quem tá no rádio. Então amanhã, 9 de julho, 17 horas, França e Marrocos em Boston. Na sexta-feira, dia 10 de julho, às 4 da tarde, Espanha e Bélgica em Los Angeles. E no sábado, dois jogos para fechar as quartas de final, às 18 horas, Noruega, Inglaterra, isso, em Miami. E às 10 da noite, Argentina e Suíça, em Kansas City.
15: Eu tô nesse jogo aí. Qual é a dúvida que vai ter protocolo, Lima?
14: O seu.
15: Da Argentina e Suíça, obviamente, às 10 da
14: noite. É o que você vai fazer?
16: Tá.
14: Então é esse.
15: Vou sair daqui às 2 da manhã.
14: E o jogo que o Gustavo for apresentar, que eu não sei qual é, com certeza vai pra prorrogação e pênalti.
15: Saiu agora, tá?
14: Eu vi uma coisa dessa.
15: É, Eric se ferrou, porque ele tá na apresentação dessa, ele vai vir no embalo.
14: Vamos aguardar.
18: Gustavão, ainda tá pistola, Gustavão?
17: Ô, André Ranieri, tá aí, Ranieri? Cadê você?
18: Tô aqui, você tá bravo comigo por quê?
14: Tá nada.
18: Tá bravo comigo por quê?
14: Sossegado.
15: Passou, ele vem com a mãozinha. Passou, tá?
18: É pra não zoar mais o Gustavão. Eu falei pra ele que eu não vou mais zoar, mas vocês também...
17: Saiu agora, tá?
18: Vocês também parem de zoar,
15: viu? Ninguém zoa mais.
17: Não zoa mais, tá? Não zoa mais, tá?
14: Quem ganhou o boné, André?
18: Vamos lá, tá ligado aí? Quero ser dado. O vencedor.
16: Então desse... você é tudo.
18: O vencedor desse boné bacana, bonito, do tempo de jogo. Fábio Henrique Giuliani.
16: Parabéns pelo prêmio.
18: Boa, Fábio Henrique Giuliani. Ganhou esse boné bacana aqui do tempo de jogo. Agora você tem 5 dias úteis para comparecer na Avenida Paulista, 1439, nono andar, no horário comercial.
14: Valeu! 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Vai ficar com Lunch Break, DJ Ronaldinho na sequência, e às 5h30 da tarde tem o Estádio 97. Um abraço a todos, voltamos amanhã às 11h30 da manhã com o tempo de jogo. Tchau, tchau.
16: Graças a Deus.
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15: É isso aí, Jimmy. Ótima tarde para você, para todo mundo que acabou de chegar. Se você já estava no tempo de jogo, permaneça aí. Vamos começar com Bob Sinclair, 966507997. Valendo pra você uma camiseta, um copo personalizado nesse clima de festa. Começou o Lunch Break.

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1: Grande hit dos anos 90, de volta na programação Energia 97. Você ligadão na sua quarta-feira. Obrigado pela audiência. Quer ganhar presentes? 966-507-997. Falei naquela linda camiseta mais copo personalizado. Muitos hits passaram por aqui. Squareheads, Katy Perry, Ray. A inglesa, a britânica Ray, bem legal. Passou por aqui o Calvin Harris, Summer, Bruno Mars e Bob Sinclair, Rock This Party. 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
1: É agora, Jimmy! Olha só, 966507997. Depois desse anúncio de carro do Auto Shopping Global, já que eu falei de carro, deixa eu dar um toque pra você que de sexta a domingo vai rolar lá no Autódromo de Interlagos a FIA World Endurance Championship. Rolex, 6 horas de São Paulo. Eu vou estar tocando no palco às 17 horas. Olha que legal! Autódromo de Interlagos, mandar um abraço especial ao Michel Palazzo, grande Michelzinho, com Danilo Lima, toda a galera lá, vai ser muito legal. FIA World Endurance Championship, Rolex 6 horas, eu vou estar lá, hein?
0: Bom, hein?
1: Se você gosta de automobilismo, você é nosso convidado e ainda vai curtir as músicas dos anos 2000. Vamos para a segunda parte do programa agora, com esta versão espetacular. Bem legal, hein? É Share, Believe, na programação Energia 97, você ligadão no Lunch Break. Participe.

0: seu som aqui na Energia 97, esse é o Lunch Break. Que música, Ronaldo?
1: Lewis Capaldi, em cima de um grande clássico de David Guetta, Titanium, de Noro com Gilly de Agostino, DNC com Cake by the Ocean, Disturbed, The Soul of Silence, remix do Cyril, David Guetta com Baby Don't Hurt Me, em cima de Hathaway, Foster the People e o Share Belief. Olha só, no 966507997, tava valendo pra você aquele kit Lunch Break bem legal, contendo a linda camiseta, como eu sempre falo, mais um copo personalizado pra você tomar aquela aguinha, se hidratar. Chegou a hora de sabermos, foi homem ou mulher hoje?
0: Mulher, hein? A Cláudia Cristina Damares.
1: Boa, Cláudia. 5 dias úteis, Avenida Paulista, 1439, nono andar, só você chegar com seu documento e pronto. Fique com o Jimmy Soler durante toda a tarde, um monte de músicas legais até o Estádio 97. Amanhã, mesmo no feriado, programa especialíssimo aqui no Lunch Break.
0: Sim, hein, Ronaldo?
1: Exatamente. Amanhã será invertido. Primeiro anos 2000, depois anos 90. Vai ser bem legal, você deve ficar na sintonia, tá bom? Ótimo feriado. Fique com Deus. Amanhã tem mais Lunch Break. Valeu, Jimmy.
0: Valeu, Ronaldo.
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0: Ouviu, amanhã tem mais, tá bom? Tarde de quarta-feira, um break rápido. Volto com mais som por aqui. Tamo junto até às 5h30. Vambora. Daqui a pouquinho, playlist.

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2: Let's get back. Bora, vambora, tamo junto. Ótima quarta-feira, ótima tarde. Vamos de playlist? 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

seu som tá aqui, né? Na Energia 97 FM, aquele clássico dos anos 2000, voltando no seu som. Alice DJ, Better Off Alone. Fechando aqui o nosso playlist na sua tarde de quarta-feira, 2h30. Quinta-feira, ou seja, amanhã, feriadão aqui em São Paulo. Avenida Paulista vira calçadão para pedestres, tá? Então esqueça passar pela Paulista amanhã, porque fica interditado para os pedestres, tá? O MASP abre com entrada gratuita para o público e os parques da cidade funcionam normalmente. Então aproveita o dia para curtir com os amigos, levar a família para um rolê, ou também em casal, até se jogar no rolê sozinho, né? Afinal, o Sampa tem sempre aquela vibe que te faz companhia o tempo todo. E o rodízio municipal de veículos estará totalmente suspenso para carros de passeio na Grande São Paulo, tanto na quinta-feira, amanhã, dia 9, quanto na sexta-feira, dia 10. Emenda, né? De acordo com a CET. Vamos pro break? Vambora, então. Rapidão, bora ir tomar um café. Já volto com o som da J-Lo e o David Guetta, Save Me Tonight, que é top demais.

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0: Seu som aqui na Energia 97, FM, tarde de quarta-feira, 13h10. E se você já passou o dia inteiro cantando esse refrão, que é um chiclete, né? Gruda na cabeça. Você não tá sozinho. A Sabrina Carpenter revelou que escreveu esse mega hit. Se liga, em apenas 30 minutos, enquanto estava de passagem em uma cidade na França. E o resultado foi esse aí. Uma das músicas mais viciantes dos últimos tempos, que estourou, né, no mundo todo e garantiu para ela o topo das paradas globais. Okay, ready? Muito bom, né? Sabrina Carpenter, Espresso. Terminando aqui a edição do nosso playlist, na sequência volto com mais som. E eu volto com Bruno Mars, Daft Punk, Red Hot Chili Peppers.
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16: Vambora então, tamo junto aqui, 3:15. 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

0: Sempre bom saber que seu som tá ligado aqui na Energia 97 FM, tarde de quarta-feira, super hit do passado, né? Fazendo parte aqui do nosso playlist bem legal, Just Lewis. Olha, você sabia que esse mega hit aqui, um super hit, né? Nasceu, na verdade, como um som acústico de violão em 1971. Long time ago, né? Pois é, em 1995, Just Lewis acelerou bem o ritmo, colocou um sintetizador, né? Bem legal, marcante, transformou a poesia em pura energia para as baladas de todo mundo. Nostalgia pura, pedrada no seu som. E a gente sempre recorda por aqui dos 97,7 Energia 97 FM. A sua tarde de quarta-feira, 3h58, volto já.
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8: Depois que quase todos entraram no mercado com carro elétrico, chegou a vez da Toyota. Ela lançou seu primeiro modelo totalmente elétrico no Brasil, o BZ4X. É um SUV médio que chega em versão única e lote inicial de 99 unidades. A proposta da marca é introduzir esse carro no segmento premium e para isso salgou bem o valor, R$ 419.990. Ele não tem grade frontal para ter uma aerodinâmica melhor, segundo a Toyota. Rodas de 20 polegadas e na traseira uma barra luminosa que vai de ponta a ponta. No interior tem central multimídia de 14 polegadas e botões físicos para volume e ar-condicionado. O porta-malas comporta 452 litros. Os bancos só dianteiros têm aquecimento e ventilação. O conjunto mecânico tem dois motores elétricos que entregam uma potência combinada de 343 cavalos. Faz de 0 a 100 em 5,3 segundos e tem autonomia segundo o Inmetro de 361 quilômetros. Me segue no Instagram, @claucarsug.
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0: muito bom saber que seu som tá ligado aqui na Energia 97 FM. Sempre ligado com a gente, 97,7 no seu rádio. Na Alexa, você programando o nosso som também para chegar até você sem mexer em nada, só programar. 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Ouça a rádio em qualquer lugar que você estiver, tá? Ó, amanhã, feriadão, né? Em São Paulo, o rodízio municipal de veículos estará totalmente suspenso para os carros de passeio, tá? Na Grande São Paulo, tanto na quinta, que é amanhã, 9, e na sexta, dia 10, a emenda, de acordo com a CET. Então fica Xuxa. Paulista, amanhã, feriadão, estará fechada. Amanhã vira passeio, vira rolê, vira cultura, vira um monte de coisa aqui.
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1: Fechou a playlist por aqui. Vambora, né? Na sequência vem toda a galera do Estádio 97 ao vivo aqui no seu som, na edição de quarta-feira, 5h26.
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0: Mais um dia. Hoje um dia sem Copa.
1: Ah, mas véspera de feriado, hein? Hoje a galera tá todo mundo indo viajar. Amanhã é 9 de julho.
0: Ah, da Revolução?
1: É, que nós queríamos se emancipar do Brasil. O RG participou dessa fita aí.
0: É, você assistiu hoje?
2: É, eu e seu pai.
0: Que é isso?
1: Não, pai dele tá no céu, faleceu, velho. É, o RG não tem noção, né? É,
0: nossa, velho. Pesou o clima.
3: É, já fazer que nem aquele dia lá,
1: ó. É, começou o programa já destruindo o clima, né?
2: Calma, Motinha, ainda não é boa noite.
0: Não? Melhor não. Vamos lá. Muito bem.
1: Boa noite. Não,
0: é bom dia.
4: Caramba, e vocês estão bem,
0: Kiki?
3: Cadê tranquilo?
0: O cortou o cabelo.
3: Sobrancelha,
0: bigode. É, fez a tosa, passou no Guete.
3: Rapaz,
0: passou no
3: Guete. Não, preto. Passei no Guete, não. Tá tudo branquinho aí, ó.
0: Mas fez a tosa, né, tosa. Hoje vai no... Fez a sombra.
3: Show do Alexandre Pires hoje.
0: Grande. Hoje tem, nada.
2: Grandes possibilidades de embaçar o óculos hoje, hein?
0: É.
3: Não tem, não. Já teve.
0: É, tá.
3: Tá vendo como eu sei?
0: Transarino.
2: Ah, esse é o cara. Esse joga todo dia,
0: né? À tarde, né?
1: Na moral, Motinha, quando o cara acorda de manhã, ele tem que mandar um comprimidinho só de tadalo. O cara já age na maldade, já manda logo dois, é porque vai
0: ter. Vai ter.
3: Não, porque faz bem pra saúde.
0: Pô, tomar mas de manhã,
3: 5 miligramas, não.
0: É chato.
3: É, mas isso aí não é pra.
4: 5 miligramas todo dia.
3: 5 miligramas não é pra você dar um.
0: É, diz que é pra abrir, né?
3: Não,
0: é
4: vasodilatador.
3: Pro homem é muito. Aí se você quiser brincar, aí você toma mais 5. Mas os 5 ali é a dose inicial só pra dar aquele de manhã, se acordar.
0: Pá, eu não posso tomar isso, entendeu? Cara. Me dá.
3: 5 miligramas, velho.
0: Mas dá dor de cabeça pra mim.
3: Nossa, não sabe nada,
0: mas tá vendo? Mais 5 é pra brincar de Noruega. Mas eu tô falando que dá, pô. Cada um tem um, dá problema.
2: É 5 e mais 5 pra brincar de Noruega?
3: Isso aí. Exato.
0: Argentina.
3: Exatamente.
2: Tá certo.
4: Gostei, RG, gostei.
2: É, vamos brincar de Noruega hoje.
0: É, bicho.
4: Fazer o quê, né, Motinha? Vamos lá?
0: Vamos.
4: Começar com quem, Motinha?
0: Santos.
4: Santos! 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
0: Vamos lá falar do Neymar, né, Quintino? O gato subiu no telhado, e aí, mano? Beleza?
1: Boa noite, gente.
0: Boa noite.
1: Tudo bem?
0: E aí, o gato subiu no telhado porque é o seguinte, RG. O Santos deu um período de descanso para o Neymar, ok? Né? Sim. Ele tá lá descansando e tal, beleza?
4: Uma semana.
0: É, só que eles não sabem se ele vai voltar em uma semana. Por quê? O Cuca disse que nem o Cuca conta com ele pra volta do Brasileirão. Por quê? A discussão, depois que o pai dele fez um post pedindo pra ele não parar, né, o futebol, pra ele repensar e tudo, aquela história toda, o gato subiu no telhado. Porque lógico, né? A questão é que dizem, né, quem tá em torno dele, que ele tá de saco cheio dessa história de entrevista coletiva, de cobrança, de treino, que ele não aguenta mais. Que ele tava fazendo um esforço para a Copa do Mundo. Pós-Copa, ele até pensa em cumprir o contrato com o Santos. Mas, ao mesmo tempo, ele tá de saco cheio, ele quer parar. Entendeu? Ele quer parar. Mas tem os contratos com os patrocinadores, tem a questão de ter um contrato com o Santos até dezembro... Né? Houve uma discussão aí da dívida do Santos com ele, que gira em torno de 90 milhões e tudo. Então,
4: Primeiro contrato, 90 milhões do primeiro,
0: tem mais dois contratos. Então, com certeza o Santos não vai se opor, se ele quiser falar, eu vou parar e acabou, porque o Santos deve muito dinheiro para ele, com certeza isso aí vai ser uma barganha, né, ó.
3: Não, e já repedalou, né? Tinha pedalado, aí repedalou.
0: Sim, não, aí o primeiro...
4: Até 2032,
3: ah. Olha aí, velho. O cara vai... Então, até 2032, vai pegar quanto por mês até 2032, Quintinho? Ah, nossa. 1 milhão por mês?
1: Se pagar, né?
4: Mais ou menos.
3: Então, velho, então... vai jogar bola pra quê?
0: Então
3: vai ter um salário de nível europeu aí até 32.
0: É, então a questão toda no Santos
2: RG. Ele vai pôr na poupança lá da Dilma das Filhas.
0: CDB. RG, então a questão toda é essa daí. Não sabemos se Neymar volta para o Brasileirão, para o Santos, né?
2: Motinha, sinceramente, não tô preocupado se o Neymar volta ou não volta. O Neymar, ele tem toda a autonomia e hoje independência financeira para decidir o que ele quer. O que não pode... você, com essa indecisão, influenciar o trabalho do técnico, do time.

0: time, né, do clube. Então é uma decisão que tem que ser tomada. É, olha, vou parar, se parar tá tudo bem, né? Não depende de mais nada na vida. É, a vida do Santos segue, cara. É, o Pelé parou, o Pelé morreu, o Santos continua e assim. É, Robinho parou, Diego parou, Ganso parou. Assim como nos outros clubes, os ídolos param, os melhores jogadores param e o clube continua.
1: A vida então, segue, né?
0: Então não tem que ficar criando novela em torno do Neymar a essa altura do campeonato. Quer continuar, continua. Não quer continuar, chega, para, pronto, acabou.
1: E tava vai fazer claro,
0: outra
1: né,
0: coisa, vai fazer outra coisa dentro. Tá morando lá em Santos, tá perto do clube, vai lá todo dia, entendeu? Bota um shortinho lá, vai lá todo dia passear. Aí tá tudo certo,
1: cara. Mas tava claro desde o começo, né, RG? Quando ele voltou ao Santos, e ficou claro isso, dito, né, por todos, que o Neymar voltou ao Santos pra se condicionar para a Copa.
0: É, claro.
1: Pós-Copa, ninguém sabia qual era a vida do Neymar.
0: Ele cansou.
1: Eu acho que
0: de
1: isso aí ficou
0: isso.
1: Bem claro, né, pra todo mundo, pelo pai dele, pelo staff dele, por ele, né? Eu acho que isso aí não ficou embutido, né, Quintino?
0: Agora,
1: todo mundo sabia disso.
0: Fazer novela hoje, criar uma novela hoje em torno de, pô, aí vocês estão de brincadeira, para, né?
1: Boa. Vamos lá, outra notícia importante hoje, viu, Quintino? Eu não sei se você tem essa notícia aí, porque vazou há pouco, estava vendo aqui uns repórteres falando sobre isso, que o Marcelo Teixeira voou até a sede da Umbro...
2: Tô sabendo.
1: Para pedir um adiantamento...
2: Renovação contratual, até 2027.
1: Isso, do patrocínio, né? Então, do Nins Uniformes e tudo. Então, até 2027 para comprometer receita, porque o Santos não tem dinheiro, precisa de dinheiro, precisa pagar o transfer ban, e aí parece que houve... Né, uma abertura por parte da Umbro. Vem aqui, vamos conversar, vamos renovar. E o Santos tinha até encaminhado, né, estaria discutindo, até por influência do Neymar, né, com a Puma.
2: Com a Puma.
1: Só que a Umbro falou, a Umbro quer se garantir, lógico, né? Falou, ó, vem aqui. Então ele foi lá pra Chapecó, se não me engano, Chapecó?
2: Foi lá... É no sul do país,
1: se não me engano, é Chapecó. Ele foi lá, pegou um jatinho. Foi para lá hoje, tá discutindo um contrato novo de renovação, mas com adiantamento de 2027 já, RG. Para quê? Para ter dinheiro na mão para resolver o transferban, pelo menos, né?
2: Porque não é só o transferban, não, viu,
1: Matinha? E dívidas, né? Salário.
2: O Pedro La Roca, sábado, esteve lá no Pacaembu, no amistoso contra o União de Araras, time da E3, e o Pedro La Roca perguntou pro Cuca se tava devendo salário atrasado, e o Cuca confirmou.
1: Uhum. Eu tinha falado
2: então,
1: aqui no sexto.
2: E dizem que esse mês aqui, o quinto dia útil foi ontem, também não foi pago. Então ele tá precisando de dinheiro. Dizem que o mês passado o presidente botou 14 milhões do bolso. Então não tem mais dinheiro, né? Então precisa de dinheiro pra folha salarial e pra pagar o transferbão pra poder ir atrás de reforço. A situação do Santos é periclitante financeiramente, tá quebrado. A verdade é assim. E essa viagem aconteceu sim, foi o presidente com um assessor dele para o sul do país para conversar com a Umbro e adiantar o dinheiro do patrocínio.
0: É só meter um Faustão que resolve.
1: É, o que é meter um Faustão?
0: Se vira nos 30.
1: Ué, o cara quer ser presidente tem que resolver essas situações.
3: Mas ó, né? Parabéns pro Marcelo, hein?
1: Okay.
3: No meio desse fogo cruzado, o cara viajou, cruzou o país para desbravar a Maris ou o Domenico Gatto. Ah,
1: sim.
3: E conversar com o empresário, sabe? Olhar olho no olho.
1: Caramba.
3: Que outro presidente ia falar, vamos resolver por e-mail, vamos resolver aí pelo WhatsApp. O cara foi lá, mano, de peito aberto, sabe? Falar assim, ó, vou conversar olho no olho e vou te seduzir a continuar no peixão.
1: Meu Deus,
2: sabe? A informação é de que ele não quis nem fazer voo comercial pra não vazar a informação, mas vazou do mesmo jeito.
1: Pegou o jatinho.
2: Foi um jatinho, mas vazou do
3: mesmo jeito. Isso aí, ó, chama-se discrição. Sabe, tipo, é aquele cara que tentou fazer uma doação anônima, Motinha, e foi descoberto, cara. A gente tem que valorizar pessoas assim, eu acho.
0: Quem que resolve por e-mail, mano?
3: Ah, tem um monte aí, né? O do Strica tenta resolver por e-mail, do Corinthians tentou resolver por e-mail.
1: Mas aí é incompetente, né, mano? Tem que ir lá resolver a situação. Vamos lá, né? Olha,
2: você quer comer alguém, né, Motinha? Eu ia rebater.
1: Mas
2: eu vou esperar o campeonato recomeçar, cara. Na vibe de Copa do Mundo.
1: Hoje
2: eu
1: tô igual
2: o Buda,
1: sabe?
2: Eu tô igual o Buda, eu tô olhando pro céu aqui,
1: ó. Faz vai rebater o quê?
2: A partir da quinta que vem, aí eu volto com vontade mesmo, rasgo.
1: Quintino, faz assim, Quintino.
2: Deixa ele falar, fala aí.
3: Não, mas peraí, mas nem o RG rebateu, porque o RG sabe que a atitude dele foi boa. Ô, RG, esquece todos os problemas do clube. Mas a atitude do Marcel Teixeira em ir lá conversar diretamente com os caras pra tentar resolver o mais rápido possível.
1: É desespero, né, mano?
0: Também. Ah, tem que correr atrás. Claro que tem que tem que correr atrás, é cara.
2: O estatuto diz que não pode antecipar a receita do ano seguinte, mas eu vou deixar quieto.
3: Vou continuar aqui orando. Você não tá passando fome.
0: É, mas se não correr atrás de alguma coisa, dança, né, velho? Já tá dançando, vai ser pior ainda.
1: Ó, vamos lá, Zé
3: Ivaldo... Mas você é a favor da permanência do Neymar, RG?
0: Oi?
3: Você é a favor da permanência do Neymar?
0: Ah, é o que eu falei, mano. Não dá pra ficar criando expectativa agora em cima do Neymar, se o próprio Neymar tá em dúvida, né, cara? Quer dizer, como é que você vai ficar... Sabe, eu acho que já era assim, na minha opinião. Acho que o Santos tinha que se estruturar, tinha que ter um time. E o Neymar seria a cereja do bolo ali, né? Agora, você hoje trabalhar em função do Neymar, um time de futebol, não dá. Sinceramente, não dá. Pô, sou um dos adoradores do futebol do Neymar, mas é preciso reconhecer que não dá para hoje você ficar perdendo tempo em tentar montar time ou tentar ficar... esperando
2: decisão. O Cuca não conta com ele,
0: RG. É isso. Ou ficar esperando decisão do Neymar. Se ele mesmo tá em dúvida, pô.
1: Boa. Olha, o Quintino.
2: Tem amistoso amanhã. Jogo treino, né?
1: É. Osasco Sporting.
2: Né? Osasco Sporting, o antigo oeste de Barueri, que já foi de Itápolis.
1: Uhum.
2: Agora é Osasco Sporting, 3 horas CT Rei Pelé. É, só aberto pra imprensa, torcedor. Boa. Não vai ter acesso então, ao jogo amanhã.
1: E não vai poder contar com o Bom Tempo, né? Que segue fora aí,
2: não,
1: recuperando da infecção.
2: O Tassiano no pubis, volta.
1: Né? Hoje o Tassiano participou do treino normalmente, mas o Bom Tempo aí tá se recuperando da inflamação
2: no pubis. E o Santos emprestou mais 2 jogadores pra Ponte Preta. O Alex Nascimento, zagueiro que tava no Atlético, emprestado ano passado. E o Enzo Boer. O Enzo Boer, pra quem não lembra, o Santos emprestou ele pro Santo André. Aí pintou um time húngaro que queria comprar ele. Santos mandou ele voltar. Tava 2 jogos só no Santo André. Aí ficaram pensando demais a proposta, fechou a janela, ele não pôde voltar pro Santo André e nem foi pra Hungria. E agora tá sendo emprestado pra Ponte Preta, que tá com transfer ban, mas a Ponte promete pagar o transfer ban lá. E aí eles podem ser inscritos.
0: Ô Quintino, uma dúvida. Em meio a essa confusão aí de não ter dinheiro, blá blá blá blá. Se estabeleceu aí a reforma em torno de 70, 80 milhões. Como é que tá isso aí? Pagou, não pagou? Quem é que vai pagar? Porque,
2: o Santos não... E aí? A transparência passou longe, mas o próprio site oficial fala que é de 70, 80 milhões a reforma. Os caras são...
1: Puta. Só a última aí...
3: investidor, né? O Santos não vai pôr o dinheiro do bolso
2: pra... Mas o investidor... Mas que investidor, Marcão?
0: Não aparece, Marcão.
2: Não, mas o Quintino... E o investidor era 75% era do Neymar, cara. Que investidor?
3: Não, mas de repente, por exemplo, alguma empresa que queira explorar um naming rights da Vila Belmiro, por exemplo. O cara pode fazer essa composição, não pode?
0: Não, mas tem que aparecer isso. O que a gente está questionando
1: é reformando ali a...
0: Você vai fazer uma reforma que custa em torno de 70, 80 milhões.
1: Sim.
0: E aí?
1: Quem que vai pagar?
3: Então, tem uma empresa por trás
0: Mas qual é a empresa?
3: Aí o Santos ele vai no mercado procurar investidores para de repente fazer essa composição.
0: Mas a reforma já está acontecendo. E aí?
3: Ah, os caras fazem aquele negócio, né, Moti? É que nem reforma na sua casa. Você vai fazendo o que dá. A hora que não dá, você segura um pouco mais, né?
2: Mas ô Marcão, não tá pagando o salário. Que reforma que dá pra fazer se tu não pagou nem o salário do... Parece que pagaram do administrativo, só pra não ser injusto, tá? O pessoal do administrativo pagaram, o jogador não.
1: Não, essa falta aí não é a Vila Belmiro, não, gente. Pelo amor de Deus.
2: O campo foi cowboy,
1: Não.
3: Você é o Coliseu. O que é isso aí?
1: O que aconteceu?
3: É Chernobyl?
1: O que aconteceu com a Vila?
3: É Chernobyl?
1: Isso aí é aquele filme lá.
3: Esse é um mato.
1: Eu sou a lenda.
3: Que virou. Ah, eu sou a lenda, né?
1: Vira todo mundo.
0: Chega essa porra daí, cowboy.
3: Vila Belmiro.
1: Vampiro, né?
3: Vila Belmato aí, o Motinho.
1: Vamos lá. Próximo, Domênico.
3: Chega, né?
2: Muito bem, te dá um recado. Ah, tá bom. Rapidinho. Quinta-feira volta o meu tormento. Não é essa a próxima. Quinta-feira volta.
1: Calma, Quintino. Calma. 22
2: de julho. Os meus problemas. Eu tenho que tomar comprimido. Santos e Botafogo. Sim. Não acabou a Copa, mas vai ter Santos e Botafogo.
1: Lá.
2: No Engenhão, lá no...
1: Dia 16.
2: Lá no Engenho de Dentro.
1: É.
2: No estádio Nilton Santos.
1: Levamos a
2: no Rio de Janeiro.
1: Certo.
2: Nós temos a semifinal da Copa, Domênico, terça. Uma.
1: Quarta.
2: Semifinal da Copa, quarta. A final é só domingo, mas na quinta. Volta o Energia em Campo com Botafogo e Santos. 19h30. Em nome do Pai, do Filho e do Espírito Santo.
4: Amém. Vai dar tudo certo. Né? Deixa eu falar pra vocês.
2: Eu queria ter essa certeza, viu? Eu não tenho, o RG calma. Também não tem.
4: Calma. O Botafogo também não tá essas coisas. É. Olha só. 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E agora também tem um recado importante do Mano. O Mano vai dar o recado de Big Flex 3, Mano.
3: Opa, bora lá, Domênico Gato. Se liga nessa dica, hein, galera. Se liga nessa dica. Inclusive, ô Domênico Gato, deixa eu só pegar aqui o merchan de novo, porque eu acho que eu acabei deletando aqui. Eu só vou pegar rapidinho aqui e já vou colocar na tela.
4: Fica tranquilo.
3: O Bá vai te mandar. Só um minutinho. Não, tá comigo aqui, Motinha, aqui. Eu acabei deletando errado.
4: Relaxa.
3: Mas vamos lá.
4: Se quiser, eu falo do resort, hein?
3: Fala do resort aí que eu vou puxar de novo aqui. Deixa então, eu puxei o errado, mano.
4: Tá.
3: Porque
4: é bom. O Bá tá te mandando de novo.
3: Não, tá aqui. Tá de boa.
4: É bom falar agora. Do resort, Geno, cedo.
3: Bora.
4: Sim, porque sim. O Paulo Tinoco reclamou.
3: Falei, você tem
4: que falar mais cedo.
3: Por que que ele...
4: Tem que tomar sopinha
3: dele. Pra vender.
4: Ah, pra dar tempo.
3: Porque ele quer vender o restinho. A restinha do que tá faltando. É verdade.
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3: Aê.
4: Muito bem. Boa. Achou, mano?
3: Tá aqui, Domênico. Bora. Agora tá na mão, mano.
4: Manda.
3: Sabe que é isso aí, Domênico? É praga do Quintino, mano. Mas... Deus tá guardando algo bom pra ele.
4: É.
2: Por que praga minha? Pô, eu tô calado, tu me atacou. Eu falei que eu tava numa posição de Buda. De Buda. Não tem um N. Buda. E tu tá falando que é praga minha por quê?
3: Ah, mas o cara que faz praga pros outros, ele fica geralmente quieto, ele não fala. Fala aí, RG.
2: Dá licença, rapaz. Vai chupar um prego. Mas
3: se liga nessa dica, então, Quintino. Se liga, ó. 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
4: Ah, que beleza, hein? Vamos lá, dando sequência aqui. Agora quem, seu Bento?
5: Agora não. É comigo, agora... chefinho.
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1: Vamos lá, Marcão. Traz notícia boa nessa porra, hein, Motinha?
6: É, notícia boa. Ah, Newton.
0: Noruega já no Morumbi, está... hein, Mr. Bento?
1: Newton já
3: é a remada. Ah,
0: Noruega no Morumbi. Ah,
1: vai começar com essa palhaçada de novo. Tá falando de notícia, cara.
2: Viralizou, hein?
1: Palhaçada.
2: Viralizou,
1: palhaçada, hein? Isso, velho. Viralizou. Não. Palhaço, lixo. Ah.
0: Vamos, Marcão, vamos.
1: Newton. Ui. Newton já está em São Paulo, viu, Marcão? Está visitando o CT, fez exames, né? Assinará até 2030. Já o Ferraresi tá resolveu a situação dele com o Botafogo, né? Uhum. Tava discutindo base salarial e tudo. E parece que também já resolveu a situação com o São Paulo, que o São Paulo tem uma dívida com ele, né? Então tá tudo encaminhado, estão já assinando os documentos. E aí vai oficializar logo, no final, até o final da semana, oficializa tudo e Nilton será anunciado, viu, Marcos?
3: É, uma opção pro meio de campo ali, né? O Nilton é volante, eu particularmente não conheço o jogador. Né? Vou esperar chegar... Se o Botafogo tá dispensando, não deve ser lá grande coisa. Tudo bem que o Arthur, dentro desse contexto, também chegou no São Paulo, tava sendo um pouco aproveitado lá. E
1: correspondeu, né?
3: É, individualmente falando, o Arthur tem feito aí pelo menos uma boa temporada até aqui. Vamos ver como é que ele se porta aí depois dessa parada de Copa do Mundo. Mas o São Paulo não tem muito o que escolher, né, Motinha? Infelizmente, pela questão financeira que o clube atravessa, tem que se reforçar da maneira que dá. Né? Deve ter sido um pedido do Dorival Júnior. Uhum. Né? O São Paulo que tava já atrás de um volante aí, até em função... das más atuações que os volantes do São Paulo estavam, né, tendo ali, apresentando Pablo Maia e companhia limitada. Então vamos ver como é que o Newton ele se apresenta aí, se ele vai brigar para ser de repente um titular ou se vai ser só uma opção ali para banco de reserva.
1: Boa. Bobadilha vai ganhar alguns dias de férias aí, né, Marcão? De folga, de volta ao São Paulo, para até voltar ao São Paulo, né? Já tá lá no Paraguai, né?
3: Ah, quem vai ganhar uns dias de folga é a torcida. É, aliás, que péssima Copa do Bobadilha, meu Deus.
1: Então, mas dizem que...
3: Mas vocês esperavam algo diferente do Bobadilha?
1: Não.
3: Não, mas, mano, que o normal dele é esse, Marcão. Não, mas, mano, dentro da mediocridade que hoje é o São Paulo, ele tava até fazendo alguns bons jogos, né? Dentro aí de um contexto ali de...
1: Talvez se esforçasse um pouco mais pra ser uma vitrine, né, Marcos? A Copa, de repente,
3: é que o futebol brasileiro, Motinha, tá tão nivelado por baixo que até o Bobadilha, em certos jogos aí, acaba sendo destaque, né? Uhum. Na Sul-Americana, que o São Paulo tá disputando, o próprio Campeonato Brasileiro, enfim.
1: Uhum. Olha, o Sabino iniciou transição física, né? Trabalha de preparação física. Olha, e o zagueiro Ricardo Graça está sendo avaliado pelo São Paulo. Né? 29 anos, ele estava no Japão, ele era do Vasco, né? Está no Japão parado desde dezembro, sem contrato, lógico. Esse é o tipo de negócio que o São Paulo está fazendo, gente. Então, mas dizem no São Paulo que o São Paulo está meio assim, porque o cara está parado desde dezembro. Tu imagina, né, Marco? O cara desde jogar, então, para vir, para ajudar...
3: A quem interessa uma contratação como essa do tal do Ricardo Graça, com todo respeito, não conheço o jogador, nunca ouvi falar, mas você está jogando...
1: graça essa, né,
3: velho? Você estava jogando no Japão, seu Bento, desde dezembro, está sem atuar, não deve ser lá grande coisa.
2: Mas, ô, Marcão, tô assim, acompanhando as notícias, a gente está dando aqui, o São Paulo tomou uns 4 tocos aí já de zagueiro, né, meu?
3: Mas, mano, Domingos Duarte, com todo respeito, seu Bento, para trazer Ricardo Graça, para trazer Domingos Duarte, eu daria uma chance pro Isaac, que está na base.
2: Eu também penso assim, mas eu não sei porque os caras têm esse fetiche.
3: Ah, eu sei por quê.
1: Porque quando você contrata um cara desse, você paga comissionamento, você tem um empresário que recebe uma bola, eu sei por quê.
7: O empresário é amigo, fala assim, ó, o cara quer fazer aquela coisa assim, ó, você leva esse aqui, de repente eu consigo uma posição pra você no meio de campo, ou um jogador que tá lá na frente, no ataque.
1: Ah, Motinha, essas contratações aí que, entre aspas, que nem o Mano fala, voam abaixo do radar...
7: Ninguém sabe, né?
1: É, você não tem um grande aporte financeiro, mas todo mundo morde uma beirada ali,
7: influência, né?
1: É, então
7: fica nessa. E a questão do São Paulo, bebê, é a questão de dinheiro. São Paulo teve uma reunião, pra quem não sabe, essa semana o São Paulo teve uma reunião já com jogadores, desde a semana passada, conversando com os líderes dos jogadores, explicando a situação do São Paulo, mostrou números para os jogadores, viu, Marco? Uhum. Mostrou lá qual é a situação do São Paulo, como é que o São Paulo está fazendo para resolver a situação, fazendo promessas para os jogadores, porque os jogadores estavam questionando. Já voltou a atrasar direito de imagem, né? Não atrasou o salário, direito de imagem está atrasado. Então, São Paulo chamou os líderes e falou, olha, nossa situação é essa, nós estamos tentando resolver a situação. Alguns jogadores saíram que entenderam a situação de São Paulo. Outros jogadores, eles ficaram meio assim, olha, a situação é perigosa. E aí, é aquela questão, será que os outros jogadores não estão falando para outros jogadores? De repente o cara liga e fala, ô, mano, cuidado. E não chega a notícia lá que os caras, São Paulo tá sem dinheiro? E vai assinar?
8: Você leu errado, é Ricardo de graça.
7: De graça.
8: Entendeu? Porque São Paulo só quer de graça.
7: Tem que ser de graça, então. E outros zagueiros que São Paulo consultou, exatamente a questão é essa. Se não vier de graça, com um passe livre, ou com uma promessa de futura compra, empréstimo com compra, o São Paulo não vai contratar, gente. Né? Dizem isso internamente, que o Dorival já está conformado que não terá o meia que ele quer. Né? Que ele vai ter que trabalhar com quem está ali. O Cauli, né, o Marcos Antônio, os caras que estão ali. Ele não vai ter o meia que ele queria. O Dorival fez 3 pedidos à diretoria. Um zagueiro, um meia e um atacante, né? Ou um cara pela ponta ali, né?
1: E seria o Vitor Sá esse, no caso.
7: É. Será? Mas esse satisfaz o Dorival?
1: Ah, é o que o São Paulo conseguiu trazer. Se ele estiver esperando aí trazer um jogador nível Copa do Mundo, não vai chegar, então... O atacante aí de beirada aí que ele queria é o Vitor Sá. Esse já chegou.
7: É, então é isso, Marcos. São Paulo que pega o Atlético Caleri, Paranaense.
1: E o Caleri?
7: A questão do Caleri é o seguinte, vamos lá.
1: Aí, vamos lá.
7: A questão do o São Paulo já teve 2 reuniões com o staff do jogador. Nas 2 reuniões, o staff do jogador saiu decepcionado. Por quê? Ele esperava uma coisa e não aconteceu, né? O Caleri tá pedindo 1,7 milhões de salário, né? Um bônus, 9 milhões de luvas. Uhum. Então, o que acontece? Sairia mais ou menos 33 milhões por ano o Caleri. Uhum. E o São Paulo não vai dar isso para ele. São Paulo já... O Caleri hoje ganha 800 mil. O São Paulo jogou 1 milhão e 200 na mão dele.
8: Ele tem 1,7, né?
7: É, 1,7. Com bônus. E depois vai aumentando.
8: Mas aí mais as luvas de 9, né?
7: 9, mais bônus de... se classificar para Libertadores, se classificar na Sul-Americana, se for campeão, sei lá do que, é igual o Depay, tipo,
8: vai chegar, vai chegar
7: 33 milhões,
8: não.
7: É quase 2
8: se chegar. Não,
1: o ele São quer Paulo de, salário.
8: De salário. Então, não, mas o São Paulo vai mandar 1,5 milhão com tudo. Você
1: não, 1,5 milhão.
7: Já mandou 1,2 milhão.
1: O Rui Costa,
7: com tudo.
1: Com tudo.
7: O
1: Rui Costa, antes de ser demitido, ele já tinha feito uma proposta pro staff do Caleri de 1,5 milhão. Aí o São Paulo agora retirou essa oferta.
7: Recuou.
1: Falou, ó, não dá, 1,5 milhão é muito pesado. 1,2 milhão. Aí o staff do jogador se sentiu incomodado, porque afinal de contas tá regredindo uma oferta inicial que o próprio clube tinha feito. Mas posso falar,
7: Motinha? Existe aí, Marco, mais um detalhe, que é, existe 2 propostas para o staff do Caleri. Um que ele já avisou o São Paulo. Um seria o Orlando City e o outro seria o Monterrey do México, que estariam atrás do Caleri, que já conversaram com o staff do jogador. Então ele tem essas 2 propostas para onde ir, se o São Paulo não quiser. Ele pode assinar um pré-contrato e vai embora em dezembro.
1: Marcha. Posso falar, o São Paulo
7: hoje... O amor tem um preço, né, Marco?
1: Hoje o São Paulo não pode se dar o luxo de fazer essa extravagância para um jogador do nível do Caleri. Com todo respeito, é um cara que tem uma história no São Paulo, tem identificação, etc. Mas, cara, pelo que o Caleri tava jogando hoje, 1,7 milhão pro Caleri é uma insanidade. 1,5 milhão pro Caleri é uma insanidade. 9 milhões de luvas pro Caleri é uma insanidade. Então, se o Caleri tiver que ir embora... Sobe de novo o Rian Francisco,
7: tem lá o André Silva, ah, mas o André Silva é uma porcaria. Beleza, tenta contratar algum outro atleta aí que venha numa condição de São Paulo não ter que investir tanto dinheiro, porque, cara...
9: Tem que ir na real, né, cara?
7: 1.700.000 pro Caleri, pagando 9 milhões de
9: livros. Eu concordo com você,
7: Marcão. Ah, vá pro inferno, manda passear.
9: Tem que cair na real.
7: Manda passear.
9: Tem os meninos lá. Os meninos pra jogar.
7: O Ian Francisco é bom de bola, Dudu. Ah,
9: põe lá os meninos pra jogar. Assim,
7: eu entendo que colocar a molecada numa pressão de o São Paulo, de repente, aí vai tentar brigar pra ficar numa posição intermediária de Campeonato Brasileiro, vai tentar, quem sabe, aí chegar numa condição ali de disputa de Sul-Americana também, já caiu na Copa do Brasil. Então, só tem o Campeonato Brasileiro e a Sul-Americana. Eu acho que para ter Ryan Francisco e André Silva, dentro desse cenário, tá bom.
9: Ô, Marcão. Tem
7: que se reforçar ano que vem, se tiver alguma opção melhor no mercado, aí, acho, pode fazer loucura.
9: Né? Fazer loucura na situação
7: hoje,
9: que tá.
7: Se você pegar aí as melhores bases do futebol brasileiro, né? Você tem o Palmeiras, que é uma base muito forte.
9: Sim.
7: Você tem o Santos, também tá vindo forte, vem a base do Santos aí. O São Paulo tem uma base forte, cara. Também. Muito forte. Nos últimos anos, teve rivalidade entre Palmeiras e São Paulo na base.
9: Sim.
7: Então não é possível, né, Marcão, que não tenha alguém que jogue num nível, tudo bem, o Caleri já é experiente, tá, mas num nível que possa atuar no
9: mas tá numa fase, cara, ruim.
7: Não tem problema, Otinha. O Santos teve uma fase ruim em 2002, vou lembrar então pra vocês. Aí não tinha quem pôr, o Quintino daí pode falar se tá mentindo, o RG, principalmente. Quem que colocou? O Leão foi obrigado a pôr quem? A molecada. E o que aconteceu? Campeão brasileiro. Para com esse negócio aí.
9: Mas
7: ah, é muito
9: mas novo. Mas os caras têm medo de colocar molecada. Ai, vai tem queimar medo. O moleque. Ah, ai,
7: mas sabe qual pegada, Motinha? Eu acho que assim, se fosse um campeonato brasileiro, onde São Paulo tivesse já, por exemplo, na posição que tá o Santos hoje, já brigando pra não cair Z4 de campeonato.
9: Tá na intermediária ali, né,
7: Marcão? Zona intermediária, você entendeu? O moleque vai jogar ali, vai cumprir tabela esse ano mesmo. São Paulo vai disputar título, não vai brigar pra não cair também, se Deus quiser. E numa dessa consegue engrenar um time ali, né? Fazer um time no mínimo competitivo, Motinha. E numa dessa... Pega um Rio Francisco, é um moleque, vira titular. Vende. Você entendeu? Consegue valorizar exatamente, você dá vitrine. Adianta você trazer o tal do Ricardo Graça? É um cara que ninguém nem sabe como é que tá jogando. Tava jogando no Japão, tá desde dezembro sem jogar bola, aquela porra. Então. Sobe o Isaac, mano. Sobe o Isaac. Pega o Rio Francisco, o galera quer ir embora no final do ano? Começa a oportunidade pro Rio Francisco, você entendeu?
9: Boa. São Paulo
7: também tá te
9: chamando lá, que tá volta dia 22 de julho contra o Atlético Paranaense lá em Bragança, certo?
7: É, porque vai ter show do Harry Styles aí no Morumbi.
9: Harry Styles.
7: Harry Styles.
9: Showzão, hein, meu?
7: Harry Styles vai tocar.
9: Harry Styles.
7: Harry Styles.
9: Muito bem, é isso?
7: Acabou.
9: É isso.
7: Acabou?
9: Acabou.
7: Então eu preciso dar recado. Olha, não vai ser, não vai ser isso. Ô, Vieira, vem cá. Vai no microfone e fala de
9: escapado.
7: Vai lá.
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8: O que aconteceu aqui? Que é isso aí, Quintino? Que isso linda aí, sua sobrancelha, amigo. O que
4: é o Chapolin Colorado?
8: O Chapolin. O que aconteceu?
2: Ah, para com isso. A minha sobrancelha é maravilhosa. Coisa linda.
8: Você foi aonde?
2: Olha que
8: passei
2: em Santos ainda. Olha que espetáculo a minha sobrancelha, cara. Isso aí é.
4: Mas vamos lá. Fala do Corinthians, velho.
7: Vamos lá, mano. Deixa eu contar uma história pra você. Diz que em reunião aí, entre a diretoria e... ficou decidido o seguinte, que o Corinthians só vai ao mercado caso venda jogadores. Né? O Corinthians espera arrecadar 25 milhões de euros aí, e os jogadores possíveis, jogadores para venda, seriam o André, o Bidon e o Yuri Alberto, né? E diz que o André tá mais próximo, porque teria até algumas sondagens aí do futebol europeu, mas do Yuri Alberto não apareceu mais, né? E o Bidon também teria sido sondado, mas nada efetivamente até agora, né? Então, e reforços só depois, caso, né, consiga essa grana de 25 milhões de euros. O Corinthians que vem tentando resolver o transfer ban dele, né, mano? Com o Mississippi, né? Mississippi? Ou Cincinnati?
3: É Cincinnati. Não, né? Motinha. É o Philadelphia Union.
7: Ah, eu não sei porquê. Por que eu falei Cincinnati?
3: Não sei porquê.
7: Quer testar mais uns três aí,
3: Motinha? Vou testar. Mas aí depois tem o outro do Midland ainda também, que era Midland, o clube do Charles.
7: E aí o Corinthians está tentando resolver essa dívida, diz que tem um acordo com ele já, né, mano? Mas até aí, entre ter o acordo e resolver a situação, né, é bem diferente.
3: Não,
7: mas
3: ô, Motinha... Não é muito diferente não, cara, porque você, para cair o transfer ban, você não precisa necessariamente pagar o clube.
7: Ah, o cara
3: se
7: tem
3: houver
7: que dar
3: um acordo entre as partes e os dois homologarem isso na FIFA, no caso aí o credor, chegar e falar, fiz um acordo com o clube lá, automaticamente quita-se, vamos colocar assim, essa pendência junto à FIFA. Não quita a dívida que o clube ainda vai ter que pagar. Se não houver o pagamento, volta também aquele processo lá de entrar no transfer ban de novo. Então, nesse caso aí, o Corinthians ele tá próximo sim de sair do transfer ban pelo acordo e não pela quitação da dívida, entendeu?
7: Entendi. E você acha que vai vender alguns jogadores, mano? Diz que o Bidon tá. O pessoal acredita mais que seria o mais próximo de sair, né, mano?
3: Então, Motinha, pra falar a verdade, o André que esquentou aí ultimamente. Ele voltou a jogar nas últimas partidas, marcou até 2 gols contra o Grêmio, enfim. O Bidon é um cara que ele estava no radar já de alguns clubes europeus, inclusive ele já tinha providenciado o passaporte comunitário para não consumir uma vaga de estrangeiro também no clube que ele possa jogar. E tem a Lurpa aí do Yuri Alberto também, que...
7: Vira e mexe tem, né? Hã? Vira e mexe tem proposta por ele, né? Mas agora não tem surgido mais pelo Yuri. Proposta pelo Yuri.
3: Então, Motinha... E até de forma estúpida ele deu aquela declaração depois de marcar um gol, passando acho que 9 jogos em jejum. Aí ele fez um gol lá contra o Barra United, ele achou que ele tava por cima da carne seca, e já deu aquela declaração estúpida na saída do estádio, falando que ele tava pensando já em sair, que o ciclo dele já tinha chegado no fim, e que ele já tinha pedido isso pra diretoria. É o tipo de declaração imbecil, Mota, que só agrava a situação dele. O Yuri Alberto estava sendo muito cobrado pela torcida, e quando ele dá uma declaração dessa e não é vendido, para acabar de ferrar com tudo, cara, ele vai ter que parir uma bigorna no segundo turno agora para conseguir realmente ter, eu não vou dizer o respeito, mas ter pelo menos aquele carinho da torcida que ele já teve. Porque tem muito corintiano que não engoliu aí aquela declaração dele lá, Motinha. E qualquer jejum que ele possa vir a ter de novo, inclusive pela péssima fase que ele vivia, eu acho que vai ser um agravante. Porque aí vão falar, tá vendo? Tá com a cabeça na Europa. Se ele não fala nada, Motinha, é o Yuri Alberto sendo o Yuri Alberto. Que a gente tá acostumado já com aquele tanto de gol perdido que ele vinha perdendo. Agora, depois de uma declaração como essa,
12: eu acho que agrava um pouco mais. Mas é aquilo lá que eu falei ontem também no estádio. O grande problema, Motinha, de vender o Yuri Alberto é justamente a reposição, cara. O Pedro Raul, meu irmão, você tá louco. Uma pedra no rim é melhor que ele.
13: Que isso, mano.
12: Não, horroroso. Não, horroroso. Não. Mas então ele tem que torcer pra que ele fique, Motinha, porque o Yuri Alberto vai ser o jogador que o Corinthians menos vai arrecadar numa possível venda, porque pra quem não sabe, o Corinthians aí numa futura venda do Yuri, ele vai ter 40%, teria 50%, mas ele cedeu 10% numa última negociação pro André Cury, que era o ex-empresário dele, ou atual, já não sei mais também.
13: Não, e a questão é, vai buscar quem, né, mano? Não tem dinheiro?
12: Mas ô Motinha, o Corinthians ele tava até tentando algumas opções no mercado, por exemplo, o Arthur, o Gabriel Corinthians... Moscardo.
13: Desculpa, mano, o Arthur melou, né? Porque o Corinthians falou que o preço, o valor... Tá no
8: transferban, velho.
13: Não, mas não, mas os caras tão negociando e depois resolve o transferban. Resolve o transferban. Por exemplo, o Botafogo hoje já resolveu 4 transferban, ele tem 6. Já resolveu 4 numa paulada só.
14: E vai resolver,
12: o transferban, Dodô?
14: Vai resolver já.
12: Não, mas ô Dodô, o transferban é o que eu falei pros caras, aí eu tava explicando. Você não precisa necessariamente quitar a dívida pra você sair dele. Basta você fazer um acordo com o clube, se o clube aceitar, homologa assim na FIFA e dá baixa ali e aí continua tendo a possibilidade de contratar.
14: Não, sim, mano.
12: Mas não fez. O Corinthians, né, com esse negócio. Então, ainda não fez, mas se pintar uma possibilidade, por exemplo, o Arthur. O Arthur é um jogador aí que a Juve, que é a dona do passe dele, tem interesse em jogadores do Corinthians. Já cogitaram a possibilidade dos dois, tanto do André quanto do Bidon. Falaram ultimamente aí do André. Então, nesse caso, numa dessa aí, a Juve quer contratar o André, o Corinthians poderia envolver o Arthur numa futura negociação, mas o grande problema é que o Arthur ele ganha 4 milhões por mês. A Juve arcaria com a metade e o Corinthians teria que arcar com 2 contos. O Corinthians falou que 2 contos ele não paga. Pro Grêmio ele deu um desconto, Domênico. O Grêmio tava pagando acho que 1 milhão. Agora numa renovação ele pediu 2, aí o Grêmio não quis pagar. Tanto que ele tá saindo de lá também. Tá voltando pra Juve.
13: Mas vale 2 milhões?
12: Agora vamos aguardar. Não, não vale. Ô Motinha, nenhum jogador hoje vale 2 milhões aqui no futebol brasileiro. É um absurdo o que estão falando a respeito desse valor, como se a gente estivesse falando de, sei lá, 10 mil reais pra um jogador. 10 mil reais é muito dinheiro para a maioria das pessoas, mas, por exemplo, no mundo do futebol não é nada. Mas quando a gente fala de 2 milhões hoje, Motinha, banalizaram esse valor, cara. Hoje qualquer bagre ganha isso, mano. Qualquer bagre tá pedindo isso. O Amuso no Grêmio, ele ganhou 1 milhão, Motinha. Aí pediu 1,5 pra ficar, o Grêmio falou que também não ia pagar. Ele falou, tô indo embora. Amuso, velho, quem é Amuso? Entendeu? Então é uma situação, por exemplo, o próprio Moscardo, que eu ia falar agora há pouco, que o Corinthians até tinha um interesse, porque ele tinha sido negociado com um clube português, não tinha permanecido no Paris Saint-Germain. A tendência é ele não permanecer agora no Paris Saint-Germain também, porque eles estão emprestando aí pro Espanhol. Ou seja, Motinha, pro Gabriel Moscardo, que é um cara de 20 e pouquinhos anos, acho que é 21. E para um espanhol da vida, para ele é muito ruim, por mais que você diga, vou permanecer na Europa. Mas o espanhol, cara, é um clube de terceira linha dentro da Espanha. Não vale a pena, velho. Seria muito mais interessante para ele, numa dessa, trocar uma ideia com o Paris Saint-Germain e tentar forçar uma barra para voltar pro Brasil. Porque aqui, mano, o Moscardo, ele funcionaria mais ou menos igual aconteceu com o Pedro, com o Gabigol, com o Gerson, que bateram lá e voltaram porque não fizeram sucesso. Aqui é um cara que ia ser comentado, Motinha. Jogando no meio campo, numa dessa que permaneça o Bidon, sabe? Que já tem ali o Ranieri, numa dessa o próprio Garro. Eu acho que esse moleque teria mais destaque do que jogar num time terceira linha do futebol espanhol. Mas enfim, aguardemos o que vai acontecer.
13: Ó, só falar mais uma coisa aí. Diz que a negociação com o Memphis continua, né, mano? Inclusive, hoje ele fez um post aí enigmático, né? Ainda não perdi a direção e é por isso que sigo aqui, né?
12: Não, que ele postou antes aí, Motinha, ele falou, já perdi pessoas, perdi dinheiro, mas eu não perco a direção. Falou, e é por isso que eu ainda estou aqui. Uma merda de frase também, porque não diz nada.
14: Sabia então, que ia tipo,
12: falou e não falou nada. Pra mim, frase, Motinha, você não pode ficar deixando nas entrelinhas o que você quer dizer. Chega e fala o que você quer falar,
13: exatamente.
12: Mas qual que é a frase, ô Motinha? Vamos lá.
13: Ainda não perde, já falou que já perdeu dinheiro, pessoas. Ainda não perdi a direção e por isso sigo aqui.
12: É, quem não pode falar isso é o Garro, né?
13: Putz.
12: Marcos. Bambi.
13: Marcos.
12: Cara da RG.
13: Pelo amor de Deus, RG. Não, vai, acabou, vai, pelo amor de Deus.
12: Só mas um abraço, é isso então, né, Motinha. Domingo tem Corinthians e Cascavel.
13: Cascavel.
12: Chegou na hora,
13: bicho. A cobra e a galinha vão brigar.
14: Isso. Briga da cobra e da galinha.
13: Quem que diz que galinha mata, né? Galinha da Angola mata, bicho.
14: Pessoal, galinha da Angola, não é?
13: Pra mata escorpião, isso. Lacraia, ataca cobra.
14: RG que é chacareiro aí.
7: Diz que você quer segurança no teu sítio, você tem que ter ganso e galinha da Angola.
0: O ganso é bom porque ele faz um escândalo.
12: Ou Mota. Acabar com uma cobra é com Mota mesmo, gente.
14: Que é isso? ele não acaba. Mas ele preserva para a próxima.
7: É, eu guardo ela direitinho.
14: Ele cria. Guarda bem e cria.
7: Eu cuido.
14: Ele cuida, ele alimenta. É.
0: Motinha
14: diferente. É. Oferece entretenimento
7: para cobra. Faz tempo que eu não vejo, mas...
14: Não mata.
0: Motinha não mata, ele cria a cobra.
14: Você gostou da sobrancelha taturana do Quintino? Tá aí na tela.
7: Olha só.
14: Olha, o sim, amei, 33%. É, não, só gostou, piorou não. A face, 67%.
7: Caraca,
14: é Quintino. Quintino, tá feio, hein?
2: Nossa, maravilhosa a minha sobrancelha. E é o seguinte, eu tenho a sobrancelha grossa. Antigamente ela ia até aqui no meio, agora que o barbeiro dá a raspadinha aqui, que fica melhor.
14: É. Muito bom. Barbeiro, dá uma raspadinha aí.
7: Só aí, né? Só aí, né?
12: Só eu vi que foi de três,
7: ele tinha uma monocelha.
14: É, ele usou mesmo.
7: Olha o Quintino ali.
14: Olha na tela. Cara,
7: não, aí não.
14: Galera, né?
7: Caraca.
14: É. Só pra me orientar aqui.
2: Ai, meu Deus do céu,
7: cara. Só falta um.
14: Só falta o Palmeiras, é isso? 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
14: 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A Thaís já falou, vou levar Morico.
7: É. Ah, vai levar, né?
12: Ah, o Mota também falou. Tem que estar hospedado lá, né, Sam?
7: Que é isso? Eu posso levar
14: sua filha? Não tem quem leve ele, né?
7: Posso levar sua filha?
14: Se você ficar no loft...
7: Mas não sei se vai ficar lá.
12: É. Ah, você pode pedir o Sombra te encaminhar pra lá, ué.
7: Não, mas eu vou ocupar a vaga de alguém, de repente, né? Tá vendendo tanto, cara.
12: Ah, isso é verdade.
14: Então, atenção.
12: Ah, entre... mas tem baia na fazendinha lá também, Sombra. Tem um anexo
7: ali. Ai, ai, com uma ai, senhora,
12: tem uma baia lá.
7: Pra que isso? Pra que fazer isso?
12: Vou ficar com uma velha.
7: Ah, pra quê? Pra quê ser grosseiro?
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14: 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Tudo bem, amanhã é feriadão em São Paulo, mas o pessoal da Lotus está, sim, atendendo prontidão. A sua chamada, prontidão. Tá bom? Prontidão.
4: Exatamente. Boa.
8: Vamos lá, né?
4: Nós, né?
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13: Vamos lá, olha. Houve uma reunião, né? Entre a Bel, direção, né? E a Leila, para discutir o futuro do Palmeiras no sentido de contratações, né? E quem vai liberar. Por quê? Diz que a venda do Maurício, a tia Leila falou. Ok. Mas nessa reunião foi escutada a voz do Abel, né? Que vai perder um jogador. Então, que a princípio, antes disso, né? Antes da Copa lá, falava o que a tia Leila falava. Não vai sair mais ninguém. Né? Só vai chegar.
4: O Alan tá indo embora também, seu bem?
8: Não, ainda não. Ainda não.
13: Diz que foi muito sondado, é que,
8: quando
13: né?
8: Quando ela deu a entrevista, ela fala jogadores considerados titulares, né? Jogadores que são... O Maurício hoje não é titular. Né? É. Eu acho que se for isso aí mesmo, inclusive tem nas mãos aí 18 milhões...
4: É a proposta, hein?
8: Do Atalanta, não tenho o que falar. É assim, desculpa. Não tô falando que o Maurício é mau jogador, não é isso, mas... Falando de 104 milhões, dá pra destinar essa grana.
4: E outra, ele já tá mais com uma idade já, né?
8: 24, acho que 24, 25.
4: Mas se não for agora, não vai mais.
8: É, exato. É o bonde
4: pagou
8: do ponto.
4: Detalhe, né?
8: Pagou quanto? Pagou 10. É. 10 do Internacional.
4: Oitinho ainda aí,
13: ó.
4: E usou, né?
13: Então, aí a questão, assim, então foi discutido isso. E o Palmeiras aí tem dois jogadores que está trabalhando em cima. Um ele vai pensar ainda, porque diz que foi oferecido ao Palmeiras, né? Que é o Fabinho. O Fabinho da seleção, né? Que tava no Al Ittihad, né? Viu, seu Bento? O Fabinho da seleção que tava no Al Ittihad, né? Tá sem contrato.
8: Esse é um sonho livre
13: no mercado.
8: Esse é um sonho antigo.
13: Tá livre no mercado, tá de férias. Diz que foi oferecido ao Palmeiras. Não se sabe valores, não se sabe nada, mas que ele vai decidir o futuro depois das férias. Mas que houve um primeiro contato, né? Para uma discussão do futuro, de repente, ele está no Palmeiras. O Fabinho que estava na seleção, né? E o outro que é o seguinte, que o André Hernan soltou hoje uma informação de que o staff, né, e o volante Danilo não querem escutar nenhuma proposta do Brasil que não seja o Palmeiras, né? Ou da Europa. Palmeiras e Europa, é a decisão dele.
8: Ele quer voltar para a Premier League.
13: E quer em 10 dias decidir o futuro dele. Né? Na próxima semana já quer decidir o futuro e tudo. Então, que o staff dele só escuta a proposta do Palmeiras no Brasil e que o resto é para a Europa. Se conseguir na Europa, bem. Se não, mas que ele não viria com maus olhos aí ficar no Palmeiras e ficar no Brasil.
4: Olha, a informação, ô Motinha, é que ele não tem nenhuma... Presta atenção, ele não tem nenhuma... oferta de nenhum time até agora. A única oferta que tá na mesa lá para assinar é do Palmeiras.
13: Uhum.
4: E a informação que me passaram é de que o empresário dele já está procurando casa em Alphaville.
13: Você
4: tá procurando casa em Alphaville, Baguegué?
13: Pra comprar. Porque
12: esses caras aí também, Domênico, quando tem alguma coisa meio engatilhada, olhar, ele sempre meio que... Ele vai dar uma varrida assim pra deixar algumas opções em aberto.
4: Isso.
12: Pro cara já não ser surpreendido, né?
4: Isso.
12: Numa dessa, resolve então, fechar, já falou, ó, casa boa é aqui, isso, ó. Já deixa alguma coisa pronta.
4: É a informação, então...
13: Vou ter que ficar um mês no Ibis, né?
4: Eu acho que ele vem, Motinha. A oferta que o Botafogo queria no começo era 40, mas já aceita...
8: Não tem.
4: Com bons olhos, diminui bastante.
13: Dizem que os valores... giram em torno de 28 milhões de euros.
4: É, eu acho que deve ser uns 25 e alguma coisa aí.
13: Bônus.
4: É, alguma coisa.
14: O Domênico intera o que faltar.
4: Não.
12: Tem mais uma, viu, Motinha? Mas na moral, seu Bento, começa a fazer essas presepadas, daqui a pouco tá quebrado de novo, hein?
4: É.
12: Começa a gastar dinheiro aí.
4: Então é assim. É doido. Eu acho que, assim, honestamente, o Danilo vindo, seu Bento, o time, ele já é forte, ele vai ficar muito mais forte.
8: Sinceramente, ontem até debateu aqui.
4: Meio de campo, ele fica uma coisa absurda.
8: Se fosse pra escolher um outro, eu teria escolhido o Almada. Né? Acho que o Almada foi pro River. Acertou com o River 20 milhões por quase 50%. Né? Então, eu acho que um meia seria mais interessante pro Palmeiras. Mas o Danilo fazendo meio campo ali. Mas
12: não tá jogando mais avançado agora o Danilo?
8: Então, você pode... mas não é uma Almada de meia.
4: Então, mas o Abel
12: pode... uma qualidade.
4: O que ele vai fazer? É o pensamento. Eles vão jogar como...
8: Dá uma 10 pra ele lá?
4: Não, eles vão pôr os três ali, seu Bento. Eu acho que os três vão jogar.
15: né? O Andreas Pereira,
8: fala devagar,
15: o Danilo,
8: o olho dele tá
15: coitado. E o Marlon Freire. O Marlon é aquele cara que vai ser o primeiro volante, o Marlon.
8: Sim.
15: Quando não tem a bola, os dois voltam e viram volantes também. Fica três volantes pra marcar. Quando tem a bola, Andreas Pereira e Danilo vão ser os caras que vão...
8: Mas trouxer o Danilo, não, o não viria o Fabinho, né?
15: Não. Não, jeito nenhum. Aí não.
8: Acho que o Fabinho hoje vai decidir. É como fora. É que é o meio de campo do Palmeiras, você falou?
15: Como assim?
8: Marlon, Andreas
15: Marlon, e Danilo. Andreas, Danilo.
8: E nós, Pablo Maia, Marcos Antônio e Cauli. Escolhe aí, RG, quem que você queria?
15: E ainda você tem a opção do Paulinho na esquerda... Paulinho na esquerda.
8: João Arias.
15: Arias na direita ou Arias na esquerda, junto com o Alan ali também, o Alan. Flaco, você tem o Flaco Victor. E o Vitor Roque.
8: É. Ainda
15: mais
8: o Palmeiras,
15: uma, senhor. Nessa reunião também.
8: Você vê, tô ficando puta nojento,
15: calma, de calma, novo. Calma.
8: Já tá quase calma. Acabando a Copa, eu tô ficando
15: calma. Nojento.
8: Ainda bem que...
15: Só 22 de julho.
8: É, tem um outro jogador.
15: Marcão tá quase chorando do meu lado.
8: Pô. Não, e tem outro jogador. Palmeiras atacante também não deve fazer muito esforço pra segurar. Que é o Emiliano Martínez. Emiliano Martínez.
15: Não agradou tanto, né?
8: Não pegou no breu, né?
15: Ele é primeiro.
8: Aquele fogo não chegou a inflamar, né? É que assim, sobra. Hoje o Palmeiras pode se dar o luxo de um jogador desse poder negociar. Pô, não foi... Bora, vamos vender atrás de outro.
16: Então, mas diz que agora uma das prioridades do Palmeiras depois do Danilo seria um atacante.
8: É, eu tô com medo que o Flaco entre e faça o gol do título da Argentina no Mundial.
15: Aí
8: já
15: vai.
8: Pensou?
15: Vai cair pra Inglaterra, você tá de brincadeira.
8: Porque o Flaco é meio o Daverson da Argentina, vai. Né? É,
15: totalmente.
8: É. Ele é a terceira opção, né? O primeiro hoje é o
15: Álvaro. Hoje ele é.
8: É o Julian Álvares, segundo o Lautaro, e ele é o terceiro ali. Então vai jogar só assim.
15: A única chance do... Mas ô Bento...
8: É.
15: É a chance do Flaco aparecer na Copa, mano. É. Não, Domênico. É. É machucar o Messi no treino. Sabe? Dá uma pegada no Messi no treino, sabe?
8: Tira que
15: o Messi
8: isso? Da
15: Copa.
8: Acho que não.
15: Até eu achando ele aparecer na Copa,
8: mano. Acho que não, viu? Assim,
15: não vai jogar, mano.
8: Quem podia ter feito serviço era o Gian, mas ele voltou, né?
15: É, mas eu acho que só se machucar um dos dois lá na frente, né?
8: É, não adianta. Porque
15: ele mas tem o Julian Álvares ainda, Domênico.
8: Ai, mas tem o Simeone ainda no banco.
15: Não, esquece.
8: Não, ele não vai.
15: Ele
8: vai
15: tá, jogar, tá lá pela resenha
8: e
15: tal.
8: E pra nós é até bom que não jogue, seu Bento. É. Pra nós aqui é até bom.
15: É, nem vai cara, ter oferta, infelizmente, né? Porque, assim, não,
8: pra ele sim, né?
15: Essa seria a janela que ele poderia sair. Mas até agora tá frio o negócio aí.
8: Tá vem legal,
15: né? Porque saber, oficialmente nem abriu a janela
8: pra contar, velho.
15: É. Tem, lógico. Mas
8: pro Flaco Lopes, mano. Qual era a chance do Flaco Lopes, ô Domênico? E
15: uma pensar seleção, em estar
8: numa Copa do Mundo? Era zero. Nem a mãe dele acreditava nisso.
15: Não, lógico. E outra, com certeza ele deve estar no próximo ciclo agora. De novo. É. Vai ser convocado, vai estar pra
8: frente. Se for campeão, vai estar lá na história dele. É campeão do mundo, você tá louco?
15: É isso,
8: não, Martinha. Não vai ser, não. Vai ser, não. Não, não, não. Não, não, não, não. Você vai torcer pra Argentina?
16: Não, mano, não tô falando que torcendo. Tô falando se for campeão.
8: Não vai ser.
16: Por mim, caía.
8: RG.
16: Pra mim tinha que ser desclassificado.
8: Não, mas não vai, não.
16: É um roubo do histórico.
8: A Inglaterra
16: tira isso. John Arias tá de volta, mas vai receber pelo menos...
8: É Inglaterra e Argentina?
15: É, a Inglaterra tira.
8: É, eu não sei se tira, mas vou torcer pela Inglaterra.
15: Vamos
8: torcer.
16: Não, mas primeiro não é Marrocos.
15: Não, né?
16: Mas
15: peraí, estão tirando já a Noruega.
8: Marrocos tá do outro lado.
15: Marrocos e França. Suíça já?
8: É Inglaterra e Noruega. Os caras estão
15: tirando a Noruega já
8: e a Suíça
15: já.
8: É o Domênico,
15: esse precipitado vai tirar.
8: Ué, posso achar?
15: Tem o Haaland, hein,
8: meu. Esse Dani,
15: o Haaland. Aí tem o Kane,
8: filho. Você viu lá, a gente ficou nessa daí, ó.
15: Não, mas a Inglaterra não. Mas você quer comparar a Inglaterra com o Brasil?
8: Mas é uma pergunta, se fosse pra ter um centroavante no Palmeiras, você preferia Haaland ou o...
15: Harry Kane.
8: Kane, você, Domênico.
15: Tá, merda, que difícil, hein?
16: Nossa.
8: E aí?
15: Mesmo valor?
8: É que estão falando.
16: É que o cara é o cara do Palmeiras, que o Palmeiras não tem faz tempo, um atacante
8: mesmo assim. Mesmo valor, Domênico.
15: É que conversa.
8: O Kane é meio pegado Evair, né, Domênico? Sai da área.
15: Como joga?
8: Ele não tem cara de jogador, ele é meio corcunda, assim.
15: É, ele é
8: impressionante. Mas, e o Haaland também.
15: O Haaland também não. Desengonçado
8: e faz cada
15: futebolato. E o Kane tem uma coisa... E o RG falou, nossa, que absurdo, quando eu contei pra ele.
8: O Kane é casado com a namorada da infância.
15: Ah.
8: Sabia disso?
15: Não sabia.
8: É por isso.
15: Vai tá trouxa, hein?
8: Casado com aquela que ele namorava já na infância.
15: Não pode, né, Sombra? O cara que tem o nível dele, a grana que tem.
8: Vai tá trouxa.
15: Tem que ter várias mulheres. Nossa,
8: você é escroto, meu.
15: Mas eu vou falar pra você que eu não sei, não.
8: A verdade é essa.
15: Ah, então ficou rico,
8: não é
15: que assediado, então troca lá
8: com aquela mãe também, viu? O Haaland também, a mulher dele...
15: Alô, japonesa! Olha que
8: suquinho que você tá. É DJ, né? Esses DJs
15: não, aí da noite. Mas é o DJ, é
8: isso aí. Ela já pegou eu com o KM alto aí. É, já tô zerado.
15: Tá rodado.
8: É,
15: eu já zerei meu KM.
8: Seu Bento parecia um tempra quando chegou a Maria.
15: Ela deu um...
8: Eu sou Maria Turbo.
16: A Noruega tá com sério problema, né?
8: Tem que fazer o motor duas vezes, seu Bento.
15: Não, mas nisso você vê muito. Não tô dizendo que
14: o Haaland é um jogador de mau caráter, muito pelo contrário. Não. Mas você vê o caráter do outro.
8: Não, né? Quem, né? Não,
14: e assim, assim... Você imagina quantas mulheres...
7: Mas o Haaland também é casadinho, assim, muito tempo, com a mulher dele. A mulher, não, inclusive, mas ele tem 21 é destaque anos, internacional, né? Porque a mulher dele é uma médica conceituada,
15: Marcão já
7: estudada. É.
15: Ela, né,
7: mano? Esqueci a falar,
8: gente. Tem rico, o cara é bom cabeceador.
14: Ele já falou que o estilo de vida dele igual, ideal é o do Neymar.
0: A Noruega tá com problema, mulheres, né?
15: Qual problema, gente?
0: Estão ficando doentes, todos doentes, pô.
15: É. Doentes?
14: Por quê? Bateu uma gripe lá.
0: Gripe muito forte.
15: É sério?
0: É.
15: É sério isso aí?
0: É, sim. Tô falando sério.
15: Não tô sabendo, não.
0: É, pode ver.
14: A Colômbia também teve.
15: Se for. Ah, mas a Inglaterra vai levar. A Inglaterra chegou na final.
14: Deixa eu trazer
12: aqui. Nessa disputa aí, Sombra. Nessa disputa aí, o Harry Kane, ele é mais completo que o Haaland. Ele é mais habilidoso do que o Haaland. Mas se tivesse que escolher hoje na parede, eu escolheria o Haaland do que o Harry Kane, cara.
8: O Harry Kane é pé frio, Sombra.
14: E parabéns ao Marcão.
12: Não, mas deixa
14: parabéns,
12: de ser, Marcão. Quando foi pro Bayern, já ganhou o título.
14: Né? Quer dar os parabéns pra você.
12: Lá vem. Aí,
14: Amiguinho do Ordônio desde a infância também.
12: Ah,

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3: Vamos lá, Dodô. Estaremos aqui, bora, matar a saudade, né? Um pouquinho. Opa. Também, ver quem vai...
4: Ver, né, os meninos de novo,
3: ver
4: da
3: quem
4: base,
3: vai dar,
4: né,
3: uns milhões aí pra nós daqui uns dois anos, né?
4: No primeiro nós demos sorte, foi 3-0, né?
3: Foi.
0: Vamos lá, vamos, ouvintes. 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
4: É, só rapidinho, você falou de Sub-20, o Palmeiras hoje ganhou do Corinthians aí no Campeonato Brasileiro Sub-20.
0: Ah, ganhou?
4: Ganhou, acho que é, se não me engano, é mata-mata.
0: Ah, eles perdem pra todos mesmo.
4: Foi 1-0 na casa deles. Aonde eu trouxe?
5: Alô? Vou ver quando estiver valendo mesmo.
0: Alô?
4: É, mas
0: alô?
4: Não tá valendo.
0: Oi, quem é?
5: Alô?
4: Tá não.
0: Oi?
4: Tá sim.
6: Oi, tá Sombra, é o Tarcísio Espertin, dos Estados Unidos.
0: Ah, olha lá, repita só, soletre o seu sobrenome, por favor.
6: Esperquim, Esté, como se escreve Esté, Iquim, Q-U-I-N. É.
0: Estequim. É. Quantos anos, Estequim?
6: 36 anos.
4: Novo, hein?
0: É. Nossa. E você mora em que lugar dos Estados Unidos?
6: Eu moro em Massachusetts, Boston, na cidade de Worcester.
0: Você já ligou aqui, né? Você já ligou aqui.
6: Sim,
0: já liguei. Tô lembrado, mudou muito tua vida desde a última ligação ou não?
6: Graças a Deus tem mudado muita coisa.
0: Ah, que bom. Pra melhor sempre, né? Mas você continua fazendo flanelinha em jogos da Copa por aí nos Estados Unidos ou não?
6: Não, isso não dá pra fazer não, senão eles me prendem, ice trend.
0: Prende, né? Então tá bom. Muito bem. É, tem ido nos jogos da Copa? Foi em algum?
6: Ô, Sombra, tá muito caro, mas amanhã França e Marrocos vai jogar aqui em Boston. É. Eu vou estar lá na frente. Eu vou estar lá na frente lá. Comprei a taça, vou lá pra zoeira.
0: Ah, mas você vai lá na frente do estádio, é isso?
6: Isso, na frente do estádio, porque inclusive o Danilo falou no programa, acho que sexta-feira, que ele vai estar aqui, aí quem sabe eu encontro o Danilo amanhã.
0: Ah, é provável. O Danilo provavelmente, você vai logo localizar ele, acho que ele tá sempre ao lado. Lembra daquela moça paraguaia que se destacou na Copa? Ah, Larissa Riquelme. Você encontrá-la, pergunte, onde está Danilo? Onde está Danilo? Aí ela vai te dizer, ah, tá aqui, tava comigo até agora, tal.
3: Depois vocês falam de DJ, hein? Sim.
0: Hã?
3: Depois vocês falam de DJ. Não.
4: E ela chama ele carinhosamente de Danilo Bojo, não é Danilo Soto.
0: Danilo Bojo? É. Não vou nem perguntar. Não pergunta. Tem coisa aqui pro Marcão, você ouve e não pergunta mesmo. Não pergunta
4: pro Marcão. É só pra gente, né?
0: Não pergunta. Não, mas quem... Ô, Estequim, o seu time, qual que é?
6: É o São Paulo, tricolor paulista.
0: Putz. Ô, RG, esqueci de perguntar, 36 anos, Tarcísio Estequim.
7: É, o que o Mota falou, que recolhia lá no meio dos bichos lá, Estequim, pra colocar na planta.
4: Ah, né? Adubo, ó, não, vai. Ó, adubo bom.
0: Outro dia
4: bom.
0: Foi no restaurante, meu. Aqueles restaurantes chique pra caramba, o cara pôs a comer, vai. Só esse Terquim?
4: Boa essa também. Mas
7: sempre é restaurante chique
4: é assim. Quando é assim, bom, né? O negócio, ele fala, coloca aquele molinho.
7: Você paga uma muito colher, né?
4: E come pouco.
0: Quem curte muito assim é o Zé. O Zé, nossa.
7: Ah, é?

0: gosta de um pouquinho de comida?
1: Ah, ele fala, eu gosto de pagar pelo nome, a comida não interessa.
2: Puta, então, caraca.
1: Ele fala, mas eu gosto de ver e ser visto.
2: Nossa, velho.
1: Zé gosta de ver e ser visto.
2: Importante é estar no lugar, né?
3: Daqui a pouco ele manda mensagem xingando o som. É.
2: Ô. Stequim.
1: Ô, Stequim. Ih, Stequim, vou falar.
2: Vou você decide. Você é o Maciz. O contrato. Você
0: quer sofrer de que lado?
2: É. Você tem o contrato do Calleri na mão pra assinar. Ele tá pedindo 1,7 milhões. São Paulo ofereceu 1,2. Mais bônus de 9 milhões.
1: Não, não é bônus, não, bônus, né?
2: É luvas.
1: Luvas de 9 milhões.
2: Luvas de 9 milhões, mas fora os bônus que se classificar pra Libertadores, no final vai dar 33 milhões por ano.
1: Mas assim, vamos lá, sejamos honestos, né? Por que 33 milhões por ano? Vamos fazer essa conta. É com os bônus ou sem os bônus?
2: Não, sem os bônus.
1: Sem os bônus?
2: Salário com a luva.
3: Diluída.
2: Não, bônus é se atingir, então. Não tem como colocar numa conta de custo fixo.
1: Hã? É, bônus é só.
2: Bônus é... Não, mas no final vai dar muito dinheiro, velho. Você acha que o Calleri tá valendo isso?
0: Pô, tipo o Memphis, hein?
4: Sombra, Marcão. Olha, vou falar pra vocês. Tá, eu sempre fui de... Ih, Mota, desculpa, Mota.
2: Imagina, não.
4: Você tá aí, esqueci. eu sempre fui da opinião que no futebol... O Mano acabou de falar, 2 milhões pra jogador pro futebol brasileiro é muito caro.
2: É absurdo.
4: Pela crise que o São Paulo tá, eu sou favorável botar um teto. Máximo. R$1 milhão. R$1 milhão para Brasil, para jogador, está muito bem pago. E bota um bônus. Se o São Paulo se classifica para Libertadores, paga um bônus. For campeão de alguma coisa, mais um bônus.
1: Olha, Stequim.
4: O que você acha, Sombra?
1: É o seguinte, se você me disser, olha, o teto tem que ser 1 milhão, porque o clube tem que economizar dinheiro, porque o clube, se ele economizar, daqui a 3 anos ele vai... Daqui 3 anos ele vai estar junto com o Palmeiras e Flamengo brigando. Porque existe realmente uma motivação muito séria para se bater um teto de 1 milhão. Eu posso até entender. Agora, você achar que nós vamos ter... Já não temos jogador bom pagando mais de 1 milhão. Nós já não temos. Sim. Baixando isso aí, você pode ter certeza... E a gente pode até piorar um pouco a qualidade daquilo que a gente tem. Então, vamos ser sinceros, Stequim, eu não sei se o Marcão e o Mota concordam. É o seguinte, bicho. O São Paulo, cara, ou ele vende logo essa porra e vira uma SAF porque não tem dinheiro, ou ele arruma muito dinheiro pra pôr lá dentro, ou esquece, cara, vai brincar de fazer outra coisa. Estou falando sério.
2: Vai enxugar gelo, né,
1: Sombra? Vai ficar enxugando. E esse ano não vai enxugar o gelo. Esse ano aí o gelo vai derreter.
2: E a gente já tá passando um pano no gelo que tá derretido já.
1: Então, daqui a pouco não tem mais gelo pra passar o pano. Não tem. Então, essa coisa fica 1.700.000, 1.200.000. Sinceramente, pelo tamanho que o São Paulo tem hoje... de receita e daquilo que ele tem de dívida, mas nem 1.200.000 ele poderia pagar.
2: Exato.
1: Né? Hoje nem isso poderia pagar.
2: Nem isso.
1: Não tá no patamar mais. Se você, agora, se o clube chegar e falar assim, o meu teto agora é 700.000, é 600.000, nós vamos trabalhar que nem o Flamengo trabalhava, vou falar um negócio. Pode cair.
2: É consequência,
1: né? E se cair, não levanta. Fica aí, não levantar, a não ser que seja vendido, logicamente. Então, gente, é que os caras lá, eles querem, de alguma maneira, os conselheiros, eles estão vendo que o São Paulo tá na UTI, eles estão falando pro médico, dá um jeito desse filho da mãe viver, nem que seja o resto da vida em coma. Mas só pra gente dizer que o nosso clube tá vivo.
0: É, tá no paliativo.
2: Né? Tá no paliativo.
1: Tem exato, tá o São Paulo é o clube... Assim como o Santos, vai falar assim,
2: tudo no
1: tá paliativo. Vivo nas máquinas. As máquinas estão fazendo o São Paulo vivo. O São Paulo e o Santos já morreram. Mas só que os conselheiros, eles precisam dizer que eles ainda têm algo para falar. Ah, não, olha, o meu querido tá vivo aqui. Mas não anda, não fala, não, e tá em coma.
2: É, o Corinthians tá nesse cenário também, acho que vários...
5: Como nada, irmão.
1: Mas é que o Corinthiano não reconhece. O atual campeão
2: da Copa do Brasil...
1: O Corinthiano não enxerga.
2: Se o Corinthians tá em coma, é o atual campeão da Copa do Brasil, então, penúltimo campeão paulista.
5: O São Paulo
2: campeão
5: financeiramente,
1: não, mas mano. Esse é o problema.
5: Foi, mano. Financeiro, mano.
1: Tá esse
5: financeiro.
1: É o problema. Ele acha, ah, ganhou, então tá tudo certo. Ganhou o título, agora tá tudo certo.
2: São Paulo em 23 também foi, mano.
5: Tá ganhando a qualquer
2: custo, mano. Mas o Corinthians, quando vocês estavam na M, mano, Marcão, é campeão do mundo de novo.
5: Quando vocês estavam na M, vamos esquecer disso, não. No meio do ano que o Corinthians fez loucura e trouxe um monte de jogador, vocês iam cair aquele ano.
1: Pode falar uma
5: coisa. Vocês iam cair.
1: Se endividou de novo.
2: Exato. Mas por isso que tinha que investir.
5: Mas então, mas se for pra loucura, então dane-se, vocês meteram o louco e vamos embora. É isso.
2: Ô, Matinha, se seu parente tá morrendo, velho, você não vê quanto custa o remédio, você compra. E foi isso que o Corinthians fez.
5: Mas até pra gente. Ô, mano, até pra gente colocar o Tarcísio de novo na conversa. Mas assim, eu acho que esse, tirando Palmeiras e Flamengo, acho que 80% dos clubes do Brasil vivem esse cenário. É vendendo almoço pra pagar a janta, esperar ter um cara que.
2: De repente, futebol brasileiro tá quebrado.
5: Apareça na base pra poder vender numa janela de meio de ano, pra poder, entre aspas, ter um alívio financeiro. Mas é isso, cara, o futebol brasileiro, enquanto não profissionalizar isso, eu tô falando como um todo, não adianta um ou dois fazer uma SAF e aí uma dar errado, por exemplo, como foi a do Vasco, como foi essa do Botafogo, mas o Botafogo ainda chegou a ser campeão dentro de uma mediocridade onde os caras já não ganham mais porra nenhuma fazer a tempo, então ainda conseguiram ter um respiro, mas assim, imaginando que um cenário onde você profissionalize realmente, transforme em empresa e tenha gestões legais no futebol brasileiro, eu acho que a coisa começa a mudar de figura, mas enquanto isso, é o que a gente tava falando, Tarcísio. É enxugar gelo, irmão.
2: Nem time que tem SAF, né?
5: Deixa o Tarcísio dar
4: opinião. Marcão, é difícil. Eu queria que o São Paulo fosse o Palmeiras e o Flamengo em questão de gestão. Gestão.
5: Uhum.
4: Você vê, o Palmeiras vai pagar 20, 30 milhões de euros num jogador. Flamengo comprou o Paquetá 40 milhões, eu acho que foi isso. Uhum. Eu nunca na minha vida, eu tenho 36 anos, eu acho que eu nunca mais vou ver o São Paulo pagar esse valor por um jogador, que vai sempre ficar nessa mesquiaria, diretoria amadora. Não, eles não vão querer profissionalizar o futebol do São Paulo, porque para eles isso aí tá bom. Acho que o São Paulo, desculpa que eu vou falar, o Sombra, Marcão e Mota. Eu já ouvi de amigos que o São Paulo só vai dar certo se cair. Eu não acho isso certo. Eu acho que dá pra acertar sem o São Paulo cair. Mas o que vocês acham dessa ideia? Se o São Paulo cair, aí tira todo mundo que tá lá, pode ser que apareça uma nova diretoria.
1: Acho que nem assim.
4: Alavanca,
1: só se falir mesmo. Se falir, aí que não tem mais com que eles brincarem, aí pode ser. Aí você fala,
5: onde? Então, vender pra essa alguém. Teoria é boa porque, mano, Vasco, o Botafogo, os times que caíram e voltaram, demoraram pra voltar, gente. O Cruzeiro demorou pra se reerguer, mesmo caindo.
1: O Palmeiras caiu uma vez, foi lá,
5: caiu de novo.
1: Porra nenhuma, caiu de novo.
5: E quase terceiro, né?
1: Isso caiu é bobinha.
5: E quase caiu a terceira, se não fosse
2: caiu agora, há pouco voltou, tá aí
5: brigando. Não quer dizer nada.
1: A parte financeira deve estar do Santos hoje, deve ser pior do que quando caiu.
5: É que os caras têm o exemplo das galinhas aí, que o cara foi lá e bancou.
1: E olha que o Ademir... E olha que o Ademir aplaudiu muito o trabalho feito na época que o Santos caiu. E mesmo assim, hoje deve estar pior.
6: Mas até, ô Sol, mas eu tava até o Tarcísio vai perguntar pra ele uma coisa rápida do... O São Paulo, ele tem uma coisa muito similar que o Palmeiras, que é a categoria de base. Hoje, o pulo do gato do Palmeiras é a categoria de base. É onde o Palmeiras investe milhões e trabalha ali. O São Paulo tem isso. Mas
1: pra chegar nisso...
6: Não, eu sei.
1: Teve um outro processo antes. Não,
6: sim, então. Mas eu acho que é um caminho que o São Paulo pode pensar em fazer. Porque era o revelador de...
5: Mas a questão é que o São Paulo
1: é refém... Esse não é o primeiro caminho.
5: Do desespero. É refém do desespero.
6: Lá na frente.
5: O São Paulo é refém do desespero. Ele tem que vender os moleques dele. Mesmo que possa mostrar que o moleque tem um talento, que tá em campo, que vai render, que tem um futuro... Aí no desespero... Não, então, mas vai no desespero, por quê? Um moleque vira ser desenvolvido para poder vender, ele tem que vender agora por menos.
7: E tem outra, né, Motinha? Seu Bento, quando você chuta o pau da barraca no profissional, você imagina como é que tá o futebol amador, categoria de base. Pô, basta ver as notícias do São Paulo ultimamente com relação lá a Cumbica, lá, como é que é?
2: Cumbica,
7: Cumbica.
6: Aquela história lá do...
2: Mas o Cimento
6: morreu, né?
2: Você entendeu? Mas, ó, até pra pontuar, a gente tá fazendo as transmissões, inclusive vai ter jogo do Palmeiras no Sub-20, aí transmitido pelo Energia 97, com imagens no sábado de manhã. Então acompanhe. Eu tive a oportunidade, RG, de fazer no final de semana passado aí também São Paulo e 15 de Piracicaba. Te falar, a categoria
7: tem jogador?
2: Tem.
1: O eu Nicolas... vi, meu, você saiu deitado da sala, vomitando.
2: Sombra, primeiro que assim, o São Paulo está eliminado do Campeonato Brasileiro, Sub-20, de forma precoce.
1: Já foi eliminado.
2: Já foi eliminado. Tá jogando agora o Campeonato Paulista Sub-20 e jogou contra o 15 de Piracicaba. Pensa numa briga de foice no escuro, RG. E jogou Nicolas, lateral esquerdo, que já estava no profissional. Jogou Luca, que é o professor São Paulo tá acostumado. Jogou Pedro Ferreira. Então tem alguns nomes já conhecidos. E mesmo assim não conseguiu ter bom desempenho.
7: Tá
2: então,
7: zoado, quando, cara.
2: Quando a gente coloca dentro de um cenário onde você fica depositando também muita confiança em cima de categoria de base, eu acho que pontuar um ou outro jogador, ok.
7: Sim.
2: Mas quando você fala, ah, tem que encher de moleque da base, tem que dar oportunidade pra molecada da base.
7: Como era antigamente, não é mais.
2: Mesmo pô. Porque de joia ali não tem nada. Tem
1: no máximo uma bijuteria
2: que brilha.
1: No máximo. Essa Paulo... coisa de dizer que, ah, no São Paulo era, a base salvou... Nunca em lugar nenhum da história do São Paulo foi a base que salvou. Nunca. A base ajudou a complementar com os craques que tinha no time.
2: Sim.
1: A base apenas ajudou, porque nunca foi assim. É, apanha os 11 garotos aí. Nunca. A 7. Nunca. Então não vamos cair também em historinha.
7: E, dizer que, subindo,
1: olha,
7: né?
1: O São Paulo sempre... Quando estava no problema, punha todo mundo da base.
2: É um escape, né? É uma coisa
1: não
2: que
1: o São Paulino
2: tem, aquela coisa assim,
1: é um alguns escape, momentos que a base ajudou, fornecendo bons jogadores, mas que o São Paulo se deu bem, porque esses bons da base
2: tava jogando
1: vieram a somar com os craques que tínhamos no time de cima.
2: Não, é que nem, por exemplo, no Palmeiras.
1: Sabe por que é importante o Palmeiras dizer
2: isso?
1: Porque tem muita gente jovem...
2: Não
1: viveu a história do São Paulo e pode cair em conversinha. E
2: é o que, por exemplo, o que acontece hoje no Palmeiras. O Palmeiras coloca os moleques no meio dos bons, no bom time.
1: É lógico.
2: O moleque vai render, vai, tem tempo de
7: evoluir. Claro.
2: Tem tempo de evoluir. Se ele tem talento mesmo, ele vai evoluir mais, ele vai conseguir.
1: O cara tá no meio dos cobrões ali.
2: É.
1: No meio dos cobrões. Ele não sente a responsabilidade toda nas costas
2: resolver.
1: Dele.
2: Sim, a molecada que subir tem que resolver. Aí vai acontecer.
1: Ele
2: o quê?
1: É o bonus track da história.
2: O cara vai lá numa vai. São Paulo chega numa final do Sul-Americana, coloca a molecada, o moleque não rende, vai acabar com o moleque.
1: É, não, mas nem, aí nem chega. Aí é. Vamos parar antes, não chega.
2: Dá abraço.
1: Né, Stequim?
2: Stequim.
4: Ô, Sombra, e assim, pra falar da. Infelizmente a seleção brasileira foi eliminada, né? Segunda-feira. Você acha, é só pra sair do São Paulo, a seleção brasileira, os caras estão falando que o Alisson tem que ficar. Você, como brasileiro, queria o Alisson ou a renovação de goleiro?
1: Olha, eu acho que é importante uma renovação de goleiro. Só que hoje, nesse momento, eu não vejo algum goleiro já preparado melhor que o Alisson. Eu vejo, por exemplo, eu acho que o Carlos Miguel é um potencial goleiro amanhã ser um titular de seleção brasileira. Por exemplo, eu até achava que o Neneca aí do Corinthians poderia ser. Teve uma experiência péssima, né? Lá no Japão, ele defendeu de fralda, horrível.
2: Quem ferrou com ele lá foi aquele zagueiro horroroso.
6: Fabrício
2: foi o Léo Pereira que marcou dois gols
6: contra. Fabrício Bruno.
1: É, mas...
2: Marcou dois gols contra.
1: É. Né?
2: Então, ali é um sujo com
6: mal lavado. Um cavalo de Troia na tua zaga, velho. Tá louco, mano?
2: Não dá, né?
6: Mal lavado.
1: Então, assim, agora, por outro lado, eu também acho importante. Não, agora, assim. Eu acho que o Brasil não vai ser campeão de nada tendo o Alisson. Sabe por quê? E não é porque tem o Alisson. É porque o que vai ter do resto do time. Não vejo muita. Não tenho muita esperança de que o Brasil vá até pra próxima Copa um time bom. Realmente não vejo. Porque quem são os laterais hoje promissores do futebol brasileiro? Não tem.
7: Ah, esquece seleção brasileira.
1: Não tem nada. Hoje o Brasil não tem nada. Hoje, quando a gente fala de promissores, para mim o que chega aqui rapidamente na mente é o Hendrick, é o Estevão, é o Rayan.
7: É,
1: esquece. Aí você tem a questão lá, também o Luiz Henrique, pode ser.
2: O Vini de novo.
1: O Vini. Olha, pra ataque, pode até ser. Mas se a gente vê o nosso ataque nessa Copa também, meia boca pra cacete.
7: Pra né? ter, tem que ter presidente.
1: Ah, vai, vamos lá, tem o Rodrigo. Que também é meio atacante. Também é meio atacante.
5: Mas o Sombra.
1: Onde estão os volantes, zagueiros e laterais e goleiros? Não tem.
5: Mas o Brasil, tá na cara que na próxima Copa ele também não vai ser protagonista. Não Aliás, vai. Nas duas próximas ele não será protagonista. Porque essa molecada da França tem pelo menos duas Copas pela frente. Essa geração de Mbappé, Olis, Doué, Dembélé, enfim. Eu acho que eles vão jogar pelo menos mais duas Copas. E nenhuma delas, o Brasil talvez terá jogadores desse quilate. Você pega, por exemplo, Portugal foi mal, mas tem uma safra boa. Não dá pra falar que Bruno Fernandes, Bernardo Silva, Vitinha, o Gonçalo Ramos, são maus jogadores. O próprio Pedro Neto. É uma safra João também Félix. De garotos. João Félix, enfim, o João Neves, enfim. Tem uma série de jogadores bons aí em Portugal. Assim como tem na Espanha também, Marcão.
7: E os times clássico, africanos você... também, Maurício. Você vai ver esses também. Caras como é que vão chegar na próxima Copa. Estão
5: evoluindo, RG.
7: Estão evoluindo, sim.
5: Cancela, a não velho. Ser. Que... RG, uma perspectiva disso, Sombra, pra você ter uma ideia. Por exemplo, a seleção japonesa, gente, que meteu um calor no Brasil. Ganhamos dos caras aí nos últimos minutos aí da prorrogação, ali do acréscimo, ali do tempo regulamentar. Sombra, dos 26 convocados, 23 estão na Europa, mano. Quando que isso já aconteceu? Nunca. É. A seleção japonesa, antigamente, aí 80, 90% jogavam na J-League, velho, no futebol local dos caras.
1: É isso aí. Stequim, abração pro você, viu, Stequim?
4: Posso só mandar um abraço, Sombra?
1: Manda!
4: Mandar um abraço pro meu amigo Marcelo e a Dayane, lá de Orlando, que estão ouvindo de vocês há mais de 20 anos. Ele é doido pra conseguir falar com vocês.
1: Eles moram onde?
4: De vocês também.
1: Mora onde?
4: É de Orlando.
1: Orlando? Ó, fiquei sabendo aí nos bastidores.
4: Se você puder mandar um abraço. Ele é São Paulino, se você puder mandar um abraço pra ele, pra esposa dele, Dayane, Marcelo e Dayane.
1: Boa. Marcelo, Dayane, um abraço pra vocês, já que vocês são de Orlando.
5: Abraço.
1: Se liga, hein? Acho que em abril do ano que vem vai rolar um negócio da rádio por aí.
2: Eita. Eita.
4: O RG, mandar uma moela pra minha esposa, a Renata, ela tá ouvindo também.
7: Seu cartão tá guardado aqui, fica guardado. Tranquilo.
1: É o Camurça Card.
2: Camurça Card.
4: Vamos, ô Sobra, inclusive, eu tenho um vídeo salvo há um ano e meio de uma participação minha estranha no Nilo. No dia, quando eu puder ir no Brasil, você falou que é só pra me mandar pra... Mandar um e-mail pra vocês aí e falar que tá salvo aqui, tá?
1: Boa! Ah, claro. Se você vier aqui, você vai ser.
4: Tá guardado aqui, Sombra. Mais uma vez, sou fã de todo mundo aí, sou fã de todo mundo. O RG, o Mano, você é demais. Quintino, essa risada é sua. E Quintino, só pra
5: Obrigado.
4: Finalizar na participação.
7: E agora com sobrancelha nova.
4: Abraço.
5: Abraço, então tá Messi maior que Pelé, o cara meteu, hein?
1: Abraço pra você, valeu, viu, cara?
4: Valeu,
5: mano, obrigado.
1: Valeu, abração. Ó, já tem corneteiros, eu sei que você gosta. Continue mandando os seus no 1196-650-7997. Antes de tudo isso, o Bento agora vai abrir aqueles petiscos da Cerati.
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2: Ele gosta daquela descascada, o
5: Quintino. Isso!
2: É. Essa sobrancelha.
8: Tu gosta da inteira, né, senhor?
2: É lógico.
8: Ô, Mota, tu gosta da inteiriça, né, malandro?
1: É, mas assim, no Mota a gente não tem foto comprovando o desejo, né?
2: É, você fazendo assim, ó. Aí tem aquela
5: parte. Na beicinho de peixe, Motinha. Beicinho de peixe.
1: Beicinho assim, né? Beicinho de peixe. Muito bom.
5: Foi pescado.
1: Vamos trazer agora cornetas.
8: Vagabundos.
1: 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Cornetas.
9: Fala, rapaziada do Estádio 97. Nessa Copa do Mundo aí, cara, eu tô me sentindo meio corintiano. Ou São Paulino até, porque eu tô vendo França, Argentina aí ganhar tudo nos últimos anos. E o máximo que eu posso ficar falando aí é: ai, mas eu sou penta, eu sou penta. Ai, mas só o Brasil é penta. É a mesma coisa que eles ficam aí com essa história de: ai, mas e o Mundial? E o Mundial? Enquanto nós, palmeirenses, vamos empilhando taça. Agora eu entendo um pouco do que eles passam. Vou parar de julgar. Chupa, mano, seu cabeça de pão de queijo.
5: Nossa, Felipe, senhora.
9: São Paulo.
6: Não, mas ó, isso mostra. Não, mas isso mostra o quanto é burro. Não, mas isso mostra o quanto é burro. Isso não sabe o que ele falou nos últimos anos. Deixa eu chamar o mano
5: de burro, hein?
6: Ô, Domênico, ó, nos últimos anos, vamos lá, mas vamos lá, nos últimos anos. Eu sou o penúltimo campeão paulista. Atual campeão da Copa do Brasil.
5: Penúltimo campeão paulista.
6: Sim, não, mas ele falou nos últimos anos, o Corinthians não ganhou nada. Não, mas peraí, é que você não ouviu a frase que o Zé Ruela aí falou. Ele falou: eu tô me sentindo corintiano numa Copa do Mundo. E São Paulino também, ele falou. O São Paulo, tudo bem ele usar como exemplo. O Corinthians não.
5: O inferno,
6: não. Nos últimos dois anos, Domênico, o último ano, junto com um pouquinho do outro, o Corinthians tem três títulos, velho. Simples assim. Não,
7: penúltimo. Porra, aí foi forte.
6: Campeão RG, penúltimo campeão paulista. O Palmeiras acabou de ser campeão paulista de novo.
5: Ué,
6: a gente sabe. O Paulista acabou agora, né, seu jumento.
5: Ah, nós somos a França.
6: Eu vejo lá, o Olise me lembra o Arias.
5: É tudo igual.
6: É, por isso, nós somos
5: assim. Eu vou dizer mais.
6: Paulinho me lembra o
5: Dembélé. Eu acho que o Ancelotti foi mal. Ele tinha que pôr o time do Palmeiras pra jogar essa porra.
6: Aliás, cantei uma bola antes, hein? Não levou jogador do Palmeiras. Não levou também do São Paulo. Tem que ter alguém lá. Não, gente.
5: Sempre teve um jogador do Palmeiras lá.
2: Mas o São Paulo também.
5: Mas nós estamos falando de ganhar o Mundial.
2: Mas não tem.
5: Mas estamos falando de ganhar o Mundial. Você vai levar o Palmeiras para disputar o Mundial para ganhar o quê?
2: Tem, Marcão. Você sabe que tem.
5: Que tem. E vou dizer mais, hein? O Palmeiras vai ter que começar de novo esse troço, seu Belo. Porque viramos o vira-lata de novo. Nós tiramos a síndrome do brasileiro de vira-lata em 51 e agora vai ter que ganhar de novo essa
2: cala a boca. Sabe?
5: E tá próximo disso. Se não é agora, esse ano aqui.
2: Vocês foram lá e não ganharam nada ano passado.
5: É vergonha.
2: Não ganhou um jogo.
5: Quem que não ganhou um jogo?
2: Europeu.
5: Para. Chegamos lá na final com o Chelsea lá, ô trouxa.
6: Não, quase que deu. Quem chegou mais longe foi o Fluminense.
5: Vamos lá, mas não pegou ninguém também.
10: Boa noite, galera do Estádio 97. Aqui é Alexandre Tricolor de Ohio, digo Rua Ohio, no Parque das Américas, em Mauá. Ô, gente, quero que vocês falem pra mim qual foi o momento mais bacana aí da energia na Copa. Foi aquele dia que o Sofá falou que o Neymar tava fora da Copa ou o Quintino na eliminação do Brasil cantando Michael Jackson? Um abraço.
1: Foram grandes momentos, não é mesmo?
8: Mas eu não cantei Michael Jackson. Detalhe foi assim, eu cantei Michael Jackson na fase de classificação e o Gabiru, nosso operador de áudio, gravou. E aí, quando o Brasil foi eliminado, ele ficou soltando. Eu não tava nem com cabeça pra cantar, nem Gugu
1: Dadá. Ah, você tava todo felizinho.
8: Quanto mais Michael Jackson.
5: Não, melhor foi o Henrique. Eu não quero falar, mas tem que falar. O De Paula é um puta pé frio, hein?
2: Também.
5: Ele teve nas duas eliminações da seleção brasileira.
8: É um iceberg! Puta iceberg!
5: Merda. Ele tava nas duas. O senhor também.
2: Eu também.
5: Eu só tive nessa. Na última era o RG.
11: Quem que era o outro?
5: O RG que tava lá.
11: O De Paula e o Quintino.
8: Não, mas pelo amor de Deus. Mas o problema é o De Paula.
11: É o De Paula, é o De Paula.
8: A Argentina tava perdendo de 2-0. O sobrescalou esse Uruca.
11: Você tem que pensar bem nisso.
8: O Egito perdeu o jogo, rapaz. Agora
11: vou dizer, viu?
7: Não, testa,
11: puta merda, o velho.
7: O Testa só falta jogar um uísque nele. Porque olha, é um gelinho. Cacete, hein?
11: Velho.
5: Não, mas é um gelinho. Coisa
11: agora, perdeu pra Croácia na última Copa. E... Perdeu agora.
6: E o Sombra foi inteligente. Por colocaram no jogo da Argentina.
5: Pra ver se dava zica.
6: Pra ver se dava zica. Não, tomou a virada.
8: Deu a zica pro Egito.
5: Mas eu acho que o momento da Copa é o... Errei, tá?
6: Mas ali não tava na Copa ainda.
11: Não tava na Copa.
5: Não, não tava ainda?
6: Eram os amistosos antes da...
5: Ah, mas marcou,
8: foi,
5: né?
8: Foi amistoso contra o Egito.
5: Mas marcou.
8: Uma semana antes da Copa.
5: Mas marcou. Vai, tá dentro, vai.
11: Vamos lá, mais cornetas.
12: Boa noite, rapaziada aí do Estádio 97. Henrique de Pirituba. E, mano, você lembra que desde então, quando o Portuga criticou a zaga da seleção espanhola, que segundo ele é uma zaga fraca, né? Segundo ele, a seleção espanhola é a única na Copa do Mundo que não sofreu gols. É, esse Portuga sabe muito, viu? Henrique de Pirituba.
5: É, Portuga tá cantando agora lá.
11: Eita, nossa, levantou um balá. Que isso?
5: Tá cantando agora.
6: Na festa junina lá da Portuguesa.
11: Na Portuguesa.
5: O Kim Joaquim tá cantando.
11: Derrubou tudo aí.
8: Que é isso aí, cara? Meu Deus do céu, cara.
6: Ó, na moral, preciso defender o Portuga, Sombra.
5: Ah, não.
6: Mas pode falar a merda que for, RG. Passa batido. Agora se é o Portuga, os caras pesquisam, os caras vão atrás, vai na Barça.
5: Nossa, o cara guarda, velho.
11: Mas ele é metido ao sabichão?
5: O cara guarda. O cara faz a opinião dele, né? O cara faz um, né, um, coloca ali no arquivo e fala assim, quando ele falar qualquer coisa, eu quero ver se vai dar certo.
6: Ó, vocês deixam o Joaquim João 1 aí em paz. Aí.
11: Joaquim João 1. 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
13: Boa noite, galera do Estádio 97, Leandro Corintiano de Barueri. Há exatamente 12 anos a gente levava 7-1 da Alemanha. E quem diria que a gente ia conseguir piorar, e pioramos. Hoje a gente não é nem segunda prateleira do futebol mundial, sem protagonismo nenhum. Abraço, bom programa.
11: Então, né? Primeira prateleira realmente a gente não é. O Brasil ficou em 11º lugar nessa Copa, né?
5: É.
11: 11º lugar.
5: Desde, acho que 66 que não estava ruim assim.
11: Estamos na terceira prateleira, vocês entendem assim? Estamos hoje na terceira prateleira?
7: Sim. Essa foi pior que 94?
8: 90, pior que 90.
6: 94 foi campeão, foi tetra, pô.
7: Não, é 90 e...
8: Qual, 90? O Lazzaroni. 90.
11: Puta, eu acho que ela conseguiu 90. Ser pior.
5: Mas o Lazzaroni saiu em oitavas.
11: Conseguiu
5: ser pior. Tudo bem que tinham menos seleções, né?
7: É.
5: Tinham menos seleções,
7: tem, tá? Tem isso também.
5: Né? Hoje você tem 48.
11: Ela conseguiu ser pior.
7: Tem que contar.
5: Em 48 isso. Você ficou em 11º. Naquela época tinha acho que 24 e ficou em...
8: Nono,
5: mas de 24. E aí?
6: É, não tinha essa fase de 16avos também naquela época.
5: Não
6: tinha.
5: Hoje aumentou.
8: Mas o Brasil saiu líder do grupo, ganhou os 3 primeiros jogos.
7: Mas como futebol.
5: Mas também saiu líder. Esse ano também saiu líder. Saiu líder da chave.
8: Não, mas empatou com o Marrocos, né?
5: Mas tudo bem, mas saiu líder.
8: E em 90, o Brasil foi desclassificado vergonhosamente, mas o Brasil amassou a... Meteu 2 bolas na trave. Foi muito melhor que a Argentina, só que eles tinham o Maradona, enfiou a bola no Canidia e acabou. Esse ano, nós tivemos 33% de posse de bola contra a Noruega, cara.
11: E jogou mal.
8: Esse ano foi muito pior.
5: Mas não foi pior. Ó, nós fomos mais à frente em 2014, mas não foi pior. 2014 nós tomamos uma naba de 7-1. Você prefere sair agora, assim desse jeito, perdendo de 2-1.
8: Mas foi quarto lugar, 7-1.
5: Mas 7-1?
7: Saí agora.
5: E aí, Sombra?
8: Tá uma enquete vergonha do esporte.
5: Tá uma enquete boa, hein?
11: Na minha opinião, nada pior do que essa Copa que a gente assistiu. Nada.
8: Ah, eu tô com Sombra, hein?
5: O 7-1 você não acha pior? Em casa?
1: Em casa?
5: Mas foi não, semifinalista, mas pô.
1: É pior ainda, semifinal, toma 7, velho.
5: Não, aí foi um resultado histórico vergonhoso.
14: Mas é que vocês estão no calor, peraí, vocês estão no calor do momento. Vocês estão no calor do momento e estão falando a respeito do resultado aí de agora. Ah, porque jogou mal. Mas daqui 40 anos, se perguntar pra vocês a mesma pergunta aí que o Domingo fez,
5: lógico.
14: Todo mundo vai lembrar do fato histórico do 7x1. É a maior vergonha da história das Copas, gente.
8: Vou lembrar das duas, assim como eu lembro de 90. Vou lembrar de tudo.
7: 7x1 é inesquecível.
1: Então, foi a pior, não é?
8: Perder pra Noruega com 30% de posse de bola também não dá pra...
1: Mas vamos lá, tem que escolher. O 7x1 ou perder ou ficar em 11º nessa aí, perdendo
5: pra Noruega pra Alemanha,
1: com 30% de posse de bola.
5: Você não perdeu pra Noruega. Eu tô analisando
1: o 7.
5: A Noruega é Série B da Copa do Mundo.
8: 2x1. Série C.
5: A Série B é Série B.
1: A Noruega não é, não.
5: Fora de quantas Copas, Domênico?
1: Mas eu discordo.
8: Domênico, a Noruega é a terceira Copa na história. Três Copas só.
1: Mas, gente, ela pode ser... Ela não tem tradição em Copas. Isso,
5: mas o time...
1: Mas o time dos caras é bom, cara.
5: Agora.
8: Para com isso.
1: Mas agora que eu tô falando.
5: Não, mas tá falando de, você tá falando de mas, história. Calma, qual foi o pior?
7: Calma. Nós vamos
1: lembrar. Respira.
7: Não precisa gritar. Nós vamos lembrar daqui a muitos anos que contra a Noruega nós perdemos muitas chances.
1: Perdeu o pênalti, perdeu o cara a cara.
7: Nós perdemos pênalti, nós perdemos gol. O 7x1, nós vamos lembrar o quê? Só que nós tomamos
1: 7x1. Só tomou pau.
7: No, o Brasil não viu a cor da bola.
1: Exato, foi a maior vergonha de história de Copa do Mundo.
11: Tanto 90 quanto 2014 perdeu para os campeões. Eliminados pelos campeões. Vocês estão
5: esquecendo um detalhe importante.
1: Não foi a Argentina.
8: Vice-campeão.
1: 90 foi a Alemanha.
8: Então foi mas perdeu para um finalista.
5: Aí começa o
8: mundo. A Noruega, eu não sei se passa da Inglaterra.
1: Mas não importa.
8: A Noruega quase caiu para a Costa do Marfim, gente.
5: O Brasil de vez em quando é os apagão. Esse aí 2014.
8: De vez em quando tá dando há 28 anos já.
5: Mas, gente, 98 vocês vão se lembrar também. A final contra a França, tomamos 3x0 dos caras.
1: Exato.
5: Ué.
7: Sim, sim.
5: E aí 2002
8: foi finalista.
11: Era uma boa seleção.
5: Então, mas tomou 3x0.
1: Jogava bem.
5: Então,
1: era outra coisa.
5: Mas o negócio é o seguinte, Sobrar. Esse jogo contra a Alemanha, o Brasil está numa merda de dar gosto, ok? Vai jogar 20 vezes contra a Alemanha, não vai tomar 7. Aqui, pelo fato de estar jogando no Brasil, tomou 2 gols muito rápidos, os caras apagou a tocha, irmão. Então,
14: mas tomou, velho.
5: Então, mas é que tá,
14: esse mano. Esse que é o X da questão.
1: Mas esse problema é esse.
5: Esse tá na história. Tomou 3, mano.
7: Esse França, time hoje, essa seleção de hoje, por exemplo, se pega uma França, corre o risco de tomar de novo.
11: Gente, vamos abrir isso aí. Corria. Vamos democraticamente colocar. Qual a pior seleção? 2014 ou a desse ano?
1: Perder de 7x1 numa semifinal em 2014?
8: A pior seleção. 14 ou 26? Acabou.
11: 14 ou 26. Não é isso que tá em jogo?
1: Eu nem lembro a seleção de 14, honestamente.
8: Você quer a escalação? Eu te falo aqui.
1: Podia fazer um cara a cara.
14: Tinha Thiago Silva, Davi Luiz.
8: Júlio César no gol.
1: Então, Júlio César ou Alisson?
8: Eu vou puxar no Google pra não errar. Tá?
1: Quem é melhor, vou Júlio César aqui ou Alisson?
14: Puta, Júlio César teve mais história na seleção, né?
1: Mais ruim, mano.
14: E foi mais goleiro também, eu acho.
11: Enquanto o Ademir vai buscar lá, diga, já achou aí, Ademir? Não, traz a seleção, depois a gente brinca mais um pouco de posição contra posição.
8: Tá.
1: É porque...
11: Não, traz a escalação.
8: Aqui a seleção que jogou contra a Alemanha foi uma. A seleção...
5: Só não tinha o Neymar e o Thiago Silva, gente.
8: Jogou alegria nas pernas. Vou pegar a escalação do dia do jogo desse maldito 7x1. Tô pegando aqui, ó. O massacre em campo.
5: Okay. Não, pega só acrescenta lá o Neymar e o Thiago Silva.
1: Acabei de ver aqui o Marcão mostrou. É uma seleçãozinha ruim,
5: hein?
1: Era ruim, hein? Tá perdido.
5: Era ruim,
8: hein? Não, tá aqui na minha mão, aqui, ó.
1: Fala aí,
8: Brasil. Júlio César é o goleiro.
1: Bom,
8: tá?
1: Laterais, Maicon e Marcelo.
8: Maicon
1: e Marcelo. Zagueiros, Davi Luiz e Dante. Meio campista.
8: Jogou Davi Luiz e Dante.
1: Luiz, Gustavo, Fernandinho e Oscar, né, no meio campo.
5: No ataque era Hulk.
1: Nossa, Hulk.
5: Bernard,
1: alegria nas pernas.
8: E Fred.
1: O Neymar não pôde jogar porque ele tava machucado naquela ocasião. Hein?
5: O do Zuniga.
1: Você vai falar que essa aqui é melhor que essa?
5: Porcaria.
1: A de hoje é melhor que a de 2014.
11: Não, eu acho
1: que
11: de 2014 é melhor que essa. Não tô dizendo que é ótima, mas eu acho melhor.
5: Talvez
8: já tinha um Neymar e
1: você tinha que vale.
11: Já começa a linha defensiva.
8: E você tinha o Neymar aí,
1: o Marcelo era melhor. O Marcelo era melhor
5: que o Maicon era melhor também, mano.
8: O Júlio César é melhor que esse goleiro aí.
5: Ah, o Júlio César braço curto também, é que nem o do Corinthians.
14: Júlio César foi marcado naquele cara. Lance lá da eliminação pra Holanda, que ele bateu cabeça com o Felipe Melo, mas o Júlio César não era mau goleiro, não, velho.
8: Não, não era, não.
1: Não era, não.
8: O melhor também, olha, o meio campo do, olha o meio campo do Brasil, mas
14: o, gente. O Alisson, Domenico, ele não faz as defesas muitas vezes impossível que o goleiro tem que
1: olha,
14: fazer.
1: Mano, ele, essa seleção é que a gente tá falando Hulk de Fred?
14: Hulk, Fred, Bernard.
1: Qualquer um deles é melhor que o centroavante dessa?
2: Depende.
1: Qualquer um.
2: Não é, Sombra. É melhor que o Hendrick, por exemplo. É que o Hendrick tá meio começo de carreira.
1: Não sei nem se ele vai ser jogador de seleção. Então,
2: é meio começo de carreira, é difícil de falar.
14: O centroavante ali mesmo era o Fred, né? O Hulk jogava um pouco mais aberto, o Bernard também.
2: É, o Fred era.
14: Mas assim, Matheus Cunha, Cunha ou Fred?
1: Matheus Cunha ou Fred? Fred.
14: Ah, porra. Eu sou mais o Matheus Cunha, desculpa.
2: Nossa. Fred pela história.
14: Tá louco. Né?
2: Porque na Copa não jogou nada.
14: É.
8: Não jogou nada mesmo. Não jogou nada. Jogador
14: e o Matheus Cunha jogou o quê na Copa?
2: É. Não, mas, oh, mano, não, Matheus Cunha salvou o Brasil aí. Mas salvou o Brasil numa classificação. O Fred nem
14: olha a classificação.
2: Olha a história. Olha
14: o Fred, mas peraí, a concorrência do Fred na seleção brasileira era muito maior do que o Matheus Cunha tem hoje.
2: E jogou o Fred no auge fora do país, mano.
14: Mas isso daí também é questão.
2: E aí, o Pedro é o quê?
14: Ô, Marcão, aonde jogou o Raí fora do país?
2: Não, do Paris Saint-Germain, tiozão.
14: O Juninho Pernambucano jogou aonde fora do país? Fala besteira.
2: Não, mas o fato do cara não ter jogado num grande clube fora do país não quer dizer que ele seja um mau jogador, não.
14: O Marcos, goleiro do Palmeiras, jogou aonde fora do país?
2: O Fred é caneludo, meu querido. O Fred, perto dos centroavantes que o Brasil já teve...
14: Ele pode ser caneludo. Ele pode ser caneludo, mas é mil vezes melhor que o Matheus Cunha. Você tá de brincadeira, velho.
1: Nossa, mas...
14: O Fred era goleador, mano.
8: Olha o meio campo de 14, hein? Luiz Gustavo, Fernandinho e Oscar, meu Deus do céu.
2: Coisa nojenta, é ridículo, é ridículo. Coisa nojenta. E esse aqui também. É o Casemiro, Bruno Guimarães que salva aí.
14: Esse aqui...
2: Pelo amor de Deus.
14: Esse Casemiro tá já foi um grande jogador, mas tá velho.
2: Foi, né?
14: É ruim.
2: Tá velho.
14: Foi, né?
2: Não, não é que é ruim, é que ele tá velho.
1: É, foi. Mas,
2: gente, não dá.
1: Olha, o Fred, na carreira, ele fez 417 então, mas, gols.
2: Então, mas, ô,
14: Sombra... Tudo bem, tá. Mineiro,
2: Copa, ele... Rogério. Mas é igual vocês estão falando. Se foi
8: o Campeonato naquela Mineiro... Naquela Copa ele foi muito mal.
2: Pera. Mas você vai pegar, então... Tudo bem, você tá pegando a história do Fred. Você pegar a história do Casemiro... Aí, puta, que jogadorzaço.
1: Sim. Mas o Casemiro foi mesmo
2: nessa seleção, nesse momento ele tá ruim. O Fred naquele momento também estava ruim.
7: Gente,
2: tava
7: mal. O Fred foi clube, gente.
2: Exato.
7: Na seleção não foi.
2: E outra frase. Você lembra, Gigi, que os caras esquecem. Falava, um Cune é melhor que o Fred.
7: Seleção não foi.
14: Frase do Rogério Ceni, 80% dos gols do Fred foi no Campeonato Mineiro. Acabou. É isso, Rogério. Parabéns pra você.
1: Votação prévia, parcial... Qual foi a pior seleção? 2014, 42%. Lavada. 2026, a pior, 58%.
2: Gente, eu acho que essa
8: aqui... Em 14, nós perdemos para um esquadrão da Alemanha, que era um baita time. Agora nós perdemos para um time fraquíssimo.
2: Não é
8: 26 é muito pior.
2: Não é fraquíssimo, Quintino.
8: Você vai ver até onde vai a Noruega.
14: Eu acho que desse ano é pior.
2: Porra, mas não é fraco.
7: Já tá nas quartas, velho. Já tá nas quartas.
2: Como é fraco?
8: Pegou o Brasil. Pegou o Brasil. Tem que estar nas quartas mesmo.
14: Vocês precisam aqui definir qualquer discussão. Vocês perguntaram primeiro qual foi a maior vergonha. Ser eliminado esse ano
2: de 2014.
14: E agora os caras estão discutindo já qual seleção foi pior. São duas coisas distintas. Por exemplo, Bento, eu acho que essa seleção desse ano é pior, mas eu acho que em termos de vergonha para a história, 2014 foi pior.
2: Eu também. Então, é isso que eu fiz a pergunta, mano.
7: Eu também fico com
8: 7 anos. Mas o Mano tem razão. São duas perguntas distintas.
2: Não a pior seleção, Sombra. Acho que aqui pior seleção, tudo bem.
1: Mas o que a gente está discutindo agora?
2: Não, qual é a pior vergonha da história? Cair para a Noruega com 30% de posse de bola,
1: mas aí
2: ou perder a semifinal de 7-1.
1: Mas isso é meio óbvio.
2: Mas é isso que eu falei.
1: Isso é meio óbvio.
2: É isso que eu falei.
8: Agora, a pior seleção é essa.
14: Eu também acho.
7: Pior tiveram várias, viu?
2: Ixi, teve um monte, hein? Teve um monte pior, hein?
8: Porra, 66 eu não vi. De 70 para cá, pior, sem medo de errar essa.
1: Ah, 66 foi uma vergonha, cheio de jogador aí da Baixada.
7: Quatro times em 66, os caras montaram para chegar numa seleção.
1: 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Vamos lá, mais ouvintes no ar. 3284-7097. 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
1: 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Agora vem inventar aí, torce pro Dinamo de Zagreb. Essas merda aí. É.
8: Sou torcedor do Zenit.
1: Engraçado, o cara é engraçadão. Quer meter uma camisa que não dá pra achar.
2: Vez, eu caçando a camisa. Ficou em 50 sites atrás de uma camisa, velho, do cara.
1: É pra time daqui do Brasil e Série A.
7: Essa é a regra.
1: Bom. Bom, não inventa, hein? Não inventa. Né? 2896-4665, tá bom?
2: Boa!
1: É, isso aí. E fala lá com o Tinoco, com jeitinho, às vezes, né?
2: Opa!
1: Tinoco, às vezes, né? Quer viver experiências que não viveu.
7: Que isso? Que isso?
1: Os ouvintes. Lá, né? 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Alô?
15: Boa noite.
1: Boa noite, quem fala?
15: Fala, Sombrinha, bom? É o Wagner.
1: Bom. Oi, Wagner do quê?
15: Wagner Rocha Correia.
1: Quantos anos, Rocha?
15: Quarentão.
1: E mora onde?
15: A caminho da Vila Matilde, tentando chegar em casa.
1: Vê Matilde.
2: Véspera de feriado, dependendo de onde você saiu, saiu meio-dia, mano.
7: Feriadão.
1: Mas qual que é a maior aí que manda no pedaço? É Vila Matilde ou Vila Dalila?
15: Ah, eu não conheço Sombrinha, porque eu mudei tem 3 meses pra Vila Matilde, eu era de Guarulhos.
1: Ah, saia perguntando então, é.
8: Vem um pouco mais perto, né?
1: É, não sei.
8: Guarulhos, Vila Matilde, vem
1: um pouco mais perto. Depende de onde.
8: É. Você pra tá em Campinas, ele, é Guarulhos. Ah, sim, claro. É.
1: Essa é coisa do longe e do perto, é muito relativo.
8: Tudo
1: muito
8: não, mas vamos perguntar pra ele, ficou melhor pro seu ou pior?
1: Nem a vila, é pertinho, do Ademir.
8: É, verdade.
2: Pertinho se dobrar o mapa, né?
1: Se você achar um buraco de minhoca, como dizem as teorias.
2: De viagens, né?
1: Né? É isso aí. E, RG, 40 anos tem o almoço.
7: É, e você já correu aí em Guarulhos, pelas ruas? Ou...
1: Ele é correia de Guarulhos. Ele correu. Foi pra Vila Matilde.
7: Correia.
1: Você era procurado em Guarulhos, é isso? É.
2: Deve pensão.
15: Não era.
2: Deve pensão.
15: Quase.
1: Tá certo. E o seu time?
7: Deve pensão.
15: É Corinthians.
1: Saiu corrido.
2: Tá com o nome bem sujo.
1: Saiu corrido mesmo.
2: Hora que ele viu lá em Guarulhos, aqui tem Smart Sampa, ele deu um jeito de fugir. Ai, de catar o bando. Mas, é Walter, né, seu nome?
7: Esse Smart Sampa.
1: Smart Cumbico.
2: É Walter o nome dele?
1: Wagner.
2: Ô, Wagner, com relação ao Coringão, vamos começar falando do Coringão, já que o Brasil abandonou a Copa do Mundo, agora é hora de focar realmente aí no que vai acontecer no futebol brasileiro. O Fernando Diniz já tem começado os treinamentos aí, alguns jogadores voltaram um pouco depois, como foi o caso do Carrídio, o Memphis ainda não se apresentou, tá renegociando o contrato dele, analisando tudo que pode acontecer com o Corinthians agora no segundo semestre, cara. Você tá empolgado que o Coringão possa levantar mais uma taça esse ano?
15: Mano, eu tava ouvindo o programa ontem, e uma curiosidade, acho que foi a Lele que levantou, inclusive, sobre o Caio César. Que até comentou que ele está emprestado, acho que até o final de 26, se não me engano.
2: Isso, final desse ano.
15: Tinha o lance de ele voltar, se ele jogar bem, ele pode ser vendido, etc. Eu acho que ele tem de todos ali do ataque, ele é o que tem mais potencial para desenvolver nesse último semestre aí, pra ser bem sincero. Porque o Yuri Alberto, eu acho que ele já entregou tudo que tinha que entregar. E tá muito claro, desde a declaração dele, que ele não tá afim de ficar, tá afim de fazer a vida dele na Europa. Memphis é uma incógnita pra gente. O Lingard ainda não... acho que não entrou no Breu. Ele é bem esforçado. Ele tem até um chute diferenciado. Acho que aquele gol que ele fez, inclusive, de primeira ali dentro da área, muitos do Brasil teriam isolado aquela bola. Mas tem que saber também como que ele vai encaixar. Então, sendo muito sincero, mano, acho que a nossa esperança para fazer alguma coisa diferente esse ano no ataque do Corinthians é o Caio César. Que ele não tem
14: preguiça quando ele está
15: em campo.
14: O Caio César é o nosso Lise. É, guardado as proporções
11: mas guarda bem guardadinho,
8: Nossa senhora, hein? Que
14: repertório, velho. É o cara que tá lá pra fazer as jogadas aí pelo lado e pifar o centroavante. E de vez em quando fazer o seu golzinho também. Mas é um cara com muita qualidade, mano. Inclusive, se o Corinthians quiser ficar com ele no término do empréstimo, o Corinthians ele tem que pagar, são 6 milhões de euros por 50%. Então, é uma grana considerável, mas eu acho que diante do que ele tem apresentado, é bom jogador. Se tiver continuando aí com ritmo alto, eu acho que dá pra ser ele. Agora, com relação ao Lingard, cara, eu acho que o Lingard hoje ele tá à frente de Memphis e Yuri Alberto. Por mais que ele não seja um centroavante característico, mas toda hora que ele pisa na área, é um jogador que tem mais versatilidade, é um cara que ele pode voltar e pegar jogo no meio-campo quando a coisa estiver difícil. Eu acho que o Zakaria Labiade é um cara que, por mais que ele tenha sido ironizado, inclusive eu também não conhecia, mas ele marcou gols importantes, inclusive nessa reta final de Campeonato Brasileiro. Eu acho que o time do Corinthians, cara, mesmo com alguns nomes ali que podem, no papel, ser considerados titulares, como é o caso de Memphis e Yuri Alberto, mas são duas incertezas hoje dentro do Corinthians. O Yuri, malemar, ele vai ter que continuar lá, porque não deve pintar alguma proposta aí que seja interessante para ele nessa altura do jogo, sendo que ele vinha mal. Nos melhores momentos que ele já teve com a camisa do Corinthians ali eram propostas que não agradaram a diretoria, e ele já tinha essa intenção de ir embora, mas a diretoria do Corinthians falou, se não pagar o que eu quero também não sai, e ele acabou permanecendo. Mas agora, cara, não é o principal momento dele não. Mas mesmo com essa inconsistência do Yuri, que deve continuar, eu não sei se o Memphis continua. Pra você, cara, o Memphis é um jogador que vale a pena a diretoria fazer um esforço pra permanecer com ele, ou não dá pra fazer mais loucuras?
15: Mano, loucura não, eu acho que ele veio e determinadas proporções ele cumpriu o papel dele de marketing. Ele enalteceu bastante o nome do Corinthians lá fora, mas é muita loucura o salário dele, principalmente na situação que o Corinthians se encontra. Então eu não faria loucura não. Acho difícil uma redução de salário, bem que, acho que vocês estavam comentando ontem que o Yuri Alberto é 2 milhões e meio. Acho que entre o Yuri Alberto e o Memphis, se fosse o mesmo salário de 2 milhões e meio, vale mais o Memphis que o Yuri Alberto, porque ele atrai mais marketing pra gente que o Yuri Alberto. Mas não dá pra fazer loucura. O Corinthians não tá na situação de fazer loucura nenhuma e até agora não agregou. Esse ano ele não agregou. Muitos dizem que o ano passado ele decidiu. Eu não vejo que ele decidiu. Eu acho que ele é muito bem pago para ele estar lá e fazer o que ele fez. Mas ele trouxe um reforço de marketing que nenhum outro jogador do Corinthians tem o potencial. Nem o próprio Lingard tem esse potencial. Mas acho que também já foi. A época dele já foi. Agora, mano, eu tenho uma dúvida sobre o Zakaria. Porque até agora eu não consegui entender realmente se ele é um substituto do Garro ou se ele poderia jogar com o Garro. O que você acha disso?
14: Eu acho que não dá pra jogar Garro, Bidon e Lingard, por exemplo. Eu acho que o Lingard ele tem que ser um substituto pro Garro. Eu não acho que hoje eles conseguiriam jogar, porque o Bidon é titular nesse meio campo. E jogar o Bidon, que inclusive tá mais recuado, fazendo a saída de bola junto com o Ranieri. O Garro um pouco mais à frente. Porque aí sim, o Fernando Diniz encontrou a posição pros dois. O Dorival fazia os dois se engalfinhar no meio campo ali, praticamente pisando no mesmo setor. Então o Bidon jogando mais recuado e o Garro mais avançado, eu acho que esse é o meio campo ideal que o Corinthians tem hoje. Agora, com relação ao Zakaria, tem que entrar no lugar do Garro, mano. Eu acho que jogar os quatro no meio campo, eu acho que o Corinthians ele fica muito exposto. Porque, querendo ou não, cara, quando o Corinthians ele tem esses jogadores ali que podem estar jogando pelo lado de campo, o Caio César, o próprio Dieguinho, são jogadores que ajudam também nessa recomposição. O Zakaria não faz isso, né? E o Garro muito menos. O Garro finge que faz, mas também não faz.
15: O Garro não tem nem perna pra fazer mais isso agora, né? Tem isso. Eu vejo
14: mas o Garro como falar, um mano.
15: Ganso no auge ali.
14: Mas tem que ser assim também, mano. Porque jogador, quando ele já tem uma condição física aí, que não é um primor, e o Garro, ele convive com lesões. É o tipo de jogador, mano, que você tem que fazer um esquema pro cara jogar quando o teu time tiver com a bola no pé, mano. Você não podia, por exemplo, o Renato Augusto, mano. O Renato Augusto, final de carreira, mano, pedir pra ele fazer recomposição defensiva, isso aí é uma burrice sem tamanho.
5: Aí na hora que o Corinthians precisava armar um contra-ataque, o cara não tava lá onde ele precisava estar pra pifar um centroavante pra fazer um gol. Então no caso do Garro, mano, o Garro não tem que voltar pra ficar fazendo marcação na intermediária defensiva. O Garro precisa jogar no setor de meio campo, mano. Ele tem que fazer tudo bem, um abafo ali, o cara passa do lado dele, tem que dar um bote, tentar roubar uma bola, mas ficar voltando aí que nem um louco, isso eu sou contra, mano. Mas e o Fernando Diniz, cara, pra finalizar então, é um técnico que te agrada? Porque quando o Fernando Diniz chegou, praticamente 90% da torcida do Corinthians não tinha por ele um apreço muito grande. Ele já veio com uma rejeição grande também, porque falavam, ah, esse cara não deu certo em lugar nenhum, pô, esse cara é louco, esse cara quer se assar, só faz besteira. No Corinthians ele tá provando o contrário, mano. Mas pra você, já foi o suficiente aí pra demover a ideia inicial, se você não gostasse do Fernando Diniz?
15: Depois do Dorival, mano, não tem nem o que reclamar do Fernando Diniz. A gente tinha algumas objeções em relação, principalmente dele no Vasco, mas a dúvida que eu tinha é se ele ia ser o louco suficiente pra mexer com outros jogadores. E até agora ele tá provando isso. É, principalmente na beira do campo. Ele tem ó, as qualidades e os defeitos dele, mas pelo menos tem um representante ali na beira do campo, diferente do Dorival, que ele ficava olhando, e ele não tinha energia. O time do Corinthians precisa ter energia, não adianta. Não dá para ter um técnico passivo. Até agora ele está provando e ele melhorou o desempenho de muitos jogadores, inclusive do próprio Garro. Então, acho que do que tinha no mercado, veio a melhor opção.
5: Concordo 100% contigo em nome, número, gênero e grau, porque o Fernando Diniz hoje ele tem sido um oásis dentro de um time que estava morto, um time que escolhia jogos, um time que muitas vezes aí não queria correr, e com o Fernando Diniz ali, mano, esses jogadores todos mudaram a postura, porque é um técnico que exige, e parou com aquela merda daquele rodízio também, que o ex-técnico falava que não dava pra jogar dois jogos seguidos, porque o calendário era desumano. O Corinthians fez acho que 11 jogos com a mesma equipe, salvo algum jogador que tinha se lesionado, algum jogador que tomou cartão, mas fora isso, era titular o tempo inteiro. Então nesse ponto concordo 100% contigo. Quer aproveitar e mandar um salve pra alguém, mano? Aproveita.
15: Mandar um abraço pra todos vocês aí, mandar um abraço pro Paulinho também, o Esbrita. A gente conseguiu fechar um esquema legal aí. Agradecer o Sombrinha também, tô representando a Americana. Sombrinha foi show de bola, viu?
1: Opa!
15: Temos mais alguns jogos aí até o final da Copa, mas foi show de bola.
1: E legal, então, obrigado.
15: Mais uma ação com vocês aí, que foi bem interessante pra gente. Deixar um abraço pra todos vocês aí, sou fã há mais de 20 anos.
1: Maravilha.
5: Obrigado,
7: boa, velhinho.
5: E aproveitou o hype, irmão. Né, Sombra? A Copa nos Estados Unidos fechou a Americanas, né?
1: É, verdade, é. Tá certo. Na próxima a gente vai tentar fechar com a Canadenses.
5: Valeu, irmão.
1: Lojas portuguesas na próxima Copa. Lojas espanholas e marroquinas. Boa. Sensacional. Um abraço. Ah, tem prêmios aqui. Tem prêmios? É. Temos prêmios aqui. Você quer cantar o jingle da Della Via?
15: Bora. Então, Della Via, pro meu carro, só Della Via, pneus.
1: Boa, ganhou um kit da Della Via. Qual é a tag sem mensalidade que aceita em todos os pedágios do Brasil?
15: Zumai.
1: Maravilha. Qual a maquininha com Pix grátis e conta PJ sem tarifa?
15: Infinity Pay.
1: E quais são as lojas que estão patrocinando ali nossa transmissão Energia na Copa?
15: Americanas.
1: Aê, rapaz!
7: Pô, gabaritou, hein?
5: Caraca, o cara marcou tudo.
7: Só faltava esquecer, né?
1: Só faltava esquecer, hein?
15: Essa aí não podia esquecer, não, pô.
1: Essa não, né? Então tá bom. Um abraço pra você.
15: Valeu, pessoal. Obrigado. Boa noite.
1: Valeu, boa noite. Abraço. Já vai mais corneteiros assim, ó.
16: Boa tarde, pessoal do Estádio 87. José Ilo, palmeirense de São José do Rio Preto. Eu quero pedir desculpas aí aos corintianos, são paulinos e santistas. Não sabia que vocês sofriam tanto pra torcer contra alguém. Ontem eu tava torcendo contra a Argentina e deu no que deu. E eu vi o quanto vocês sofrem por torcer contra o Palmeiras. Me perdoem. Eu vou entender mais o sofrimento de vocês agora. Um grande abraço pra vocês. Avante Palestra.
5: Olha, esse ouvinte foi pertinente.
1: Esse é
5: verdade. Ninguém nem vê quando o Palmeiras joga. Você tá de brincadeira.
1: Você acha que você tem uma relevância maior do que vocês têm?
5: Porque ele falou uma coisa que eu senti também, seu Bento. Também senti isso aí.
1: O Zé Ilo, ele não nasceu a semana passada, ou há 2 ou 4 anos, né? Então você deve saber bem o que é secar os outros, viu, Zé? Né?
11: Você teve bastante tempo aí.
17: Ah, não nem lembro mais.
5: E outra, Sombra, eu quero ver a cara desse trouxa.
17: Lembra mais.
5: Manda a cornetada na hora que acabar a Copa. A hora que voltar o Campeonato Brasileiro. Manda. Trouxa. Fala pros caras.
17: Falar o quê,
5: fala pros caras.
11: Vamos lá, mais corneteiros, mais corneteiros. Ah, não, antes das próximas cornetas, vou convocar o próprio Domênico a falar de CSN Cimentos.
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11: Continuando com as cornetas, em nome

0: 4 anos de entrar dentro de um campo e não exercer seu trabalho, sua função, simples, na vida real você seria queimado. E lá, se ele for, tiver que queimar, que queime também. Não tem essa de ficar segurando o cara, tá preparado, tem que jogar. Se não jogar, vai fazer um curso no Senai, vai fazer outra coisa e dá vaga pro outro moleque que vem. É isso que tem que fazer. Pô, joga na fogueira. Então, se for esperar o São Paulo melhorar pra colocar alguém, ferrou, né? Se for esperar o Santos melhorar pra colocar alguém, ferrou. Tem que colocar, tem que parar com esse negócio, que papinho bobo, cara. É isso aí. São Paulino aqui de revoltado. São Miguel.
1: Mas sabe qual é o problema nesse caso aí? Sabe qual é o problema, Monte, nesse caso? É que assim, se você com 18 anos, você começa qualquer emprego, você vai ter umas presepadas, vai dar umas cabeçadas, vai fazer alguma coisa
2: errada. Experiência e tal.
1: Você não vai abrir seu celular, vai ter um cara falando assim, ó, vou meter um tiro na tua cara se você perder um gol desse. Ou então, 50 mil negros te chamando de burro. Ou então, sei lá, em qualquer outro lugar que você vai no shopping lá, é alguém te
2: olhando torto. Né?
1: Mas... Exato. A pressão em cima do jogador de futebol, qualquer atleta de uma forma geral, ela é potencializada a milésima potência.
2: Mas ao mesmo tempo, Marcos, você tem que pensar o seguinte, o cara que entra no mundo do futebol, tem que estar preparado pra isso.
1: Ok.
2: A base tem que preparar ele
3: pra isso. Eu acho uma comparação chula.
1: É, sem
3: nexo nenhum. Uma comparação sem nexo nenhum.
2: Por quê?
3: Porque é o seguinte, Mota, vem cá. Ah, o cara começou na profissão dele, 18 anos, etc. Foi mal. 19 foi mal, 20 foi mal. Significa que ele vai ser mal todos os outros anos? Ele não pode adquirir experiência, ele não pode evoluir dentro daquilo?
4: Sim. Então, mas, desculpa, Sombra, o ouvinte não tá totalmente errado, sabe por quê? É, se ficar esperando demais, olha, eu preciso esperar porque o jogador daqui a pouco ele vai estar pronto. Ele tá muito verde ainda, ele tá muito cru. Esse cara vai embora. Esse cara vai embora, porque hoje se você não puser, Marcão, Sombra, meus amigos, o cara quando ele tá despontando, se você esperar o cara amadurecer e mostrar o real potencial
2: nem joga,
4: dele,
2: né, mano?
4: Nem vai jogar. Então muitas vezes ali, se vai queimar lá na frente, é uma consequência, porque o clube precisando, Sombra, você vê que o moleque tem qualidade, eu acho que não tem que poupar. O Gabriel Jesus do Palmeiras era isso, a torcida pedia, o Oswaldo relutava em colocar, quando colocou deu certo.
3: Mas se o jogador vai embora é porque o clube, os clubes que estão lançando esses jogadores porque já vão perder, então põem logo... São clubes extremamente mal administrados, precisam vender o almoço para pagar.
4: Mas tirando Palmeiras e Flamengo, Sombra, qual não é?
3: Exato, esses dois estão certos e todo o resto tá uma porcaria.
5: É que teve uma mudança,
4: mas não vai mudar.
3: Teve não vai mudar, então pronto, acabou. Então mudança. Não vai mudar, dane-se o futebol.
5: Com relação à categoria de base, mano, teve uma mudança, né? Aí há uns 6, 7 anos, você tinha o garoto... dentro de um clube, dentro de um time, até os 18 anos. Essa faixa de 19, 20 anos, que o cara não servisse, ele já estava na rua há muito tempo. Eles mandavam o clube, mandavam embora. Hoje não, hoje você tem categoria de base aí, tem até 20 anos. Time de futebol aí, os caras sustentaram.
2: Que tinha talento também, né?
5: Aspirantes, quer dizer...
4: Reeditaram os aspirantes.
2: Então, RG, mas tinha mais talento, né?
3: Isso aí é pra segurar jogador de empresário sob contrato.
5: Então, aí...
3: É outra história.
5: Então, mas
3: geralmente são ruins.
5: Você entendeu, Sombra? Mas estão lá. Quer dizer, esses caras de 20 anos, você vê que tem... Lembra o Corinthians com 30, 40 jogadores? Ah, aquilo
2: lá foi um absurdo. Um
5: negócio louco, né, cara?
2: 27 anos, né, mano?
5: E aí você mata a categoria de base.
2: Tinha um cara de base lá 27 anos.
3: Quantos aqui? 20. Não, essa é uma tese absurda, né? Você pega aqui, quantos que entraram no estádio 97, primeira vez, primeira semana, não sei o que lá, você fala, nossa, é isso, tchau, um abraço, não serve. Não serve, não serve.
4: Aí você... Lembra que o Fernando falou isso pra mim? É que você que me bancou aí.
2: É, o Fernando falou pra você na cara a cara? Ficou na sua cara.
3: Não, que ele falou a semana passada.
4: O Fernando e o Zé que me bancaram.
2: O que, que o Fernando falou pra você com as palavras, mano?
4: Ele pegou e falou: o que vocês contrataram? Esse maluco vai ser funcionário na minha rádio? Não, tá fora. E ainda falou: use minha vaga.
1: Mas o Carlos Alberto meteu essa pra você no SBT também.
2: Ah, mas o cara não falou que o Domênico não ia ser nada?
3: Ah, você tretou com o Carlos Alberto?
4: Não, tá maluco.
1: Você parou na vaga dele, sim.
3: É, teve treta?
4: Não.
1: Parou na vaga dele.
4: A vaga do Carlos Alberto. Não, a vaga do Carlos Alberto é aquelas cobertas. É do lado da vaga que tem o tio Silvio Santos ali.
3: Ah, a tua não é?
2: Não, é descoberta.
4: Não. A minha é parada lá em Anguera.
2: Ah, você é mentiroso também. Não, vai. A sua já tá ali do lado do Galvão, vai.
5: No acostamento da Anguera.
2: Pô, mas também teve o cara que o Domênico quis se vingar depois, não foi? Que o cara falou que o Domênico não ia ser nada, não foi, Domênico? O cara falou pra você? O que ele falou as palavras?
1: O Emílio.
3: Não,
2: que o cara falou pra você, Domênico?
1: Não, eu fiz... Não, era um curso de sonoplastia.
2: Veronese.
1: Ele falou que... Não, ele falou que eu não ia conseguir ser locutor porque não tinha voz e não tinha dicção pra fazer, pra ser locutor.
6: Onde ele tá hoje, cara? Cadê esse cara hoje?
1: Esse cara tem a visão. Tem a menor ideia.
2: Foi o Viviane que falou isso?

0: Quem que falou?
1: Não,
0: isso
1: que Viviane. Não,
2: gente. E o Fernando falou pro Sombra: porra, você trouxe o raio de novo. Quer dizer, não bastou o Sombra, agora você traz. Não bastou o Mano, agora você traz
3: o irmão, velho.
2: Porra!
0: É o raio, nossa, literalmente, mano. Né?
1: É. Ó, mais uma corneta aqui. 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
4: Pessoal, qual o jogador da Copa que mais combina com o integrante do estádio? O Vozinha com a RG, o Ordones com o Marcão, o Sugavara com o Motinha, Margarida com o Vieira, o Sérgio Henrique com o Mano, ou o Armando Bispo com o Quintinho, já que ele tá com umas histórias estranhas. Abraço, pessoal. Everton Palmeirense, Itaquera.
1: Armando o quê?
3: Bisco. Nossa.
2: Armando Bispo.
1: Armando Bispo?
3: Vozinha RG foi bom também.
5: Ah, o Vozinha que tá negociando com o Inter Miami.
1: Olha aí, o Inter Miami tá montando um time de entretenimento para a plateia. É
0: isso. Já tem o Depoy e o Messi, vai levar
1: Casemiro, o Casemiro, Vozinha. Ah,
0: Casemiro tá sem clube,
3: fechou. E o choro do Casemiro, hein, velho? O choro do Casemiro.
0: Mas na moral, todo respeito à imprensa de uma forma geral, mas aquelas perguntinhas pros caras lá. Aí deixa um recado pra criança.
5: Pras criancinhas do céu. Mas idiota. Céu tem pão. Ah, lembrou muito.
2: Coisa idiota. E a coletiva do Ancelotti? Que coisa, hein?
3: Isso aí tá alívio, cascando, hein? RG. Ele só vai vir dia 1º de setembro pro Brasil. Tá lá em Vancouver.
5: É, tá na casa dele, lá na
3: casa do filho, né?
0: Mas é maravilhoso. Esse emprego
3: cinco
0: é maravilhoso.
3: Por mês.
0: É maravilhoso esse emprego, velho.
3: 5 milhas por mês.
0: Seis. Ó, os caras estavam descendo a ripa aí nos jogadores aí, mas, por exemplo, quando eles desceram no Rio de Janeiro aqui, somente dois jogadores de toda a trupe ali pararam pra trocar ideia com os caras ali, tirar uma foto, escrever na camisa de alguém lá que estavam chamando eles. Foi o Rafinha e foi o Neymar, hein? O resto lá, Vinícius Júnior, fingiu que nem viu, tá ligado? Tudo bem, eu acho que o povo brasileiro nem tinha a obrigação de recepcionar ninguém lá.
1: Mas
3: só vieram dois, mano.
1: Mas no avião da seleção só vieram dois.
3: Só tinha o Danilo. Olha, no Rio, só o Danilo que
5: desembarcou. O Neymar tá na Flórida.
1: Só o Danilo. Só o Danilo, hein?
0: Eu vi um desembarque, mas eu vi um desembarque de jogadores. Não, acho que não é antigo, não, Motinha.
5: O Vini Júnior tá viajando, o Vini tá em Ibiza.
3: Mano, só veio o Danilo e o goleiro reserva do Flamengo.
5: O Vini tá em Ibiza, o Neymar tá na Flórida.
0: Mas da onde é esse vídeo, então? Os caras gritando lá, o Paquetá, não sei o quê.
2: É a IA, meteram
5: o IA. O Vini tá em Ibiza com a Virgínia.
0: Ah, o Vini tá com os caras até com aquela roupa da concentração dos caras.
5: Só se foi viagem dentro dos Estados Unidos.
2: Segundo o Léo Dias, só chegou um aqui.
3: Só o Danilo.
5: Só se for viagem dentro dos Estados Unidos.
1: Apenas o Danilo, dos 26 convocados, apenas Danilo.
5: E voltou. O staff.
1: Neymar foi pra Orlando, Vinícius Júnior foi pra Ibiza.
5: Com a Virgínia.
1: Alguns jogadores que atuam em clubes brasileiros, o Everton, Alexandre, Léo Pereira, Paquetá, entre outros, retornaram ao Brasil por conta própria em datas diferentes e não em voo da delegação.
0: O Casemiro tá negociando com o Miami. Aí, ou interno nos Estados Unidos ali. Mas interno também os caras não iam estar com aquela roupa de gala que ele estava usando, não.
2: Eu preciso assistir mais o Léo Dias.
1: Porra, olha, vocês estão se informando bem agora. 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Vamos agora com mais um ouvinte correspondente da nossa Copa do Mundo. Vamos falar aqui com o Léo Fissotto, direto de Toronto, do Canadá. Fala, Léo. E aí, cara? Broxamos aí? A Copa broxou aí também ou não?
6: Finalmente acabou aqui, né, no Canadá, oficialmente fora da Copa. Depois do jogo de ontem, né, foi em Vancouver, o Canadá não tem mais participação nenhuma na Copa. Nem jogando, nem como estádio, né, como sede.
1: E os canadenses muito broxados, assim, eles passaram a acreditar?
6: Na verdade, o pessoal ficou bem orgulhoso com o que aconteceu da seleção aqui, né? Só de passar para a próxima fase, o Canadá nunca tinha vencido nenhum jogo em Copa, né? Então eles venceram dois jogos, enfim, o pessoal ficou orgulhoso, assim. Você vê que tem um certo movimento, assim, aumentou a procura por futebol. Eu ouvi até dizer que tem pessoas querendo, os filhos querendo aprender futebol melhor, mas enfim.
5: Plantou uma sementinha, você acha?
6: Acho que sim, Mota. E, na verdade, eu até falei numa minha outra participação aqui no estádio que o futebol é o esporte mais praticado aqui no Canadá, né? Só que eles praticam, assim, como uma diversão mesmo, né? Que, de repente, passa a ser uma coisa que o pessoal encara realmente profissional e, de repente, virar jogador mesmo, né? Que é uma coisa mais difícil, né? Mas pode ser, quem sabe?
1: E o canadense agora vai adotar alguma outra seleção?
6: Rapaz, o pessoal... Tem muito imigrante aqui, né? Então o pessoal tava torcendo muito para Portugal, muito para Croácia. E no meu trabalho o pessoal não gosta da Argentina, viu? Isso eu posso te dizer.
1: Gente, então, boa, hein? Mas o único lugar que tem trabalho que gosta é na Argentina.
5: Não, então o pessoal é gente boa, hein?
6: A gente imagina que o canadense, por não entender muito, iria acabar gostando do Messi e tal, naquela conversa, mas pelo menos no meu trabalho, não. Mas eu tava num grupo de voluntários da Copa e lá tinha muito voluntário que tava assim, torcendo para a Argentina. E pessoal mais jovem, né, falando que o Messi é o melhor de todos, da história e tal. E eu até entrei numa discussão lá, né, falando que tem que conhecer um pouco a história, né.
1: O fato do Canadá ter origem meio inglesa, meio francesa aí, influencia um pouco na torcida por França e Inglaterra ou não?
6: Acho que não, viu?
1: Não?
6: Tem muito irlandês, né, pessoal que veio da Irlanda. Porque acho que a colonização francesa ou inglesa é muito mais antiga, então o pessoal já não tem aquela raiz. É como se falar que o brasileiro vai torcer para Camarões porque, de repente, veio africanos, escravos da África.
1: A gente tem que falar de Portugal,
6: pô. Então, mas é Portugal também. Então a gente não torce para Portugal, mas é uma coisa que me perguntaram aqui. Você vai torcer para Portugal? Eu falei, não tô nem aí para Portugal, né? Tipo,
1: brasileiro, mas normalmente... vem cá. Portugal e Espanha. Torci para Portugal.
7: Eu também.
6: Não,
7: tudo também.
6: Bem, mas você não vai torcer para Portugal, assim. Eu pelo menos, acho que como brasileiro, não tenho tanta relação com Portugal, né?
1: Quem aqui torceria para Portugal se Portugal continuasse na Copa?
5: Eu torceria. Eu torceria. Eu queria ver o Cristiano Ronaldo campeão do mundo.
1: E Léo? Você vai ser mal recebido em Portugal.
6: Eu tava torcendo para Colômbia.
3: Não, a Colômbia era a segunda opção.
7: A Colômbia também achava que era legal.
1: A Colômbia só pelo Rames, mas a última.
5: Ah, para, vai. Marcão... chorou,
3: velho. Aliás, confirmou, né? Justin Bieber, Shakira, Coldplay, Madonna.
5: Mas vai dar tudo isso no intervalo da Copa?
3: Como é lá o Bad Bunny, não? Aquele outro lá que cantou com a...
1: Bad Bunny?
3: Não, Bad Bunny não, outro.
1: Se foi o Bad Bunny, o Trump não
3: permite a final. Não, Bad Bunny é outro cara. Nossa senhora. É outro cara.
1: Ele manda um F-15 lá, destruir tudo.
2: Ele manda um secretário.
6: E o Justin Bieber é canadense, né? Canadense. Então vai ser o representante canadense, então, a partir de agora na Copa, né?
1: É verdade. E a sua experiência como...
6: voluntário?
1: Como voluntário. O que você fez de prática aí?
6: Então, eu trabalhei na área de competições, né? Então, eu trabalhei em 5 jogos em Toronto. É a área que organiza vestiários e organiza a parte de campo. A gente levava nas pausas para hidratação o cooler com água e toalha para os jogadores... E no final, antes e depois organizava os vestiários, né?
0: Mas então, deu assim, algum BO assim? Deu algum BO nesse mano, período que você trabalhou, velho? Não, porque a curiosidade é essa. Porque levar a toalha pro jogador não é a notícia. Agora, por exemplo, se vocês acharam, sei lá, uma perna no vestiário, sabe?
5: Não.
0: Sabe, alguma
6: coisa não, não, você não,
0: aconteceu
6: não.
0: Isso?
6: Não, não teve. A seleção de Senegal, eles deixaram quase acho que todas as cuecas depois molhadas jogada no vestiário.
1: Beleza.
6: Mas, mas não teve nenhum.
0: Até querendo mergulhar assim, na hidro com essas cuecas, sabe?
6: Pior que a gente tinha que esvaziar as banheiras no final também. A gente esvaziava, mas não mexia nessas coisas, não.
2: Diferença,
6: mas teve muita coisa que.
2: Então, o
6: RG, eu quero falar, eu trabalhei no Brasil também, no jogo do Japão, na época da Copa, e o Japão, realmente, o vestiário eles deixaram impecável e as toalhas dobradas também. Outra seleção que agora que eu trabalhei, que deixou tudo impecável, foi a Croácia. Os caras dobraram todos aqueles coletes, eu até tenho uns coletes ali, ó, que eu peguei.
5: Ah.
6: Aqueles coletes, eles dobraram.
1: Você mobiliou sua casa com essa Copa, hein?
5: Você ganhou muita coisa
6: ali, ó.
5: Você ganhou muita coisa?
1: Olha,
5: ganhou
1: ali, coisa dos times? Tudo da Copa ali atrás.
5: Você ganhou coisa aqui, dos times?
6: Ó. Aqui, ó. Tô com um saco de coisa aqui.
5: Ó.
6: Aquela camisa ali é do Hummels, mas eu ganhei no Brasil.
1: Ah, tá.
6: Mas, ó, tem meia de Senegal, meia do Iraque, calção do Iraque.
2: Oh, dá pra fazer um dinheirinho depois, hein?
5: É, fazer um leilão. E
6: toalha.
5: Mas essa toalha é bonita.
6: Pior que dá mesmo. Eu tava vendo que aqueles coletes ali que eu peguei dois, né? É, esses coletes aqui o povo vende por mais de $1,000, né? E eu tava pensando que na internet ainda não tem, né?
1: Pô, aqui na rádio nós temos um que roubou o volante do Senna, meu.
5: É, mas vai contar, né?
6: Volante do Senna.
5: Não vamos entregar.
1: Lá Interlagos, né?
5: Era bandeirinha, né?
1: Não, eu não vou entregar ninguém, não.
5: Não, não. Não fala que.
6: Isso aí deve valer uma grana hoje. O volante do Senna, original.
3: No Museu do Senna, só falta o volante
5: do carro dele. Espaço, é mesmo? Né? Já tem o espaço.
1: Vai ver, o cara é corintiano.
5: Tem o espaço aqui, né?
2: Um ponto de interrogação.
5: Quem?
0: Eles improvisaram, colocar aqueles volantinhos de criança que se aperta e faz barulho. Tava naquele lá no
5: Lego, né?
1: E vai dar merda, hein? O Zé amigo do irmão.
6: Não, mas é. É. E o pior é que essa coisa aqui de guardar as coisas é coisa de brasileiro. Eu fiquei lá, né? E assim, não roubei nada, peguei nada. Mas assim, era coisa que sobrava. Por exemplo, aquelas garrafas ali.
5: Os caras não pegam, né?
6: Que eles levam na beira do campo. Normalmente eles pegam, viu, Motinha? As seleções acabam usando ao longo da Copa. Só que a Croácia foi eliminada, deixaram no vestiário todos, né?
5: Jogaram.
6: E aí eu peguei um monte, peguei uma sacola e
5: mas os caras não cismaram com você, não? O pessoal da organização, não. Tipo, você vê saindo e tal?
6: Ah, não. Isso aí já foi no último jogo também. Mas eu perguntando para os outros voluntários, ninguém queria. Eu peguei um bolo de meia de Senegal, meio usado. Eu separei dois pares para mim que estavam beleza, assim, né? E peguei um monte que eu falei, vou dar para quem quiser, vou dar para a segurança do estádio. Eu saí perguntando quem queria, ninguém queria, né?
0: Bom, mas pegar meia e calção do senegalês aí também, eu vou te falar, você é corajoso, hein, meu querido?
5: É, mas tem mais que lavar a roupa para quê?
6: É, não, vai lá.
1: Não, mas ele não vai, não quer lavar.
6: Não, lá
1: não. Ele não quer lavar.
0: Pra ter aquela impressão de copa,
1: essência, originalidade.
5: Não. Pelo amor de
6: Deus. Aí também não, né? Mas aí eu saí perguntando fora do estádio quem queria, né? Ninguém queria. Aí tem voluntário que nem entra dentro do estádio, né? Uhum. Aí eu fui lá perguntar, o pessoal.
1: Olha.
6: E aí na porta do estádio tinha uns meninos do Iraque, torcedores, lá todos tristes, né? Tinham perdido 5-0 o Senegal. E aí eu dei a meia pros meninos, foi uma felicidade, né? Eles fizeram a festa.
1: Olha, o Ademir aqui nos bastidores mandou mensagem aqui, falou assim, se quiserem fazer uma promoção, sortear uma cueca e uma meia minha, eu tô dentro.
5: Ai, cara.
1: Será que alguém ia concorrer? Se sorteasse uma cueca e meia do Ademir?
5: O cara não veio aqui no estúdio lamber minha teta pra ganhar o ingresso.
1: É verdade.
5: Verdade. O cara se humilhou. Não foi só um, não. Foram três. Foram três que concorreram, lembra? Eu deitei aqui no chão, fiquei sem camisa. O Bá colocou. O que foi que você colocou? Não,
0: leite condensado.
5: O cara deu uma lambida na teta.
6: Vocês aí são todos sex symbol, né?
5: Inclusive, é, o Quintino.
6: Principalmente o Ademir, né?
5: Olha lá, o Quintino
1: das... Legal, Léo. Muito legal. Bom ouvir essas histórias aí, né? Você atuando como voluntário na Copa do Mundo. Muito bacana. Legal demais. E continue fazendo aí o seu trabalho. Copa não acabou. Temos mais jogos, pelo menos mais 8 jogos para transmitir, se eu não me engano. Mais 8 jogos
6: Espero estar em mais algum aí com vocês. Acabou, é um grande prazer. Sou muito fã de vocês já há muitos anos, né? É, inclusive, eu morei na Paraíba durante 16 anos e lá eu montei um programa na TV que se chamava Arquibancada Sol. Até aí a foto.
1: Olha aí.
6: Ficou no ar durante 10 anos esse programa e era cópia do Estádio 97, né? Eu sou São Paulino ali, tava mais novinho.
5: O Zé mandou cobrar de você aqui, ó. Tá mandando a fatura. Pois é.
1: Se você cobrar de todo mundo que copia, hein?
5: É.
6: É, mas é assim, eu penso
5: que foi ali uma homenagem para vocês. Aquele ali era o Portugal, tá do Botafogo. Era o Portugal.
6: Então, e como era na Paraíba, a gente tinha a turma que torcia para os times de São Paulo e times do Rio, né?
1: Sim, sim.
6: Essa foi a primeira turma do programa. Então, um grande abraço para essa galera lá da Paraíba, de João Pessoa. Um grande
5: nome do corintiano,
6: abraço para KT.
1: Boa.
6: Tem dois corintianos.
5: Aquele que está sentado embaixo.
6: Tem dois na ponta aí, o Caio Pepe.
1: Esses não estão mais na sociedade, né?
6: E o Alexandre. O Alexandre tá morando em São Paulo novamente. Um grande abraço pra galera.
1: Em Pinheiros, cadeião aí.
5: É.
1: Então tá bom.
0: Inferno,
1: Léo, um abração pra você. Até a próxima.
6: Obrigado pela oportunidade. Um grande abraço pra todos aí.
1: Valeu, galera. 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
1: 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Tá legal demais o Vale Suíço. Tá muito legal, gente. O parque aquático lá ficou uma coisa assim.
2: É. Show, show.
1: Cara, ficou muito bacana. Muito bacana. Bacana demais. 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
1: Última corneta.
9: Boa noite a todos do estádio. Quem fala é Danilo do Campo Limpo. Já que hoje não teve futebol, não teve Copa, o Quintino tá falando que o barbeiro dá raspadinha. Ei, Marcão, fala pra nós aí como ficou sua traseira depois de levar uma cutucada nela.
2: Isso,
9: já resolveu? Vai pagar na roupa.
1: Isso, Marcão?
2: Quando aconteceu isso?
0: Toca do cacete aí. Ontem vindo fazer um jogo em Parralho, parado lá no plano da Gabaú. Meu carro parado, um cara atrás de mim. Ele quer passar entre a traseira do meu carro e a frente do outro. Aí não sei se o cara soltou a embreagem, acelerou um pouco lá, mas, mano, uma taiada atrás do meu carro lá de novo.
2: Vixe, cutucada atrás, você,
0: velho? Ah, se lascar.
2: Traseira de dele novo, tá toda você só toma na traseira, velho. Oh,
0: brincadeira.
2: Ele é braço também, né, Marcos?
0: É, braço. Eu tô com o carro parado, porra.
2: Tá parado, mas braço. O braço é sempre.
0: O cara tá parado, o braço,
2: mas o motoboy te pagou.
0: Cara, porra.
2: O cara sempre.
0: Mas o outro motoboy te pagou, não? Pagou
2: porra nenhuma.
0: O outro motoboy te
2: pagou.
0: É, falou, pega meu telefone, mas se eu trabalho. Eu falei, também sou, porra. E aí? Vou ficar pagando meu prejuízo agora a cagada dos outros.
1: Ah, mas será que você mete. O cara viu você com esse puta carro
2: saiu de correndo.
1: Rico, meu. Cara, te trata mano, como empresário.
2: Né? A melhor coisa é pegar a placa, processo
1: o cara. Aí fala assim, esse estilinho assim, é dono de empresa que faz whey.
8: Faça uma cera que sai,
1: dono de empresa,
2: dono de academia.
0: Aliás, falando em academia, mandar um abraço aqui pros caras da Gracie Barra, Sombra. Os caras mandaram aqui uns agasalhos pra mim, o Serginho da Gracie Barra. Aí os caras, tudo flamenguista.
2: Tá com
0: o capuz da
2: Gracie.
0: Aí, ó. Galera da Grace Barra aqui, ó. Marcão, personalizado.
1: Grace Barra.
2: E se levar mais uma na traseira.
0: O Marcos dirigindo.
2: Hein? Se levar mais uma na traseira, pede música.
1: Agora é você, Marcão.
2: Olha o Marcos dirigindo o Serginho.
1: Não dá também, o cowboy. 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Estamos chegando ao final do programa. Amanhã tem mais Estádio 97, tá bom? Então amanhã, 5h30, encontro marcado aqui. Amanhã tem jogo, hein? Amanhã tem mais jogo. Sexta-feira tem mais jogo. Tem Copa do Mundo, quartas de final. É, quartas agora, né? Isso, quartas de final.
0: Perfeito.
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16: E aí, tudo certo? Tudo beleza? Tá começando mais um Playlist TBT, aquela nossa viagem básica aos anos 80, 90 e também 2000. A partir de hoje comigo aqui, ó.
18: Ah, é o Frank.
16: Sim, sou eu.
19: Olha, Frank, falando francamente.
16: Falando francamente, pra começar aqui, ó. O rei do pop, tá bom? É a primeira de hoje do Playlist TBT. Michael Jackson, Don't Stop Till You Get Enough. 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

Not To Get Enough, soma aí de 1979 do álbum Off The Wall, particularmente aí o melhor álbum do cara, na minha modesta e humilde opinião, lógico, ó, pra você que tá afim de conferir aqui a Energia 97 em qualquer parte do mundo, é muito fácil, tá bom? Acesse aí 97fm.com.br, nosso site, tem também aí o nosso aplicativo do Fundo Azul, hein, não esquece, hein, do Fundo Azul. Você pode baixar aí na sua lojinha online ou ainda pela Alexa, tá bom? Pede pra conferir aí, pra ouvir a 97, a Energia 97, a energia que te move, beleza? Agora a gente volta a 2006, 20 anos, cara. Anthony Kidd e sua turma Red Hot Chili Peppers, Snow.

0: Energia 97, Energia que move Rihanna com Rehab aqui no playlist TBT, ainda Moto Jordan. Olá também, Calvin Harris, Red Hot Chili Peppers, mandando aí Snow, Hey, Oh, e continua aqui, ó.
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0: Peter Schilling, Major Tom, fechando aqui no playlist TBT da Energia 97, Energia que te move. Aliás, esse som de 1983 faz tempo, que é legal, é o videoclipe, cara. A imagem, as imagens do Homem à Lua, enfim, muito bacana, muito legal, vale a pena, hein? Teve ainda B.O.B. com Bruno Mars, Post Malone, ainda Kali Avicii mandando Wake Me Up. Acabou, hein? De volta amanhã, amanhã tem playlist TBT comigo, lógico, no mesmo bate-horário, às 8 da noite. Acabou. Pra você do FM, vem aí a Voz do Brasil. E pra você do site também, do app, vem aí Night Session com Johnny Drum. A gente se fala logo mais às 10.
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